0: completamente diferente, mas o achar é exatamente porque nunca esteve lá. Na hora que você conhece, você vê que é algo completamente diferente. Eu não estou aqui convidando, até porque o convite a gente faz quando está pregando, quando estamos orando, quando nós vamos ao culto e fazemos esse convite. Mas aqui no ar, ao vivo, eu não estou fazendo um convite para que ele aceite Jesus agora. Mas eu convido para que vá lá na igreja e veja realmente como a coisa é.
1: Verdade.
0: E vai ver que Jesus trabalha na vida. Porque, aos olhos humanos, esse que está falando com você agora, ele não era crente jamais. Eu aceitei Jesus em 1986 e a primeira palavra que me disseram: não vai passar nem 15 dias porque ele está indo para lá só para enganar aquela moça. Mas eu louvo a Deus porque até aqui o Senhor tem me sustentado. Esse é o Deus que nós servimos, né, Paulo?
1: É verdade. Então, seu Chico, o senhor, ouça, escute, não é errado. Ouça a palavra de Deus, se quer resposta de Deus na sua vida, se tem algo na sua vida difícil de ser solucionado, que já houve coisas, casos na sua vida que foi solucionado pelo seu Deus, pelo meu Deus, ele pode ainda chegar na sua vida e na vida da sua digníssima esposa, Dona Tereza. Bom, vamos começar aqui pela Igreja Polo, né? Nosso setor mariano é formado por 6 congregações, 5 congregações e Apolo, tá certo? Que encabeça todo o setor ali no Boa Esperança. Setor 36, Lagoa Azul. Temos como coordenação ali do pastor Edjalma Mendes da Silva. Temos a coordenação do departamento feminino, DEFAD, a irmã Gilvaneide Rodrigues da Silva, esposa do pastor Edjalma Mendes. Temos ali na congregação em Nordelândia, dirigente pastor Francisco Reginé Barros Dantas e a sua esposa, a irmã Irene Maria da Silva Dantas, da congregação de Arca do Concerto. Temos ali o dirigente presbítero Geraldo Felipe Bernardo e a sua esposa, a irmã Tânia Maria Cruz Bernardo, da congregação de Carvalhais de Manri, dirigente o presbítero Tárcio de Souza e a esposa, a irmã Francisca Conceição. Congregação em Grande Natal, dirigente o presbítero Dejavan Xavier de Oliveira e a sua esposa, a irmã Alice Albuquerque Teixeira de Oliveira, e a subcongregação Luz da Aurora, dirigente é o nosso presbítero Roberval Batista de Alencar e sua esposa, a irmã Elisângela Cândido da Silva Alencar. A todos esses pastores e suas respectivas esposas vai a nossa saudação toda especial, um abraço a todos vocês que fazem, que compõem o setor 36 no Boa Esperança. E começando pela programação semanal, amanhã, Escola Bíblica Dominical em todas as congregações que compõem o setor 36 no Boa Esperança, a partir das 9 horas da manhã. Às 18 horas, culto com a participação da família. Terça-feira, nossa Santa Ceia, tá certo? Nosso culto de Santa Ceia. Inclusive, o nosso pastor coordenador convida a todos os pastores dirigentes das congregações que fazem o setor 36 a se fazer presente logo mais terça-feira, tá certo? A partir das 19 horas. Congregação Arca do Concerto, o dirigente é o pastor Geraldo Bernardo. Amanhã, às 18 horas, culto evangelístico. Terça-feira, culto de oração. Quarta-feira, culto ao ar livre na casa do irmão Márcio. Quinta-feira, culto de Santa Ceia. Sábado, evangelismo às 15:30. Na subcongregação Luz da Aurora, dirigente, nós temos ali o pastor Roberval Batista. Amanhã, às 18 horas, culto evangelístico. Terça-feira, culto de oração. quinta-feira, culto de Santa Ceia na congregação em Nordelândia. O dirigente é o pastor Reginé Dantas. Amanhã às 18 horas, culto de aniversário do conjunto Mensageiros da Paz, 21 anos de louvor e adoração a Deus. O tema: Filhos da Luz em meio às trevas. Filipenses 2:15. O preletor é o presbítero Leandro Soares. Da congregação em Grande Natal, o dirigente, o pastor Dejavan Xavier, amanhã às 19 horas, tá certo? Culto de agradecimento e celebração por mais um ano de vida do pastor Dejavan Xavier. Terça-feira, culto de oração, e quinta-feira, Santa Ceia. Essa é a programação do setor 36 ali no Boa Esperança, meu caro Mariano. Vamos lá, Maílson.

0: São 21:08. Em Natal, temos aqui alguns oferecimentos, alguns irmãos que estão a nos ouvir nesta noite, né? Nossa saudação toda especial ao nosso querido Vladimir. Olha, aquele hino, Vladimir, não foi possível, tá certo, irmão Mir? Não foi possível. A irmã Mara está ouvindo essa programação, viu? Glória a Deus pela tua vida, minha irmã. É, temos mais aqui a irmã Adna. Quero pedir o próximo hino da sequência para toda a minha família e a minha mãe Isabel, meu pai Mesquita, né? É, que está sintonizado aí com a gente. A Lucimara, aqui é a irmã Lucimara, tá certo, irmã Lucimara, que chama Mara, né?
1: Isso.
0: Deus abençoe, é lá de Carvalhais de Mãe, né? É, Carvalhais de Mãe, muito bem. Temos aqui também alguns irmãos, irmão César, né? César Chacon, ouvindo essa programação, nosso abraço para você, César, tá certo que está ouvindo essa programação, nosso querido Geomar. Próximo louvor a todos os obreiros, como também ao nosso pastor Edjalma Mendes. Boa noite, a paz do Senhor Jesus Cristo, glória a Deus. Eu estou na escuta da rádio mais ouvida de Natal, a irmã Aparecida. Amém, irmã Aparecida. Deus abençoe, irmã Regina. Está numa situação um pouco difícil, né, irmã Regina? Mas Deus está vendo tudo, tá certo? Manda Lila, manda a paz do Senhor, quero oferecer o próximo louvor. Eliane de Oliveira e a todos os irmãos do setor 36. O César Chacon, mais uma vez aqui. A irmã Maria, paz do Senhor, quer ouvir um louvor e quer oferecer a todos que fazem Boa Esperança, tá certo? Lagoa Azul, e deixa o Salmo 33 para meditação. Nosso querido Amaurino, presbítero Amauri, ouvindo também essa programação, oferece o hino da sequência para toda a sua família. E o irmão Silas, né? Irmão Silas é o filho da irmã Regina. Ele dá boa noite, a paz do Senhor, oferece o hino da sequência para todos do setor 36 e também pede oração pelo seu pai, que saiu às 2 horas da tarde para ir no banco e até agora não voltou para casa e não temos notícia. Ficamos gratos, tá certo? A situação é um pouco difícil, né, irmã Regina? Mas Deus está vendo todas as coisas, tá certo? Nós louvamos a Deus por esses ouvintes que estão a nos ouvir. Nosso irmão Flaviério, vai lá, Flaviério.
1: Quero oferecer também a um grande amigo Alexandre, né? Que ele tá lá em Guamaré. Ele é meu vizinho, mas tá ali fazendo a obra de Deus em Guamaré. Ele, o pessoal lá de Guamaré, da Assembleia de Deus Canaã. É, uma bênção, viu? Pastor Sebastião, pastor presidente. E ele tá ali, ele disse, Flaviero, vou estar na audiência, né? Então, ofereço o próximo hino para ele, para Rodrigo e Thalita, que também são de Carvalhais, né? Que é os presidentes da cidade de lá, que também tá na audiência do programa. Presbítero Paulo Roberto, né? Que é o supervisor da nossa área. Lembra do pastor Paulo Roberto, que foi de Grande Natal?
2: Sim, senhor.
1: Pronto, é o filho dele. Também está na audiência, mandou aqui um vídeo para mim. E também para minha família, para minha esposa, né, que está ouvindo, também ofereço um hino para ela. E para todo o líder de mocidade do setor 36, né? Que Deus continue abençoando cada um, e ofereço próximo hino para eles também.
2: Muito bem, 9:12, 21:12. Fala, Paulo.
0: Temos também o Cássio, né, o presbítero Cássio, que está sintonizado e oferece o próximo louvor a todos que estão sintonizados na melhor de Natal.
2: Muito bem, Ailson, música, vamos atender ao desejo do coração do povo de Deus, que quando se trata de louvar ao Senhor, todo mundo fica alegre. Música.

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1: Muito bem, estamos de volta. Agora é Natal, são 21 horas e 17 minutos. Estamos aqui na presença de Deus com os representantes do setor 36, representante direto do pastor Edjalma Mendes. Estão sobre a responsabilidade dele, compromisso é com Deus e com ele. E nesta noite vamos à mensagem da palavra do Senhor Jesus para o seu coração. Nós sempre costumamos convidar aqueles que estão ligados conosco a ouvir a voz do Senhor Jesus. Ele nesta noite certamente quer falar com você. E Paulo Hélio vai ser o vaso usado por Deus nesta noite. Tenho certeza que Deus já entregou no coração dele uma mensagem especial. Não sei qual o problema que você enfrenta neste dia, nesta noite, mas algo maravilhoso é que, ainda que nenhum de nós homens que aqui nos encontramos nesta noite saibamos, Deus sabe todas as coisas. É, Paulo?
2: É verdade, hein, Mariano, meu nobre Amaius. Eu louvo a Deus pela vida do Jairo. Jairo, um homem de Deus. Todos nós temos falhas, quem é que não tem falha? Jairo, que tem um problema também, quase o mesmo problema que Mariano tem, coração. E aqui e acolá ele sai nas pressas para a UPA, né? E não tem um hospital particular para ele ir, não tem um plano de R$1.000 ou R$2.000, porque interessante é uma coisa, quando a pessoa vai envelhecendo, o plano vai ficando mais caro ainda. Aí fica mais difícil ainda, né? E às vezes o plano, eles não cobrem aquele problema. Aí fica mais difícil ainda, mas Deus, Jairo, Deus já está no controle de tudo. Que às vezes a gente se desespera e às vezes a gente não quer esperar. E pense numa coisa difícil, presbítero Flavieri, é nós esperarmos em Deus. Como é difícil. Eu me lembrando aqui, eu folheando a Bíblia e olhando a dificuldade que o povo hebreu teve quando chegou no Egito depois. Que quando viram que o povo estava crescendo, aí começaram a escravizar o povo. Porém, não foi só um ano, foi 400 anos de escravidão. E Deus sempre, ele tem levantado pessoas para lutar, para combater, para dar de frente. E dessa vez foi Moisés. Moisés, um homem completamente preparado, um homem sábio, mas quando chegou diante de Deus, não sabia mais falar, não sabia nada. O bom é que nós temos que se humilhar, por mais alto que seja o seu cargo. Eu sempre gosto mais da carga do que do cargo. Feminino e o masculino. Eu gosto mais da carga do que do cargo. E porque a quem muito Deus dá,
3: ele muito requer. Nós notamos aqui, eu notei aqui o versículo em Êxodo, né? Êxodo capítulo 13, o versículo é o 17. Eu acho que seu Chico tem uma Bíblia, né? Um exemplar da Bíblia Sagrada. Seu Chico, o senhor pode abrir a Bíblia e ler comigo. Êxodo capítulo 13, é só um versículo. O versículo é o 17, que diz assim: e aconteceu que, quando o Faraó deixou ir o povo, Deus não os levou pelo caminho da terra dos filisteus, que estava mais perto. Porque Deus disse: para que porventura o povo não se arrependa, vendo a guerra, e tornem ao Egito. Ora, irmãos, o interessante de tudo isso, e coisa linda, foi o trabalhar de Deus. Agora, a gente, para entender umas coisas dessa, é preciso a gente abrir a mente, abrir o coração, para ver como foi que aconteceu essa história. Deus querendo tirar o seu povo da escravidão, e o povo não queria. Deus preparou tudo. Houve 10 pragas. Tudo sob o Egito. E o interessante, irmãos, eu me lembro um detalhe, para nós voltarmos à palavra. Um detalhe muito importante era o pai da irmã Ana. Irmã Ana, esposa do pastor Cardoso, né? Ele fazia suas obrigações diante de Deus, dizimava o seu dízimo, como a Bíblia rege. Ele tinha um roçado no interior. Veja bem como é que Deus trabalha. Ele era fiel com Deus. Em tudo ele era fiel com Deus, o pai da irmã Ana. E o roçado dele era cheio de roça. O povo que é do interior sabe o que é isso. E a formiga de roça, a formiga vermelha, ela passava dentro do roçado do pai da irmã Ana, não tirava uma folha da maniva. Certo? Passava por dentro do roçado do pai da irmã Ana, não tirava uma folha, ia lá pro outro roçado, do outro lado, e levava a folha, levava tudo, acabava com tudo, tirava as folhas, tirava tudo. Nesse ínterim, vamos dizer assim, eles foram atacados, ou seja, pela praga, pela 10ª praga, que foi a morte dos primogênitos. E o interessante de tudo isso é que Deus conhece você, Deus sabe onde você mora, Deus sabe a sua história, Deus conhece você. E Deus falou para Moisés: olha, Moisés, diz ao povo que o anjo da morte vai passar à meia-noite, e que eles peguem o sangue do cordeiro e passe nos umbrais da porta, para quando o anjo da morte passar por lá, ele não descer na casa daquele que tem o sangue. Ou seja, passe ou salte adiante, que isto significava e significa Páscoa. E isso sucedeu. E dos filhos de Israel, os israelitas, os hebreus, nenhum primogênito morreu. Independentemente de ter aquele sangue lá nas vergas da porta, Deus já sabia quem era. Ele queria saber o grau de obediência, né? E Deus chega para aquele povo e manda que ele vá, já depois da décima praga, foi que o cidadão lá deixou ir. Mas tem um detalhe muito interessante. O que foi? Qual foi o detalhe? Deus falou para Moisés: olha, Moisés, eu vou endurecer o coração de Faraó para que o meu nome seja glorificado nele. Aí você tem que notar o seguinte: olha, a situação já estava difícil, a situação já estava apelando, a situação não se suportava mais. E ele, Deus disse isso para ele: olha, eu vou endurecer o coração do homem para que o meu nome seja glorificado nele, no exército dele, em todos que tinham ido atrás dos israelitas. E quando, irmãos, isto começou a acontecer e o povo viu os israelitas, os egípcios viu os israelitas entrando no mar e escapulindo deles, Deus falou, ou seja, Deus mandou que a nuvem fosse lá para trás, e aqueles carros começaram a quebrar, e a mão de Deus estava trabalhando. Então, ninguém deve, ou ninguém deva, lutar contra o povo de Deus, é lutar contra a maré. Raabe, quando foi visitada por aqueles dois espias, eles falaram para eles dois, ela falou para eles dois e disse: esse Deus que vocês servem é um Deus poderoso, um Deus que destrói tudo, acaba com tudo, quem tiver na frente se opor. Então esse é o nosso Deus, um Deus tremendo, um Deus que luta pela causa. Mas quando eles chegaram na beira do mar, o mar fechado, e agora? E Deus fala, e Moisés fala com Deus e diz: Senhor, e agora? Aí Deus, o que é que tu tens nas mãos? Eu tenho uma vara, toca nas águas. Ora, irmãos, num momento difícil desse, toca nas águas, que as águas se abrirão, e as águas se abriram. E enquanto os carros de Faraó, os carros egípcios, se quebravam, eles avançavam, e até o povo sair de dentro do mar vermelho, Deus dá ordem. O ordena a Moisés e diz: toca agora nas águas, que o mar se fechará. E esse desse jeito, a gente olha para uma situação dessa e você poderia até dizer: mas não tinha outro lugar? Tinha, mas Deus queria ir por lá. E o próprio Moisés, ele

Profetiza, ele disse: esse povo que tu estás vendo agora, nunca mais verás para sempre. E o Egito, Flavieri, ficou pobre. O Egito, ele não tinha plantação, que a Saraiva bateu forte. O Egito acabou com tudo, os gafanhotos comeram tudo. O exército foi-se embora, tudo. Ficou um país sem vida. E Deus, por que aqueles homens foram lutar contra Deus? Aí ninguém pode lutar contra Deus. Você quer ver um milagre acontecer na sua vida? Sirva ele com alegria. Sirva ele com amor. Faça como aquela viúva, só tinha duas moedas. E Jesus observava de longe e dizia: essa mulher aí foi que deu mais, foi que botou mais. Os discípulos olhavam para um, para um, para outro, e coçavam a cabeça e dizia: uma mulher dessa, pobre. Porque viúva naquele tempo era sinônimo de pobreza, de miséria, de calamidade. Mas o que Jesus queria dizer era outra coisa. Era o servir a Deus. Então sirva a Deus com alegria. Sirva a Deus com amor. Sirva a Deus com gratidão. E você vai ver Deus operar na tua vida.

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0: amado irmão Mailson. Eis aí o meu abraço para Mariano, para Paulo Hélio, para Flaviele. E queria mandar um alô aí também para o irmão Carlos, lá de Felipe Camarão. A minha irmã Damiana, de Brejinho. Irmão Cícero. Irmão João. E um versículo da palavra de Deus que se encontra no livro dos Salmos, capítulo 125, que diz assim: os que confiam no Senhor é como o monte de Sião, que não se abala, mas permanece para sempre. A paz do Senhor, um abraço para todos e que Deus continue nos abençoando em Cristo Jesus, o nosso Senhor. Esqueci também de uma pessoa especial, o nosso irmão Jean. Eu acredito que está aí na rádio. Um abraço, irmão Jean. Deus abençoe. Amém.
1: Muito bem, 9:41 em Natal, 21:41, Presbítero Pontes, direto da Zona Norte da capital, falando ao público da 92 FM. Obrigado, meu irmão. Deus te abençoe. Mora no nosso coração. Amados irmãos, estamos chegando ao final da participação do setor 36, já agradecendo a Deus e deixando a nossa palavra de gratidão ao pastor Edjalma Mendes, coordenador do setor. Muito obrigado, meu querido irmão, bem representado aqui nesta noite por essa equipe maravilhosa que vieram ter conosco aqui para falar do grande amor de Jesus. Antes de ir embora, estaremos orando daqui a pouquinho, mas eu quero a palavra final de todos eles que vieram a participar do programa. Antes, a Maius tem aí algo a acrescentar, viu?
2: Gostaria também de comunicar que o irmão Gedeão Camilo, que é do setor 31, está na audiência da Rádio Nordeste.
1: Gedeão Camilo, um abraço, meu filho. Obrigado, Deus te abençoe nesta noite.
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0: E Ivan Ponce também, viu? Bora do meu coração, viu?
1: Aleluia, coisa boa, não paga então nem aluguel, hein?
0: Não paga aluguel, não.
2: Então ele tem que ter um coração muito grande, né? Esse. Não é ter problema de coração, né? Coração crescido. Mas é o coração grande para que possa caber a gente dentro. É. Nós temos aqui algumas pessoas, e a gente termina já. O irmão Erinaldo está na sintonia. Nosso querido irmão Rosenildo oferece o hino da sequência para todos do setor 36. A irmã Vitória, né? Ligadinha também com a gente. A irmã Regina, a paz do Senhor Jesus Cristo, meu irmão, boa noite. Oferecemos o hino da sequência para todos do setor 36, tá certo? Nosso querido irmão Júnior, né? Novo convertido, a paz do Senhor Jesus Cristo, irmão Paulo L e todos que fazem este programa abençoado que leva a mensagem do nosso Deus aos ouvintes. A Clarinha ligadinha com a gente aí, a Clarinha, filha do presbítero Eduardo, né? O nosso co-pastor da Igreja Polo, oferece o hino da sequência a todos que fazem o nosso setor 36. A irmã Branca, boa noite, a paz do Senhor, oferece toda a programação para todos os irmãos de Boa Esperança. Nosso agradecimento, né? A você que ligou, a você que não ligou, a você que de uma forma ou de outra fez com que esta programação fosse sempre ao ar. Fique com Deus, um abraço do tamanho do mundo.
1: Presbítero Flavieri, muito obrigado pela sua presença, suas considerações finais. E ao mesmo tempo eu gostaria de convidá-lo para nós encerrarmos a participação do setor com uma oração.
3: Amém, homem de Deus, foi uma bênção estar aqui com vocês. Depois de muita luta, né, Paulo? Graças a Deus.
2: Até que enfim. Amarrei a corda, né? E amarrei a corda mesmo para valer.
3: Tudo é no tempo, né, Mariano?
1: Verdade.
3: E foi um prazer estar com vocês.
2: Mas é a tempo e fora de tempo.
3: Verdade.
2: Para pregar é a tempo e fora de tempo.
3: É verdade. Ainda bem que tinha outros, né, para cá. Mariano, um prazer ter conhecido o senhor, Amailson, Natanael, que tá ali escondidinho, né, Jean, meu filho Felipe, né, e quero agradecer por ter estado aqui com vocês, pregando a palavra e conhecendo vocês em nome de Jesus.
1: Pode orar.
3: Vamos orar, né? Antes de orar, eu quero pedir oração pelo Paulo Roberto, né, que ele é co-pastor ali de Cavalé de Mãe, deu um aneurisma cerebral nele e, graças a Deus, fez a cirurgia, tá ali se recuperando. Eu peço oração por ele e por Israel, né? Eu não sei se eles já voltaram, se já encontraram ele, mas peço oração por Israel, para que o Senhor venha abençoar, porque ele apareça, em nome de Jesus.
4: Só queria falar com minha mãe. Mamãe, te amo, viu?
2: Olha, rapaz. Maravilha, tem causa aqui na justiça. Ora por esses irmãos, pela irmã Regina, enfim, a todos, para que Deus chegue com vitória.
1: Ontem eu só pedi de oração, eu conheci o senhor Roberto ontem, e ontem lá ele conversando conosco ali lá na loja da minha irmã, e ele tá passando por uma situação, ele não é evangélico, mas assim, eu senti de pedir oração por ele, que Deus chegue ali na vida dele, que ele tenha que tomar um rumo da situação e que Deus chegue ali orientando ele. Ele não é evangélico, mas é bem assim, ele gosta de Deus e falar das coisas de Deus, da Bíblia. Então, assim, que Jesus chegue com misericórdia na vida dele e que venha dar tudo certo, em nome de Jesus.
3: Amém, amém.
1: Muito bem, meu querido. Pode orar em nome de Jesus.
3: Vamos orar. Pai bendito, obrigado, Pai, por esta oportunidade de estar pregando a tua palavra, ter conhecido esses irmãos abençoados, que iremos morar no céu juntos para a glória do nome de Jesus. Te apresento cada pedido feito, Senhor. Te apresento o Paulo Roberto, que está ali no Valfredo. Chega na vida dele, fortalece ele. Dá saúde, Pai, ao teu servo. Deus abençoe Tamires, fortalece a esposa dele, Senhor, para que ela venha ter coragem de cuidar do seu marido. Abençoe o irmão Roberto aí, que a Maria pediu oração. Tem misericórdia, Pai, abençoa ele para a glória do nome de Jesus. Abençoa o irmão Israel, que ele venha aparecer, Senhor. Pai, tu sabe onde ele está, tu sabe que eles estão preocupados, a família está preocupada, mas o Senhor pode trazê-lo, Senhor. Abençoa cada um de nós, abençoa o setor 36, abençoa o teu povo em todo o mundo, Pai. Abençoa cada um de nós, abençoa Mariano, sua família, sua vida, Amailson, abençoa Natanael, seu filho, abençoa Paulo Hélio, sua esposa, Senhor, abençoa Jean, sua esposa, sua família, abençoa meu filho Felipe, minha esposa, meus pais. Deus, abençoa cada um de nós para a glória do teu nome. Tu és o Deus poderoso para fazer. Muito obrigado, Pai, por tudo.

0: nome de Jesus, amém.
1: Muito bem, 21h48 em Natal. Programa Boas Novas continua. Daqui a pouquinho, o setor 29 em destaque para você que ouve a 92 FM. Você vai ter muita coisa boa ainda nesta noite. Música, pregação da palavra de Deus, muitos oferecimentos. Você pode continuar interagindo através do 988-26-2255, o WhatsApp da sua bênção. Não sai daí. Programa Boas Novas volta daqui a pouquinho.

0: 21h53, a paz do Senhor a todos, você está ouvindo o programa Boas Novas, dessa feita com a participação do setor 29, setor esse que fica ali no bairro do Planalto e tem como coordenador pastor José Nildo Rocha, junto com sua esposa, a irmã Débora, e também pastoreia ali a Igreja Apolo Betfagé. Pai do Senhor Gênesis Silva, mais uma vez, né?
1: A paz do Senhor Gênesis, Diácono Gênesis, a paz do Senhor, todos ouvindo a Rádio Nordeste, a Mailson, aí sonoplastia de Moncher, seu filho, e a todos os ouvintes que estão sintonizados agora com o programa Boas Novas, setor 29.
0: Muito bem, você está sintonizado, você está na melhor Rádio Nordeste Evangélica, e hoje estamos aqui, mais uma vez, representando aqui o pastor José Nildo ali, e com muita alegria estamos aqui mais uma vez. Já quero convidar você para compartilhar com seus irmãos, anuncie aí, avise que já começou o programa do setor 29 e nós estamos aqui. Já quero ser grato a Deus pela vida do irmão Amailson, que está aqui conosco, junto com seu filho Natanael. Oh, acertei, exatamente. Então é isso aí. Então, graças a Deus, estamos aqui. Já vamos de louvor, né? Genil Silva? Qual é o louvor? Olha, Genil Silva, você tá.
1: Ô, rapaz.
0: Benção. Escolhe aí, Genilson. Você escolhe.
1: Pedir como numa ilha.
0: Olha aí.
1: Eu quero dedicar essa canção a todos os ouvintes do programa Boas Novas, setor 29 e toda Natal sintonizados com o programa do setor 29. Muito obrigado por sua sintonia.
0: Muito bem, 21h54, Genilson Silva, como numa ilha.

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2: 21:59.
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1: 22:01. Você está ouvindo o programa Boas Novas, dessa feita com a participação do setor 29, lá no bairro do Planalto. Quero aqui já convidar os irmãos para que possamos nesse momento meditar algo da parte do Senhor. E eu creio que você que está ouvindo o programa muitas vezes se pergunta: pai, fala comigo, dá uma palavra, né? Às vezes isso é bem normal. Você sair de casa, eu vou para a igreja, queria que o senhor falasse comigo, dissesse algo ao meu coração. E eu tenho certeza que nessa noite você que está sintonizado na Rádio Nordeste já ouviu já Deus falar contigo, Deus já acrescentou algo na tua vida espiritual. E eu tenho certeza que nessa noite ele não cessou, ele vai continuar falando. Já quero convidar os irmãos para abrir a sua Bíblia lá no livro de Salmos. Vamos meditar um pouquinho no livro de Salmos, Genilson Silva. E eu tenho certeza que você que tem uma Bíblia vai conseguir achar rapidinho. Fica no meio da Bíblia, você quando abrir assim, no meio da Bíblia, você acha logo o livro dos Salmos. Eu quero convidar você para abrir a sua Bíblia no Salmo 76. É um salmo muito bonito. É onde o mestre prepara uma música, né? Com esse salmo. E ele convida a todos para salmodiar com um instrumento de cordas. E naquele momento houve aquele grande louvor em um cântico. Está escrito assim no Salmo 76. Em Judá Deus é conhecido, o seu nome é grande em Israel. Sua tenda está em Salém, o lugar da sua habitação está em Sião. Ali quebrou ele a flecha reluzentes e os escudos e as espadas, as armas e a guerra. Resplandeceste de luz, és mais majestoso que os montes cheios de despojo. Os homens valorosos jazem saqueados, dorme o sono final. Nenhum dos guerreiros foi capaz de erguer as mãos. Dentro da tua repreensão, ó Deus de Jacó, o cavalo e o carro estancaram. Somente tu és temível. Quem poderá permanecer diante de ti quando estiveres irado? Do céu pronunciaste juízo e a terra tremeu e emudeceu. Quando tu, ó Deus, te levantaste para julgar, para salvar todos os oprimidos da terra. Até a tua ira contra os homens remuderá em teu louvor. E os sobreviventes da tua ira se resfriarão. Façam votos ao Senhor, ao seu Deus, e não deixe de cumpri-los. Que todas as nações vizinhas tragam presentes a quem todos devem temer. Ele tira o ânimo dos governantes e é temido pelos reis da terra. Deus. Que palavra, né? Palavra maravilhosa. Quando nós estamos lendo, a gente fica conhecendo e se alegrando com o tamanho da grandeza de Deus. O quanto ele é grande, o quanto ele é poderoso, o quanto ele é Deus. O quanto ele é Deus. E o interessante é que quando nós vamos meditando nessa música, nesse salmo, nós já vimos assim a capacidade de Deus tem em trabalhar na vida do homem, principalmente quando o homem quer ser mais do que ele. Quantos e quantos estão aí por causa de um poder, por causa de um certificado, por causa de um medalhão, se auto-intitula. Um Deus, pronto, exatamente, né? E o salmo, esse salmo 76, ele já começa dizendo assim: somente tu és temível. Olha só, esse salmo continua exatamente o louvor do salmo 75, né? Que é um louvor que fala daquele que Deus é o que vence. Se Deus é o que vence, nós temos que estar próximo desse Deus. Muitas batalhas, muitas vitórias, muitas guerras é vencida. Você vence uma guerra hoje, não é por causa do teu poder, não é por causa da tua força, não. É porque você tem um Deus que venceu aquela guerra por você. Eu costumo dizer que Deus, quando ele entra na guerra, ele já entra com uma bandeira de vitória. Então, se você está hoje, nessa noite, preocupado com alguma situação que para você é uma guerra, fique tranquilo, Deus está dizendo nessa noite, eu sou o guerreiro, eu que vou lutar esta guerra por você. Existe muito tipo de guerra, gente. Existe dificuldades financeiras, existe dificuldade na família, existe dificuldade de saúde, muitas guerras há em nossas vidas, e todas essas guerras já foram vencidas. A Bíblia diz que nós somos mais que vencedores em Cristo Jesus. E quando você está dentro de uma guerra, você não é porque aquilo ali veio para lhe abalar, veio para destruir, não. Aquilo ali já é promessa antiga. O próprio Deus fala no mundo tereis aflições. As aflições do mundo é real. É algo que veio para nos trazer, talvez até a segurança mais e mais em Cristo. E você, nessa noite, você tem que ter essa visão. Não é uma visão tapada que eu sofro muito, é porque eu mereço esse sofrimento, que isso, que aquilo. Quanto você mais fala isso aí, mais você traz para você derrota. Mas quando você diz, é na guerra, é na luta, é na dificuldade, é na fraqueza que eu me sinto forte, é na luta que eu me sinto um vencedor. E Deus, ele através desse salmo aqui, nós ficamos

0: nós passamos a conhecer o quanto é maravilhoso ter esse Deus na nossa vida. O quanto é bom ter esse Deus em nossa vida. O Salmo também, ele celebra o quê? O poder de Deus. Ele deve ser temido, ele vence o oponente. Tudo isso aí, nesse Salmo fala isso aí. Então, diante da circunstância de vida, diante da guerra que você tem passado, diante das dificuldades que tem passado, uma coisa eu tenho a alegria e a força e a confiança de dizer: você é um vencedor. O Senhor levantou. Deus lhe deu essa graça de ter levantado, de ter tomado o seu banho, tomado o seu café, trabalhou, almoçou, fez aquele lanchinho da tarde, hein, Nilson? Aquele lanchinho bem legal, jantou. E agora você vai descansar. E amanhã vai ser uma nova história, um novo dia, um novo campo de batalha vai acontecer na tua vida. E a mesma história eu continuo, a mesma palavra eu digo para você: se está no campo de batalha, Deus está guerreando por cada um de vós. Cada um de nós tem essa certeza e essa convicção. Logo no versículo 2 fala assim: olha só o que fala assim: Salém, outro nome para Jerusalém. Sião, o monte sagrado de Deus, o lugar da sua habitação terrena. Então, tudo isso aí está infiltrado nesse salmo, explicando que os montes, olha só, os montes. O que é os montes para Deus? Se ele mesmo diz para mim, nessa noite, para você: a sua fé é capaz de mover montanhas. Que montanhas são essas? As dificuldades. Que montanhas são essas? Os desafios, as lutas, aquilo que você mais almeja da tua vida nessa noite. Não sei qual é o seu desejo nessa noite. Eu não sei se você aí que está em Foz do Iguaçu, que é meu filho Mateus, que está ouvindo o programa, ou então o Dedé, que está lá em São Paulo, meu irmão, que está ouvindo o programa, a minha esposa está em casa agora junto com minha filha, a minha esposa Alexandra, junto com minha filha Ana Luísa, e o meu genro Alan, que estão ouvindo o programa. Todos nós passamos por luta, por dificuldades. Às vezes você passa anos e anos ali almejando algo, e Deus de repente vem e diz: está aqui, meu filho, chegou o momento de você ter a sua vitória. E é nessa hora que você vai lembrar de onde você veio, o que foi que você passou, qual foi a sua dificuldade. Tudo isso aí porque você tem um Deus que é grande, que é um Deus diferente, é um Deus que almeja, é um Deus que luta por você, é um Deus que traz para nós essa visão. O versículo fala, o outro fala assim: dos céus ele pronuncia o juízo, e a terra tremeu e emudeceu. O que eu entendo por isso? Ele é juiz. Ele julga nossas causas. Ele não precisa de passar por um advogado para que possa resolver a causa. Pelo contrário, ele é advogado, ele é juiz. Ele luta pelas nossas causas, ele julga nossas causas. Nessa noite Deus está falando para alguém: você que está com uma dificuldade, principalmente na área da justiça, Deus, ele é juiz e justo para julgar a sua causa. E vai decretar a sentença, que será a sentença de vitória. Né, Genilson? E aqui, finalizando aqui, fala assim: faça-se os votos ao Senhor, ao seu poder. Versículo 11. E não deixe de cumpri-los. Isso aqui é importante. Você quer vitória, você quer bênção, você quer receber da parte do Senhor. Mas o versículo 11, ele nos acende uma grande e importante informação: os seus votos com o Senhor. O que você tem prometido ao Senhor para que ele possa cumprir na tua vida o seu desejo? Ele vai cumprir o desejo do coração. Ele é capaz de cumprir. Mas se você fizer um voto diante do Senhor, não esqueça de cumpri-lo. Já aqui no verso, olha só o Salmo 76 dizendo assim para você: façam os votos ao seu Deus e não deixe de cumpri-los, porque todas as nações vizinhas tragam presente. Finalizando, o 12 fala assim: ele tira o ânimo dos governantes. O que quer dizer aqui? Você que está hoje almejando para um poder, estamos aí às portas de uma política. A verdade é essa. Eleições estão aí, vão acontecer, muita gente correndo atrás de um poder. É um poder. Uns querem ser algo, outros querem ser outro, outros querem ser A, quer B, quer C, todos estão correndo ali. Mas diante de Deus, tudo isso aí tem que se calar diante de Deus. Tudo isso aí tem que ser, no linguajar bem nosso, tem que baixar. Baixar diante do Senhor. É, tem que baixar diante do Senhor. Você pode ser A, B ou C. A sua patente pode estar lá em cima, mas acima de você existe um Deus, que ele é o seu Deus. E para que esse poder que você está almejando venha se realizar, para que esse poder venha se concretizar, você tem que saber que existe um Deus que tem todo o poder. E fala assim, no finalzinho aqui, fala assim, e é temido pelos reis da terra. Quantos reis nessa terra não querem passar à frente de Deus? Quantos? Enquanto que um fala assim, que ela tem mais medo da oração do crente do que dos canhões apontando em sua direção. Por quê? Porque Deus, ele tem todo o poder.
1: Para a Inglaterra.
0: Exatamente. Exatamente. Então, meu irmão, são 22 horas e 14 minutos. Eu não sei qual foi a sua decisão dessa noite. Eu não sei qual foi a sua atitude de tomar diante de Deus. Mas eu digo para você, ele é capaz de resolver todos os seus problemas. Todos. A própria Bíblia nos diz isso. Ele é capaz de resolver todos os seus problemas. Confie nele e tudo ele fará na tua vida. Em nome de Jesus.

0: 22h19, você está ouvindo o programa Boas Novas, dessa feita com a participação do setor 29, setor esse que fica ali no bairro do Planalto. Nilson Silva, programação da semana do setor 29, já começamos amanhã às 9h com a EBD Escola Bíblica Dominical, sim ou não?
1: Sim.
0: Muito bem.
1: Amanhã, 9 às 11.
0: Amanhã termina o mês, né? 31 de maio, último dia do mês de maio. E à noite nós vamos ter o culto da família, o auxiliar Célio, junto com a sua esposa, a irmã Tônia, está convidando a todos os membros do setor 29 ali da região de Betfagé para estar ali junto com uma programação muito especial com o culto da família, certo? Hoje teve uma cruzada evangelística.
1: Uma grande cruzada no
0: ali
1: setor
0: 29. Ali no setor 29, logicamente, falando. Na região da congregação Rocha Eterna. Pastor Jalisson esteve ali junto com os irmãos na cruzada evangelística. Esteve ali pregando o presbítero Severino Ramos.
1: Severino. Né?
0: Esteve no louvor o presbítero José Wilson e também Jacos e Banda, né? Esteve ali.
1: Certeza.
0: Grande ali foi o mistério, ali teve louvando ali o Dejade, o Desade e o Defado estiveram louvando ali na congregação Rocha Eterna. Também teve um grande evento do jovem, não foi à tarde, não é isso?
1: Do jovem à tarde.
0: Os jovens estiveram ali no bairro do Planalto, decretando que Jesus é o único e suficiente Salvador. Isso foi muito bom. Segunda-feira, nós temos ali uma programação especial em Betfagé. De 7h30 às 8h30 da noite. 7h30, eu falo, é 19h30, né? Até às 20h30 tem a programação de momento de oração. Né? Esse momento de oração ainda continua. Mendonça, junto com o Diácono Arnô, estão ali à frente dessa programação. E ele está convidando você. Você tem vontade de orar? Ah, eu queria orar. Pronto. Um momento especial ali em Betfagé. Fala, Genil Silva.
1: Terça-feira. É a Santa Ceia, né?
0: Muito bem. Terça-feira já é a primeira terça-feira do mês.
1: É.
0: Muito bem.
1: A Santa Ceia.
0: Então, o pastor Zé Nilton já convida todos para estar ali, para participar da Santa Ceia ali naquele lugar. Pelo que eu estou vendo aqui, Genil Silva, foi ontem. Passou já. Tudo bem. Terça-feira tem Santa Ceia. Quarta-feira não tem nenhuma programação, né?
1: Quinta-feira, doutrina.
0: Agora, quinta-feira tem culto doutrina. Meus irmãos, lembrando algo especial, eu vou avisar dar esse anúncio. Amanhã, lá em Manancial de Bênção, né, tem o culto do Desade, né? O culto do Desade está ali em Manancial de Bênção. Lindeval, que é o líder ali em Manancial de Bênção, ele já está aqui convidando os irmãos para estar ali junto adorando o Senhor. Os homens de fé estará cantando, né? Ele está dizendo aqui. Domingo às 18 horas, quem vai estar pregando é o pastor lá de Campo de São Gonçalo do Amarante, que é Wilson Lins, já foi nosso ali em Betfagé, e ele vai estar em Manancial pregando amanhã. E os embaixadores de Sião
1: estarão louvando a Deus
0: ali naquele lugar.
1: E ele está dizendo aqui que, olha, Genilson, tem uma cantina, a cantina Desade.
0: Muito bem.
1: Um super combo especial lá. Quando você chega lá, você vai ver, tá bom? Tudo isso amanhã em
0: Manancial de Bênção. Muito bem. Lembrando também que dia 21 e 22 de novembro é o grande congresso de senhores do setor 29. Né? E nós já estamos aqui já se organizando, se preparando. Já estamos com o tema é Mãos no Arado. Né? Deus mandou esse tema para nós, graças a Deus. Está ali em Lucas capítulo 9, versículo 62.
1: Lembrando que sábado, dia 6, atenção, setor 29, sábado, dia 6, grande ensaio geral na Assembleia de Deus, Rocha da Salvação, com o pastor Jailton Santos.
0: Isso.
1: A partir das 7h estaremos lá louvando a Deus. Nós estamos botando músicas complexas, viu, irmão?
0: Muito bem.
1: Aí vocês são os nossos convidados especial, tá bom? Todos os homens.
0: Muito bem. E também lembrando que nesse ensaio lá em Rocha, estaremos...
1: Muito bem, gente.
0: Estaremos apresentando já o nosso modelo da camisa, né?
1: Muito bem.
0: Com valores e toda a programação ali em Rocha da Salvação. Então, você está com desejo no coração de participar desse congresso, de comprar sua camisa, vai estar um valor simbólico, né? Valor simbólico para confeccionar essa camisa, e todos vão estar com a nova camisa, nova cor, novo tema, Vai estar tudo bonito em nome de Jesus.
1: Cuida, gente. Quero mandar um alô especial para ele, JM Serviços. João Maria, o dono da JM Serviços, sintonizados com a gente. Genilson Silva Gênesis, estou ouvindo o programa. Muito obrigado, João, por sua sintonia. Também mandando um abraço, um alô especial para minha esposa, que está sintonizada com a gente. A irmã Cícia, minha esposa.
0: Muito bem.
1: Aí no Planalto sintonizados com a gente. Um abraço para Lindeval e a equipe. E lembrando, viu? Todo o setor 29, setor 22, estão sintonizados com a gente agora.
0: Tem uma equipe aqui lá de Guamaré. A paz do Senhor José, todos estamos aqui em Guamaré, na audiência. Um abraço a todos que estão em direção deste programa. Deus te abençoe, meu irmão. Muito obrigado pela sua audiência aí em Guamaré. Também tem aqui um homem que tá, uma pessoa aqui de Nazaré 2. Estamos na audiência em Nazaré 2. Gideão Camilo, a paz do Senhor Gideão, toda sua família, sua esposa, suas filhinhas que estão aqui na foto. Que Deus venha estar abençoando vocês mais e mais em nome de Jesus. São 22:25. Tem louvor? Muito bem. Então, louvor para você estar na. Mais alguma coisa, Nilson?
1: Nós só mandando mais um alô aqui para os irmãos que estão passando aqui. Estamos sintonizados no programa. Muito obrigado por sua sintonia. Os irmãos São Gonçalo do Amarante e Zona Norte.
0: Muito bem. Irmã Ceiça, a Ceiça não é a sua, não. Essa é outra Ceiça. Está dando aqui a paz do Senhor. Está na audiência e está mandando aqui a paz do Senhor para todos. Graça Imperial também mandando aqui. Setor 20 da igreja. Lá, peço oração para os meus filhos, Fabi. Sim. Fabiano Júnior, por livramento de vida do meu filho. Me ajude em oração, meu irmão, por favor, orando pelo meu filho e pela sua companheira, em nome de Jesus. Sou Graça Imperial, setor 20, Igreja Jardim Progresso.
1: Tiago Marques, irmão Tiago.
0: Dois, irmão Tiago.
1: Guitarrista.
0: O guitarrista, Tiago?
1: Tiago, nosso engenheiro, Tiago, setor 20.
0: Sim, a paz do Senhor, meu irmão Tiago, Deus te abençoe, você e sua esposa, que Deus venha estar ricamente abençoando. Vamos orar? Vamos orar? Acabou,
1: rapaz, tá tão bom.
0: 26 minutos. Então você, meu irmão, nesse momento você vai apresentar a Deus o seu pedido de oração. Estaremos aqui orando e intercedendo por cada um de vocês. Jesus Silva com você.
1: Meu irmão Tiago Marques, aquele abraço, sintonizados com a gente. Agora vamos orar, tá? Eu já quero agradecer aqui por um pedido que nós fizemos aqui, Gênesis. Sim. E aquele homem estava entubado, tá? No Alfredo Gugel. Ele, Cícero hoje me falou que ele já está se alimentando com as suas próprias mãos.
0: Glória a Deus.
1: E já está falando. Estava entubado, hein, pessoal? Vamos orar. Senhor nosso Deus, nosso Pai, te agradecemos por tudo, Senhor, nesta noite. Por todos os pedidos aqui, Pai, via Zap. Sim. Que chegaram na Nordeste Evangélica. Muito obrigado, meu Deus, por esse programa maravilhoso. O tempo passou tão depressa, Deus. Mas estamos aqui para dizer que Tu és maravilhoso, Tu és bom, Tu és bondoso. Meu Deus, peço uma cura especial para os enfermos, para aqueles que estão, Pai, agora no leito dos hospitais, precisando de uma urgência. Chega com a Tua providência, com a Tua cura, meu Deus, com a Tua mão, Pai, que sara. Deus, sara agora o sangue deste homem. Sara, meu Deus, para que Teu nome seja glorificado, cicatriza esse coração, esse fígado, esse pulmão, esse rim, meu Deus, esse cérebro. Deus, chega, Pai, toca nesse corpo, meu Deus, para que amanhã cantemos o hino da vitória e no próximo programa, meu Deus, alguém ligue para cá dizendo que fui sarado nesta noite. Te peço um bem especial para toda a diretoria da Rádio Nordeste, toda a diretoria da IADERN, pastor Martim Alves, e todo o seu ministério, setor 29, e todos os setores de Natal. É isso que eu te oro. Uma bênção para todos nesta noite, em nome de Jesus. Amém.
0: Amém. São 22:28. Estamos encerrando nosso programa nessa noite. Que Deus venha abençoar cada um de vocês. Um abraço especial também ao nosso presbítero Levi Macedo, que está na audiência.
1: Levi
0: Macedo. E também aqui o presbítero Flávio, lá em São Paulo. Está mandando aqui a paz do Senhor para todos. Que Deus venha abençoar a todos. Meus irmãos, estamos encerrando o programa essa noite, que Deus venha abençoar você e se Deus quiser assim, estaremos aqui de volta no próximo sábado, em nome de Jesus. Paz, Senhor Genilson.
1: Paz, Senhor Genilson.
0: Paz, Senhor meu irmão. Deus te abençoe, Natanael. Deus abençoe a todos em nome de Jesus. Você ouve?

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2: 22:58.
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5: 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Transmundial e a Hora de Brasília. Meia-noite. 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
6: Hoje é 31 de maio. O título do Presente Diário: Lágrima e Semente. A leitura bíblica fica no Salmo 126, do versículo 1 até o versículo 6. Versículo-chave: Gálatas, capítulo 6, versículo 9. Não nos cansemos de fazer o bem, pois no tempo próprio colheremos se não desistirmos. O Salmo 126 é um hino muito profundo. Trata-se de um cântico de peregrinação, isto é, uma música que os israelitas cantavam a caminho de Jerusalém para ali celebrarem as festas religiosas como a Páscoa. Os judeus haviam sido levados cativos para a Babilônia, e esse salmo é do período posterior à volta do exílio, que aconteceu devido à sua infidelidade ao Senhor. Agora estavam de volta à sua terra, o que lhes trazia grande alegria. Entretanto, o futuro não seria tão fácil, pois deveriam recomeçar a vida após todo o sofrimento. Mas confiavam que o Senhor os auxiliaria naquele trabalho e lhes daria os tão sonhados frutos. Muitas vezes, Os versos 5 e 6 são aplicados à obra de evangelização, o que é muito válido. Em minha vida ministerial, tive momentos de lágrimas enquanto lançava as sementes. Lembro-me de uma situação em que passei por um período muito difícil e repleto de sofrimento. Pouco antes de terminar essa fase, tive a oportunidade de anunciar o evangelho a alguém que se converteu ao Senhor. Naquele momento, a minha experiência era de terra arrasada e as lágrimas eram constantes, mas o fruto me trouxe uma alegria muito maior. Não à toa, sempre afirmo que viveria todo aquele tempo de novo, se fosse necessário para salvar aquela vida. Tertuliano, um destacado cristão e teólogo do século II, afirmou: crescemos em número cada vez que somos ceifados por vós. O sangue dos cristãos é semente. A frase é mais conhecida na forma resumida que se popularizou: o sangue dos mártires é a semente dos cristãos. Nem sempre somos perseguidos diretamente, como aqueles cristãos dos primeiros séculos ou os irmãos de países em que o evangelho é proibido, mas, ainda assim, muitas vezes, semeamos em prantos. Se é o seu caso, não desanime, continue semeando. A alegria por uma vida alcançada pelo evangelho é infinitamente maior do que qualquer tristeza na vida cristã. 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
8: Vavá Rodrigues clareou, Deus está presente.

Imagine o que aconteceria se o apóstolo Paulo considerasse que parte, apenas parte de seu sucesso ministerial fosse devido à sua oratória. Já pensou nos conselhos que daria a Timóteo e Tito, recomendando-lhes que desenvolvesse uma boa lábia? Imagine os resultados se Pedro comentasse com seus companheiros que, modéstia à parte, sua pregação no dia de Pentecostes foi mesmo um marco na história do evangelismo. Daria para imaginar Pedro negando-se a si para a Antioquia por conta de sua agenda atarefada pelos muitos convites que teria de atender como evangelista? Imagine o que seria se Davi se vangloriasse de sua performance como músico e poeta. Passaria pela sua cabeça Davi pedindo sua harpa para curar seu primeiro filho com Batseba? E dizendo assim que a música era tiro e queda. E já que havia sido capaz de acalmar Saul, sua música curaria também seu filho? É verdade que eles foram homens como nós, sujeitos às mesmas paixões e tentações. É até razoável imaginar que eles devem mesmo ter tido seus momentos em que se acharam mais do que eram. Não pensar assim nos leva a tê-los como super-heróis, e isso não nos ajuda em nada. Eles foram gente de carne e osso como eu e você. Eles se resolveram bem, cada qual a seu modo, foram trabalhados por Deus. Seja por espinhos na carne, seja por galos cantando, seja por filhos rebeldes. Se alguma vez tentaram chamar para si o comando, foram confrontados pelo dono da obra. Quando alguém for tentado, jamais deverá dizer: estou sendo tentado por Deus, pois Deus a ninguém tenta. Cada um, porém, é tentado pelo seu próprio mau desejo, sendo por este arrastado e conduzido. Tiago capítulo 1.

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2: Pai querido, Deus da nossa vida, coração e história, como é lindo ver o seu trabalho em uma vida que deposita a sua confiança em ti. É belo ver como uma vida pode desabrochar mediante a confiança em Jesus Cristo como nosso amigo, redentor e companheiro diário. Pai, é isso que pedimos nas vidas das mulheres na África do Sul. Que essas mulheres aceitem tua palavra, acreditem que ela é fonte de vida para nós, redesenhem seus passos a partir das tuas escrituras e possam reconhecer o valor que tem em ti. Que a vida delas brilhe para o teu louvor. É no precioso nome de Jesus que oramos. Eu, Suzy Peck, considero uma honra orar com você.
1: Obrigada por orar conosco. 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

0: Águas Vivas com Fernandinho, adoração e adoradores. A vida humana se dá em meio a muitas lutas e tristezas. E a palavra de Deus, longe de minimizar esse fato, nos mostra que por vezes em nosso caminhar nem tudo são rosas, nem tudo são planícies. Há vales profundos, há vales secos, vales áridos, há ermos, há desertos, há um vale de lágrimas. É assim que o salmista do Salmo 84 se refere e chama a sua própria vida, vale de lágrimas. O mundo em que vivemos, por vezes, acabamos dando num vale de lágrimas. De modo particular, cada um de nós já passou ou está passando por esse vale. Para alguns, o vale da perda, da traição, da violência. Para outros, o vale da tentação, da indiferença, ou mesmo da depressão. Há sempre um desses vales sombrios que nos fazem chorar no caminho, no existir, no percorrer cotidiano de cada um de nós. Mas o que fazer, então? Bom, o salmista que passou essa terrível experiência nos dá a fórmula para quem quer atravessar esse vale, mas quer sair dele. É preciso ter Deus como fonte de nossa força. Bem-aventurado o homem cuja força está em ti. Só vence o vale de lágrimas aquele que faz de Deus a sua fonte. Na hora do desespero, da depressão, da tragédia, qualquer força humana é inútil. Só vence o vale de lágrimas quem já entra nele afirmando de onde vem a sua força. A nossa força não vem do pensamento. A nossa força não vem do pensamento positivo. Não vem do dinheiro. Não vem da família. A nossa força vem do Senhor. É preciso ter o coração mudado. Bem-aventurado o homem em cujo coração se encontram os caminhos aplanados, o qual, passando pelo vale árido, faz dele um manancial. Esse que é capaz de transformar o vale árido das lágrimas num manancial de bênção é aquele cuja geografia do coração já foi alterada. O seu coração já foi aplanado, nivelado. Ele tem um coração plano. Só muda de vida quem já mudou o coração do lado de dentro. É a topografia do coração que determina a topografia da vida. É impossível mudar a história que nos circunda sem que primeiro mudemos a história do nosso coração. Porque o Senhor Deus é sol e escudo. O Senhor dá graça e glória. O vale não estanca a graça de Deus. É por isso, é na travessia das lágrimas que se tem a maior percepção da grandeza da graça de Deus.
1: A bonita voz de Paulo Gomes. Saudade da linda pátria.

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3: 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Transmundial e a hora de Brasília. 12:30.
5: CD Hinos Belos Hinos 5, Hora Bendita, com a bonita voz de Flávia Lopes.

trabalho constitui algo de grande mérito, tanto em termos sociais como em relação ao fortalecimento do próprio espírito humano. Todos os grandes homens mantiveram-se afastados da preguiça. Na Bíblia, o apóstolo Paulo, por exemplo, exalta o trabalho da mesma forma que o sábio Salomão o vincula à atividade produtiva, ao direito de ter bens e até mesmo o acesso aos alimentos. Deus declarou desde o início da criação, mas convém observar que, logo a seguir, ele descansou. Se você que me acompanha agora tem se sentido cansado, pressionado pelo dia a dia, sobrecarregado pelos embates do mundo atual, esse é o momento ideal para aceitar o convite do Senhor que diz: venham a mim todos os que estão cansados e sobrecarregados, e eu lhes darei descanso, pois o meu jugo é suave, o meu fardo é leve. Pare de lutar sozinho, deixe que Deus lhe dê o descanso e a paz que somente Ele tem para oferecer. Descanse no Senhor e espera nele.

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0: Bom dia, boa tarde, boa noite para todos vocês, onde vocês estiverem. Começando mais uma vez pelas ondas abençoadas da RTM Brasil, o Regional do Brasil. Vocês já sabem, toda semana a gente usa esse espaço para compartilhar um pouco da riqueza musical e cultural do nosso país. Sejam todos muito bem-vindos à viagem que fazemos pelos ritmos e pelas manifestações culturais brasileiras. Aliás, como faço questão de sempre ressaltar, uma cultura riquíssima que agrega dentro dela todos os sons, ritmos e estilos e as mais variadas influências. Como faço também todas as semanas, quero agradecer pelo carinho da sua audiência e também pela sua paciência. Agora anote os horários do Regional do Brasil: terças-feiras ao 12:15, quartas-feiras às 20:15 da noite e aos domingos em dois horários, 12:15 da manhã e também às 20:30 da noite. Lembrando que você pode ouvir quantas vezes quiser esse e outros programas Regional do Brasil no site da RTM. Eles ficam disponíveis no formato de podcast. Agora vamos girar nossa vinheta de passagem e em seguida voltamos com o tema do programa de hoje. Por favor, roda a vinheta.
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Muito bem, bacanas. Hoje nós encerramos a série de 6 programas, né? Contando a mesma história bíblica com sotaques diferentes. Se você perdeu algum dos programas anteriores, acho que valeria a pena você dar uma ouvidinha na página de programas da RTM, procurar pelo Regional do Brasil e ouvir. Ó, nós começamos no dia 21 de abril com a história do cego de Jericó, depois a ressurreição de Lázaro, a transformação da água em vinho, a história de Zaqueu, a viúva de Naim. Gente, como é legal ver e olhar, ver o olhar distinto que cada compositor tem sobre uma mesma narrativa. Incrível, porque a gente passou aqui por bateatas, aliás, uma delas acho que é nas bodas de Caná, né? Em um momento virava até um tango. E a cantora interpretava com uma foice na mão, bem visceral. A criatividade do brasileiro crente é, sem sombra de dúvidas, algo maravilhoso. Que bom que muitos compositores estão empenhados em produzir música brasileira para o reino. E hoje vamos revisitar uma das mais conhecidas histórias do Novo Testamento. Eu estou falando da parábola da ovelha perdida. Vamos a duas versões muito distintas. A primeira é uma gravação de 1979, faz tempo, hein? Eu tava servindo o exército nesse ano. A música é conhecidíssima e quem vai cantar já está há algum tempo cantando no coral do céu. 100 ovelhas, com Luiz de Carvalho. Solta o som, por favor.

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3: A gente ouviu com o seu Luiz de Carvalho o clássico Sem Ovelhas, gravação de 1979. A letra é um pouco diferente do no segundo verso, né? Enfim, uma guarânia com aquele sotaque indefectível da boa música sertaneja. Vamos então para a segunda música com a mesma história. Olha, eu disse na abertura do Regional do Brasil que a nossa música agrega dentro dela as mais variadas influências. E vamos provar isso com a próxima canção. Aqui a influência é a country music americana, com o som de uma guitarra Telecaster crocante, estralando, e um coro abrindo na terça e na quinta no refrão. A Ovelha Perdida, uma canção infantil na doce voz da primeira dama, a Sueli Gondim. Vamos ouvir, solta o som, por favor.

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3: Essa foi a Sueli Gondim com A Ovelha Perdida. Você já conhecia? Bonita, né? Então ensine para os seus filhos, para os seus netos. Cantar a palavra de Deus é sempre bom. É isso aí, espero que vocês tenham gostado. Eu gostei bastante. Me despeço por aqui agradecendo ao Luiz Felipe e ao Pedro Campos nos trabalhos técnicos. Que Deus abençoe a todos e até o próximo programa. E lembrem-se, a vida é muito curta para ser desperdiçada ouvindo música ruim. É isso aí, tchau pessoal.
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0: 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Transmundial e a Hora de Brasília. Uma hora.
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Fernanda Brum cantou Eu Vou aqui na Transmundial. É sempre bom ter a sua companhia. Vamos juntos, trazendo sempre o melhor da música para você. Vamos com Wesley Marlene. Mais perto quero estar. 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

voz do casal Wesley Marlene aqui na sua Transmundial cantando um clássico. Mais perto quero estar. O ser humano tem uma percepção consciente e até inconsciente de sua vulnerabilidade. Todos, de maneira distinta, sentem a necessidade de serem preenchidos, ocupados, completados. Essa necessidade funciona como se tivéssemos a sensação de sermos um tipo de embalagem, criados para sermos ocupados por algo ou por alguém que nos dê o complemento da identidade. É possível se sentir preenchido, possuído por uma razão de existência através do trabalho, da riqueza, da cultura, da literatura, das disputas, dos esportes, mas também através da violência, da bebida, das drogas e também do sexo. Ninguém consegue viver vazio, totalmente desocupado. Existe em cada um de nós a necessidade de ser preenchido, de ser conduzido. O Salmo 42 é uma poesia que apresenta esta necessidade, dizendo: como a corça anseia por águas correntes, a minha alma anseia por ti, ó Deus. A minha alma tem sede de Deus, do Deus vivo. Conceda-me, ó Senhor, o seu fiel amor de dia, de noite esteja comigo a sua canção. É a minha oração ao Deus que me dá a vida. Através de Jesus, Deus nos preencheu. Temos um claro sentido de existência. Temos a casa do Pai como direção a seguir. Temos a sua palavra, suas promessas e o seu poder em nós. Nosso único cuidado é para não nos desviarmos do que Deus nos tornou. Precisamos da sensibilidade diária para que a suavidade do Espírito Santo não encontre resistência em nossa mente e em nosso coração. Quando isso acontecer, o amor de Deus, a graça do Senhor Jesus e a ternura do Espírito Santo será como uma canção habitando em nós, hoje e para sempre. Segue trazendo Gisele de Mene. Sou feliz. 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

0: último programa falamos dessa qualidade do compositor cristão, que é o senso de missão. Essa consciência de um ministério para toda a vida. Isso torna o compositor responsável por investir no seu dom. Falamos da necessidade de dominar o instrumento com o qual se trabalha. O violão ou o teclado devem facilitar as coisas e não trazer complicações. Hoje falaremos de um outro investimento que o compositor deve fazer. É o domínio do idioma com o qual ele se expressa e o conteúdo que esse idioma carregará em suas canções.
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0: Adentramos numa área bem prática de tudo que se relaciona à composição. É o conhecimento e domínio da língua portuguesa. Pouca gente leva isso a sério, mas é algo essencial para quem tem a palavra como seu instrumento de trabalho. Podemos dizer que a matéria-prima do nosso trabalho é a nossa língua. E assim como devemos dominar o nosso instrumento musical, devemos também dominar o nosso idioma. Embora vivamos num tempo em que a comunicação dilui a linguagem formal e a transforma em dialetos quase tribais, o compositor responsável não se deixará levar pela moda. Ao contrário, se entregará a um estudo sistemático da gramática da língua portuguesa, absorvendo e tomando posse do domínio dessa língua padrão para que se faça entender por todos. Alguém poderá questionar, mas será que é preciso tudo isso para compor louvores a Deus? Bem, se você pretende compor meia dúzia de canções, talvez não seja necessário. Mas para um longo ministério em que centenas de canções serão escritas, aí você precisa de muito conhecimento e intimidade com o idioma. Aqui há três caminhos que deverão ser percorridos de ponta a ponta. O da gramática, o da prosa e o da poesia. A gramática deverá ser estudada completamente com um entendimento que só a resolução de muitos exercícios trarão ao compositor. Depois virá o conhecimento da prosa, que exigirá a leitura dos clássicos da língua, tanto do Brasil quanto de Portugal. E esse estudo já não será de um aluno que precisa passar em algum teste, mas será o trabalho de um compositor que entende a necessidade de ampliar vocabulário, conhecimento e possibilidades de sua língua mãe. Essas coisas só virão com a leitura constante e paciente dos grandes autores, dos grandes nomes da língua portuguesa. Isso, na verdade, será um grande prazer e trará um enriquecimento para a vida pessoal do compositor. E por fim, vem toda a questão do conhecimento da poesia. Bem, para um compositor, ler poesia não deveria nem ser colocado como uma obrigação, mas na verdade é um grande prazer. Nós devemos conhecer os poetas, ter intimidade com as suas obras. Devemos perceber como eles dizem as coisas. O que que os torna tão essenciais para uma cultura? Esse poder que os poetas têm de dizer uma verdade, talvez até batida, mas dizê-la de uma forma tão inesperada, tão diferente, que toca o coração. Aliás, o compositor, ele tem que ser alguém capaz de se emocionar com a poesia. Ele deve ter coração para isso, porque assim sendo, ele também terá coração para fazer os seus poemas e tocará o coração de outras pessoas. Essa dedicação do compositor poderá, em princípio, parecer um tanto árdua, mas de fato ela será interessante, estimulante e em breve se mostrará gratificante. Quando o compositor começa a alçar voos, organizando frases bem construídas, ele ficará surpreso em ver que seus estudos começam a frutificar. Isso tudo, é claro, é maravilhoso.
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0: Estamos falando sobre o domínio da língua para a composição cristã. E agora surge a seguinte colocação. Muito bem, suponhamos que alguém conquiste esse patamar e saiba escrever bem em sua própria língua. O que vem agora? O próximo passo é: sobre o que se vai escrever? Qual será o tema da canção? Assim, chegamos até esse ponto. O compositor cristão deve conhecer muito bem a Bíblia e a teologia, e deverá usar isso traduzindo-os em canções abençoadoras. Não há como exagerar a importância desse tópico. Quanto é necessário conhecer de Bíblia e de teologia para compor? A única resposta possível é: isso é trabalho de toda uma vida. Veja, a Bíblia é um livro acessível a todos para o conhecimento da salvação. Mas é um livro que, para a explicação de muitas coisas, é necessário ter um conhecimento mais aprofundado. Se o compositor errar na sua interpretação bíblica, ele causará grande mal à comunidade. As heresias dificilmente nascem de propósito no coração dos homens perversos. Ela geralmente nasce da falta de equilíbrio entre as doutrinas. As heresias surgem facilmente num terreno da ignorância. Por isso, precisamos saber muito bem sobre o assunto do qual tratamos em nossas composições. E o que dizer sobre a teologia? Não parece uma afirmação um tanto elitista, intelectualista, dizer que o compositor deve conhecer teologia? Bem, no sentido em que eu entendo a teologia, a necessidade dela se torna evidente. A teologia é fruto do ministério de mestres e doutores que o Espírito Santo levanta na Igreja de Cristo. Esses mestres se aperfeiçoam no estudo das doutrinas bíblicas para depois entregar aos crentes esse material de maneira mais clara e sistemática. A teologia organiza os vários assuntos tratados na Bíblia e os classifica com títulos e subtítulos. Assim fica mais fácil para os leigos também estudarem e se aprofundarem no conhecimento bíblico.
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0: Concluímos então que essa qualidade do compositor cristão, o senso de missão, fará com que ele se dedique a algumas áreas específicas relacionadas com o seu ministério de composição. Ele se dedicará ao conhecimento e domínio da língua portuguesa. Estudará a gramática, conhecerá a literatura, conhecerá a poesia, e isso através de um estudo árduo. E, logicamente, ele se dedicará também ao estudo da Bíblia e da teologia, que fornecerá ao compositor o conteúdo de suas canções, o conteúdo das suas poesias, daquilo que ele tem para dizer, daquilo que ele tem para confessar. Esses estudos todos serão muito leves e aprazíveis, porque logo aquele que se dedica a isso começará a ver os efeitos na sua própria composição. Ele começará a se soltar, ele começará a descrever as coisas com mais facilidade, ele começará a ter ideias novas, diferentes, geniais. E claro, todo esse bendito trabalho será feito por essa única razão: Cristo é digno.
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0: 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Transmundial e a Hora de Brasília, 1h30.
2: Começa agora Mulheres de Esperança, um programa que traz conforto, informação e uma mensagem de esperança em Jesus Cristo para o coração da mulher. 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
3: Eu sou Renata Burjato.
4: E eu sou a Fabiana Silva e esse é o nosso Mulheres de Esperança. Queridas ouvintes, no episódio de hoje nós vamos conversar sobre um tema um pouco doloroso, que é a rejeição. A palavra rejeição tem a ver com desaprovar, resistir a algo ou alguém, ou até mesmo recusar.
3: E tem tantas formas de rejeição, né? Até com um transplante de órgão. Você pode ir lá falar, eu vou doar pra você, aí chega e não deu certo, o corpo não se adaptou, houve essa rejeição. Pode ser uma prova que você achou que ia bem e aí não passou, numa vaga de emprego que você queria tanto, ou acho que ainda mais difícil quando é nos relacionamentos, né? Quando envolve toda essa parte amorosa também, tem tantos aspectos da rejeição.
4: Verdade, rei. E o certo é que a rejeição, ela realmente dói, ela machuca, né? Por isso hoje nós vamos conhecer melhor sobre esse tema, como que a gente enfrenta essa rejeição, como a gente se sente diante dela.
3: E como suportá-la e ainda sair melhor da rejeição, será que dá? A gente vai descobrir juntos no episódio de hoje.
2: Falando nisso,
4: nossa conversa hoje é sobre rejeição. Como compartilhamos no nosso bloco anterior, ela é um triste sentimento, né, que a gente pode vivenciar ao receber um não. Para esse episódio, nós convidamos a nossa querida parceira aqui do Mulheres de Esperança, a Daniela Marques, que é psicóloga, escritora e tem nos abençoado tanto. Dani, seja muito bem-vinda a Mulheres de Esperança novamente.
5: Ah, obrigada, Fabi, é um prazer estar aqui com vocês, uma alegria poder compartilhar um pouquinho de um conteúdo tão importante, tão necessário.
4: Que bom. Ô Dani, eu vi uma pesquisa que eu achei tão interessante sobre essa questão da rejeição, né? Eles estavam falando, os pesquisadores, que compararam uma pessoa que sofre alguma dor física, ou seja, se ela se machucou, um corte, alguma coisa, e uma pessoa que sofre rejeição no cérebro, no nosso cérebro, é o mesmo local que atinge, né? Então, a rejeição, ela é como se fosse uma dor física, algo que dói mesmo, a gente sente na pele. E você tem lidado com crianças, com adolescentes aí no seu atendimento no dia a dia, como você já compartilhou com a gente. Eles estão aí começando, né, a vida, desabrochar para a vida muitas vezes. Como que essa rejeição pode influenciar nas atitudes, na nossa vivência, né, a partir deles, por exemplo, que começam aí na infância?
5: Ai, Fabi, como você disse, é dor, né? É dor física mesmo. E se isso está acontecendo na infância, justamente no período em que o cérebro está sendo formado, as vias de comunicação estão sendo formadas, estabelecidas, a gente costuma comparar a raiz de uma árvore, né? Como se fosse a raiz, depois vem o tronco. E depois os frutos e as flores e folhas vão depender da qualidade dessa raiz. E aí, se você pensa que essa criança, de repente, vive a rejeição dentro de casa, né, por um dos pais ou por um irmão, ou de repente aquela criança que passa boa parte do dia numa escolinha e sofre a rejeição lá dentro também, essa raiz está sendo afetada. É a base, é o fundamento. A gente conversou, acho que num programa anterior, né, as relações no início da vida são como fundamento. E aí você se sentir não amado, não desejado, não receber atenção, que é uma necessidade básica, afeto, amor, são necessidades básicas como se fosse água e comida. Se você é privado de água e comida, você começa a adoecer até chegar ao ponto de morrer, né? Então, é muito parecido, assim. E aí fica um buraco na base. E aí você imagina uma estrutura que tem um buraco na base. É uma estrutura insegura. Essa criança, esse ser humano, ele vai crescer muito inseguro nas suas relações. E às vezes ele nem sabe por quê. Nem lembra, algumas vezes, o que aconteceu lá atrás. Ele se sente sempre muito inseguro, não desejado, não amado. E ele fica tentando preencher esse buraco o resto da vida nas suas relações. Em terapia a gente vai descobrindo tudo isso, desenvolvendo, mas é muito sério, né? É muito mais sério do que a gente imagina.
3: E Dani, a minha pergunta ia nesse sentido, como você já foi respondendo aqui, como isso fragiliza a pessoa, e aí se a gente perceber, seja pai, seja professor, seja um tio, que tá percebendo que a criança não tá se desenvolvendo ali plenamente, você comentou, né, que na terapia a gente cura, mas assim, às vezes na terapia vai ser quando a pessoa é adulta. Tem uma figura fazer a diferença ali quando você vê que pai e mãe não estão sendo essa estrutura forte que tá, sabe, dando essa boa base para a criança crescer segura? Alguma outra pessoa ali próxima do círculo pode detectar e o que que ela poderia fazer?
5: Tudo depende, assim, cada caso é muito único, né? Então, por exemplo, você tem casos de desprezo, de negligência, né? De rejeição, que a gente já coloca no patamar de crime, né? Negligência na infância e adolescência é crime, porque afeta o desenvolvimento, afeta a saúde. Como o nosso físico, emocional, espiritual, tudo interligado, mexeu numa parte, você mexeu nas outras também, né? Então, dependendo da situação, se é negligência, rejeição por parte dos pais, ali na minha profissão, no meu campo profissional, e eu oriento até as pessoas de fora, cabe denúncia, né? Dependendo do grau de rejeição. Se não é algo tão explícito, tão violento, no sentido da criança tá, de repente, sofrendo privação de alguma necessidade básica importante, nunca vai ser a mesma coisa que o pai e a mãe. O pai e a mãe têm um papel fundamental na vida da criança. Aquele buraco de pai e mãe vai ficar. Por mais que uma tia, uma avó se esforce, vai ajudar. Mas não vai ser a mesma coisa. A gente não substitui. A relação pai e mãe é muito importante, né, nos primeiros anos de vida. Ah, Dani, mas tem aquela situação que de repente o pai faleceu, não tem o pai. Mas normalmente, assim, essas famílias têm um avô, um tio que faz a figura desse pai e a criança consegue se desenvolver bem, se sentir querida, desejada e amada, é possível. Então, se de repente você está observando um sobrinho que está numa situação de rejeição, um amiguinho do filho, acho que nós, como cristãos, como bons cidadãos até, o nosso movimento precisa ser de oferecer essa criança a atenção necessária, mostrar para ela o quanto ela é amada, o quanto ela é querida, o quanto ela tem valor dentro dos nossos limites, mas tendo a ciência de que a gente não vai entrar no buraquinho lá do pai e mãe, infelizmente. O que é possível também é você sentar com esse pai, com essa mãe. Às vezes, por falta de informação, eles estão no movimento, por questões da própria infância deles, eles estão projetando questões dos filhos, e sentar com eles para tentar uma conversa, se tiver essa abertura.
4: Dani, você comentando, eu me lembrei de uma pessoa falando isso, que quando o filho, por exemplo, enfrenta um abuso, uma questão muito grave que alguém da família presenciou, principalmente pai e mãe, muitos deles no futuro conseguem até superar a questão, né, do abuso ou dessa rejeição de algo difícil, mas eles têm dificuldade de perdoar o pai e a mãe porque eles não estiveram com ele presente ali, né, sendo pai e mãe nesse momento tão difícil. E para nós que somos aqui, né, nós mães, mães aqui e as nossas ouvintes que estão nos ouvindo, a gente imagina, né, a vida dos filhos, a gente sonha, né, com a gestação, a criança vem e aí vai se desenvolvendo, pode ser que aconteça coisas, né, que para nós vai ser muito difícil. Né, daquilo que a gente pensou, do que a gente imaginou. Pensando nos pais, o que você poderia nos ajudar aí que seria de uma forma saudável a gente lidar com os nossos filhos diante daquilo que a gente rejeita? Às vezes é um diagnóstico, às vezes são atitudes ou comportamentos. Como que a gente pode lidar de forma mais saudável?
5: É, acontece lá no consultório, acho que 99% dos casos, da gente ter que sentar para uma conversa com os pais para refletir essa questão do filho ideal e do filho real. É porque a gente idealiza um filho, né? Nós mulheres ainda, a gente, né, fica sonhando desde novinha com a boneca lá, onde eu vou ter um bebê. E no geral, o filho não vai preencher esse lugar de filho ideal. E a gente vai ter que, até se usa a palavra luto, você vai fazer um luto desse filho ideal que você sonhou por tantos anos, desconstruir tudo isso. Isso e um tempo de aceitação do filho real. Nem sempre acontece, né? Mas acontece bastante isso. Então, acho que a primeira coisa é você ir trabalhando. O quanto eu idealizei essa criança e esse que chegou não tem culpa da minha idealização, né? Não tem nada a ver com essa história, né? E você trabalhando isso dentro de você, a mãe, o pai, enfim. Outra questão é, eu acho que é muito importante que os adultos revisitem a sua infância. Porque acontece muito da gente projetar nos filhos questões nossas que estão em aberto. Os nossos buracos da infância, as nossas lacunas, questões não resolvidas, sem perceber, a gente não faz de propósito. A gente, na relação ali com os filhos, fica tentando resolver esses conflitos, se curar de dores e de sofrimentos, e aí nisso você vai machucando a criança, você vai ferindo a criança, né? Você vai cobrando dela coisas que não deveriam estar sendo cobradas, que não tem nada a ver com ela, mas tem a ver com você, né? Então, assim, acho que o primeiro passo é esse. Depois, vão existir questões ali que vão te incomodar no seu filho. Ele não vai te agradar em 100% do tempo e dependendo, assim, acontece muito, se ele é muito parecido com você, tem mãe que fala assim, ah, ele me enfrenta, ele é igualzinho eu, ele é respondão e eu é assim também. E aí fica ali aquele embate. Uma coisa que eu sempre alerto os pais, a crítica na infância, quando você critica teu filho, assim, ah, você é lerdo, você faz tudo demorado, você deixa cair tudo que pega. Isso cola, como cola super bonder na hora, colou no ego da criança e ficou. E ela vai se constituindo dessas críticas, eu sou lerdo, nada que eu faço tá certo, tudo que eu pego eu deixo cair. O elogio, aquilo que você valida de positivo na criança, é como se você cola bastão. Você tem que fazer uma vez, você tem que fazer outra, você tem que fazer outra, você tem que trocar a marca. Essa cola aqui, Acrilex, não tá tão bom. Vou comprar a cola Prit. E você precisa, assim, diariamente reforçar aquilo que ele tem de qualidade, que ele tem de potencial. E aí eu sempre falo para os pais, quando você for fazer uma crítica ou tiver algum desafio, alguma dificuldade, não fala assim, você é isso. Filho, você está nesse momento, né, para ele não colar aquilo ao ego dele. Eu não sou isso. Nesse momento eu tô assim. Ou de repente você tá sentindo muito sono, você tá muito cansado, talvez por isso você não esteja conseguindo se concentrar. Não, assim, ah, você é desatento. Aí aquela criança cheia de rótulo, ela vai entendendo que ela é tudo aquilo. Depois de um tempo, ela começa a agir a partir daquilo, porque tá colado no ego dela. Ela começa a ser daquele jeito mesmo, não porque ela é aquilo, Deus não criou ela assim, mas porque os pais ali, sem, na inocência, não por mal, às vezes até um professor, encheu aquela criança de rótulos e ela tá ali também perdidinha no meio de tudo isso. Então a gente precisa se cuidar nesse sentido como adulto da história, né?
3: Adorei essa analogia aí da cola, né? Como é interessante como as coisas ruins grudam e como as coisas boas é uma construção, é uma repetição, né? E quantas vezes os pais não fazem por maldade de mencionar, tipo, você é lerdo, pensando que se falar isso, a pessoa vai falar, então você é mais rápido. Mas não tem essa estrutura para pensar desse jeito, né? Então é importante a gente pontuar. Nós vamos pro intervalo rapidinho e a gente volta para o nosso próximo bloco.
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4: Voltamos com o nosso Mulheres de Esperança de hoje, falando sobre rejeição aqui com a querida Dani Marques. E ela já nos ensinou tanto, né, sobre essa questão do cuidado com a fala, do quanto que a gente pode abençoar a vida, né, do nosso filho, daquele que acompanha a gente.

0: instrumento saudável na construção do nosso caráter?
1: Me vem muito em mente a palavra limites. E eu digo isso até da minha vida pessoal, né? Eu precisei aprender muita coisa até chegar o momento de eu entender que eu precisava colocar limites para me manter saudável, para eu conseguir fazer aquilo que Deus me trouxe para esse mundo para fazer, né? Porque chegou um momento da minha vida que eu me submeti a tanta coisa que eu tava um trapo, um pano de chão. Não conseguia dar conta de nada, nem da maternidade, nem do trabalho. E foi um tempo, assim, de Deus na minha vida, de eu revisitar algumas questões e entender que eu tava deixando as pessoas me atravessarem por todos os lados, passar por cima de mim. Me vem então a palavra limites. Eu acho que é muito importante no decorrer da nossa história a gente identificar as relações que nos machucam, que nos violentam, que nos fazem mal. Aquilo que chamam hoje em dia, essa palavra tá muito comum, tóxica, né? As relações, as situações e os ambientes que são tóxicos, que não nos oferecem nutrientes pra gente crescer e se desenvolver, mas oferece toxina que vai nos matando aos poucos. Então, se de repente você se percebe, a Fabi falou no começo do programa, em situações e ambientes e relações onde há desprezo, rejeição, né? São relações às vezes que não dá match, né? Que você tenta e fica brigando ali e só machuca. Às vezes machuca um lado, às vezes machuca o outro. E essa dor em cima de dor, né? E vai virando aquele pus, aquela ferida com sangue que a gente não tá enxergando, mas tá na alma. E aí você se percebendo assim, eu tô sendo muito ferida nesse lugar, tô sendo muito machucada. É o momento de você se salvar de tudo isso, né? Ou orientar alguém a se salvar de repente. Às vezes a pessoa não tá percebendo. Às vezes você vai ser um instrumento de Deus pra sentar com alguém e falar, você tá percebendo a ferida que você tá? Né? Quanto pus, quanto sangue, você vai continuar se ferindo, né? E aí nesse momento é interessante você se retirar, de repente se retirar dessa relação e seguindo o exemplo de Jesus, a gente não vai fazer mal a alguém, retribuir mal com o mal. Se essa pessoa, se esse lugar, esse ambiente precisar de você, você faça o bem, você tá ali pra fazer, né? Se alguém falar me ajuda, você vai ajudar, mas isso não te obriga a conviver, a estar ali todos os dias, né? E aí você coloca um limite, você se retira e busca se alimentar de relações e ambientes que te nutrem, te fazem bem, pra que você esteja forte, saudável, ali integral do jeitinho que Deus te criou, para você poder ser luz nesse mundo, né?
2: Dani, e quando a gente pensa em relacionamentos, igual você compartilhou com a gente aqui, brilhantemente, sobre essa questão da gente perceber quando a gente está sendo rejeitado, que a gente tem que pôr limites e tal, a gente tá lidando com relacionamentos, né? Com pessoas falíveis, pessoas que erram, e a gente... De verdade, a gente tem dificuldade de lidar com aquilo que a gente não concorda, com aquilo que a gente não gosta, que não tem nada a ver com a gente. E, de certa forma, a gente também, sem querer, algo que é muito ruim, a gente também pode praticar rejeição nos nossos relacionamentos, né? O que você pode nos orientar para que a gente tenha uma boa prática, ainda que a gente não concorde, não goste do jeito da pessoa, enfim, a gente não praticar rejeição, algo que vai fazer tão ruim para ela?
1: É difícil, Fabi, mas é preciso. É difícil, mas é necessário. A primeira coisa que me vem em mente também é como que tá a base dessa pessoa, né? Se de repente ela sofreu rejeição lá atrás, uma das coisas que pode acontecer é ela repetir isso nas suas relações durante a vida, né? Então segue sendo aquela pessoa que machuca outras pessoas o tempo todo. É como se ela estivesse gritando a dor daquele buraco, né? Por isso que a terapia, né? Eu sou suspeita para falar, mas é como eu vejo coisas muito bonitas acontecendo ali dentro, né? Você poder revisitar a tua infância, identificar os buracos, trabalhar para fechar essas lacunas, para você parar de machucar outras pessoas, né? Isso é muito bonito. Então, assim, de repente é uma pessoa que tá com esse buraco, gritando essa dor, machucando outras pessoas. Ou de repente, né, por causa da sua história de vida, das suas relações aí na sua história, você não aprendeu a lidar com opiniões diferentes, né? Precisa ser do seu jeito, precisa ser só da sua vontade. Isso é muito egoísta, né? Isso é um comportamento bastante egoísta. Só quero que seja do meu jeito. Nunca quero que seja do jeito do outro. Pelo menos 90% do tempo precisa ser do meu jeito, no meu formato, né? Isso é quase que uma, vou brincar aqui, é quase que uma ditadura. Você se torna um pequeno ditador na vida das pessoas, né? E isso, nossa, é anti-evangelho, é anti-cristão, é anti-Jesus, é anti-cidadania, né? Então, assim, é importante a gente ter esse olhar de voltar pra dentro, perceber suas atitudes nos diferentes ambientes. Eu tô deixando o outro falar? Tô dando lugar pro outro também? Eu só quero a minha vontade o tempo todo. E esse outro, às vezes, pode ser uma criança, pode ser um adolescente, né? Porque é uma criança que ele também, de repente, não tem razão naquilo que ele tá falando, né?

0: aqui em casa mesmo, teve situações de eu olhar para os meus filhos e falar assim: o que vocês estão falando faz muito mais sentido do que eu estou falando. A gente vai fazer de acordo com o que vocês estão trazendo, né? E eu acho que isso é importante nos diferentes ambientes, em todas as relações, assim. A gente tomar esse cuidado, porque de repente você que está nos ouvindo, ou cada uma de nós aqui que está gravando esse programa, a gente pode estar sendo um instrumento e que está machucando outras pessoas também. Então, enquanto a gente se cuida, eu acho que aquele assim: ame ao seu próximo como a si mesmo. As duas coisas vão acontecendo junto, né? Você está cuidando de você enquanto você cuida do outro também, as duas coisas simultaneamente.
1: Agora, Dani, pensando dentro de casa. Dentro de casa é onde a gente está tão próximo. E aí tanto pode acontecer aquela palavra, a pessoa já é adulta, já está num relacionamento conjugal há muito tempo, e vem uma palavra que aquilo... Poxa, estou num relacionamento, mas é uma palavra de rejeição, uma palavra agressiva. Como a pessoa lida com aquilo, quando até talvez o outro não percebeu o que falou e como feriu? E às vezes a rejeição velada, que pode vir por parte até de filhos que estão adolescentes ali, os pais estão pedindo coisas ou tentando ter carinho e proximidade, e o filho, por enquanto, não quer saber. Como que lida com essa rejeição explícita e essa meio velada?
0: Eu acho que um dos aspectos principais numa relação é a comunicação. O que eu percebo muito, e até na minha história de vida, algo que eu tive que aprender, a comunicar aquilo que eu tô sentindo. Às vezes alguém nos machuca, nos fere, e a gente faz cara feia, a gente dá gelo, ou a gente quebra o prato, e a gente não comunica, né? E aí a pessoa, às vezes, está nos machucando, não de propósito, não por mal, ela nem tá percebendo que tá fazendo alguma coisa que machuca. Se você não comunicar, e o comunicar não é sair gritando, né? Você tá me machucando, não é isso, assim. É assim, respirar fundo, esperar essa tempestade emocional passar, sentar e comunicar. Esse tipo de atitude, esse tipo de palavra me fere, né? Esse tipo de comportamento tá me fazendo muito mal, tá me machucando. E aí vai depender muito de como o outro lado vai receber. De repente alguém que tá aberto, alguém que vai dizer: eu não tava percebendo, vou melhorar. Mas assim, é crucial que numa família tenha o mínimo de comunicação. E você falou de adolescente, Rê. O seu adolescente vai estar aberto para essa comunicação se ele aprender isso com vocês, né? Se de repente ele cresceu num lar que ninguém se comunica, que as pessoas dão gelo uma nas outras, que ninguém fala o que está sentindo, ele vai ter muita dificuldade de trabalhar isso na vidinha dele junto com você. Então, assim, comunicar os sentimentos é algo muito saudável e necessário. Só que existem situações em que, de repente, a outra parte não está aberta. A parte que está rejeitando... Eu vou simular uma situação, assim, um marido que rejeita a esposa. O que que é rejeitar? Assim, eu não te quero, eu não quero a sua presença, eu não gosto de você, a sua companhia me faz mal, não me interesso por você. Aí é a decisão da pessoa se ela vai continuar ou não submetida a uma relação de violência. E a gente tá falando de machucado? Imagina isso, compara com alguém que tá te batendo, te ferindo, e aí o seu corpo tá todo ferido com sangue, e isso tá acontecendo na tua alma, você só não tá vendo. Se alguém tivesse te batendo, te ferindo, te chicoteando, você ia decidir: vou continuar nesta relação? Olha, como que legal, né? Tô toda machucada, sangrando. A sua alma tá assim. E aí a decisão de permanecer ou não numa situação dessa, aí é muito pessoal, né? Mas eu não sei se eu posso concluir, assim, numa situação que alguém peça o meu conselho, eu diria pra essa pessoa: saia dessa relação, porque você vai chegar, pode chegar a morrer.
1: E ainda mais como ela citou, né? Quando vai tentar ter o diálogo e a outra parte não quer, né? Então um quer mudar, um quer viver da maneira bonita, saudável, boa, e o outro não quer continuar machucando, seja fisicamente ou internamente, né? Agora, Fabi, sei que você tem uma reflexão pra gente, voltaremos no próximo bloco.
2: Será que ainda vale a pena?
3: Qualquer tipo de rejeição que enfrentamos dói, e não é pouco. Todas nós já passamos por isso em algum momento da vida. E tristeza é quando sentimos que não somos acolhidas na equipe lá na escola. Ou mesmo quando gostamos muito de alguém e não somos escolhidos para partilhar de algum momento importante em sua vida. Às vezes a pessoa pode não perceber que está rejeitando. Foi só uma escolha que ela precisou fazer, mas aquele que não foi escolhido sentiu. Isso acontece porque nós temos expectativas e quando elas são frustradas, nós sentimos muita dor. As relações são passíveis de dor e de sofrimento porque elas são feitas de pessoas e todos nós somos falhos e vulneráveis, mas é importante pensar que mesmo enfrentando a dor, nós somos importantes e especiais para o nosso Criador. Ele nos fez de forma extraordinária, cada célula e cada parte de quem somos. E sim, somos dignas de sermos amadas e aceitas, porque Ele nos aceita e nos ama da forma que somos. E o que nos consola também é saber que o nosso Senhor Jesus também sofreu rejeição. No Evangelho de João, no capítulo 1, verso 11, nós lemos: "Veio para os seus e os seus não receberam." Por isso, Ele entende a nossa dor e nos ajuda a caminhar em nossa fragilidade, pois Ele nos escolheu, escolheu amar e não deixou aqueles que não o queriam confundir ou parar, mas buscava somente em Deus a aprovação e a direção para fazer o que era preciso. Então, que nós possamos descansar nesse Deus que é grande em amor e misericórdia para conosco, e que dependamos em primeiro lugar do amor dEle todos os dias. Porque Deus não desperdiça o nosso amor por Ele e nos ensina também o que é amar. Lá no Salmo 63, verso 3, nós lemos: "O teu amor é melhor que a vida, por isso os meus lábios te exaltarão." Que Deus te abençoe.
4: Conte sempre comigo.
1: Chegamos ao final desse episódio falando de um assunto tão sério, essa reflexão tão boa e esse aprendizado com a Dani tão gostoso, tão saudável. E eu fui lembrando de outras pequenas rejeições, sabe? Quem não foi o último a ser escolhido pra montar um time da escola? E quem não gostou de um garoto, de uma garota que gostou tanto e a pessoa nunca nem olhou pra você ou te deu uma chance? O bom saber que Cristo nos amou e nos amou até as últimas consequências, né? Compartilha a tua experiência com a gente pelo WhatsApp 11 974 181 456.
3: Verdade, Rê. Tantos exemplos, né, que a gente pode pensar, mas eu quero agradecer muito a Dani por participar com a gente desse episódio tão especial falando sobre rejeição. Você nos abençoou bastante, viu, nesse programa.
0: Obrigada Fabi, obrigada Rê. É um privilégio estar aqui com vocês, um prazer, e oro para que Deus alcance os corações aí que estão nos escutando e os nossos corações também.
3: Amém, que bom. E eu quero agradecer as queridas ouvintes que têm aí compartilhado o programa com os seus contatos, têm deixado registros, né, após ouvir o programa para nós também, ou aí no YouTube. E quero pedir que vocês nos acompanhem nas redes sociais. Nós estamos no Instagram como @mulheresdeesperancaRTM, no Facebook Mulheres de Esperança RTM Brasil, e a gente se encontra no próximo episódio. Um grande beijo.
1: Um grande beijo, homens e mulheres, vocês nunca serão rejeitados. Até o nosso
3: Até
1: próximo
3: mais.
1: Programa.
3: Tchau, tchau.
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6: Aqui tem Regis Danese na sua Transmundial cantando Quem Ama Cuida.

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1: Se não tiver amor, nada disso me aproveitará. Em 1 aos Coríntios, capítulo 13, se não for por amor, de nada adianta fazer sacrifícios no sentido de abrir mão do pecado e realizar coisas boas. Se a motivação de realização não for o amor, esta não realizará plenamente o propósito de Deus. Paulo chega a afirmar que para nada se aproveita. Quando amarmos o Senhor Jesus de todo o nosso coração, amaremos também o que Ele ama. A Bíblia diz que Ele nos amou sendo nós ainda pecadores, ou seja, se o amamos, amaremos a nós mesmos adequadamente. A Bíblia diz que Ele também amou o mundo, o que nos fará amar o mundo e desejar atraí-lo para este amor também. A Bíblia diz que Cristo ama a sua noiva, a igreja, e a si mesmo se entregou por ela. Que atitude poderíamos ter se não amar a igreja também e nos esforçarmos para manter a unidade e promover este amor entre nossos irmãos? É impossível amar sozinho. O amor exige um objeto a ser amado. Quem ama se interessa pelo outro e deseja o melhor para ele. Para quem ama, não existe sacrifício para abençoar o outro. Ele quer suprir suas necessidades, quer aumentar o seu conforto, deseja levá-lo a uma profundidade maior em seu relacionamento com Deus. Por isso, para quem ama o Senhor Jesus, santidade é natural, pois almejará que tudo o que diz e faz agrade ao Senhor, como uma expressão de amor por Ele. Aquele que ama e obedece aos seus mandamentos com alegria, pois sabe que isso aumentará sua amizade com o Senhor. João capítulo 15. Aquele que ama edificará sua igreja, que é o seu corpo manifestado na terra. Aquele que ama cuidará de seus irmãos, pois o apóstolo João nos alerta que se não amarmos a quem vemos, como amamos a quem não vemos? Aquele que ama desejará que o amor de Deus alcance o mundo todo, dando seu apoio e se envolvendo na obra missionária. Como Paulo afirmou, o amor resume toda a lei. Se fizermos tudo em nossa vida com amor a Cristo, nos motivando, a santidade será naturalmente manifestada, sem esforço e sem peso.

0: bonita voz de Sérgio Lopes. O teu olhar.
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3: É impressionante. Você já notou como vive em um mundo que combate exatamente o que financia? Existe dia de combate contra o fumo, existe dia de combate contra a droga, existe dia de combate contra a ansiedade, existe dia de combate contra a violência, discursos emocionados, campanhas milionárias, propagandas elegantes. Mas o sistema continua lucrando com aquilo que diz combater. O prazer vende, o vício sustenta mercados. A dependência movimenta governos, empresas e entretenimento. O homem moderno denuncia o mal enquanto lhe reserva um espaço confortável dentro da própria alma. É exatamente aqui que o Espírito de Deus pergunta: você que detesta esses ídolos, rouba-lhes os templos? Note que você até condena pecados visíveis, mas protege idolatrias sofisticadas. Há quem ataque o cigarro e adore aprovação humana. Há quem critique vícios químicos e vive intoxicado por vaidade intelectual. Há quem fale contra corrupção moral, enquanto negocia pureza para preservar prestígio, influência e aparência de superioridade moderna. O problema nunca foi apenas a fumaça do cigarro. O problema é a fumaça que sobe do coração ansioso, tentando esconder vazio espiritual. Muitos prazeres existem para anestesiar tensões, alimentar charme, produzir sensações de pertencimento e sustentar identidades frágeis. O mundo chama isso de liberdade. Cristo chama de escravidão. Você precisa compreender uma dura realidade. O pecado raramente chega na vida humana com aparência monstruosa. Muitas vezes ele usa linguagem refinada, equilíbrio acadêmico, discurso cultural e falsa humildade. O altar vira palco, a fé vira performance, a verdade vira instrumento de autopromoção. Então examine-se: quem domina seus afetos? O que lhe dá sensação de valor? O que ocupa os seus pensamentos quando ninguém está olhando? O coração humano fabrica ídolos até dentro da religião. No começo parece apenas um prazer inocente, depois vira necessidade emocional. Finalmente, torna-se senhor invisível. A cruz de Cristo não destrói somente imagens externas. Ela expõe o orgulho escondido no coração humano. Quebra o charme da falsa espiritualidade e arranca os ídolos secretos que respiram fumaça dentro da alma, o templo do Deus vivo. Você quer uma cópia escrita dessa mensagem? Então, acesse o site ruajanos.com.br. Eu vou soletrar: ruajanus.com.br. Até já.
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5: Pai querido, Deus da nossa vida, coração e história, como é lindo ver o seu trabalho em uma vida que deposita a sua confiança em ti. É belo ver como uma vida pode desabrochar mediante a confiança em Jesus Cristo como nosso amigo, redentor e companheiro diário. Pai, é a isso que pedimos nas vidas das mulheres na África do Sul. Que essas mulheres aceitem tua palavra, acreditem que ela é fonte de vida para nós, redesenhem seus passos a partir das tuas escrituras e possam reconhecer o valor que tem em ti. Que a vida delas brilhe para o teu louvor. É no precioso nome de Jesus que oramos. Eu, Suzy Peck, considero uma honra orar com você.
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5: Olá, ouvinte. Estamos nós aqui de novo para trazer até você o melhor da música cristã. E hoje trazemos novidade. Eu apresento o álbum Aos Filhos, de Silvestre Kuhlmann, lançado recentemente. No programa, eu vou conversar com Silvestre sobre a sua vida, obra e sobre esse novo álbum. O programa tá lindo demais. Então, se ajeite no sofá, pegue a xícara de café e venha com a gente, porque começa agora Novos Acordes, um programa da RTM Brasil em parceria com a editora Ultimato. Eu sou Carlinhos Veiga e fico com você nessa próxima meia hora. E começo já trazendo a primeira canção, O Tecelão, com Silvestre Kuhlmann.

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1: O paulista Silvestre Kuman é um artista completo. Poeta e músico, compõe lindamente. É intérprete, dono de uma linda voz, além de tocar bem os instrumentos de cordas, arranjar e produzir. Silvestre possui ao todo 14 álbuns autorais. Como produtor e arranjador, assinou álbuns de Wesley Marlene, Glauber Plaça, Estênio Márcios e Airô Barros. Recentemente lançou Aos Filhos, um álbum introspectivo, acústico e minimalista, sem deixar de ser belo e profundo. O álbum reúne 11 sonetos de Antônio Carlos Santini, musicados por Silvestre. Vamos conversar com ele sobre este trabalho e começamos com a canção A Undécima Hora. Cheguei.

0: décima hora. Silvestre Kuhlmann.
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0: Silvestre Kuhlmann, meu amigo, é uma alegria imensa te receber aqui no Novos Acordes. Vamos começar do começo. Conta pra gente como foi que você veio parar na música. É algo que veio da família?
2: Olá, Carlinhos, tudo jóia? Primeiro queria dizer que eu ficava muito feliz quando saía algum comentário de álbum meu na Novos Acordes, na revista Ultimato, né? E agora nessa versão mais digital também tô feliz e honrado aqui de estar com você. Bem, como que eu vim parar na música, né? É interessante que tem uma avó materna que eu não conheci, minha avó Ritinha. E ela faleceu muito jovem, assim, com câncer. Daí eu descobri que ela tocava bandolim em cinema mudo. E infelizmente eu não herdei esse instrumento, nem se sabe onde ele foi parar. Mas na minha família, curiosamente, não tem ninguém, assim, que foi para a área musical mesmo. Assim, eu digo da minha família, lá do meu pai, né? Eu tenho outros primos, como o Irá, que é bem conhecido, o Irá Kuhlmann, o Itajiba Kuhlmann, que é violoncelista, né? Mas, na verdade, eu vim parar na música porque eu fui tentar a carreira militar, deu errado. Fui tentar engenharia, deu errado. Pensei, poxa, eu amo música, vamos ver o que vai dar isso aí. E Deus foi dando graça.
0: Além de você ter formação como bacharel em violão, você também toca viola caipira. Como é que a viola entrou na sua vida?
2: Bem, a história da viola caipira é engraçada, assim. Eu dava aula numa escola de música aqui em São Paulo, que tinham duas diretoras, né, que eram sócias, e as duas eram das teclas, né, do piano e do teclado. E quando eu fui para lá, eu comecei a dar aula de violão, mas daí chegava uma semana que a Maria José, que era mais maluca, assim, chegava com um cavaquinho e falava: Silver, se prepara que semana que vem você vai dar aula de cavaquinho. Aí ela chegava uma vez chegou com uma viola caipira dura pra caramba, assim, uma tonante toda durona, assim: Silver, se prepara aí que daqui a pouco você vai dar aula de viola caipira. Ou seja, de formação eu sou violonista, mas eu tive que me virar e ir aprendendo vários instrumentos para primeiramente dar aula na escola, né? Mas a viola caipira de todos é o que, junto com o violão, eu carrego comigo quando sou convidado para tocar nas igrejas ou seja onde for. Gosto muito da sonoridade das 10 cordas e gostaria de saber bem mais do que eu sei.
0: Silvestre, o seu currículo é muito grande como músico, né? Você é compositor, cantor, instrumentista, arranjador, ou seja, o músico completo. Além dos seus álbuns, você já produziu outros músicos?
2: Sim, já produzi álbuns de alguns amigos, né? O primeiro deles foi o Homens no Mar, do Glauber Plaza. A gente morava perto e eu, assim, me identifiquei muito com a música dele. Quando eu tava gravando o Alvíceras, a gente aproveitava lá e, vai um acordeonista lá, né? Vai o Oswaldinho do acordeon lá, daí gravava acordeon pra mim e gravava pra ele. Outro álbum que eu gostei muito de ter feito foi o Estima, do Stênio Marços. Assim, o Stênio tava parado há muitos anos e aí eu falei pra ele: cara, isso são essas canções são muito preciosas, né? E aí a Rádio Transmundial se abriu e eu arranjei e produzi esse álbum Estima do Stênio, junto com outros álbuns também. Queria destacar também, já na Rádio Transmundial, Wesley Marlene, 25 anos. Um dia a Marlene me ligou e falou: cara, queria que você produzisse nosso álbum. A gente ouviu o Estima do Stênio e gostamos muito, né? E curiosamente, muitas canções eram da Cintia Silvia, que eu gosto demais. Então foi uma alegria ter produzido esse álbum. E destacar também da Iro Barros, A Terra em Transe, que tinha muitas composições do Guadir Cabral e de outros compositores que eu admiro muito. Então foi muito legal participar, assim, produzindo e arranjando esses álbuns.
0: Vamos ouvir mais uma canção do álbum Aos Filhos, de Silvestre Kuhlmann. Trazemos a faixa Balanço.

0: Vou destacar dois deles. Um é o Alvíceras, que até tem uma história curiosa, o Glauber, que eu já citei, né? A gente morava perto, um dia ele me falou assim, cara, vamos ver esse álbum junto, e era o Mata do Tumbá, de tua autoria. E eu achei ele tão brasileiro, e eu lembro que quando a gente terminou de ouvir o álbum todo, eu falei pro Glauber, cara, a gente precisa fazer alguma coisa. E aí nasceu o Alvíceras, né? Que é um álbum muito cheio de percussão, muito brasileiro, eu considero, assim, tem algumas canções minhas que ficaram muito marcantes, como Todas as Manhãs, que é uma moda caipira, assim, uma música que foi forte, e assim, Três Estados, que foi gravado lá, eu amo essa canção, Criatividade, então tem muitas canções desse álbum que eu gosto. E outro foi o Leve a Pena, porque esse para mim simboliza um crescimento meu nessa coisa de escrever, né? Então eu já lia muito e o Leve a Pena eu acho que é um álbum que tem letras lindas e eu fiz arranjos de cordas pra esse álbum, acho que ficaram bons, boa parte deles. Semente, por exemplo, eu acho um arranjo lindo. Então assim, esses dois eu destaco.
1: No Novos Acordes de hoje, Silvestre, nós estamos apresentando o seu álbum Aos Filhos. Como foi que esse trabalho surgiu e qual é a proposta dele?
0: Eu tinha costume de ilustrar poemas meus, né, com imagens que eu buscava na internet. E eu tinha um soneto que eu gostava, e aí fui colocar, né, procurando palavras-chave assim, lírios, aves do campo e tal. E aí achei uma ilustração linda para um soneto meu. Só que junto com essa ilustração tinha um soneto mais bonito que o meu, que justamente chamava Aos Filhos, do Antônio Carlos Santini. Daí eu entrei em contato com ele e ele me deu um livreto que se chamava, ele mora em Mindurim, Minas Gerais, ele mandou para mim um livreto que se chamava Sonetos do Céu e da Terra, e eu comecei a musicar esses sonetos e mandar para ele, né? Então assim, esse álbum Aos Filhos na verdade são os sonetos que eu mais gostei de musicar, porque eu já musiquei 103 sonetos do Antônio Carlos Santini no período de 2016, quando eu conheci, até 2018. Mas o álbum foi demorando para sair, porque eu tava gravando com um amigo em comum nosso, Mongrau, né? E aí veio pandemia, aí veio, antes veio doença dele, ele ficou bem doente, daí teve a pandemia, daí depois disso ele foi para Minas Gerais, para Mocidade para Cristo, aí eu não conseguia ir para lá, e aí ele ficou doente de novo dos rins. Então assim, o álbum foi demorando para sair, né? Saiu só agora, 8 anos depois. Eu continuei com o Cláudio Matos e peguei o que já tinha e fui colocando violões e vozes. Então é um álbum bem acústico que destaca essa imensa riqueza dos sonetos do Antônio Carlos Santini. Ele é sempre o poeta que está ligado às minhas canções nesse álbum.
1: Silvestre Kuman, você tem algum projeto em mente para o futuro?
0: Meu próximo projeto já tem nome, que se chama Tudo a Seu Tempo a de Fazer Sentido. Olha o tamanho do título do álbum, né? Então é um álbum também de sonetos do Antônio Carlos Santini que eu musiquei, aí já diria que no período mais longo, de 2016 até agora 2025, na verdade, porque eu estava indo para Porto Alegre, né? Minha esposa é porto-alegrense, e uma dessas idas eu fui gravar no estúdio de um grande amigo meu, que é o João Batista dos Santos, que eu brinco, que eu gostaria que, se eu pudesse escolher a vizinhança no céu, ele seria um dos meus vizinhos. É um amigo muito querido e um grande violonista, né? Então eu gravei lá os primeiros violões e as primeiras vozes e deixei para ele fazer o que ele quisesse ali com cordas, que ele é um grande baixista e violonista também. Então vamos aguardar o que vai acontecer aí, qual vai ser o ritmo do nosso amigo JB. Se Deus quiser, vai ter mais um álbum de sonetos do Antônio Carlos Santini, né, em parceria.
1: Silvestre Kuman, muito obrigado por sua participação no Novos Acordes de hoje. Deixo para você aí as últimas palavras.
0: Carlinhos, muito obrigado por me convidar para esse programa Novos Acordes. Eu me alegro muito poder conversar contigo. E também, né, quando a gente faz um projeto, a gente quer que as pessoas ouçam. Então, você poder fazer esse programa me chamando para falar um pouquinho da minha história, né? Um pouquinho do projeto, um pouquinho das canções, e você dividir algumas canções também aqui, é uma grande alegria para mim. O meu desejo de coração é que as pessoas que ouvirem esse programa e ouvirem também o álbum, Os Filhos, elas sejam tocadas, assim, sejam edificadas, e assim como os sonetos do Santini me edificam muito, que edifiquem a vida delas, né? E que elas se alegrem ao ouvir o álbum assim como eu me alegrei.

0: Eu creio que o Antônio Carlos Santini também se alegrou. Então, muito obrigado, Carlinhos, por mais essa aí, né? Todas as atenções que você já deu na minha vida na sessão Novos Acordes, quando era da Ultimato, vários álbuns lá, eu me lembro do Alvíceras, A Mais Bela Poesia, Milagres, né? Então, eu me alegro muito. Muito obrigado, viu, Carlinhos? Um grande abraço para você.
1: Vamos ouvir mais uma canção do álbum Aos Filhos, de Silvestre Kuhlmann, Na Noite.

na noite, Silvestre Kullmann. No Novos Acordes de hoje, recebemos o cantor e compositor Silvestre Kullmann, que nos apresentou o seu mais recente álbum, Aos Filhos. Espero que você tenha gostado do programa. Para ouvir todas as canções deste trabalho, basta acessar as plataformas de streaming. E assim nós encerramos a edição de hoje. Novos Acordes é um programa da RTM Brasil em parceria com a editora Ultimato. Tanto na revista impressa e no site da Ultimato, quanto no programa e podcast da RTM Brasil, nós apresentamos o que há de melhor na música cristã e brasileira. O programa inédito vai ao ar todas as sextas-feiras, às 15 horas, pela rádio. No entanto, todas as edições produzidas até aqui estão disponíveis para você, tanto no site da RTM Brasil, quanto no podcast Novos Acordes, no Spotify. Vai lá, ouça, compartilhe, siga a gente. Nos encontramos na próxima edição e eu aguardo você. Até lá!

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2: 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Transmundial e a Hora de Brasília. 3 horas.
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6: Eu sou Samuel Matos e hoje no Arquivo RTM nós vamos trazer o casal Edmundo e Marli Speaker. Edmundo e Marli Speaker iniciaram o trabalho da Rádio Transmundial aqui no Brasil. No final da década de 60, esse casal se engajou nesse trabalho arregaçando mangas para dar continuidade a um trabalho que já existia no mundo inteiro, inclusive com transmissões para o Brasil. Mas faltavam ainda os estúdios e escritórios em nosso território. Vamos escutar agora o casal Marli Speaker e Edmundo Speaker falando sobre como se iniciou o trabalho da Rádio Transmundial no Brasil.
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8: A Rádio Transmundial Internacional de Bonai estava irradiando programas em alemão para imigrantes na América Latina. Por muitos anos.
9: Exato.
8: Então a Rádio Transmundial da Alemanha já tinha um ministério na América Latina. E eles pensaram então em como servir melhor os alemães no Brasil. E foi uma das razões por que vieram ao Brasil. Foi a razão pela qual eles vieram. Mas, quando eles vieram com essa mentalidade maravilhosa de que eles não queriam fazer uma sucursal alemã no Brasil. Eles queriam que o Brasil levantasse seu próprio ministério, que fosse um ministério brasileiro para brasileiros que moram aqui, não só brasileiro que nasceu no Brasil, mas brasileiros que imigrantes, né?
9: E mais uma coisa, na época a Transmundial Internacional estava procurando um modelo como poderia ser uma organização nacional que fazia parte desse trabalho internacional. Então nós no Brasil nós tornamos de uma certa forma quase como que uma cobaia e mais tarde um modelo como poderiam funcionar organizações nacionais junto então dentro da família internacional. E o Brasil se tornou um modelo disso.
8: No sistema de parceria, né?
9: Uhum.
8: Então eu acho assim que foi uma coisa muito, uma honra que o senhor deu ao Brasil. Eu sou brasileira, nascida, criada no Brasil, né? Então eu fico muito feliz de pensar que Deus usou o Brasil como um modelo para o resto do mundo. Isso é muito bom saber.
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6: Estamos ouvindo Edmundo e Marli Speaker, o casal que deu início aos trabalhos da Transmundial aqui no Brasil, e eles vão falar agora um pouco mais sobre como se iniciou esse trabalho, como era o sustento da rádio, como eram mantidos os escritórios e estúdios da Transmundial aqui no Brasil.
9: Nós tivemos o nosso sustento pessoal por 2 anos, chegando da Rádio Transmundial Internacional. Depois era cortado pela metade e a partir do 4º ano o trabalho tinha que ser autossuficiente. E Deus honrou, e eu devo dizer, pessoalmente, nunca me preocupei com o nosso sustento, mas sim com a obra.
8: esse grupo de imigrantes alemães, como a Igreja Batista Alemã e outros grupos...
9: Igreja Evangélica Livre.
8: Igreja Evangélica Livre, exato. Esses grupos realmente foram a fundação que ajudou financeiramente a rádio. Hoje, o Brasil está... E pouco a pouco, nós fomos de igreja em igreja, nós corríamos o Brasil, viajávamos muito, promovendo, nós tínhamos um quarteto, eu contava história para as crianças, o Edmundo pregava, a gente trabalhava dia e noite para levar a Rádio Transmundial para a Igreja Brasileira, que é o fruto que você acabou de falar hoje, é um fruto que vem daquele tempo, mas que foi muito ajudado por igrejas que tinham uma etnia diferente, né? Então, esse ponto eu acho que é muito importante. É muito bom saber que nós somos 100% brasileiros, mas nós não temos futuro se nós esquecemos do passado, né? Então, o passado foi esse aí que eu achei assim que foi... Deus usou muito aquele homem que veio da Alemanha, aquele irmão que veio, preocupado com o Brasil.
9: Aqui tem uma coisa que eu pessoalmente tenho dito muitas vezes, que no reino de Deus realmente nós somos uma supercultura.
8: É verdade.
9: A questão de nacionalista, ela não tem lugar. Mas é bonito de ver quando uma nação se levanta, a igreja dentro de uma nação, para participar da família global. E acho que é isso que o Brasil está fazendo.
8: É. A gente deve pensar... uma mentalidade de reino, né?
9: É, do reino.
8: O reino de Deus. A supercultura é o reino de Deus.
9: É, nação santa, povo escolhido.
8: Você pode ver que nós somos um casal muito transcultural, né?
9: Olha, eu lembro, nós tínhamos sido recebidos muito bem pela Igreja Batista Alemã, nos oferecendo uma salinha de escola dominical para instalar o escritório, e eles foram então também preparar lá atrás o lugar onde os candidatos para o batismo trocam a roupa como estúdio. Eu lembro, essa igreja começou a se envolver logo também na questão do sustento, mas eu acho a primeiríssima oferta realmente veio lá de Manaus. Nós tínhamos chegado de Bonaire e fomos convidados para falar numa igrejinha. E depois de falar, uma senhora veio para mim, me levou assim num cantinho e disse: meu irmão, Deus está me abençoando tanto pela Rádio Transmundial que eu quero colaborar com essa obra. Eu olhei para ela, uma senhora pobre, humilde, tirando do seu avental dois cruzeiros. Na época era uma cédula amarela, lembro bem. Eu até achei, puxa vida, ela é tão pobre. Eu disse para ela: irmãzinha, muito obrigado pela sua boa intenção, mas Deus vai ter dinheiro para a rádio. A irmã precisa desse dinheiro. E aí teve um silêncio. Ela olhou bem para mim, nos meus olhos, e disse com uma voz humilde: irmão, eu estou dando isso para meu senhor. E foi como se o senhor tivesse realmente me dado um puxão de orelha. E eu lembrei daquela viúva lá do lado do gasofilácio, em Jerusalém, quando Jesus disse: ela deu muito mais do que todos aqueles que deram aquilo que estava sobrando. E de repente caiu a ficha. Essa foi a primeira oferta que recebemos para começar o trabalho da Rádio Transmundial no Brasil.
8: De mãos brasileiras.
9: De mãos brasileiras, lá de Manaus, do Leprosário. Os pontos altos foram as reuniões anuais da diretoria. Naquela época, Deus tinha nos dado uma união de espírito e propósito fenomenal. Nós tínhamos o propósito de nunca tomar alguma decisão a não ser por unanimidade. Então, se não tinha unanimidade, nós esperávamos. Mas quando a gente tinha ou aprovava aquele orçamento anual, nós não sabíamos de onde vinha, nós não tínhamos lista de endereço, nós não tínhamos nenhuma promessa firme. A gente se ajoelhava, dizia: Senhor, esse parece ser o plano para o ano. Então, nós confiamos que o Senhor vai cuidar disso. Em 14 anos, cada ano, Deus honrou o nosso orçamento. Aliás, sempre passamos um pouco do orçamento, entrou mais do que a gente pensou, mas a base foi essa. Eu achei esse espírito de união e essa experiência que Deus paga as suas contas foi realmente durante aqueles anos uma coisa maravilhosa, maravilhosa. Eu volto ao Salmo 133, que diz assim: veja como é bom quando irmãos estão unidos no Senhor, porque lá, diz no último versículo, Deus promete a bênção.
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6: Estamos ouvindo a palavra de Edmundo e Marli Speaker, eles que iniciaram o trabalho da Rádio Transmundial aqui no Brasil.
8: Eu nunca pensei em trabalhar em rádio, mas eu sempre pensei, com 9 anos eu comecei a ser professor de escola dominical, eu sempre pensei em falar do Senhor e dar a mensagem do Senhor. Então, quando nós fomos convidados a nos unirmos à Rádio Transmundial, o meu marido falou uma coisa que é básico na nossa vida até hoje. Ele disse: eu vou, mas a minha esposa, eu preciso ter a minha esposa ao meu lado, porque nós dois trabalhamos juntos para o Senhor. Nós não só somos casados, nós somos parceiros na obra do Senhor, nós somos um time, né? Uma equipe, nós dois. E
9: por sinal, com uma sinergia.
8: É, quando a gente trabalha. É dois, mas trabalha por quatro. Isso não é trazendo louvor próprio, mas é o que Deus faz conosco. Então, quando Edmundo foi chamado para receber treinamento na Europa, nós tínhamos um filhinho de 2 anos, deixamos o filhinho no Brasil. Acho que hoje eu não iria fazer isso e não aconselho ninguém a fazer. Deixamos o menino no Brasil com a minha mãe. E fomos por 3 meses, ficamos na Europa, fomos treinados na Europa e de lá passamos por Monte Carlo, Bonaire, Estados Unidos, antes de voltar ao Brasil, e Alemanha principalmente foi onde a gente foi. Eu não falava língua na época, foi um tempo bem difícil, mas foi de lá que veio o treinamento. Depois, chegando ao Brasil, uma coisa que eu toda a vida trabalhei foi com crianças. Eu pensei, bom, eu vou fazer um programa para crianças e esse programa ficou, eu fiz por produzir esse programa, que era bem assim, diferente, não era a tia contando a história. Eu tinha um time, uma equipe de crianças que trabalhava comigo. E é lindo ver hoje onde eles estão. São homens e mulheres hoje de Deus que estão servindo ao Senhor. Um ou outro caiu, saiu do caminho, mas a maioria está lá. Nossos filhos fizeram parte disso. Depois eu fiz também programas de inspiração e louvor, produzi também programas para alcoólatras, fiz aquele programa por 5 anos de mulher para mulher. E com os anos, fui sempre me aprimorando em comunicações e no rádio, e é uma alegria muito grande agora dirigir esse ministério que tem um programa em 57 línguas, né? É a parte do que Deus faz quando a gente se põe à disposição dele, né?
6: Ouvimos aí Marli Speaker e Edmund Speaker, o casal que iniciou os trabalhos da Rádio Transmundial no Brasil.

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Sou Samuel Matos, desejando contar com a sua presença aqui no próximo RTM Arquivo. Até lá!

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1: Ouvinte da Rádio Transmundial, graça e paz, aqui é o pastor Mário Zago da comunidade cristã de Jundiaí. Eu quero dizer para você nesse dia que a sua liberdade já foi conquistada. Olha o que diz a palavra de Deus lá em 1 Coríntios 7, verso 23. Vocês foram comprados por alto preço, não se tornem escravos de homens. Segundo o dicionário Aurélio, escravidão é falta de liberdade, é sujeição, é dependência, submissão, servidão, escravatura. E é justamente assim que muitos estão vivendo pelo mundo afora. E aqui no Brasil também, e nesse dia também, existem tantas pessoas escravizadas ainda hoje, escravizadas no vício, através do álcool, do cigarro, da prostituição, de jogos, de pornografia, algumas pessoas escravas da religiosidade, presas à idolatria, a esoterismo, a seitas, a filosofias orientais, a magias, encantamentos. Outras então são escravas de sentimentos negativos, escravas do medo, do ódio, da mágoa, da inveja, do rancor. Pessoas que estão aí depressivas, outras são escravas de relacionamentos doentios, aquele namoro cheio de conflito, famílias que estão neuróticas, a sexualidade ativa antes do casamento, relacionamentos violentos, outras também escravas de práticas destruidoras, da autocomiseração, de mentiras, daquela maldita rede de intrigas, de fofoca, de maledicência, de baixa estima. Pessoas escravas de pensamentos negativos que dizem: eu não sou bom, eu não consigo mudar, a minha vida não tem solução, não tem mais jeito, não existe futuro para mim. Então, nesse dia, eu preciso fazer uma pergunta para você: qual é a sua realidade? Como você tem vivido? E se você se encaixa em alguma dessas situações, você não precisa viver assim. Deus tem uma proposta de vida e de liberdade para você hoje. Deus colocou você em sintonia para tirar da sua vida esse jugo de escravidão. Lá em Romanos 6, verso 22 diz: mas agora que vocês foram libertados do pecado e se tornaram escravos de Deus, o fruto que colhem leva à santidade e o seu fim é a vida eterna. Você pode estar preso pela sua própria mente ou pelo seu espírito. E com Deus você pode ter liberdade, pode ter vitória, perspectiva, segurança. O mundo, o diabo, querem tirar o que existe de melhor em você, a sua liberdade. E é só através de Cristo que você pode viver essa liberdade. Todos nós somos unânimes em dizer que queremos liberdade. O problema é que o pensamento da humanidade acerca de liberdade é muito pequeno. Liberdade em geral é apenas o fato de não estarmos presos atrás das grades. Todavia, liberdade é algo muito maior. Se você não pode sonhar, você não está livre. Se você não consegue deixar um vício, você não está livre. Se você não consegue parar de fumar, por exemplo, você não é livre. Se você não consegue parar de furtar, você não é livre. Se você não consegue deixar de se prostituir, você também não é livre. Se você não consegue deixar de mentir, você não é livre. Enfim, se você tem qualquer mentira ou dependência, você não é livre. E você pode ser totalmente independente das coisas desse mundo e 100% dependente de Deus. Deus deseja hoje, nesse dia, te dar liberdade plena para você, para que você viva essa nova dimensão na sua vida. O salmista diz lá no Salmo 37: deleite-se no Senhor e ele atenderá os desejos do seu coração. Entregue o seu caminho ao Senhor, confia nele e ele agirá. E o mais importante: se você não tem certeza da sua salvação, ainda não encontrou a verdadeira liberdade. Somente em Jesus Só nele é que você pode ter a certeza da tua liberdade. Romanos 8 diz que Deus cumpre todas as promessas. E acredite nisso. O texto diz, portanto, agora já não há condenação para os que estão em Cristo Jesus. Por meio de Cristo Jesus, a lei do Espírito de vida me libertou da lei do pecado e da morte. Não há condenação. Sabe o que significa essa expressão? Deus não tem raiva de você. Deus não se vinga de você. Deus não abandona você. Deus nunca amaldiçoa você. E Deus também nunca é culpado pelas dores, perdas e tragédias de sua vida. Ele ama você e todos os seus atos são movidos por amor. Você é abençoado por Deus, acredite nisso. A questão é, se Deus não me condena, por que então que eu vivo me condenando? Vamos relembrar o texto? Diz o texto que não existe condenação para aquele que está em Cristo. E isso faz toda a diferença. Toda pessoa sem Jesus Cristo está condenada, por isso o pecado acusa e prende o homem. Você precisa mais de Jesus do que você pensa. A sua vida com Jesus, acredite, ela vai mudar. Deus te acompanha em todo o processo, está lá em Romanos 6. Esse é o caminho da liberdade plena, verdadeira e eterna. Você precisa romper com o pecado. Olha só o que diz o verso 1 de Romanos 6. Que diremos então? Continuaremos pecando para que a graça aumente? Então tem que haver um rompimento com o pecado. Você precisa ser batizado. Olha só o verso 3. Ou vocês não sabem que todos nós que fomos batizados em Cristo Jesus, fomos batizados em sua morte? Você precisa também assumir essa nova vida. O verso 4 declara, portanto, fomos sepultados com ele na morte por meio do batismo, a fim de que, assim como Cristo foi ressuscitado dos mortos mediante a glória do Pai, também nós vivamos uma nova vida. Você precisa ter certeza dessa vida eterna. Verso 8 e 9. Ora, se morremos com Cristo, cremos que também com ele viveremos, pois sabemos que, tendo sido ressuscitado dos mortos, Cristo não pode morrer outra vez. A morte não tem mais domínio sobre ele. E nós precisamos também viver para Deus. Verso 10 declara, porque morrendo, ele morreu para o pecado uma vez por todas, mas vivendo, vive para Deus. Jesus não te condena, a sua mente sim, a minha mente também. Quando estamos longe do Senhor, quando Cristo não é mais o rei absoluto da nossa vida, então a nossa mente sem Cristo, ela nos condena. O mal, a carne, o diabo, tudo isso nos condena. Mas Jesus veio para nos dar vida e vida abundante. Olha que palavra do Senhor para mim e para você. O ladrão vem apenas para roubar, matar e destruir. E eu vim para que tenham vida e a tenham plenamente. Muitos servos de Deus gostam de João 10:10, desse verso, mas acabam se prendendo somente na primeira parte dele. Agora, o segredo do nosso sucesso, da nossa vitória, está na sequência. Mesmo que temos um adversário cruel, traiçoeiro, doido para acabar com a nossa vida, mais do que isso, nós temos um Deus provedor. Nós temos um Deus que diz que ele veio para nos dar vida e vida plena. Tem esse desejo aí em você, na sua vida, no seu coração nesse momento, de ter essa liberdade plena, de ter essa vida abundante? Qual é a resposta que você pode dar para Jesus nesse dia? É uma resposta dizendo, sim, Senhor, eu quero te agradecer porque eu já tenho vivido nessa liberdade. Ou a sua resposta é, Senhor, olha, eu preciso dessa liberdade. Ouvindo a tua palavra nesse dia, eu reconheço que tem áreas da minha vida que precisam de libertação. Eu preciso ser livre, liberto de algum sentimento ruim, de algum procedimento ruim. Eu reconheço que há ainda escravidão porque estou preso a algum tipo de vício. Então eu quero, em nome de Jesus, fortalecer você. Quero incentivar você, motivar você a tomar uma decisão nesse dia, e uma decisão por Jesus. Deixa ele entrar aí na sua vida, deixa ele ser o rei absoluto dos teus pensamentos, das suas vontades. Se você ainda não fez, entregue o teu coração para Jesus. Isso é mais do que religião. Procure uma igreja perto aí da sua casa para você receber orientação, para você conhecer mais a respeito dessa liberdade que Deus tem para você. Não viva aí sofrendo, não viva preso a pecado, preso a vício. Isso não vai te levar a lugar nenhum. Pelo contrário, só vai trazer angústia, sofrimento para sua vida. E você não precisa viver dessa maneira. Você que tem vivido preso também, escravo do teu passado, guardando no teu coração angústia, guardando no teu coração ira, sentimentos que têm produzido mal dentro de você, dê um salto para a liberdade nesse dia. Reconheça Jesus como teu único e suficiente Salvador. Reconheça Jesus como teu libertador e se disponha a viver então a partir daí uma vida plenamente livre, guiada, orientada por um Deus que te ama, por um Deus que cuida dos detalhes da sua vida. Esse é o meu desejo para você. Aliás, é o desejo para minha vida também. Vamos observar sempre a quantas anda a nossa liberdade no Senhor Jesus Cristo, porque por muito pouco servos de Deus têm aceitado escravidão na sua vida. Por muito pouco nós prendemos o nosso coração, a nossa mente, a sentimentos, a coisas que vemos, que ouvimos, que sem dúvida alguma só produz o mal dentro de nós. Vamos viver a palavra de Deus, vamos fazer jus a essa grande vitória. A maior vitória da nossa vida foi conquistada lá na cruz, a vitória sobre o pecado, a vitória sobre a morte. Então nós podemos sim andar de cabeça erguida, olhando para o alto, olhando para Jesus, tendo ele como referência de conduta, referência da nossa fé. É para isso que você foi chamado, mas somente uma vida ligada ao Senhor, isso sim é a garantia de vitória. A graça de Deus continue te cobrindo, que o amor do Senhor continue te sustentando e que você continue vivendo na alegria do Senhor Jesus. Um ótimo dia e até a próxima, em nome de Jesus. Um abraço.
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1: 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Transmundial e a hora de Brasília, 3:30.
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0: você toda semana. Hoje eu, Dora Bomilcar, recebo para um bate-papo, uma conversa franca, Isaac Folha. Ele que é pedagogo, é também conferencista, escritor e cantor. E o nosso tema hoje, labor, amor e muito bom humor.
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0: Conversa Franca, e eu gostaria que, de perguntar, Isaac Folha, quem é você longe dos palcos e microfones?
1: Primeiro deixa eu dar uma boa tarde, né? Estamos aqui ao vivo, então depois boa tarde, boa noite, boa madrugada, mas é um prazer estar com você. Até porque cada vez que a gente se junta, né, cresce. Tanto para compartilhar como para aprender com o outro. Bom, quem é o Isaac Folha quando não está no palco? Eu gosto de natureza, eu gosto de passear, eu sou atleta, né, atleta amador. O outro, presenciar as coisas que o Papai do Céu fez para nós, né? Na natureza é muito linda, e nas trilhas a gente vê isso. E terceiro, por conexões, né? Por amar pessoas, por amar estar com pessoas. Então, esses três motivos me fazem ser um trilheiro nas horas vagas, né? Um atleta de corrida também. E também gosto de família, né? A minha mãe mora a 40 minutos de mim, então toda semana eu dou um pulinho por lá e fico por lá para matar a saudade, sorrir um pouco, e basicamente é isso, né?
0: Agora, Isaac, como surgiu a ideia de unir a pedagogia, a música, o entretenimento e também as suas apresentações? Como é que surgiu essa ideia?
1: Então, eu já venho de uma família cheia de artistas, né? A minha mãe é formada em música, eu tenho tios, né, tios e primos que são das artes. O meu avô, né, tocava violão, e eu herdei tudo isso, né? Herdei essa coisa da arte. E a gente que cresce na igreja, né, no ambiente de igreja, participa sempre dos corais, das datas comemorativas, né? E o contato com a música foi sempre. E aí, quando eu cheguei na escola, eu descobri que eu poderia usar a música a meu favor, né? Tanto como aluno, quando tinha, por exemplo, seminário, né? A gente falava do tema, todo mundo dava o seu recado, no final tinha uma música do Isaac Folha para arrematar aquele trabalho. E posteriormente, formado já em pedagogia, eu continuei utilizando a música como recurso didático, utilizando a música como veículo de comunicação. E como eu sempre gostei de sorrir, como eu sempre gostei de apreciar, né, a vida e a história de pessoas que também gostam de sorrir, a gente vai se unindo, vai aprendendo, vai crescendo. E chegou um momento em que eu decidi juntar tudo isso. E já está com o quê? Mais de 20 anos eu rodo o Brasil fazendo as palestras com tudo isso que você falou aí. Entretenimento, a música, o conteúdo pedagógico, a literatura e acima de tudo, com muita alegria. Eu gosto de sorrir.
0: Agora, como as cantigas folclóricas infantis, elas camuflam o lúdico com inversão de valores. Você pode dar alguns exemplos?
1: Bom, vamos lá. O que é mais interessante é que tem coisas que a gente só percebe depois que a gente cresce, né? Mas todos nós passamos em algum momento por cantiga de roda, né? Tem os idosos que estão assistindo a esse programa, certamente passaram pelas cantigas de roda. Quem é da minha época, eu tenho 45 anos, vou fazer 46 esse ano, então passei por cantiga de roda. E os mais novos hoje, né, as crianças de hoje, continuam tendo acesso à cantiga de roda, porém, através do YouTube, né? Tem muita cantiga de roda em vários canais, e o que eu quero trazer agora para responder a tua pergunta é que só quando a gente para pensar no que a gente canta é que a gente realmente vai perceber que tem algum problema. Como você falou, tá ali camuflado. Vem como algo lúdico, vem como algo alegre, prazeroso, mas se a gente avaliar a letra, a gente vê que tem grandes problemas ali, né? tem muita violência nas cantigas de roda, é o cravo brigando com a rosa brigando com o cravo, o atirei o pau no gato, não só as brincadeiras de roda, mas as músicas infantis, né? Samba Lelê, que estava doente, com a cabeça quebrada, mas a música, em vez de cuidar da Samba Lelê, a música recomenda palmadas, né? Então, a gente tem muitas coisas que, em vez de acalmar uma criança, causam susto. Só que, como eu disse, a gente só percebe depois que para refletir sobre isso. Dorme, neném, que a cuca vai pegar, né? Boi da cara preta, pega esse menino que tem medo de careta. Então, tá tudo ali. A gente só não parou para refletir sobre o que cantou. Então, hoje, o meu trabalho é esse. É abrir os olhos de quem aprendeu desse jeito, do jeito errado, eu chamo assim, e, ao mesmo tempo, falar com os mais novos hoje para que eles já aprendam de uma forma mais construtiva. Lembrando que eu, como pedagogo, não excluo a beleza da cantiga de roda em outros aspectos, né? A questão da integração entre as crianças, a musicalização, tudo isso é muito importante, mas as letras, eu digo sempre, que precisavam de uma atenção especial, e é isso que eu faço hoje. São releituras ensinando, de fato, o que são os valores e princípios eternos, né?
0: Olha, o Terezinha de Jesus, quem sabe você pode cantar pra gente, Isaac? Não, Terezinha de Jesus, eu vou perguntar daqui a pouquinho. Daqui a pouquinho. O cravo brigou com a rosa. Faz uma adaptação aí pra gente.
1: vamos lá. Deixa eu só organizar aqui o meu retorno de vídeo aqui, que eu quero ver vocês direitinho. Vamos lá. Vamos pensar na letra, né, do Cravo e a Rosa, primeiramente. Eu gosto de sempre fazer esse paralelo, né? O cravo brigou com a rosa debaixo de uma sacada, o cravo saiu ferido, a rosa despedaçada. O cravo ficou doente, a rosa foi visitar, o cravo teve um desmaio, a rosa pôs-se a chorar. É muita coisa ruim numa música. Então, peguei o cravo e a rosa, chamei os dois para uma conversa e disse, olha, chamei para uma conversa franca. e disse assim, gente, vamos deixar de brigar, porque a coisa mais linda do mundo é a amizade, é o amor, é andar junto, é compartilhar. E aí pronto, eles se reconciliaram e juntos gravamos essa versão que eu vou cantar agora.

0: é uma versão de valor. Agora vou cantar esta cantiga para os meus netos. Chega muito de bem. Briga. Chega de briga.
1: Agora, Dora, é interessante, né, que eu lido com crianças, eu lido com professores, eu lido com famílias, né? E numa das minhas palestras teve um professor que se levantou e disse assim: eu não concordo com você mexer com essas músicas, principalmente o Cravo e a Rosa. Só que ele falou no meio de todo mundo. Eu disse: professor, já que você falou no meio de todo mundo, então explique no meio de todo mundo por que você não concorda, né? A gente tá aqui num diálogo aberto e tal. E aí ele disse que achava que não era necessário fazer isso, porque a criança tinha que saber que o mundo é cruel, que o mundo é violento mesmo, que ela vai ter que brigar, que ela vai ter que apanhar, que ela vai ter que lutar para conseguir as coisas dela. E aquilo foi muito chocante para mim, porque, na verdade, qualquer criança que tem acesso a videogame, desenho animado ou internet, ela já viu que o mundo é violento, ela já sabe que o mundo é violento. Muitas vezes ela sofre violência doméstica também, né? Então, o que que eu disse para esse professor? Eu disse que a ideia do nosso projeto, né, o projeto Cantigas de Valor, ele não é para alienar a criança. É justamente para mostrar para ela que nesse mundo caótico, onde tem violência o tempo todo, em tantos lugares, ainda há um fio de esperança e a gente precisa esticar esse fio, né? Espalhar essa boa notícia de que há esperança. E aí, nessa hora, esse professor se acalmou, se assentou e não falou mais, né? Porque a ideia realmente do projeto é essa, não é sair por aí dizendo que tá tudo errado, é apresentar uma solução. E a gente tá nessa luta do bem.
0: Mas eu gostaria de fazer uma pergunta para o Isaac. Isaac, então dá para usar muito bom humor, e você usa nas suas palestras, nas cantigas. Me conta como é que é isso, porque geralmente um palestrante é muito, uma cara muito sisuda, bravo, mas eu já vi aí pelos seus vídeos que você é muito alegre. Me fala sobre o bom humor.
1: Deixa, me permita fazer apenas uma correção aqui, técnica, né? Na verdade, a gente ainda comercializa o livro impresso, né? Ainda tem, só que graças a Deus, né, é a gente fazendo e esgotando muito rápido. Então a última tiragem é que se esgotou, mas nós, daqui a alguns dias, nós já teremos uma nova tiragem do livro físico, tá bom? Só para constar. Então nós temos o livro físico. Para quem tem pressa e quiser adquirir o livro em PDF, pode me chamar depois nas redes sociais, né, pra gente ver isso. E tem uma novidade que eu não sei se eu contei para vocês nos bastidores, mas agora virou desenho animado e também está no YouTube. Então nós temos esses três formatos hoje: o livro físico, ele em PDF, e todas essas releituras, os desenhos animados e as músicas no YouTube, no canal Tio Folha e as Cantigas de Valor, tá bom?
0: Uau!
1: A gente precisa alcançar muita gente, então tem que variar os formatos. Bom, você me perguntou como é que eu lido
0: nas suas palestras, uso com o bom humor.
1: Tá, então vamos lá. Como você mesma disse, né, a gente encontra muitos palestrantes que realmente são muito sérios e só falam e tal e vão embora, né? Mas também temos muitos professores que são sérios e que só falam e que vão embora. E a minha preocupação é de transmitir a todos que a ludicidade não é algo só para criança. Todo mundo gosta de brincar, todo mundo gosta de sorrir.

0: entre as crianças, os professores e as famílias, né? Mas também ministro palestras para empresas. E teve um momento em que eu palestrei para a Polícia Militar do Piauí. Juntaram todos os policiais militares do Piauí e eu dei uma palestra para eles. Tinha tudo para ser uma palestra séria, né? Porque normalmente o perfil de um policial é sério, né? Aquela coisa da autoridade e tal. Mas nesse dia, os policiais brincaram como criança, relembraram as cantigas de infância, mataram a saudade da infância e saíram todos muito leves, sorridentes. Então, essa temática que a gente escolheu para essa conversa franca de hoje, ela tem tudo a ver com aquilo que eu carrego, né? Labor, amor e bom humor. Eu acho que cada uma dessas coisas tem um papel importante nesse tempero do dia a dia. Porque labor todo mundo tem, né? Que é o trabalho. Amor é o combustível para levantar todo dia. É aquele que nos motiva. E o bom humor é aquela cereja do bolo que faz com que as pessoas se abram para ouvir você. E isso é uma marca muito forte, né, do meu trabalho. E é interessante que, às vezes, eu começo uma palestra em alguns lugares e elas têm hora para começar e para terminar. Uma hora e meia de duração. Mas as pessoas não querem que eu pare. Nós já vivemos um momento em que nós transformamos uma palestra de uma hora e meia em uma palestra de 4 horas, porque ninguém queria parar. Estava tão gostoso, estava tão legal. E a gente ficou quase que um turno inteiro, porque as pessoas não queriam ir embora, né? Então, esse é o segredo da ludicidade, da brincadeira, do sorriso. A gente está precisando disso.
1: Agora, nós estamos no Maio Amarelo, né? Onde há o combate do abuso dentro da escola, da família, da igreja. Você pode cantar uma delas que você fez especialmente, lembrando das crianças que não devem se relacionar com o adulto desconhecido?
0: Exatamente, vamos lá. De fato, esse é um mês que marca muito, né? Porque esse trabalho não é um trabalho apenas literário, é um trabalho pedagógico, é um trabalho de saúde mental também, é um trabalho espiritual, eu poderia dizer isso também, né? O Maio Laranja é um mês em que muitas escolas me chamam para que eu possa falar sobre isso para os alunos, né? E a música que mais tem a ver com esse tema é a música Terezinha de Jesus. Eu costumo dizer que a música Terezinha de Jesus, ela não deveria ser uma música para crianças. Deveria ser uma matéria de jornais sensacionalistas, né? Esses jornais de coisas ruins, porque é uma matéria horrível. Vamos relembrar, né? Como eu gosto de fazer, vamos relembrar a versão antiga e depois a gente vê a nova. De um chão, acudiu 3 cavalheiros, todos 3 chapéu na mão. O primeiro foi seu pai, o segundo seu irmão, o terceiro foi aquele que a Teresa deu a mão. Aí a gente já começa a refletir, porque quando ela cai no chão, 3 cavalheiros vieram ajudá-la e ela não aceita a ajuda do pai, não aceita a ajuda do irmão, ela prefere confiar no estranho. E é a primeira reflexão que eu faço, porque uma criança indefesa que caiu no chão e precisa de ajuda, ela negar a ajuda da própria família, isso já mostra um problema que não é dela, é um problema da família. Se você observar, a mãe dela nem aparece na música, só aparece o pai e o irmão. E aí, a terceira estrofe já é o estranho que canta. Ele diz assim: da laranja quero um gomo, do limão quero um pedaço, da menina mais bonita quero um beijo e um abraço. Então aí ele revela as intenções reais, né, do coração dele. E na quarta estrofe, ela volta a cantar e ela diz: tanta laranja madura, tanto limão pelo chão, tanto sangue derramado dentro do meu coração. E sim, é uma música muito triste que fala de uma desestrutura familiar, fala de uma menina que confiou num estranho, talvez achando que ele fosse a esperança para ela, já que ela não tinha referencial de família, né, em casa. E aí, ela termina com o coração sangrando. Como a gente está aqui num canal aberto, né? Num canal que qualquer pessoa pode ver, eu não posso entrar em muitos detalhes. Mas a gente pode perceber que para Terezinha de Jesus cantar essa última estrofe desse jeito, alguma coisa muito ruim aconteceu com ela. pode ter sido uma violência psicológica, pode ter sido

0: uma violência física, pode ter sido uma violência sexual, né? E aí é que eu paro e pergunto: é certo continuar cantando essa música assim? Não. Por isso que a gente trabalha a releitura que eu vou cantar agora. Já posso cantar?
1: Pode sim.
0: É assim, ó.

0: Nada.
1: Uau! Eu vou cantar a partir de agora essa versão.
2: A turma tá gostando demais das letras, né? Várias mensagens no chat, no WhatsApp. Não vai dar tempo de ler tudo, porque a gente tá no final do programa. Mas vamos abrir espaço, então, para ele divulgar, Dora?
1: Então, Isaac, se você puder dar suas redes sociais, e já tô te convidando para um próximo programa. Para os ouvintes que estão aqui, ele vai voltar. Então, vai ter muita música e o Isaac agora vai estar dando as redes sociais dele. Quais são, Isaac?
0: Mas vamos lá. Quem quiser me achar nas redes sociais, principalmente no Instagram, você pode procurar lá o Isaac Folha. O meu Isaac é I-S-A-Q-U-E. Né? É o Isaac como se escreve na Bíblia. Isaac, eu não sei como escreve o Isaac da Bíblia. Vá ler a Bíblia que você vai descobrir como se escreve, né? Então, em todas as redes sociais, pode me procurar assim, Isaac Folha. E vai ser um prazer trocar ideia com você, né, mostrar os materiais que a gente tem. Como eu falei, tem o livro impresso, tem ele em PDF. E também tem o canal do YouTube, tem o canal do Isaac Folha, mas tem o canal Tio Folha e as Cantigas de Valor. Tá imperdível, mostra pra todo mundo, porque vai ser sensacional.
2: Tem o WhatsApp também, você disse que no WhatsApp você responde, sim, né, Isaac? Prontamente. Deixa o número também pra turma que quiser anotar o WhatsApp.
0: Pronto. Aqui no Piauí, o DDD, meu DDD é 86, certo? 86, e o telefone é 999-55-1150. 999-55-1150. É chamar e na mesma hora você será muito bem atendido.
1: Muito bem, estamos terminando o nosso programa. Uma frase, você acha que pode colocar para os nossos ouvintes uma mensagem para as crianças, para os jovens e para os adultos sobre a valorização da vida e a paz e o bom humor?
0: Eu creio que a frase que eu deixaria era essa: a vida perfeita é a que tem labor, amor e bom humor.
1: Muito obrigada,
0: Isaac. E assim a gente vai renovando as esperanças todo dia.
1: Isso mesmo. Muito obrigada, Isaac, pela sua participação. Você, ouvinte, já fica aí ligadinho que logo, logo nós vamos convidar o Isaac para fazer um próximo programa. Ele vai cantar de novo e vai falar sobre a valorização das cantigas. Eu, Dora Bomilca, já me despeço com muitas e muitas saudades. A produção deste programa contou com a Michele Gomes e também com a Karina. E na mesa de som, o Cacá Rodrigues, que é parente do Isaac Folha. E na corte de câmeras, o Giovanni Henrique. Nós ficamos por aqui.
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2: 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Transmundial e a Hora de Brasília. 4 horas.
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0: Está começando mais um episódio do programa Entrevista. Eu sou Michele Gomes e o nosso convidado de hoje é uma pessoa muito querida, muito especial, conhecida, né? Da nossa audiência. Estou falando do pastor Carlos Pelerran. Ele que faz parte da equipe da RTM, continua na produção, apesar do trabalho missionário dele. Aqui no continente da América do Sul, estamos falando de um país vizinho, Bolívia. Carlos, seja muito bem-vindo ao programa Entrevista, tudo bem?
7: Tudo bem, é um prazer estar aqui, Michele, com vocês. Faz um bom tempo aí que acho que só tenho participado agora do Pop Talk. Então faz tempo quando participo de outros programas, então é um prazer estar com vocês de novo.
0: Ah, coisa boa, matar um pouquinho da saudade. Apesar da distância, né? A tecnologia, a internet facilita essa comunicação. E que bom tê-lo com a gente, viu, Carlos? Bom, a ideia é que você conte um pouco dessa experiência missionária na missão Rincón del Tigre aí na Bolívia. Mas antes disso, apesar de você participar de vários programas, né, que você está atuando, seja nos bastidores como produtor ou apresentando como o Pop Talk e outros, né, que você já participou inclusive, eu não sei se teve em algum momento, acho que você foi contando um pouco da sua história, um pouquinho em cada situação e oportunidade que você teve. Mas eu quero dedicar este episódio a conhecer mais da tua história, como que foi o teu chamado, a tua conversão, o teu encontro pessoal com Jesus. Então, para começar, você vem de uma família de cristã ou você é um dos primeiros a ser alcançado aí pelo evangelho?
7: Não, na minha família já tinha bastante gente que era cristã, por parte da minha avó materna. Então ela levou todos os netos ali para a igreja, então meio que eu e meus primos crescemos na igreja, e aí alguns continuaram, outros não, mas a gente teve esse incentivo da nossa infância até a nossa adolescência, assim, de que ela levava a gente todo domingo. Então tinha um contato com isso desde cedo. Minha mãe também ia, não ia tanto por conta do trabalho, né? Trabalhava noturno, então era um pouco mais difícil. Mas ela ia, e como eu sou irmão mais novo, meus irmãos mais velhos também iam, meu irmão e minha irmã. Então, cresci num ambiente onde sempre foi normal. E a igreja, domingo é o dia do Senhor, então fui, como posso dizer, poupado de muitos problemas da adolescência por causa disso.
0: Muito bem. Agora, quando a gente pensa no entendimento, né, do evangelho e desse encontro mais pessoal com Cristo, isso acontece na sua vida em qual momento? Quantos anos você tinha?
7: Foi bem cedo também, eu encontro ali, eu tinha 9 anos, num culto na igreja que eu frequentava na época, que era a Primeira Batista de Santo Amaro. Ela ficava ali na região do Largo 13, que é em Santo Amaro, hoje ela mudou de lugar. E eu lembro que foi um culto que o pastor Eclésio, na época, ele pregou básico, assim, eu não lembro exatamente o texto, mas ele falou, vocês são pecadores, existe alguém que morreu por vocês, de vocês merecerem, esse é Jesus e ele quer salvar e tudo mais. E eu lembro que para mim naquele dia aquilo fez sentido, e também acho que marcou um pouco, porque como ele chamou quem entendido lá na frente, foram bastante pessoas, acho que eu era um dos mais novos, e ele me perguntou e eu não entendi, então ficou parecendo que eu fui sem querer, porque ele perguntou para mim, e eu lembro que na época eu achei que ele tava perguntando para a igreja e que ninguém respondeu, e eu tava até pensando, nossa, ninguém prestou atenção, mas ele tinha perguntado para mim. Aí ficou um silêncio meio constrangedor, mas depois eu conversei com ele, ele viu que eu entendi mesmo, então foi tranquilo.
0: Que lindo, é tão importante as crianças terem esse contato com o evangelho, porque eu acredito que nessa fase a gente tá muito mais disponível, o coração aberto para receber a mensagem. No seu caso, uma criança de 9 anos, depois dessa fase, quando você percebeu que o seu caminho, você tinha um chamado, né? Um chamado pastoral, um chamado ministerial, que você dedicaria a vida nisso. Como que foi esse seu processo da infância, adolescência, até você ter realmente uma confirmação do chamado que o Senhor tinha para você?
7: É importante sempre a gente falar para as crianças, né? Na época, eu ficava muito com a família da Raquel, que também é uma segunda mãe para mim aí, cresci com os filhos dela. E a gente ficava ali nos primeiros brancos desenhando, E aí foi o dia dessa pregação, foi o que eu estava desenhando e estava mais interessado na pregação do que desenhar. Aí acho que a partir daí foi quando eu comecei a entender um pouco mais. E aí desde então sempre cresci na igreja, então sempre fui envolvido com os ministérios, adolescente, jovens, louvor, então fez parte da minha vida. E o meu entendimento sobre isso também foi mudando com o tempo. Quando tinha por volta ali dos 15, 16 anos, foi uma agência missionária lá, se eu não me engano, Tour of Hope, é uma galera que faz um projeto evangelístico meio que com barco, mas é uma ideia já mais de um navio mesmo, que eles iam pelas costas e tudo mais. E aquilo para mim foi muito interessante, e eu na época entendi, não, isso é um chamado, eu tenho que trabalhar com isso e tudo mais. Mas fui fazer minhas coisas da vida, e até achava que meu irmão ia mais uma questão pastoral, ele tem um perfil, acho que até mais calmo, mais tranquilo com isso, também sempre muito envolvido na igreja. E depois de um tempo, eu fui para teologia e eu me envolvi um pouco antes de começar o seminário com o Expresso para a Vida, que está com o Moisés, que já veio aqui falar do projeto também.
8: Sim.
7: E trabalhando lá, eu comecei a entender um pouco mais que talvez minha vocação não era tanto para missões, eu tinha uma questão muito mais pastoral, trabalhando com o pessoal lá, entendendo isso. E depois conhecendo melhor o JP também, conhecendo algumas literaturas do Shed, e aí acho que hoje eu compartilho do pensamento que o Dr. Shed deixa pra gente, da ideia de chamado e vocação, né? Que a ideia do chamado que ele diz é que todos têm um chamado para salvação e para anunciar o evangelho, e que a vocação são dons e talentos que o Senhor dá pra gente e a gente tem uma certa liberdade de escolha de atuação. E acho que a coisa vai se alinhando. No começo parece muito que é uma coisa que vem só de Deus, porque você fala, ah, eu não quero fazer, não é muito a minha praia, não sei se é pra mim. Mas acho que em algum momento tem um encontro de Deus te deu um talento, mas aquilo começa a fazer sentido pra você. E aí uma coisa que eu sempre converso com o JP, já que a gente tá numa rádio, né, pros ouvintes mais antigos ainda, que ouvem no rádio mesmo, não no celular e no aplicativo, é aquele ajuste fino, né, de você ir sintonizando. Então, primeiro eu entendi que era missões, mas comecei a trabalhar, vi que era uma questão pastoral, comecei a atuar com isso. E acho que ali onde eu sinto mais à vontade é trabalhando numa questão pastoral com a juventude. Acho que eu tenho, pelo menos a juventude hoje ainda, né, não sei, daqui 10 anos, eu ainda tenho um acesso maior. Porém, hoje eu tô no campo missionário, então não dá para não falar que eu não sou um missionário, mas mesmo aqui eu também trabalho com a juventude da escola, com a galera que tá numa faixa etária que eu me comunico. Então, acho que Deus vai ajustando isso aos poucos e a gente sempre tem uma área de atuação. Então, é um pouco do que Deus quer para nossa vida com um pouco dos talentos que a gente tem também.
8: E é tremendo ver esse processo, porque trata-se de um processo de amadurecimento também, né? De preparo. Hoje, olhando para sua trajetória, hoje o que você tem feito aí na Bolívia, você consegue enxergar que determinadas atividades que você exerceu quando você estava aqui no Brasil, em São Paulo, foram fundamentais para te dar uma bagagem para fazer o que você faz hoje?
7: Ah, com certeza. Isso eu falo bastante, principalmente com o pessoal que ainda ficou aí, que eu tento acompanhar um pouco ainda, que tudo que acontece na nossa vida, ele tem algum propósito, né? Pode ser que a gente nunca entenda de verdade o propósito, mas existe. Então, isso a gente geralmente fala isso quando está mais ligado à dor, né? Então, uma perda ou alguma coisa que você sofreu, de alguma forma aquilo vai ser convertido em bênção. Não que aquilo por si só é ruim, mas a palavra fala, né? De onde abundar o pecado, superabunda a graça. A ideia é que as coisas que acontecem na nossa vida, elas vão servir para abençoar outras pessoas. E se a gente tem o entendimento de que a gente é um simples instrumento, a gente já não lamenta tanto o sofrimento, porque ele vai ser convertido em bênção para alguém. Então é motivo de orgulho também. Então, com certeza, assim, coisas que eu já vivi, que eu vejo que hoje me ajudam na prática ministerial, tanto quando eu estava aí, como agora quando eu estou aqui também na Bolívia. Então, com certeza faz sentido. E provavelmente tem coisas que eu estou fazendo que eu ainda nem liguei com situações que eu já vivi. Mas talvez algum dia o Espírito Santo dê uma iluminada sobre isso.
8: Faz o link aí, né? Ô Carlos, esse seu processo também de formação, de capacitação, foi um período importante. Você fez teologia aqui em São Paulo, foi buscar também uma especialização.

0: De que forma todo esse aparato, né, esse conhecimento foi importante, né, nessa sua jornada, na sua caminhada, as pessoas que você conheceu, os mestres, porque tem muitos jovens que têm medo, né, de já de cara fazer uma teologia, porque ficam sempre com aquele pé atrás da questão financeira, dos medos. Eu acho que você deve ter vivido esse drama também, né? Como que foi para você fazer essa escolha? Não, realmente eu vou obedecer esse chamado, vou fazer teologia, vou me especializar, independente aí dos desafios que venham, as circunstâncias.
1: Eu acho que é um medo genuíno, mas a gente também tem muita dificuldade, né? Não sou pai ainda, mas quando a gente fala de pais cristãos, você hoje como mãe tem dois filhos aí abençoados, um logo será jogador profissional, se Deus quiser. Você sabe como que é difícil você pensar em um futuro, em uma profissão para eles, e muitas vezes pensar, eles vão escolher algo que talvez não seja tão estável, como que ele vai viver, será que vai depender de mim para sempre? Então, eu vejo que muitos pais cristãos, assim, amam falar de missão, de igreja, mas seu filho fala que quer ir pro campo missionário, que quer ser pastor, já fica uma tristeza. Aí fala, filho, vai fazer um curso primeiro, um técnico pelo menos, a gente sempre quer uma segurança. Eu acho que eu também errei muito em escolhas na minha juventude. Então, eu queria fazer medicina, acho que eu já falei essa história em algum outro momento, não deu muito certo, e aí eu fui fazer enfermagem durante um tempo, só que eu nunca levei a sério. E de alguma forma isso também era um desgaste para minha mãe, em todo o custo de material, de faculdade, tá perto, e eu nunca levei aquilo a sério. Então, quando eu decidi fazer teologia, ela foi contra, porque ela entendeu, não, tipo, já via que eu não estava levando muito a sério um outro curso mais estável, e foi inclusive um motivo de rusga que eu saí da minha casa por um tempo. Ela me deu meio que um ultimato que para mim foi importante hoje. Falou, se você for fazer teologia, você vai se virar, eu não vou te ajudar com nada, você procura onde você vai morar, o que você vai fazer. E acho que foi um certo teste para mim também, mas foi importante. E até falo, pessoal, apesar de ter sido o ponto de eu sair de casa, não foi por isso, foi por escolhas que eu fiz lá atrás. Mas isso foi bom para mim, porque eu também realmente entendi que era isso que eu queria, que era realmente a vontade de Deus na minha vida, eu pude crescer fazendo o curso. E o que eu falo para as pessoas é, eu vim de São Paulo, geralmente quem mora em São Paulo, por mais humilde que você seja, se você é ligado a alguma igreja, você tem muito acesso a estudo. Eu conheci pastores que são semi-analfabetos, que são analfabetos, que ouvem a Bíblia numa fita, num CD e pregam e são tremendamente usados por Deus, e você vê que é um homem cheio do Espírito Santo. Mas a gente que tem acesso deveria fazer isso muito bem. Eu gosto muito de uma história que o JP conta, sei lá, do Corinthians, que é quando o Sócrates jogava com o Birubiru, e o pessoal brinca e fala, como é que você, um homem, doutor, conversa com o Birubiru? Ele brinca e ele fala, a gente estuda para isso. E acho que a palavra de Deus é muito isso. E a gente aqui na rádio tem grandes mestres como o JP, o próprio Itamir, o André também é um cara que estuda muito, e o Sayão talvez a nossa maior referência, que é alguém que pega algo muito difícil e te explica de uma forma simples. Então acho que o estudo da teologia vai te ajudar isso, a você conseguir ser muito profundo sem precisar ficar dando muita volta. Porque qualquer um pode estudar, qualquer um pode falar do grego, do hebraico, mas você conseguir explicar isso para uma pessoa de 12 anos e ela entender a mesma maturidade que um adulto, isso mostra que você tem intimidade com a palavra. Então, acho que isso me ajudou muito, e é por isso também que hoje, mesmo aqui, eu ainda faço o EAD de teologia da Pioneira. Então, hoje eu sou formado pelo MISPAE, que me deu toda essa bagagem teológica. Eu continuo fazendo outro bacharel em teologia pela Pioneira, e a ideia é continuar estudando, fazendo pós. Quem sabe um dia chegar perto desses crânios aí que a gente tem.
0: Maravilha. O Carlos, o tempo voou, mas essa conversa continua no próximo episódio, combinado?
1: Combinado.
0: Bom, o programa de hoje teve produção e apresentação de Michele Gomes e na mesa de som, Luiz Felipe Pereira. Até o próximo Entrevista.
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4: Olá, hoje eu quero conversar com você sobre o tema paralisias. Há muitos anos, tive um amigo que foi acometido de uma doença neuromuscular de característica hereditária que o levou progressivamente a uma paralisia. E tive a satisfação de acompanhar pessoalmente o seu tratamento neurológico e fisioterapêutico. Foram meses de muita alegria e compartilhamento de resultados. E a cada fase do tratamento, onde ele obtinha resultados, fazíamos uma grande comemoração. E assim que teve uma melhora e pôde andar, ficou muito feliz. Depois de tanto esforço, agora ele podia se locomover, mesmo com muletas, e andando com extrema dificuldade. A experiência de estar em uma cama por um tempo prolongado não deve ser muito agradável. E todas as pessoas que já passaram por esta experiência geralmente relatam momentos de muito sofrimento por ter que depender de pessoas para quase todas as ações. Infelizmente, só somos capazes de avaliar o valor da saúde plena depois que a perdemos. Médicos do mundo inteiro têm orientado pessoas para se exercitarem. E uma das maneiras mais agradáveis é andar. Isso faz bem aos músculos, ao coração, às articulações, ao colesterol e previne possíveis paralisias em desenvolvimento nos membros. Corpo sem movimento, corpo com problemas. As paralisias mais comuns são as corporais. Geralmente causam mais apreensão e exigem cuidados imediatos. Exatamente porque são visíveis, podem comprometer as atuações pessoais, o seu tratamento é priorizado. Mas não existem paralisias apenas no corpo. Existem muitas outras que não vemos e nem percebemos e que atingem a vida social, profissional, emocional, intelectual, espiritual, relacional. São paralisias silenciosas, progressivas e debilitadoras, podendo levar pessoas a uma situação de imobilidade tão grave que resultam em graves consequências, afetando a vida. Agora, quais são as paralisias mais comuns? Primeiro, a paralisia da alegria. As pessoas portadoras desse tipo de paralisia apresentam os seguintes sintomas: tristeza, seriedade demais, mau humor, agressões, etc. Mas o que a Bíblia ensina sobre a paralisia da alegria? Salmo 32:11. Alegrai-vos no Senhor e regozijai-vos, ó justos. Romanos 14:17. O reino de Deus é justiça, é paz e alegria. Segunda, paralisia do perdão. As pessoas portadoras dessa paralisia apresentam uma vida amargurada, falta de compaixão, coração fechado ao perdão e muita raiva acumulada. São pessoas que precisam de muito aconselhamento bíblico, oração, estudo bíblico e submissão total ao Espírito Santo de Deus. Mas o que a Bíblia ensina sobre a paralisia do perdão? Efésios 4:32. Antes, seja uns para com os outros, outros benignos, perdoando-vos uns aos outros. Terceira, paralisia da emoção. As pessoas portadoras desse tipo de paralisia apresentam uma vida de sofrimento, angústia, ansiedade, medo, choro sem motivação, tendência ao isolamento. São pessoas que necessitam de ajuda médica, psicológica, também orientação bíblica e orientação pastoral. O que a Bíblia ensina sobre a paralisia da emoção? Mateus 11:28. Vinde a mim todos os cansados, oprimidos, que eu vos aliviarei. Quarta, paralisia do autocontrole ou do domínio próprio. As pessoas portadoras dessa paralisia apresentam constante ira, raiva, ressentimentos, maledicência, crítica. Pessoas que não têm autocontrole precisam fazer uma revisão sobre a presença do Espírito Santo em sua vida. Mas o que a Bíblia ensina sobre a paralisia do autocontrole? Segundo os Coríntios 5:17, aquele que está em Cristo, nova criatura é. As coisas velhas já passaram e eis que tudo se fez novo. Quinta, paralisia espiritual. Pessoas portadoras dessa paralisia apresentam falta de prazer em orar, louvar, cantar. Ler a Bíblia para elas é trabalhoso, Participar de cultos é dificultoso. Atuar pela causa de Cristo é desgastante. São pessoas que estão sempre apressadas nos cultos, na comunhão e sem tempo para servir. Mas o que a Bíblia ensina sobre a paralisia espiritual? João 8,36: se o Filho do Homem vos libertar, verdadeiramente sereis livres. Jesus tratou todo tipo de paralisias. O texto de Marcos, capítulo 2, a partir do versículo 1, registra uma fascinante história de amizade, parceria e oportunismo. Relata com detalhes o envolvimento de 4 amigos na cura de um homem paralítico há muito tempo. Uma cena fantástica. Naquele leito jazia um paralítico de muitos anos sem esperança. E como Jesus tratou aquele homem? Em primeiro lugar, Jesus disse-lhe: levanta. Ao fazer tal afirmação, Jesus estava dizendo: você precisa tomar uma atitude e sair dessa situação. Você precisa parar de depender dos outros. Você precisa assumir que tem um problema e que é absolutamente seu. E a cura está diretamente ligada a uma decisão sua. Literalmente, levantar-se é decidir ser curado. Em segundo lugar, Jesus disse mais: toma a tua cama. Como temos pessoas que gostam de uma cama? Cama é sinal de ócio, lugar de acomodação do corpo. Na lógica de Jesus, ele estava dizendo: você precisa parar com essa acomodação. Você precisa desenvolver atividades. Em outras palavras, ele estava dizendo: reaja, tome uma atitude, lide diretamente com o problema, carregue-o e jogue-o fora. Em terceiro lugar, Jesus finalizou dizendo: vai para a tua casa. É como se dissesse: amigo, para de ficar sentado, reclamando, deitado, porque é uma grande missão para você lá em sua casa. Fazer compras, limpar cômodos, organizar contas, ajudar nas atividades, ouvir seus familiares. Casa é lugar de ação, local de nobres atitudes, de aceitação e de perdão. A vontade de Deus para nossa vida é que sejamos pessoas livres de todas as paralisias que tomam conta de nós. Jesus quer que tenhamos liberdade para que possamos compartilhar a vida que há nele. Por isso, atenda a voz do Senhor que hoje está falando: meu filho, levanta, fique de pé, deixe para trás as derrotas, erga a cabeça. Você já está perdoado e tem total liberdade, porque eu estou lhe oferecendo liberdade a você. Por causa do nome de Jesus, ainda hoje, você pode ser curado de toda e qualquer paralisia. Há uma vida plena para você desfrutar. Escute a doce voz do Senhor dizendo, de forma amorosa: você pode libertar-se de toda e qualquer paralisia, mas levanta, toma a tua cama, anda. Deus abençoe a sua vida.
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2: 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Transmundial e a hora de Brasília, 4:30.
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5: Ora, acordar pra quê?
4: Ué, nós queremos ouvir música.
5: Então vamos, ué.
4: Zedequias, acorda, rapaz.
5: Ora, acordar pra quê?
4: Ué, nós queremos ouvir música.
5: Então vamos, ué.

0: Socrádio, vou contar uma coisa, hein, senhor? Que modão tá chegando pra gente, porque eu tô com a vontade de cantar hoje, senhor.
1: Opa, esses aí eu gosto muito, hein, Zé Dequias? Toca pra nós.
0: Vamos chamar a Bruna e a Joanita pra cantar o Menino e o Pastor aqui no Música da Terra.

0: Você ouviu Bruna e Joanita cantando Menino e o Pastor aqui no Música da Terra.
1: Você ligou agora o rádio, mas foi muito prazer, esse é o Música da Terra, vamos junto com o modão pra vocês, ó.
0: Ouve, seu Grau, ouve com atenção, viu, seu Grau? Por favor, a Provérbios capítulo 6, versículo 6, na versão caipirês, diz assim, ó. Prevenção na formiga, seu desocupado. Prevenção na formiga. Matute nos caminhos dela e seja sábio, só. Eu tô aqui pensando comigo, você sabia que os discípulos de Jesus era cantor?
2: Os discípulos de Jesus eram o que esses aqui?
0: Era cantoso.
2: Não, não sabia, não.
0: E era assim, veja só aqui, ó, mandaram a lista pra gente anunciar a música, ó. André e Felipe, quem decepção.
2: Ai, Zé de Quias, para de brincadeira, rapaz. É André e Felipe cantando Decisão aqui no Música da Terra.
0: Ô, seu Cláudio,
2: me desculpe, seu Cláudio. O André e Felipe cantando Decisão aqui no Música.

0: ouviram música da Terra, música boa, eu claro, gostei de ouvir André e Felipe cantando Decisão. Que indecisão, né, seu grado? Queria criando. Vou sobre os montes. O senhor conhece a música, seu grado?
1: Sim, sim. Esse é um hino muito tradicional, viu?
0: Essa música é linda demais, né, seu grado? Qualquer dia a gente. Vamos cantar nós dois aqui no ar, senhor? O senhor gosta de cantar, E como é que ficaria aqui a nós dois cantando? E assim é bonito demais da conta, senhor?

0: Zé Dequias. Zé Dequias, acorda, rapaz.
1: Ora, acordar pra quê?
0: Ué, nós queremos ouvir música.
1: Então vamos, ué. Você vai ouvir Sérgio Marques e Marquinhos cantando.

0: Você ouviu Sérgio Marques e Marquinhos, Deus Atende, no Música da Terra.
1: Você escuta aqui no Música da Terra, Deus Alerta, Zé Campeiro, Trancão de Aço.

0: eu fico sentando das dificuldades de Noé pra fazer aquela aica e pra juntar aquela bicharada, né, pastor Juventino?
1: É, Zé, a igreja hoje é a arca do senhor, né? E tá difícil dentro dela, muito pior lá fora, nesse mundão velho sem porteira. Mas vamos ouvir umas cantorias aí, Zé?

0: é da roça, música bonita, que não, música da terra, cantando igreja, arca do Senhor.
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1: Por hoje é só, Zerquiz.
2: Aí não tá bom. Logo, logo a gente volta e com muito mais música. Ei, peraí.
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1: 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Transmundial e a Hora de Brasília, 5 horas.
5: Olá e bem-vindo ao Questões sobre a Vida, trazido até você pela CTTW e pela RTM Brasil. Sou sua apresentadora e meu nome é Fernanda Lima. Nossos programas estão em formato de perguntas e respostas e consistem em questões típicas que ouvintes como você possam ter sobre diferentes assuntos importantes. Abordamos questões sobre a vida como a solidão, o luto, a depressão, família, propósito e morte. E também abordamos questões sobre Deus, Jesus, céu e oração. E nenhuma pergunta está fora dos nossos limites. Meu convidado de hoje é o Marcos Olivares. Olá, Marcos, seja bem-vindo.
6: Olá, Fernanda Lima. Olá também a quem nos acompanha.
5: Bom, e no nosso programa de hoje a gente vai falar sobre traição, que vai levantar questões importantes sobre sentimentos e comportamentos relacionados à traição e de como lidar com esses sentimentos e comportamentos de acordo com o plano de Deus para as nossas vidas. Então nós vamos começar pedindo a Deus que nos ajude em oração. Querido Deus, por favor, ajude-nos enquanto consideramos questões importantes sobre traição à luz de sua palavra. Em nome de Jesus, amém. Marcos, então começando, como você definiria traição?
6: Bom, de acordo com os melhores dicionários, a traição inclui coisas como violação da confiança de uma pessoa, de um padrão moral. Também inclui revelação de algo oculto ou secreto.
5: E o que causaria traição?
6: Olha, as razões para a traição provavelmente variam tanto quanto as pessoas variam. Muitas das razões comuns incluem o egoísmo, a ganância, crença de que as regras não se aplicam a eles, insegurança, ciúme, medo das consequências de seu próprio comportamento e falta de consideração com os outros.
5: Marcos, e como que alguém poderia lidar com a traição?
6: Olha, Fernanda, inicialmente a pessoa lamenta, né, por alguém que confiava que traiu a confiança dela, né? A pessoa passa do choque inicial e da incapacidade de acreditar que tal coisa pudesse acontecer para o desespero do que realmente aconteceu. Olha, a pessoa passa por um momento de raiva, né? Tenta racionalizar para entender e obter uma saída para o que realmente havia acontecido. Aí depois ela tenta apaziguar com o fato de que isso realmente havia acontecido e que o problema, na verdade, pertencia aos traidores, né? Não a ela. Sim, a pessoa sofre, né, com suas ações. No entanto, eles é quem devem viver com a realidade do que fizeram, né? Aqueles que traíram devem viver com isso.
5: Marcos, eu tenho uma pergunta aqui de um ouvinte que diz assim: meu melhor amigo me traiu. Embora ele tenha se desculpado, pediu perdão e tenha querido retomar a amizade, está tendo dificuldade em perdoar e seguir em frente.
6: Olha, nem todo mundo que trai pede perdão. Então você pode agradecer por seu amigo ter reconhecido o erro dele e ter se desculpado por isso. Embora ele queira restaurar a sua amizade, agora você é que deve decidir perdoá-lo e aceitá-lo novamente em sua vida. Para o seu próprio bem, bem como para o dele, você precisa perdoar. A falha em perdoar faz você viver miseravelmente. Quando você perdoa, você libera esses sentimentos negativos. Eles não controlam mais as suas emoções. A Bíblia nos diz: se perdoarem as ofensas uns dos outros, o Pai Celestial lhes perdoará. Mas, se não perdoarem uns aos outros, o Pai Celestial não lhes perdoará as ofensas. Está lá em Mateus 6, 14 e 15.
5: Uma nova pergunta, Marcos. Meus irmãos acham que sou muito mais bem tratada pelos meus pais do que eles são. Eles falam cruelmente de mim e para mim, e me maltratam muito. Como posso fazer com que eles enxerguem que quero ter um relacionamento positivo com eles?
6: Olha, o ciúme entre irmãos não é novidade, né? A Bíblia conta a história de José e seus irmãos. José era um filho predileto e seus irmãos descontaram sua raiva nele. Eles o venderam como escravo e pensaram que seria o fim dele. Enquanto estava no Egito, José se tornou um grande líder. Por causa da fome, seus irmãos foram ao Egito para comprar cereais. Eles compareceram diante de José, que os reconheceu, mas eles não reconheceram. José acabou se revelando a seus irmãos e mudou sua família para perto a fim de cuidar deles. Depois da morte de seu pai, e seus irmãos tiveram muito medo sobre o que aconteceria com eles. José então disse: vocês planejaram mal contra mim, mas Deus o tornou em bem, para que hoje fosse preservada a vida de muitos. Por isso não tenham medo, eu sustentarei vocês e seus filhos. E assim os tranquilizou e lhes falou amavelmente. Fala em Gênesis capítulo 50, em versos 20 e 21. Quando somos maltratados, nossa reação normal é tentar nos vingar. No entanto, Deus oferece um caminho melhor. A Bíblia nos orienta: não se deixem vencer pelo mal, mas vençam o mal com o bem. Está lá em Romanos 12, 21. Retribuir o mal com o bem pode ou não mudar seus irmãos. Qualquer mudança de sua parte pode levar muito tempo. Mesmo assim, você saberá que está fazendo o que é certo e pode ter esperança de que o seu comportamento positivo resulte em uma mudança.
5: Marcos, mais uma pergunta aqui de um ouvinte que diz assim: há alguns anos traí várias pessoas próximas a mim. Desde então tenho tentado evitá-los, mas a culpa nunca vai embora. O que eu devo fazer?
6: Olha, eu fico feliz em saber que você reconhece e deseja corrigir o erro que cometeu. Os próximos passos envolvem não mais evitá-las. Elas podem ou não querer o contato, mas você precisa fazer o que puder para consertar as coisas nesses seus relacionamentos. Reconheça e peça desculpas pelo seu comportamento. Se ofereça para fazer o que puder para corrigir o delito. Pergunte o que elas precisam que você faça nesse momento, de maneira a fazer tudo certo, ou o mais certo possível, né? Elas podem perdoá-lo e aceitar as suas ofertas de correção, ou podem rejeitá-lo e a tudo que você diz ou oferece. Você não é o responsável pelas reações deles. Você é responsável pela oferta. A Bíblia nos diz: confessem os seus pecados uns aos outros e orem uns pelos outros. Está lá em Tiago 5,16. Eu te encorajo a buscar a Deus e também a direção dele neste assunto.
5: Marcos, você continua citando a Bíblia, mas eu não sigo Jesus e nunca li a Bíblia, diz aqui um ouvinte.
6: Olha, você levantou um bom ponto, viu? Estou ciente de que muitos dos nossos ouvintes, de quem nos assiste agora, não seguem a Jesus. No entanto, a Bíblia oferece a verdade absoluta e eterna. Seus ensinamentos se aplicam a todas as pessoas. Eu recomendaria você a lê-la por si mesmo. Se você nunca souber o que ela diz, como pode argumentar contra isso, hein? Não quero confiar em outra pessoa me dizendo o que a Bíblia diz e se isso é verdade. Eu quero saber pessoalmente. Se você ler, vai descobrir a história de José, que eu mencionei agora há pouco, além de outras histórias de traição. A Bíblia não ignora tais comportamentos. Em vez disso, ela as inclui para então aprendermos com elas. E ela também nos ensina como viver de maneira melhor.
5: Bom, Marcos, mais uma pergunta aqui. Diz assim: fui tão traída que me pergunto se algum dia poderei confiar novamente. Como eu posso superar esses sentimentos negativos?
6: Olha, como eu sugeri quando citei anteriormente em como lidar com a dor pela traição, a confiança leva tempo, né? Quando a confiança foi repetidamente quebrada e violada, pode ser necessário mais tempo, claro. Todas as pessoas de vez em quando erram. Então, nunca podemos esperar a perfeição de ninguém. No entanto, devemos estar dispostos a permitir que as pessoas entrem em nossas vidas. Se as pessoas de seu passado continuarem com seus padrões de comportamento que são consistentemente negativos, talvez seja necessário estabelecer novas amizades. Você pode considerar um conselheiro ou mentor para ajudar a te orientar durante todo esse processo.
5: Nova pergunta: existe alguém em algum lugar que nunca me trairá? Eu me sinto tão incerta e sozinha.
6: Olha, essa pergunta já passou provavelmente em algum momento pela maioria, por todas as nossas mentes, né? Independentemente do número de amigos ou familiares próximos que temos, nós ansiamos por algo mais, algo ou alguém em quem sempre possamos confiar. Quer reconheçamos ou não, temos um vazio dentro de nós que nada, nem ninguém além de Deus pode preencher. Deus promete àqueles que o seguem: nunca o deixarei, nunca o abandonarei. Seja forte e corajoso, não se apavore nem desanime, pois o Senhor, o seu Deus, estará com você por onde você andar. Josué capítulo 1, versículos 5 e 9.
5: Mais uma pergunta, Marcos. Como Deus preenche esse vazio? Deus pode me dar o alívio que desejo?
6: Deus pode. Com certeza ele pode te dar o alívio que você deseja, sim. Deus te ama, vai te encher com sua paz e presença por toda a eternidade se você entregar a sua vida a Jesus. Jesus promete a seus seguidores: deixo-lhes a paz, a minha paz lhes dou, não a dou como o mundo a dá. Não se perturbe o seu coração, nem tenham medo. Está lá em João, capítulo 14, versículo 27.
5: Marcos, mais uma pergunta de ouvinte que diz assim: como Deus preenche esse vazio? Deus pode me dar o alívio que eu desejo?
6: Sim, Deus pode com certeza te dar o alívio que você deseja. Deus te ama, ele vai te encher com a sua paz e presença por toda a eternidade se você entregar a sua vida a Jesus. Jesus promete a seus seguidores: deixo-lhes a paz, a minha paz lhes dou, não a dou como o mundo a dá. Não se perturbe o seu coração, nem tenham medo. Está lá em João, no capítulo 14, versículo 27.
5: Certo. Mais uma pergunta de ouvinte diz assim: fui ensinado a seguir outra religião que diz que devo ganhar meu caminho para o céu e que nunca saberei se chegarei ao céu até que eu morra. Você, entretanto, acabou de dizer que se eu seguir Jesus, posso saber que terei sua paz nesse momento e por toda a eternidade.
6: Exatamente. Isso é o que a Bíblia ensina. Isso também é o que me dá paz e segurança todos os dias. Deus é um Deus justo, mas Deus também é um Deus misericordioso. Por ambas as razões, ele enviou Jesus ao mundo. Jesus é o primeiro e o único caminho para o céu. Pagou o preço por todos os nossos erros e oferece conforto para todas as nossas tristezas. Jesus atendeu a exigência de justiça de Deus, ao mesmo tempo em que nos ofereceu o dom da misericórdia.
5: Mas... Mas uma pergunta: o que Jesus fez que faz tanta diferença assim? Como ele pagou o preço por nossos erros e tornou a paz possível?
6: Olha, Jesus ofereceu o maior presente já conhecido nesta terra. Antes de sua morte na cruz, quando as pessoas pecavam, faziam algo errado, elas tinham que oferecer sacrifícios. Elas sacrificariam animais a Deus para obter o perdão dos seus pecados. As pessoas, no entanto, sempre tornavam a pecar e então tinham que continuar oferecendo sacrifícios repetidamente. Jesus, o Filho de Deus, veio à terra como um bebê, viveu uma vida sem pecado, depois morreu na cruz como sacrifício perfeito e sem pecado pelas pessoas de todos os tempos. Embora as autoridades religiosas e governamentais tenham acusado, prendido, condenado Jesus à morte, ele voluntariamente deu sua vida por nós para que pudéssemos viver eternamente juntos. As pessoas não precisam mais oferecer sacrifícios temporários. Tudo o que temos a fazer é nos arrepender e colocar a nossa fé em Jesus como Salvador e Senhor. Se fizermos isso, teremos a paz e a presença de Deus imediata e permanentemente.
5: Um ouvinte diz assim: eu nunca teria ouvido isso. Você pode me contar mais?
6: Claro, terei o maior prazer em lhe contar mais sobre isso. Olha, o primeiro passo é entender que o único Deus que criou o mundo te ama e tem um plano especial para a sua vida. Como eu mencionei anteriormente, todas as pessoas pecam ou deixam de obedecer perfeitamente ao único Deus santo e justo. Esse pecado, que são atos, palavras, pensamentos, omissões, ou mesmo atitudes, né, que desagradam a Deus, separam você de Deus. A Bíblia então diz: não há nenhum justo, nenhum sequer. Todos pecaram, estão destituídos da glória de Deus. Está lá em Romanos, no capítulo 3, versos 10 e 23. Porém, Deus te ama tanto que enviou Jesus ao mundo para viver uma vida perfeita e morrer como sacrifício perfeito pelos seus pecados e pelos pecados de todas as pessoas. O que você nunca poderia fazer por si mesmo, Jesus fez por você. De acordo com a Bíblia, Deus demonstra o seu amor por nós. Cristo morreu em nosso favor quando ainda éramos pecadores, como relata o livro de Romanos, no capítulo 5, verso 8. Jesus morreu na cruz, foi sepultado, ressuscitou dos mortos no terceiro dia, vitorioso sobre o pecado e a morte, e voltou para o céu para preparar um lar eterno para todos os que escolherem segui-lo.
5: Obrigada por essa informação. Mas como que eu recebo a paz, a esperança, o amor e a alegria de Jesus? Como eu recebo perdão por meus erros para ter essa vida eterna? O que que eu devo fazer?
6: Olha, essas são ótimas perguntas, viu? Você deve se arrepender ou se afastar de seus pecados, de quaisquer falsos deuses em sua vida. Você deve colocar a sua fé e confiança em Jesus como Salvador e Senhor. Não basta acreditar apenas com a mente. Você deve dar toda a sua vida a Deus através da fé no dom de Jesus. A Bíblia promete: todo aquele que invocar o nome do Senhor será salvo. Está lá em Romanos 10:13. Quando você dá o controle da sua vida a Jesus, você recebe a vitória de Jesus sobre o pecado e a morte. Você não trabalha para o seu perdão e salvação. Eles são dons da graça de Deus, assim como a sua paz, amor, esperança e alegria. Olha, você pode aceitar a salvação de Deus agora mesmo, onde você está. Suas palavras não são tão importantes quanto a atitude do seu coração. Se você fizer uma oração como a seguinte que eu vou fazer aqui e realmente quiser dizer isso, você pode conhecer Jesus como seu Salvador. E olha, quando eu terminar a minha oração, eu vou orar novamente, dizendo uma frase de cada vez. Vou fazer uma pausa após cada frase, deixar você repetir e orar depois de mim. Querido Deus, agora me afasto dos meus pecados. Estou colocando minha fé e confiança somente em Jesus para ser o meu Salvador e me perdoar. De hoje em diante seguirei Jesus. Obrigado, Senhor Jesus, por me amar e por entrar em minha vida. Amém. Agora, junte-se a mim para fazer essa mesma oração. Vamos orar uma frase de cada vez. Olha, faça esse momento a sua oração a Deus. Ore em voz alta, se você puder. Dê significado disso com todo o seu coração. Vamos orar. Querido Deus, agora me afasto dos meus pecados. estou colocando a minha fé e confiança somente em Jesus para ser meu Salvador e me perdoar. Deste dia em diante, seguirei Jesus. Obrigado, Senhor Jesus, por me amar e por entrar em minha vida. Amém. Olha, muito obrigado por fazer essa oração e seja bem-vindo à família de Deus.
5: Marcos pergunta: e se eu escolher seguir Jesus, como isso me ajudará com meus sentimentos de traição e minhas reações a eles?
6: Olha, como em qualquer situação difícil, gostaríamos de pensar que os nossos sentimentos sobre essas experiências desapareceriam quando seguíssemos Jesus. Na realidade, eles continuam fazendo parte da nossa história e da nossa memória. A Bíblia nos ensina como reagir a essas experiências e nos orienta a ir além delas. Confiamos nas promessas de Jesus e na esperança que ele oferece todos os dias. Essas promessas e garantias incluem: bem-aventurados serão vocês quando por minha causa os insultarem, os perseguirem e levantarem todo tipo de calúnia contra vocês. Alegrem-se, regozijem-se, porque grande é a sua recompensa nos céus. Pois da mesma forma perseguiram os profetas que viveram antes de vocês. Mateus capítulo 5, versos 11 e 12. Não só isso, mas também nos gloriamos nas tribulações, porque sabemos que a tribulação produz perseverança. A perseverança, um caráter aprovado, e o caráter aprovado, esperança. Está em Romanos 5, versos 3 e 4. Que o Deus da esperança os encha de toda alegria e paz por sua confiança nele, para que vocês transbordem de esperança pelo poder do Espírito Santo. Está lá em Romanos 15, 13. Também nos lembramos do chamado bíblico para perdoar. Suportem-se uns aos outros e perdoem as queixas que tiverem uns contra os outros. Perdoem como o Senhor lhes perdoou. Está lá em Colossenses capítulo 3, verso 13.
5: Marcos, mais uma pergunta. Se eu seguir Jesus, corro o risco de traição e perseguição? Como eu faço para lidar com isso?
6: Olha, muitas pessoas são traídas e sofrem nas mãos daqueles que se opõem aos seguidores de Jesus. Jesus preparou seus seguidores para essa possibilidade enquanto ele ainda estava na terra. Ele disse: vocês serão traídos até por pais, irmãos, parentes e amigos, e eles entregarão vocês à morte. Está lá em Lucas 21:16. Se me perseguiram, também perseguirão vocês. Está lá em João 15:20. Jesus também disse: bem-aventurados os perseguidos por causa da justiça, porque deles é o reino dos céus. Mateus 5:10. Jesus não reagiu quando as pessoas o traíram, perseguiram e mataram. Em vez disso, ele ensinou por palavras e ações. Vocês ouviram o que foi dito: ame o seu próximo e odeiem o seu inimigo. Mas eu lhes digo: amem os seus inimigos e orem por aqueles que os perseguem. Está lá em Mateus 5, 43 e 44. Judas, um dos seguidores mais próximos de Jesus, traiu Jesus para aqueles que planejavam destruí-lo. Sabendo disso, Jesus ainda incluiu Judas em sua última refeição antes da sua crucificação. Jesus não nos deixa sozinhos para enfrentar tal traição e perseguição. Nem temos que confiar em nossa própria força. Deus, que ama e perdoa os nossos erros, também dá seu amor e perdão aos outros quando eles nos prejudicam. Costumo orar para que os seguidores de Jesus vivam de tal maneira que seus traidores, perseguidores ou ridicularizadores anseiem a paz de Deus que os crentes demonstram. No entanto, não somos responsáveis pelas reações de outras pessoas. Só podemos compartilhar o amor e o perdão de Deus e depois deixar a resposta para eles. Não encontramos maior exemplo do que quando Jesus foi pendurado na cruz pelos nossos pecados. Enquanto morria, ele orou por seus algozes: Pai, perdoa-lhes porque não sabem o que estão fazendo. Está lá em Lucas 23:34. Após a morte de Jesus, um soldado exclamou: verdadeiramente este era o Filho de Deus. Mateus 27:54. Seja o que o futuro nos reserve, a Bíblia nos lembra: não andem ansiosos por coisa alguma, mas em tudo, pela oração e súplicas, com ação de graças, apresentem seus pedidos a Deus. E a paz de Deus, que excede todo entendimento, guardará o coração e a mente de vocês em Cristo Jesus. Filipenses 4:6-7. Deus o abençoe à medida que você cresce em sua fé.
5: Bom, chegamos ao fim do nosso programa de hoje. Muito obrigada por nos ouvir. Aproveito e encorajo você a ouvir mais perguntas sobre os programas de vida, trazidos até você pela CTTW e pela RTM Brasil. Obrigado por nos acompanhar. Eu, Fernanda Lima, fico por aqui e nos vemos no nosso próximo programa. Até lá!
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0: Cadu Ferraz, aqui na Transmundial, Deus proverá.
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1: 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Transmundial e a hora de Brasília, 5:30. 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
6: A palavra para hoje: experimente jejuar. Isaías 58:6. Não é este o jejum que escolhi? Deus deu ao seu povo as seguintes razões para jejuar: para soltar as cadeias da injustiça, para desfazer as cargas pesadas, para libertar os oprimidos e quebrar todo jugo. Jejuar é uma das melhores maneiras de quebrar o poder da carne. Se você consegue dizer não à comida, você consegue dizer não a praticamente qualquer coisa. Não importa com qual vício você esteja lutando, o jejum é a maneira de quebrar o jugo da escravidão. Não importa com qual causa você se preocupe, o jejum atrai a graça de Deus. Quando você se abstém de comida para buscar a Deus, isso mostra a Ele que você está falando sério. E Ele leva você a sério se a causa o honra. Alguns avanços espirituais só são possíveis com a combinação de oração e jejum. Quando você jejua e ora, a sinergia é maior do que a soma de suas partes. Se você sente que seu sonho está parado, tente jejuar. Se seu casamento está em crise e você precisa que as coisas mudem, tente jejuar. Se seu coração está partido por causa de seus filhos, tente jejuar. Se você precisa de um avanço, tente jejuar. Se você precisa tomar uma grande decisão, tente jejuar. O jejum quebra fortalezas e produz avanços. É a maneira como declaramos a Deus que precisamos dele e o queremos mais do que a própria comida. É preciso uma disciplina tremenda para abrir mão da comida, mas isso cultiva a disciplina em outras áreas de nossas vidas. A melhor maneira de matar os desejos pecaminosos é matá-los de fome. É exatamente isso que o jejum faz. Ele não apenas enfraquece seu corpo físico, mas também enfraquece sua carne pecaminosa e, simultaneamente, fortalece seu espírito.
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Carlinhos Félix falando de vida. A arte de inclinar-se. Para que ao nome de Jesus se dobre todo o joelho, nos céus, na terra e debaixo da terra, e toda língua confesse que Jesus Cristo é o Senhor, para a glória de Deus Pai. Filipenses 2, verso 10 ao verso 11. Estamos caminhando lentamente nesta direção. Vamos chegar até lá, e para tanto é preciso reconhecer duas coisas ao mesmo tempo: a nossa pequenez e a grandiosidade de Deus. Só assim o homem se inclina diante de Deus e ora, e confessa, e adora. A Bíblia está cheia de exemplos de pessoas que souberam se inclinar diante de Deus, porque viu claramente a mão de Deus no desempenho de sua responsabilidade. O servo de Abraão se inclinou e adorou ao Senhor. Está em Gênesis 24, verso 26. Porque ouviu que Deus os tirara do Egito, os filhos de Israel inclinaram-se e adoraram. Está em Êxodo 4, verso 31. Porque viu o anjo do Senhor impedindo a marcha da jumenta, o próprio Balaão inclinou a cabeça e prostrou-se com o rosto em terra. Números 22, verso 31. O mesmo fizeram o rei Davi e toda a congregação. Está em 1 Crônicas 29, verso 20. O rei Ezequias e toda a congregação. 2 Crônicas 29, verso 30. O escriba Esdras e todo o povo. Está em Neemias 8, verso 6. A arte de inclinar-se não mexe só com o corpo. Assim como a circuncisão não é apenas física, ou assim como o ato de contrição não é apenas rasgar as vestes, é preciso antes de tudo rasgar o coração, circuncidar o coração, inclinar o coração. A inclinação do corpo perante o Senhor é mais um sentimento do que uma ginástica. É um sentimento dominante, inteligente, natural e alegre, que acaba com a distância sem acabar com respeito.

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mais uma edição do Palavra e Viola, seus minutinhos de fé e esperança ao som da viola caipira. Você é muito bem-vindo, muito bem-vinda a esses minutinhos que nós vamos passar juntos aqui no rádio, ouvindo a palavra cantada ao som da viola e também lida daqui a pouquinho o Salmo 114. Fique com a gente, eu sou o Vitor Quevedo, te faço companhia nos próximos 15 minutinhos. Vamos louvar a Deus.

Nelito Sanfoneiro cantou pra gente A Razão Pra Viver. Lá no comecinho, Amor de Jesus, canção de minha autoria, que foi tema de abertura do Palavra Viola durante muito tempo. Você se recorda desse toquinho, né? Bom, a gente continua o nosso programa com uma memória do cancioneiro cristão, os clássicos ao som da viola.

0: cristão de hoje, exaltado. Hino muito conhecido, né? Dos Hinários, Novo Cântico, cantor cristão, coisa boa. Agora a leitura da palavra de Deus no Salmo 114. As maravilhas do Êxodo. Quando Israel saiu do Egito e a casa de Jacó do meio de um povo de língua estranha, Judá se tornou o santuário do Senhor e Israel o seu domínio. O mar viu isso e fugiu. O Jordão recuou. Os montes saltaram como carneiros e as colinas como cordeiros do rebanho. Após a leitura deste belíssimo salmo, quero convidar você e toda a sua família, você que está ouvindo Palavra e Viola, para se inscrever no meu canal do YouTube, Vitor Quevedo TV. Vitor Quevedo TV, com quase 500 vídeos de louvores ao som da viola caipira. Se inscreve lá, Vitor Quevedo TV, no YouTube. Também no Instagram, @ Vitor Quevedo. Segue o nosso perfil, ajude a gente a chegar a 100 mil seguidores. E olha, você também tem lá os contatos para você que deseja levar o nosso tempo de louvor e adoração ao som da viola caipira para a sua igreja. Entre em contato pelos meios descritos lá no Instagram, @ Vitor Quevedo. É isso aí, recadinho tá passado. E a gente caminha para o encerramento de mais uma edição do Palavra e Viola. Muito obrigado pela sua audiência. A gente volta logo, logo aqui na programação com mais louvor ao som da viola caipira e com mais leitura da Palavra de Deus. Deus abençoe você e toda a sua família. Até a próxima edição do Palavra e Viola. Tchau, tchau.
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3: Pai querido, Deus da nossa vida, coração e história, como é lindo ver o seu trabalho em uma vida que deposita a sua confiança em ti. É belo ver como uma vida pode desabrochar mediante a confiança em Jesus Cristo como nosso amigo, redentor e companheiro diário. Pai, é a isso que pedimos nas vidas das mulheres na África do Sul. Que essas mulheres aceitem tua palavra, acreditem que ela é fonte de vida para nós, redesenhem seus passos a partir das tuas escrituras e possam reconhecer o valor que tem em ti. Que a vida delas brilhe para o teu louvor. É no precioso nome de Jesus que oramos. Eu, Suzy Peck, considero uma honra orar com você.
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0: 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Transmundial e a Hora de Brasília, 6 horas.
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3: Olá, quero saudar você aí com esta graça, paz, amor de Jesus. É uma alegria mesmo poder estar com vocês e mais um programa, né? Encontro com nós.
4: Um tempo com Deus.
3: É que eu pensei no encontro, eu tive com o Bispo Nelson semana passada, um momento muito gostoso de pastoreio. Obrigado, Bispo Nelson, Dona Elci, Deus abençoe vocês, também nosso querido Bispo Adriel e Mariluzi, a Pastora Ivana. Pastora Ivana, a gente sempre fala de você antes do nosso programa. Beijo, pastora, Deus abençoe, também o pastor Matheus, nosso pessoal da sede regional. E hoje a gente já vai saudar a Cléo de uma forma muito especial. O esposo dela vai passar por uma cirurgia hoje. A gente vai orar pelo Renato, né? A sua xará, seu xará masculino, né? Também o pastor Nicanor, o pastor Renato, esse pessoal da nossa equipe, do nosso cenáculo, nossa saudação. A dona Ivone. Dona Ivone, domingo acho que eu vou estar com vocês aí no almoço das famílias, Dona Ivone. Minha saudação também a Taninha, ao Marcelo, a Karina, ao Paulo Matheus, Lilian, não sei se você vai estar de folga, você vai estar na igreja, nosso querido Roberto Maciel, né? O Orlando, meu cunhado, a Elis Regina, quem mais chegou por aí?
4: Então, a gente está com a Milton lá de Serrita, pastor Helenildo de Minas, Jairo do Maranhão, Vasílica, que é pescador. Ei, também. E ele tinha comentado, eu quero ouvir uma música mais assim da minha idade, mais calma. Ó, tem uma música calminha aqui que vai ter no programa Um Tempo com Deus.
3: Qual que é a sua idade, Vasílio? Porque eu acho que é a minha idade também. Vasílio, vou contar uma coisa. Domingo eu fui num culto. Pensa num culto raiz.
4: Uau.
3: Todas as músicas do hinário evangélico e música da década de 80. Eu sabia todas, Vasília. Muito bom, meu irmão.
4: Um beijo, Vasília. A Marília também aqui, te ouvindo. Também agradecendo a dona Ângela, é de Panamirim. E ela tá com a mãezinha, a dona Creuza Mariano. Beijo, querida.
3: Deus abençoe.
4: Participação internacional também, Márcio e Dê.
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6: 6:05.
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0: Bom dia, bom dia, bom dia, bom dia, bom dia, bom dia, bom dia. A paz do seu Natal, a paz do seu Rio Grande do Norte, a paz do seu Brasil. Que coisa linda e maravilhosa, amanhecendo o dia. Último domingo do mês, né? 31 de maio de 2026. Estamos aqui felizes e alegres neste programa. Mais uma edição do programa do Culto Matutino, através dessa missionária Rádio Nordeste, FM 92.5. Glória! Mas esse programa também é de responsabilidade da IADERNE, presidida pelo pastor Martim Alves da Silva, onde eu já mando a paz do Senhor, parabenizo, não é, pelo seu trabalho maravilhoso na IADERNE, sempre comemorando 108 anos de Assembleia de Deus. Oh, glória, que maravilha! E dia 27 o senhor ficou mais experiente, né, pastor? Completou mais um aninho, aleluia, ficou mais charmoso, mais bonito. Oh, glória, que maravilha, não é? Que Deus continue lhe abençoando, multiplicando os seus anos de vida aqui na terra, viu? E o senhor cada dia mais trabalhando na obra do senhor com muito amor e muito carinho, como o senhor faz. Parabéns, pastor, que o senhor continue sendo abençoado como o senhor já é. Quero mandar também a paz do senhor para o nosso vice-presidente da IADERNE, que é o pastor José Arimaldo, sua esposa, a irmã Sulamita, que não perdem um programa, não é? E você pode já se conectar comigo através do WhatsApp desta missionária no ar, 988-26-2255, viu? Tem 6 cestas básicas hoje, mais um dia, nós temos aqui sorteio. Sorteio de 6 cestas básicas dadinha de presente para vocês. Já estão no meu carro, viu? São 6 hoje e 6 amanhã. E aguarda aí que logo, logo serão 14 da semana. Oh, glória! Eita, papai do céu! É forte, meu filho! Mas antes de orarmos, nós temos aí uma notícia, né? Maravilhosa, que vem de Parnamirim. E Ricardinho vai botar o áudio do pastor Daniel. Escuta aí, minha irmã, escuta aí.
1: Amados ouvintes da Rádio Nordeste Evangélica, que estão ligados no programa Ao Amanhecer, com a nossa irmã Fátima Teixeira, saúdo a todos com a paz do Senhor. Meus amados irmãos, quero agradecer a Deus essa grande oportunidade e juntos com os ouvintes, já também aproveitando o momento, já convidar os nossos amados ouvintes assíduos do culto matutino, especial dos irmãos do culto matutino, a estarem conosco neste dia 4 de junho, às 5 horas da manhã. Estaremos ali junto com os irmãos da Assembleia de Deus em Parnamirim, né? Ali a congregação do centro, onde eles estarão ali, estaremos juntos fazendo aquele trabalho de 24 horas com Deus, né? Onde estará sendo iniciado no dia 3, né? Às 19 horas, na congregação do centro, tendo o culto até às 21 horas, depois iniciando-se uma vigília, aleluia, e depois da vigília estaremos ali no centro, na congregação do centro, fazendo culto matutino festivo, né? De 5 da manhã às 7 da manhã, onde teremos um momento de louvor, de adoração, ministração da palavra de Deus com o nosso pastor Rafael. E esse grande evento que estaremos juntos, né, com os irmãos, encerrando-se no tempo sede, às 19 horas, né? O encerramento será às 19 horas, já no tempo sede. Essas 24 horas com Deus, né? E desta feita, já o convido todos os irmãos assíduos nos cultos matutinos, dirigentes do culto matutino, a estarem conosco ali na congregação do centro para adorarmos junto ao Senhor. Irmã Fátima, será um grande momento de estarmos na Igreja do Senhor em 24 horas, começando no centro às 19 e encerrando no tempo sede às 19. Mas o culto matutino, neste dia 4 de junho, será na congregação do centro. O matutino do tempo sede será transferido para a congregação do centro e também todos os matutinos ali próximos, congregação de Boa Esperança, Jardim Planalto, todos os que puderem estar conosco serão bem-vindos, não é? Um convite que o pastor William nos faz, né? Junto com a acordada do nosso pastor Abidene, com o qual já mando o meu abraço, minha saudação ao nosso pastor Abidene Xavier, uma Samira.
0: Graças a Deus, são 6 horas 11 minutos em Natal e agora vamos orar. Salmo 46 diz para nós: Deus é o nosso refúgio e fortaleza, socorro bem presente na hora da angústia. Então você amanheceu angustiado, triste, desanimado, vamos orar agora com fé, Pai. Obrigado, Deus, obrigado, Paizinho, por este momento tão lindo e especial, Senhor, em que nós nos encontramos, Papai, na Tua presença, agradecendo a Ti, Papai, por estes 5 meses, Senhor, do ano de 2026, que o Senhor nos concede, Senhor, estarmos aqui na terra, Senhor, para fazer a Tua obra, Pai, para caminhar, Senhor, em busca das almas que estão aí, Senhor, se desviando, Senhor, em nome de Jesus. Pai querido, Pai amado, abraça essa missionária, Pai, abençoa, Papai, a Iaderne, Senhor, com 108 anos, Pai, aleluia, de vivência, Papai, de portas abertas às 5 horas da manhã, para te adorar, Pai. Continua abençoando o nosso presidente, pastor Martim Alves da Silva, que dia 27 ficou mais experiente, Pai, completou mais um aninho de vida, o Senhor concedeu que o teu servo, Papai, continue nesta labuta, Senhor, diante da tua, na tua presença, cuidando deste rebanho que o Senhor colocou nas mãos dele. Pai, abençoa todos do culto matutino, Senhor, todos que acordam pela madrugada, Senhor, e se dirigem para a tua casa, para clamar, para pedir, para chorar por aqueles que estão, Senhor, distanciados de Ti, pelos seus familiares, Pai, aleluia, pelo Brasil, por Israel, pela nação, Papai, aleluia, orando também para na área da educação, segurança, Senhor. Pai querido, Pai amado, nós colocamos a nossa boca no pó, Senhor, pela madrugada, Senhor, para pedir socorro a Ti, Senhor, sobre soluções daquilo que nós não podemos resolver. Pai querido, Pai amado, abraça agora todos os enfermos, Senhor, curando toda e qualquer enfermidade, Senhor. Chega ali na UTI, chega ali naquela casa onde aquele homem está ali, Senhor, cada dia mais afinando, Pai, por conta daquele CA que está no estômago, Senhor. Toca no coração dele, Pai, coração mesmo com a enfermidade, mas o coração endurecido, Pai, não quer saber de Ti, Senhor, não quer saber de Te aceitar, Pai, em nome de Jesus. Vai movendo as tuas mãos, Pai, sagrada sobre ele, Senhor. Aleluia. Toca, Papai, neste coração endurecido. Vai tocando, Papai, para que ele venha te reconhecer, Papai. Aleluia. A tua grandeza, em nome de Jesus. Amém. Assim eu te oro e te agradeço. Amém, amém. Oh, glória. E vamos de música, meu filho, porque já são 6:14 em Natal. Estamos aqui com o irmão João. Logo, logo ele vai ler a palavra. A irmã Eneísa, a sua esposa. Valeu, salmo do dia. E Ricardinho, esse salmonoplasta maravilhoso, não é? Aleluia, onde tem trabalhado aqui nesta missionária com muito amor, com muito carinho. E vamos de música, eu quero oferecer. Ricardinho, deixa eu oferecer, eu posso oferecer? Eu quero oferecer para todo o meu setor 13, né? Em especial para o nosso coordenador ali, o pastor Nelson Câmara. E quero também para o meu pastor evangelista José Alberto Vaz Figueiredo e a sua princesa, a irmã Célia. Que Deus continue abençoando, né? Irmão Rubens, que é paraibano do pé roxo. E falando em paraibano, eu quero mandar a paz do Senhor para Bernezinha, Beneditinha. Não vou dizer, bebê, que você puxava meu cabelo quando era pequena, não. Não vou dizer, viu? Tá certo? Irmão China, irmã Neta. Ela chora quando eu digo. Irmã Yolanda, esposa do nosso querido irmão Augusto Nascimento. A irmã Luciana. Eita, esposa do nosso querido irmão Marinaldo Gabriel, que coisa maravilhosa, não é? Aleluia, irmão José Duarte, irmã Soledade, irmã Vera de Mirassol, estão na audiência do programa do culto matutino, não é? Quero mandar a paz do Senhor bem calorosa para o nosso querido irmão Ivanaldo, a sua princesa, a irmã Joana ali de Pipa, meu pai, tu é demais, viu, meu filho? Nossa querida irmã Maria Graças Araújo, eita, papai do céu, tu fez eu chorar hoje, viu, minha irmã, quando eu acordei, viu? Tu entendeu o mistério, né? A nossa querida irmã Andréa Guerra, Francisca Jacira, Sheila Nunes, que maravilha! Nossa querida irmã, nosso querido irmão Geraldo Felipe de Macaíba, é uma bênção, é um vaso na mão do Senhor. Nossa querida irmã Luterina Oliveira, Jorge Luiz Barro, meu filho, receba aí o abraço de papai. Nosso querido irmão Hélio da Silva, outro vaso na mão do Padre Jesus. Nossa querida irmã Lenira Ferreira, Joelma Fernandes, que maravilha. Nossa querida irmã Graça de Parnaberim, era de você, sempre esquece do meu nome, meu pai do céu. Diretamente da Itália, sabe quem é que tá na audiência? Nossa querida irmã Michele, glória. Nossa querida irmã Núbia Barbosa, outro vaso precioso nas mãos do Senhor. Minha querida irmã Maria do Socorro Cruz, Socorro Cruz, aleluia, do meu setor 3, ali da minha Potengi, irmão Cláudio, irmão Luiz dos Santos, irmão Roberto Marinho, meu papai do céu, irmão Raimundo, meu Deus do céu, aquele aniversário dia 16, que eu da história, viu, meu filho? De Serrote Coberto, irmão Luiz Bernardino, pastor, a irmã Anja, sua esposa, e também, irmão Tita de Jacó, com glória. E vamos de música, papai, porque já são 6:17 em Natal. A paz do Senhor. Amém.

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1: Graças a Deus, são 6:20 em Natal, como a hora passa, meu papai do céu. Quando eu olho para esse relógio, chega a minha sombra, viu? E agora nós vamos ter a oportunidade de ouvir o Salmo do dia, não é? Pela nossa querida irmã Herneiza. Esse não foi difícil, tem hora que eu chamo Hermeneiza, não é? Mas quando eu leio bem direitinho, eu digo Herneiza. Eu tenho que botar um ponto, um acento bem grande no I, né, irmã Herneiza?
2: Amém, amém.
1: Tá indo pra tu aí? Olha aí.
2: Tá, sim, em nome de Jesus. Vamos ler aqui o Salmo de número 128.
1: Ô, glória.
2: Bem-aventurado aqueles que temem ao Senhor e andam no seu caminho, pois comerá do trabalho das tuas mãos. E feliz será e te irá bem. A tua mulher será como a videira frutífera ao lado da tua casa, os teus filhos como a planta de oliveira na roda da tua mesa. Eis que assim será abençoada o homem que teme ao Senhor. O Senhor te abençoará desde Sião, e tu verás o bem de Jerusalém e todos os dias da tua vida, e verá os filhos dos teus filhos, e a paz sobre Israel. Amém?
1: Qual é o versículo que você escolhe aí para você repetir?
2: O 3. A tua mulher será como a videira frutífera ao lado da tua casa, os teus filhos como a planta de oliveira a roda da tua mesa.
1: Ô, coisa linda, maravilhosa, né, meu irmão? Salmo 128, né? É o salmo da família. Que coisa linda e maravilhosa. Então, se deleite na presença de Papai do Céu. E, irmã Herneiza, ofereça o próximo louvor, meu amor. Pra quem você oferece? Pra quem?
2: Eu ofereço pra todos os ouvintes nesta manhã. Em nome de Jesus.
1: Ô, glória, que maravilha. Eu quero oferecer para todos os irmãos do culto matutino de Natal e do Rio Grande do Norte, não é não? Nosso querido irmão, Eudes está comigo também, Rosilene. E vamos de música, meu filho, porque já são 6:00. Nosso querido irmão Isaac Medeiros Santos está aqui todo prazeroso, glória. Vamos de música, Ricardinho, glória.

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1: Graças a Deus, são 6:27 em Natal. Mas o Salmo 130, versículo de número 3 diz assim: se tu, Senhor, observares as iniquidades, Senhor, quem subsistirá? Eita, papai do céu, é forte, meu filho, glória, aleluia, bendito é o nome do Senhor. Quero mandar a paz do Senhor bem calorosa, mas bem calorosa mesmo, aleluia, para todos os irmãos ali da cidade da Esperança, 104, onde nós estivemos ali na comemoração de 55 anos, né? Aleluia, de portas abertas às 5 horas da manhã, na pessoa do dirigente, o pastor Francisco Emídio, né? Que Deus continue abençoando, os dirigentes, nosso querido irmão Geraldo, a irmã Maria Xavier, Carminha, Edneide, o irmão Lúcio, todos estavam ali, todo prazeroso em nome de Jesus, amém, né? E hoje nós estamos tendo duas grandes festas de culto matutino ali na Assembleia de Deus dos Guarapes, setor 26, com o coordenador pastor Elias Severino, a sua esposa a irmã Conceição, e a dirigente a nossa querida irmã Nildinha e a irmã Miriam de Fátima. Saindo do programa, estarei indo para lá em nome de Jesus, amém. Beto já chegou lá com a missão dos 50, não é? E temos também ali na Assembleia de Deus, de Mãe Luísa, setor 15 Polo, com o coordenador pastor Leandro e a sua esposa a irmã Raíssa, e a dirigente a nossa querida irmã Neide e o irmão Pedro Braz. Mandei lá uma correspondência, irmão Bartolomeu está nos representando lá, não é? Porque não dava para eu ir para lá hoje em nome de Jesus, amém. E eu quero dizer que em junho nós já temos aqui, dia 13 de junho, todos os caminhos levam você para a Assembleia de Deus de Pipa, onde estaremos comemorando ali 30 anos, né, de festa de culto matutino. Quero mandar a paz do Senhor para o pastor coordenador Hamilton Marinho e sua princesa irmã Nina Clara, e os dirigentes do culto matutino é o nosso querido irmão Erivaldo Barbosa da Silva, onde eu já mando a paz do Senhor para ele, para a irmã Joana Dark, seu príncipe, o irmão Ivanaldo e suas duas princesas, e a irmã Tati também, né, glória. E dia 27, todos os caminhos levam você para onde? 27 de junho para São Miguel do Gostoso. Eita, estaremos ali numa grande festa de culto matutino comemorando 44 anos, olha, meu irmão, com o pastor, o coordenador do campo é o pastor Miguel, é o pastor José Nelson Gomes Rodas, não é? E a sua princesa é a irmã Maria das Neves. E os dirigentes do culto matutino é o nosso querido irmão Manuel Xavier, conhecido como irmão Neco, a irmã Maria, sua esposa, irmão Rubens e a sua esposa, em nome de Jesus também. Então, você que é dirigente do culto matutino, anota o meu telefone aí, minha irmã, meu irmão, passa pra tua a minha agenda do culto matutino, a datinha que vai ter na tua igreja, pra poder eu divulgar e também participar em nome de Jesus. 88741509. 88741509. Você gravou? 88741509. Não é fácil aprender? Ô, glória! Então, manda pra mim a tua agenda, a data do aniversário do culto matutino da sua congregação, e eu terei o maior prazer de divulgar aqui em nome de Jesus. Mas aproveitando a agenda, eu quero continuar parabenizando o pastor Martim Alves da Silva, que completou no dia 27, e dia 27 também completou o ano a nossa querida irmã, que é dirigente do culto matutino ali da Assembleia de Deus do Tirol, setor 6, nossa querida irmã Maria de Fato, onde eu já mando a paz do Senhor para ela, não é? E hoje, dia 30, nosso querido irmão Otoniel. Eita, irmão Otoniel, é hoje, meu filho, foi ontem, você completou ano ontem, dia 30, ele é dirigente do culto matutino ali da Assembleia de Deus, Vida Bonita, setor 18, não é? E hoje é o nosso querido irmão Correia. Eita, irmão Correia, você está completando o ano hoje, meu filho. Ele é o dirigente do culto matutino ali da Assembleia de Deus, Neópolis, setor 5. Que coisa linda e maravilhosa. Muitos anos de vida para todos vocês que completaram o ano durante esse mês de maio, não é? Aleluia. Que Deus continue abençoando a todos vocês que acordam pela madrugada e vão abrir a igreja para que nós possamos chegar lá e orar em nome de Jesus, amém. Parabéns, muitos anos de vida e parabéns por esse trabalho do culto matutino. Ô, glória, aleluia, bendito é o nome do Senhor.

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1: Graças a Deus, são 6h37 em Natal. Continuamos alegre e feliz desse programa maravilhoso. Último programa do mês de maio. Hoje, 31 de maio de 2026. Continuamos alegre e agradecendo a Papai do Céu pelo privilégio, né, dele nos conceder de estar aqui mais um dia, não é? Aleluia, na direção desse trabalho maravilhoso. Em nome de Jesus, amém, onde a gente se deleita na presença do Rei dos Reis, Senhor dos Senhores, oh glória. E recebendo do céu o maná, a injeção de ânimo, né, minha irmã? Aleluia, você que amanheceu o triste e desanimado, começa a dar glória, glória, glória, glória, glória. Começa a exaltar o nome de papai, meu filho. Aleluia, que você recebe o aquecimento do céu, em nome de Jesus, amém. E agora vamos ouvir a poderosa palavra do Senhor através desse vaso blindado de Deus, o irmão João Maria, oh glória. A paz do Senhor, irmão João.
2: A paz do Senhor, irmã Fátima, a paz do Senhor, ouvinte da Rádio Nordeste Evangélica, Ricardinho, as irmãs Neísa. Quero aqui agradecer a Deus por mais uma oportunidade que Ele tem nos dado, né? Mais uma, porque a gente já deitemos, já dormimos, já acordemos, levantemos, caminhemos e chegamos aqui a esse santo lugar para adorar, glorificar, engrandecer o nome do Senhor. Aqui eu quero mandar um abraço pro pastor Martins Alves, desejar ele um feliz aniversário, que Deus continue abençoando ele, a família, no nome de Jesus. E quero deixar um versículo, pastor Martins, eu sei que o senhor está escutando, que se encontra no livro de Eclesiastes, no capítulo 6, o verso 10, que a Bíblia vai dizer assim: seja qualquer o que for, já o seu nome foi nomeado, e sabe-se que é homem, mas não pode contender com quem é maior do que ele. Quem chama é ele, quem capacita é ele. O senhor sabe disso, né? Quero mandar um abraço pro pastor João Paulo ali em Potilândia, o pastor Adriano ali em Bela Vista 2, aos quais pastores eu sirvo a eles ali numa congregação e na outra com alegria. A irmã Dori, que está ali no Matutino de Potilândia, a irmã Leidiana, a irmã Adriana Oliveira e ao conjunto Estrela da Manhã. E também um abraço à irmã Thelma, que ontem a gente tivemos ali na casa dela, ela fez um culto de agradecimento. A filha dela deu um culto de agradecimento. Estava afastada, irmã Fausto, do caminho do Senhor. Mas a Bíblia diz que tudo contribui, né? Para o bem daqueles que amam a Deus. Ela estava afastada e pediu um culto de ação de graça. Ela estava agradecendo porque os ladrões levaram a moto dela e deixaram ela viva. E ali foi uma bênção aquele culto ali naquele lugar. E quando ao término o pastor fez ali o convite, ela voltou para Jesus e aceitaram mais duas pessoas. E o nome do Senhor foi glorificado naquele lugar. E nesta manhã, eu gostaria de compartilhar com os ouvintes, com a gente que estamos aqui na rádio, uma palavra que se encontra no livro de Lucas, Lucas capítulo 19, do versículo 1 ao verso 10, que fala sobre Zaqueu, o publicano. Eu vou passar a ler no nome de Jesus. E tendo Jesus entrado em Jericó, ia passando. E eis que estava ali um homem chamado Zaqueu, e era este um chefe dos publicanos, e era rico. E procurava ver quem era Jesus, e não podia, por causa da multidão, pois era de pequena estatura. E correndo adiante, subiu a uma figueira brava para o ver, porque havia de passar por ali. E quando Jesus chegou àquele lugar, olhando para cima, viu e disse-lhe: Zaqueu, desce depressa, porque hoje me convém pousar em tua casa. Aleluia. E apressadamente desceu e recebeu com júbilo. E vendo todos isso, murmuravam, dizendo: quem entrará para ser hóspede de um homem pecador? E levantando-se Zaqueu, disse ao Senhor: Senhor, eis que eu dou aos pobres metade dos meus bens, e se alguém tem alguma coisa desfaldado de alguém, restitui-o quadruplicadamente. E disse-lhe Jesus: hoje veio salvação a esta casa, pois também este é filho de Abraão, porque o Filho do Homem veio buscar e salvar o que se havia perdido.
1: Glória.
2: Glorificado, engrandecido e louvado seja o nome do Senhor. Jesus, no capítulo 18, a partir do verso 31, Jesus vai tomar os 12 discípulos, irmã Fátima, e vai dizer: subamos a Jerusalém.
1: Glória.
2: E lá há de se cumprir a escritura e tudo que os profetas falaram sobre mim, que eu vou ser entregue aos gentios, escarnecido, injuriado e cuspido, e havendo açoitado, me matarão, mas ao terceiro dia, glorificado e engrandecido seja o nome do Senhor neste lugar, ao terceiro dia eu ressuscitarei.
1: Eita, papai.
2: E ele deu essa palavra aos discípulos, que ia subir a Jerusalém, que lá ia ser maltratado, que lá ele ia ser cuspido, injuriado, açoitado, e em seguida os gentios os matariam, mas ele, que ao terceiro dia ele ressuscitava. E os discípulos ficaram sem entender. A Bíblia fala que eles nada entendiam esta palavra, porque era encoberto para quem não percebesse o que ele dizia. Quer dizer, Jesus falou, disse, mas eles não entenderam.
1: Não entenderam.
2: E aconteceu que, chegando perto de Jericó, a Bíblia fala que Jesus ia chegando perto de Jericó, e tinha um cego assentado à beira do caminho, mendigando. De Jericó para Jerusalém é cerca de aproximadamente 27 quilômetros. E eles foram a pé. E na entrada de Jericó, chegando perto, tinha esse cego mendigando. E ouvindo a multidão passar, o cego disse: o que é isso? O que é que está acontecendo aí? E alguém lá disse: é Jesus, o Nazareno, que está passando. Então o cego clamou dizendo: Jesus, filho de Davi, tem misericórdia de mim. E ele ia passando, e o pessoal começou a repreender, os discípulos começaram a repreender, para que ele se calasse. E ele clamava mais alto, dizendo: Jesus, filho de Davi, tem misericórdia de mim. Porque quem necessita, irmão Fábio, quem necessita é quem clama. Quem necessita quem precisa é quem tem que ir atrás, né?
1: É.
2: E ele falou isso, e Jesus parou e mandou chamar. E chamou o cego, e o cego chegou perto de Jesus e disse, Jesus falou para o cego: o que queres que eu te faça? O que é que você quer? Ele disse: eu quero ver. Aí Jesus disse, e disse Jesus: vê, a tua fé te salvou. E a Bíblia relata que Jesus, ela fala que Jesus entrando em Jericó, ia passando, né? Jesus ia passando. No cego, Jesus, aconteceu que Jesus estava entrando, não tinha entrado em Jericó. E com Zaqueu, Jesus já ia passando. Zaqueu, ele correu adiante e subiu em uma figueira para ver Jesus. Já foi o contrário do cego. Os irmãos disseram desse jeito: quem está passando aí é Jesus, o Nazareno. Mas o cego já tinha ouvido falar de Jesus.
1: Já.
2: Aí disse: Jesus, o Nazareno, é filho de Davi, então tem misericórdia de mim. Jesus curou aquele cego. Boa. E o cego prosseguiu seguindo Jesus. E Zaqueu, Jesus passou por Zaqueu, Zaqueu correu adiante, passou por Jesus, subiu numa figueira brava, adiante. E quando Jesus olhou para cima, Jesus disse: Zaqueu, desce depressa, porque hoje me convém pousar na tua casa. Às vezes, irmã Fátima, a Bíblia está dizendo que Jesus aqui, ele diz: hoje eu quero ir na sua casa. Quem quer ir sou eu, não é você que está me convidando.

0: metade dos meus bens, e se alguma coisa tenha defaltado de alguém, restituo quadruplicadamente. E disse Jesus: hoje veio salvação a esta casa, porque esse é filho de Abraão, porque o filho do homem vem buscar e achar, vem buscar e salvar o que se havia perdido. Já que eu tinha riqueza, irmã Fátima, era um homem sob autoridade, mas estava perdido. Jesus disse: eu vim buscar o que se havia perdido. Diferente do jovem rico. O jovem rico estava perdido e continuou perdido. Porque Jesus chegou para ele e disse: você tem que vender tudo e dar aos pobres e me seguir. E terás um tesouro aonde? No céu. Aí o jovem deu as costas para Jesus e foi embora entristecido, perdido, e continuou perdido. Já Zaqueu foi diferente. Quando Jesus entrou na casa dele, ele já se arrependeu, já disse que dava metade, e se tivesse desfraudado alguém, substituía quadruplicadamente. Então, Zaqueu, ele já foi se arrependendo. Não precisou o mestre dizer para ele: você vai dar a metade, você vai restituir o que você tirou. Ele não, ele já entendeu como Jesus entrou, que disse: hoje chegou salvação a esta casa.
1: Oh, glória.
0: Aleluia. Engrandecido seja o nome do Senhor. Chegou salvação a essa casa. Quando a palavra de Deus chega, a Bíblia diz que tudo que antes foi escrito foi para o nosso ensino. Quando Jesus chega numa casa, chega salvação, né? E na casa de Zaqueu, observe que aqui Zaqueu foi só. Ele era um homem de autoridade. Ele não levou ninguém, ele foi buscar, porque às vezes diz: não, mas fulano não vai, ciclano não vai, mas você e eu que temos que pelejar pela nossa família. É você e eu, porque a Bíblia diz que a oração do justo, ela pode muito nos seus efeitos. Então quem tem que buscar sou eu. Quando eu busco, aí a minha família é alcançada, né? A gente leu agora um salmo: bem-aventurado o homem, né, que teme ao Senhor e anda nos seus caminhos. Pronto.
1: É importante andar nos caminhos,
0: pois se irá bem. E a Bíblia fala que o justo, ele viverá da fé. Então você busca, que nem Zaqueu foi buscar, e Jesus chegou na casa dele e disse: hoje é hoje, irmão, que está chegando salvação na sua casa. Mas por causa da sua perseverança, né? Você persevera, você busca a presença: Senhor, minha casa está assim e assim, está entendendo? O rei Ezequias, o profeta chegou lá, aí disse desse jeito: arruma a tua casa, dê um jeitinho aí, porque hoje você vai morrer. Mas ele viu que tinha recurso, virou o rosto para a parede e estava lá, virou o rosto e contou a situação, e o Senhor deu mais 15 anos, né? Então continue buscando, continue perseverando, faça que nem aquela viúva, nos pés do juiz ali todo dia, e o juiz não temia nem a Deus, nem aos homens, mas disse: como essa viúva me molesta, como essa viúva está nos meus pés toda hora, eu vou fazer justiça. E a Bíblia fala que Deus disse: e Deus não fará justiça aos seus escolhidos, que clama de dia e de noite, ainda que seja tardio com ele. Digo hoje que depressa, Deus vai fazer justiça hoje, e é depressa.
1: Glória,
0: em nome de Jesus. Digo hoje que depressa lhe será feita justiça. Porém, veio o Filho do Homem, porventura, quando o Filho do Homem achar a fé na terra. Então tem que ser pela fé mesmo, tem que caminhar. E a Bíblia fala que o Senhor disse: ouviu o que disse o juiz? O juiz disse: ela me molesta todo dia, eu não temo a Deus nem o homem. Mas por causa da oração dessa mulher, que ela orava, e a justiça foi feita. Então, nesta manhã, fico com esta palavra, continue buscando, continue perseverando, buscando, indo pela manhã, o culto matutino, pela manhã, a gente vai pela

amanhã, passa o dia regozijado, alegre, trabalhando, né? No dia que não tem, a gente fica um pouco triste. A gente faz em casa, mas é diferente, é muito diferente. Porque no provérbio está dizendo, buscai o Senhor enquanto se pode achar. Mas quem busca tem que sair do lugar, irmão. Não pode estar na cama, não. Livro de Provérbios, capítulo 20, verso 3, diz, não ameis o sono para que não empobreça. Então, fico com essa palavra em nome de Jesus. Amém.

0: Graças a Deus, são 6:58 em Natal. E agora chegou a hora da emoção. Eita, papai do céu. O coração vai fazer tuco, tuco, tuco, tuco, né? Aleluia, acelerado. O meu já está acelerado. Aleluia, agora nós vamos ao sorteio. Nós tivemos 268 pessoas ligadinhas através do WhatsApp. Irmão Ricardinho, meu filho. De 1 a 268, diga o número. Atenção, Natal, atenção, Rio Grande do Norte. O número 200, a nossa querida irmã Josenilda, no telefone 8873-7155. Foi a contemplada da cesta básica. A segunda cesta básica, Erneísa, vai ser qual?
1: 28.
0: Eita, o saldo do dia 128. Nosso querido irmão Val é Vladimir, no telefone 9420-1655. Glória. Irmão João, a terceira cesta básica vai pra quem, meu filho?
2: 19.
0: Atenção, Natal, atenção, Rio Grande do Norte. O número 19, nossa querida irmã Marilu. Aleluia, no telefone 8718-2442. A quarta cesta básica, Ricardinho, vai pra quem? A quarta. Eita, papai do céu, número 20, vizinha 19, número 20. Nossa querida irmã Antônia no telefone 8889-0277. Irmão João, irmão Erneísa, a quinta cesta básica.
1: 130.
0: Atenção, Natal, atenção, Rio Grande do Norte. O número 130, nosso querido irmão Lenilson no telefone 9689-2848. Eita, papai do céu. E agora o coração tá tuco, tuco, tuco, tuco, tuco. E a responsabilidade da última cesta básica, tá, irmão João Maria. É você que vai ganhar agora. Diga aí, irmão João Maria, a última cesta básica, número 6.
2: A última cesta básica, 286.
0: É 268. É a nossa querida irmã Luzia no telefone 9233-0086. Quero agradecer as suas orações. Quero agradecer a todos vocês que ofertam para que essas cestas cheguem na casa desses que estão precisando, necessitando, através da ofertinha da viúva. Você que ainda não faz parte desses ofertantes, você pode passar mensagem para mim no 8874-1509. 8874-1509. E faça parte dessa comitiva que está todos os meses me ajudando a pagar o programa da segunda-feira e também ofertando para comprar essas cestas básicas. E logo, logo nós estaremos com 14 cestas básicas no fim. No domingo e na segunda, em nome de Jesus, amém. E agora eu quero agradecer ao Senhor, dando 3 brados de glória por esses 5 meses de 2026, de Jesus me manter aqui, tanto no domingo como na segunda-feira, através da tua oração e através da tua oferta, amém? Eu digo 1, eu digo 2, eu digo 3, e você agora, ó glória! 1, 2, 3, ó glória! 1, 2, 3, ó glória! Amém, amém, amém, ó glória!
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4: Meus queridos irmãos e amigos, rádio ouvinte da Nordeste Evangélica e da Rádio Boas Novas, quero com alegria saudá-los com a paz do Senhor. Pela graça de Deus, estamos aqui apresentando mais um momento de reflexão à voz do pastor. Havemos de meditar na palavra de Deus, que é lâmpada para os nossos pés e luz para o nosso caminho. Vamos ler a palavra do Senhor no Evangelho segundo escreveu Marcos, no capítulo 8, a partir do versículo 34, que nos diz: E chamando a si a multidão com os seus discípulos, disse-lhes: Se alguém quiser vir após mim, negue-se a si mesmo e tome a sua cruz e siga-me. Porque qualquer que quiser salvar a sua vida, perdê-la-á. Mas qualquer que perder a sua vida por amor de mim e do Evangelho, esse a salvará. Pois que aproveita o homem ganhar mundo inteiro e perder a sua alma? Ou que daria o homem pelo resgate da sua alma? Porquanto qualquer que entre esta geração adúltera e pecadora se envergonhar de mim e das minhas palavras, também o Filho do Homem se envergonhará dele quando vier na glória do seu Pai com os seus santos anjos. Amém. Glória a Deus. Meus queridos irmãos, meus amigos, a salvação em Jesus Cristo é de graça, porque pela graça sois salvos, mediante a fé. Não vem de obras para que ninguém se glorie, é dom de Deus. A salvação é de graça, inteiramente oferecida a todo aquele que quiser. Pode receber de graça a salvação em Cristo Jesus, nosso Senhor. Mas, para ser discípulo de Jesus, para seguir a Jesus, tem um preço a pagar. Como discípulo de Jesus, nós temos que tomar a nossa cruz, temos que renunciar a nós mesmos, temos que ser perseguidos por todos, por causa do nome de Jesus, e acrescenta Jesus dizendo, no mundo tereis aflições. Por todos esses caminhos, o Senhor Jesus percorreu, e é o que o apóstolo Pedro nos diz na sua primeira carta, no capítulo 2, o versículo 21, dizendo, porque para isto sois chamados, pois também Cristo padeceu por nós, deixando-nos o exemplo para que sigais as suas pisadas. Louvado seja Deus! O caminho de Jesus por este mundo não foi fácil, foi de muito sofrimento, e ele deixou o exemplo para cada um de nós. De sorte que receber a salvação em Jesus é de graça, mas para seguir a Jesus tem um preço a pagar. Nós temos que nos arrepender dos nossos pecados, e a santidade deve ser a marca registrada de cada cristão. Mas vivemos num mundo mau, onde o diabo e seus anjos e as próprias circunstâncias deste mundo nos levam a grandes lutas, a grandes tarefas difíceis para todos nós. Na verdade, a palavra de Deus, ela é gloriosa, ela é alimento para nós, ela nos fortalece, ela nos anima, e nós precisamos, na verdade, nos fortalecer, porque as lutas são grandes. Já falei para vocês que a salvação é pela graça. Nada pode comprar a salvação. É Jesus quem dá gratuitamente, porque pela graça sois salvos, diz o apóstolo Paulo. Mas ser discípulo de Jesus, seguir a Jesus, ser fiel a Jesus, tem um preço a pagar, como já disse para vocês. Aquele que recebe o ensino de alguém, aquele que aprende, que é o aluno, aquele que anda nos passos do seu mestre, nós seguimos a Jesus, e realmente, se Jesus trilhou este caminho difícil de sofrimento, de perseguição, de tantas tentações, de tanta maldade imposta a ele, nós também, como seus alunos, como seus discípulos, seus seguidores, também não estamos imunes a tudo isso, de forma alguma. Portanto, Jesus Cristo disse, sede meus imitadores, né? Ou seja, ele deixou o exemplo para que nós possamos segui-lo todos os dias da nossa vida. E a ordenança do Senhor Jesus de fazer discípulos foi esta. Portanto, ir e fazer discípulo a todas as nações. Ser um discípulo de Jesus é levar a cruz, é renunciar, é sofrer perseguição, é enfrentar momentos difíceis, noites escuras na vida. Temos que ter no coração que não é fácil. Até nós chegarmos no céu, nesta caminhada, nós temos que enfrentar tudo isto. Jesus, na verdade, foi o nosso grande exemplo, como já disse para vocês. Hoje se prega um evangelho açucarado. É o evangelho da autoajuda, é o evangelho do coaching, é este evangelho que não tem nada a ver com o evangelho que Jesus pregou, que os seus apóstolos pregaram. Jesus Cristo disse que tem que negar a si mesmo, a autonegação, abandonar o velho eu, a velha natureza, deixar os maus costumes, jogar fora os ídolos, os artistas mundanos, música, jogos, novelas, filmes, lançar fora a velha natureza, enfim, para seguir a Jesus Cristo, nosso Senhor, para que venhamos a ser sal da terra e luz do mundo. Tomar a sua cruz, como um condenado que carrega a sua cruz para a sua própria execução. Jesus foi este exemplo, ele tomou a sua própria cruz, a cruz era dele, ele levou até o Gólgota, onde lá foi crucificado. E nós devemos seguir esses mesmos passos do Senhor Jesus. Somos salvos, vamos morar no céu, mas temos que enfrentar todas essas dificuldades, temos que pagar o preço. Sofrer por Jesus, tomar a cruz, obedecer, é o caminho de todo cristão, de todo aquele que segue a Cristo Jesus, nosso Senhor. E devemos confiar no Senhor e caminhar nos seus passos. Por onde ele passou, nós devemos passar também, porque esta é a trajetória para o céu que Jesus preparou para cada um de nós. Portanto, Jesus nos deixa o exemplo para que possamos imitá-lo. Ele próprio disse: eu vos dei o exemplo, para que assim como eu fiz, façais vós também. De sorte que a salvação é de graça, mas temos que pagar um preço enquanto seguidor, enquanto discípulo de Cristo Jesus, nosso Senhor. Que Deus nos abençoe, que Deus nos ajude maravilhosamente, sabendo que as lutas desta vida, a nossa leve e momentânea tribulação, como diz o apóstolo Paulo, nada há de se comparar com a glória que nos espera na eternidade. Deus abençoe a todos, em nome de Jesus, vamos orar e vamos agradecer ao nosso Pai Celestial. Nosso Deus, nosso Pai que estás nos céus, Deus santo, justo e eterno, te louvamos, Senhor, pelo teu grande amor em ter enviado Jesus Cristo para morrer na cruz do Calvário em nosso lugar. Damos-te graça por esta salvação graciosa alcançada por Cristo Jesus, nosso Senhor. Mas para ser discípulo, seguidor de Jesus, Pai, temos que pagar um preço. E nós acreditamos verdadeiramente que mesmo debaixo das lutas desta vida, enfrentando perseguições, renunciando à nossa própria natureza má, inclinada para o pecado, o Senhor está presente conosco para nos ajudar, nos dar força na caminhada. Fica conosco, te pedimos, em nome de Jesus. Amém. Deus abençoe a todos, em nome de Jesus. Amém.
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7: 7:11.
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1: Em Natal, 7:17. Saúdo a todos que estão na audiência do programa Boas Novas com a paz do Senhor. Pela grande misericórdia de Deus, chegamos ao dia 31 de maio de 2026. E para nós que estamos aqui ainda nessa terra, uma bênção. Deus tem nos dado mais oportunidade de fazer a sua obra. Então, a partir deste momento, você que está na audiência deste programa, que está sob a responsabilidade do setor 24, que tem como igreja Apolo Ebenezer, você vai se deliciar com os belos hinos que vai ser entoado em louvor ao nome do Senhor para sua e nossa edificação espiritual. Não desligue o seu rádio, continue ligado na Rádio Nordeste Evangélica, a emissora da evangelização. Queremos oferecer e o próximo hino da sequência a todos os irmãos que estão na audiência do programa Boas Novas, ali da congregação de Ebenezer, e a todos que fazem o setor de número 24. E também ao irmão Jefferson, ali da congregação Bela Vista 1, pastoreado pelo pastor Aldísio. A você, Júnior, que está aí vendendo seus frangos, que Deus abençoe você. E você que está na adjacência aí em Cidade Nova, dê a preferência ao frango do nosso irmão Júnior, delicioso. Então, Júnior, se deleite com esta melodia. E também todos os irmãos que estão na audiência, a minha esposa, a irmã Aparecida Pimentel, a minha neta Laura, Stephanie. E se eu for falar aqui, todos os irmãos, vai tomar todo o tempo do programa, mas você que me conhece, já trabalhou comigo, se deleite nesta melodia, em nome de Jesus.

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1: Meus irmãos, hoje, dia 31 de maio de 2006, domingo, a partir das 9 horas, nós teremos escola dominical em todas as congregações do setor 24 e, por não dizer, toda IEADERNE. Na Igreja Polo, nós temos hoje culto evangelístico a partir das 18 horas. Você que está na audiência do nosso programa e mora nas adjacências, mesmo ainda não sendo evangélico, você está convidado para participar do nosso culto e ouvir ali a pregação da palavra de Deus. E Deus pode te dar uma oportunidade, você aceitando Ele como único e suficiente Salvador. Na terça-feira, nós temos a nossa ceia. Então, todos os dirigentes de congregações com as suas respectivas esposas deverão estar ali na Polo para participar conosco desse sexto culto de ceia deste ano de 2026. Na quarta-feira nós teremos pela manhã consagração e à tarde círculo de oração. Na quinta-feira culto de doutrina. Na sexta-feira novamente culto de doutrina no tempo central, mas das 9 às 11 nós temos oração pela família. Então, e no sábado, ciclo de oração da mocidade pela manhã. Então, a partir das 9 horas, aproveite. No Aprisco das Ovelhas, nós temos hoje culto com o departamento de novos convertidos. Na segunda-feira, teremos ciclo de oração das 14 às 16h30. E na terça-feira, culto de gratidão. E na quinta-feira será culto de ceia nas demais congregações. No sábado, às 9 horas, nós teremos ciclo de oração infantil. Na congregação Betel, nós teremos hoje, às 18 horas, culto evangelista. Na terça-feira, ciclo de oração de adulto, às 9 horas, consagração. E às 14 horas, o ciclo de oração. E à noite, culto de oração e testemunho. Na quinta-feira, é a ceia do Senhor na congregação. No sábado, às 9 horas, será ciclo de oração infantil. Na Rio Potengi, à noite, nós temos hoje culto com o departamento de novos convertidos. Na terça-feira, culto de oração. Na quinta-feira, culto de ceia. E na sexta-feira, consagração às 9 horas e ciclo de oração às 14 horas. A congregação de Betel, ela é pastoreada pelo presbítero com ação pastoral Liênio Marques e a sua esposa, a irmã Dejanani. A congregação de Chama Viva, pastor Warley com a irmã Aline. Na congregação Aprisco das Ovelhas, nosso presbítero Renato Nunes e a irmã Kaline. E o Potengi, o nosso irmão André Ilso e a irmã Marcela. E na Igreja Apolo, esse que vos fala, pastor Josa Fábio Pimentel e a irmã Aparecida Pimentel. Então, são esses a programação para esta semana do setor 24. Você que é membro dessas congregações, não deixe de estar presente para cultuar, bendizer e enaltecer o nome do Senhor nosso Deus. Então, e hoje à noite, todos os dirigentes de congregações, coordenadores, deverão estar no Templo Central. Hoje teremos um culto de ações de graça, em comemoração ainda pelo aniversário do nosso pastor presidente, e todos os pastores com as suas respectivas esposas, foi convocada pelo nosso primeiro presidente, José Arimaldo Fernandes, e estaremos ali para glorificar e bendizer ao nome do Senhor pela vida do nosso pastor presidente, pastor Martim Alves da Silva. Então, nós vamos ouvir mais uma canção e eu quero oferecer esta canção ao presbítero Vanilto, ali do setor 29, a irmã Marilânia e os demais que estão na audiência desse programa, em nome de Jesus.

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5: Graças a Deus, irmãos, chegamos num momento muito especial desse programa Boas Novas, que é o momento onde nós vamos ministrar a palavra de Deus. Mas antes eu queria parabenizar o casal Jefferson e a Rosiane Honorato, que esta semana, pela grande misericórdia de Deus, completaram 25 anos de matrimônio, bodas de prata. Que Deus continue abençoando o casal e fortalecendo esta união. Deixo para a meditação do casal o Salmo de número 128. Que Deus abençoe seus projetos, seus planos, que tudo esteja no centro da vontade de Deus, que é boa, perfeita e agradável. Então, meus amados irmãos, nesta manhã, nesse dia 31 de maio de 2026, nós queremos meditar aqui no capítulo 19 do Evangelho segundo escreveu Lucas para nossa edificação. Então, meus amados irmãos, aqui fala sobre um homem que era rico e era chefe dos publicanos, Zaqueu. Alguns tínhamos como uma pessoa má, até uns trata como fosse um ladrão. Mas uma coisa que me chama a atenção nessa narrativa aqui de Lucas é que no capítulo número 3 diz: e procurava ver quem era Jesus, e não podia por causa da multidão, pois era de pequena estatura. Quantos estão hoje nessa mesma situação? Conhece Jesus apenas pelo panorama, ouviu falar, escutou alguma coisa a respeito, porém não teve uma experiência real com Jesus. Mas nesta manhã, faça como Zaqueu, tenha interesse de conhecer quem é Jesus. Alguém diz assim: pastor, Jesus é meu Salvador. Ele só é Salvador de quem ele é Senhor. Creio que Zaqueu tinha algumas informações sobre Jesus, os milagres que ele operava, os prodígios que ele realizava. Mas aqui eu não tinha tido ainda uma experiência real com Jesus. E quando surgiu a oportunidade dele ter essa experiência, ele não olhou a posição social dele, que ele era um chefe dos publicanos, ele não olhou para a sua riqueza material. Ele tomou a iniciativa. Eu quero ver quem é Jesus. Eu quero conhecer melhor. E você que está na audiência desse programa, dentro do seu carro, ou no seu local de trabalho, em um hospital, em um quartel, ou mesmo em casa, acabou de acordar e sintonizou a Rádio Nordeste Evangélica 92.5, que ouviu falar desse Jesus. Alguém falou algo a respeito dele, porém você não teve ainda uma experiência real com ele. Mas nesta manhã, nesse último dia do mês de maio deste ano 2026, ele está batendo a tua porta. Zaqueu precisou romper uma barreira, que era uma grande multidão, porque quando Jesus palmilhou por esta terra, ele sempre foi seguido por uma grande multidão. Mas ele não quer que você seja apenas um da multidão. Ele quer que você seja um discípulo dele. Por quê? Tem muita gente que está junto com a multidão, mas ainda não se tornou discípulo dele. E nesta manhã, você tem este convite de, em vez de seguir a multidão, você se tornar um discípulo de Jesus, um seguidor dele. Então, pense nisso, porque lá no capítulo 7 desse mesmo livro de Lucas, que narra o filho da viúva de Naim, diz que com ele ia muitos dos seus discípulos e uma grande multidão. Mas você não tem que ser apenas um da multidão. Você tem que se tornar um discípulo, seguidor do nosso Senhor e Salvador Jesus Cristo. E aqui nós vemos que Zaqueu, apesar da sua estatura, ele bolou um jeito de ver quem era Jesus. E procurava ver quem era Jesus. E não podia, por causa da multidão, pois era de pequena estatura. Houve uma barreira, houve um obstáculo. E você tem que fazer como o rio segue o seu leito. Quando chega um obstáculo, ele contorna e segue em frente. Zaqueu, o obstáculo ele encontrou foi a multidão. Talvez ele tentou ficar de ponta de pé, mas não deu. Mas quando ele viu aquela figueira brava, ele viu uma solução para esta barreira, para esse obstáculo. E ele correu, subiu naquela figueira e ficou observando. Porque ele sabia, pelo itinerário, que Jesus ia passar por baixo daquela figueira. Mas o interessante, irmãos, e você ouvinte que ainda não conheceu Jesus, que lá em Oséias 6:3 diz: conheçamos e prossigamos em conhecer o Senhor. Zaqueu estava com aquela curiosidade, aquela preocupação em conhecer Jesus. Mas Jesus, na sua onisciência, que é um dos atributos do nosso Jesus, a onisciência, ele sabia que Zaqueu tinha tomado essa iniciativa. E quando ele chegou embaixo daquela figueira, eu imagino a surpresa de Zaqueu. Com Zaqueu ali, talvez tentando identificar diante dos seus apóstolos quem era o Jesus, aí ele ouve a voz de Jesus: Zaqueu, por que, meu amigo, meu irmão? Jesus sabe o seu nome, Jesus sabe o seu endereço. Lembra do encontro de Saulo com Jesus no caminho de Damasco? Quando Saulo caiu do cavalo e foi levado cego até Damasco, Jesus falou para Ananias, procurou, e deu o endereço. Deus conhece todas as coisas. Nós somos limitados ao tempo, ao espaço, a nossa mente, os anos vão chegando e a gente esquece de alguma coisa. Muitas vezes já trabalhamos com algumas pessoas, o tempo passou, a fisionomia sumiu da sua mente, e quando você encontra, até a pessoa cita seu nome, você não lembra do nome da pessoa, porque somos humanos. Mas Jesus, ele é onisciente, ele conhece, sabe todas as coisas. E quando Zaqueu estava ali olhando para baixo, Jesus olhou para cima e disse: Zaqueu, que emoção eu imagino que Zaqueu tenha sentido naquele momento, seu nome sendo citado pelo próprio Jesus, um homem que era mal visto pela função que ele exercia. Mas Jesus não olha essa circunstância e diz: Zaqueu, desce depressa. Talvez você, Zaqueu, eu estou conjecturando, teve alguma impossibilidade de subir, subiu devagarzinho, para não escorregar, para não cair, mas estava lá. Mas a ordem de Jesus, ao citar o nome dele, diz: Zaqueu, desce depressa, porque hoje, não é amanhã, não é no próximo mês, não é no próximo, mas é hoje, ele quer ter um encontro com você, meu amigo, meu irmão, hoje. E a Bíblia diz: se hoje ouvires a voz do evangelho, não endureça o vosso coração. Desce depressa, porque hoje me convém pousar em tua casa. E diz aqui a Bíblia que Zaqueu desceu rápido. Zaqueu, desce depressa, porque hoje me convém pousar em tua casa. E apressando, desceu e recebeu com júbilo, com alegria, com gozo. E levantando-se, Zaqueu disse ao Senhor: olha a transformação, olha a metamorfose. Porque, irmãos, quando o homem, a mulher, o ser humano tem um encontro com Jesus, ele passa por uma transformação, por uma metamorfose. Ele não é o mesmo depois que o encontro da pessoa com Jesus, ele jamais será o mesmo. Então, nesta manhã, faça como Zaqueu, procure saber, procure receber Jesus em sua casa, abra a porta do seu coração. Jesus está batendo. Lá em Apocalipse, em uma das cartas da Asa Menor, Jesus fala para um anjo da igreja: eis que estou à porta e bato. Se ouvires a minha voz, entrarei em sua casa, cearei com ele e ele comigo. Então, neste dia 31 de maio de 2026, nesse último domingo do mês, Jesus está batendo na porta do teu coração. Agora, ele é educado, ele só vai entrar se você abrir. A chave está com você. A decisão está com você. A oportunidade está à tua disposição. Talvez você está dirigindo o seu veículo, taxista ou motorista de Uber. Sintonizou, não foi por acaso não. Foi porque Deus queria te falar nesta manhã, através da Rádio Nordeste Evangélica. 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

nesta manhã, tomar uma decisão, procurar conhecer melhor a Jesus. E você só vai conhecer se você é de livre e espontânea vontade. A Bíblia diz, nem por força, nem por violência. Então você tem que ser espontâneo, como Zaqueu foi. Tomou iniciativa. A multidão era grande. Ele de pequena estatura. Mas ele viu ali, naquela figueira, um escape. E ele não perdeu tempo. Aproveitou a oportunidade. Então, nesta manhã, faça como Zaqueu. Jesus quer te transformar. Jesus quer te fazer um novo homem. Jesus quer te fazer uma nova mulher. Jesus quer te promover de criatura de Deus para filho de Deus. Aí você pode dizer, pastor, eu sou filho de Deus. Não, você é criatura. Você que não conhece Jesus ainda, que não aceitou, você é criatura de Deus. Porque se você, a minha Bíblia Sagrada, lá em João, capítulo 1, e o versículo de número 12, você vai encontrar este versículo. Mas a todos quanto receberam, deu-lhes o poder de seres filhos de Deus, aos que crerem no seu nome. Então fique com esta reflexão. Se chega a Jesus, se aproxime dele, entregue a sua vida para ele. Você mesmo que já frequenta uma igreja, talvez você que já é batizado nas águas, já é membro de uma igreja, mas ainda não teve uma experiência real com ele. Pense nisso. A Bíblia diz que se esperamos em Deus só nesta vida, seremos os mais miseráveis de todos os homens. Não é você participar de uma igreja, não é você estar no rol de membro de uma instituição religiosa, eclesiástica, não. É você ter certeza que você se encontrou com Jesus, passou pela transformação e pode dizer com toda a força dos seus pulmões, Maranata, ora vem Senhor Jesus. Então que nesta manhã, aproveite a oportunidade. Você que está num leito de enfermidade, Deus está te dando uma oportunidade para que você possa tomar a melhor decisão. Como diz o hino, a melhor coisa que eu já fiz foi aceitar Jesus como meu Salvador. Então, o dia de amanhã não nos pertence. Hoje, é hoje. Talvez você está fazendo com cultura, talvez você goste das festas juninas e de não vou deixar passar esse mês de junho. O dia de amanhã não nos pertence. Deus quer um encontro com você hoje. Não é amanhã. Procure uma igreja evangélica da Iaderne e chegue, ouça a palavra de Deus nesta noite, ou mesmo na escola dominical, porque para Jesus não tem horário para ele salvar, não. Desde o momento que a pessoa toma disponibilidade, que faz como Zaqueu, aproveita a ocasião, aí Deus entra na tua vida, transforma você, tira do monturo e coloca no lugar de príncipe. Então, meu ouvinte, que ainda não é evangélico, que ainda não teve um encontro com Jesus, faça como fez Zaqueu e procurava ver quem era Jesus. E não podia por causa da multidão, pois era de pequena estatura. E correndo adiante, subiu uma figueira brava para o ver, porque havia de passar por ali. E quando Jesus chegou àquele lugar, olhando para cima, viu e disse-lhe, Zaqueu, desce depressa, porque hoje me convém pousar na tua casa. E apressando, desceu e recebeu com júbilo. E vendo todos isso, murmurava, dizendo que entrara para ser hóspede um pecador. E levantando Zaqueu, disse ao Senhor, Senhor, eis que eu dou aos pobres metade dos meus bens, e se em alguma coisa tenho defraudado,

dado alguém, restituo 4 vezes mais. E disse Jesus: hoje veio salvação a esta casa, pois também este é filho de Abraão, porque o filho do homem veio buscar e salvar o que se havia perdido. Então, que nesta manhã, faça como Zaqueu, corra, depressa, agora, aceitando a Jesus como único Salvador. E você que está na igreja, mas está cocheando em 2 pensamentos, tome uma decisão de se consertar com o Senhor, porque a igreja está aguardando, não o ano de 2030, está aguardando a volta de Jesus, que pode ser a qualquer momento. Que Deus nos abençoe, em nome de Jesus.

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1: Glória a Deus, chegamos a mais o final da edição do programa Boas Novas, setor 24. Queremos mandar também a paz do Senhor para a irmã Marília, que está na audiência do programa. 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Então, Júnior, que Deus te abençoe rico e abundantemente. Oramos, Pai maravilhoso, graças te damos pela a oportunidade de mais uma vez, Senhor, usar os microfones da Rádio Nordeste Evangélica para propagar a tua palavra, para propagar o teu evangelho, que salva, liberta, transforma o homem, viu pecador, em um cidadão do céu. Senhor, abençoa todos aqueles que estão na audiência deste programa. Tu sabes os problemas, as enfermidades, as angústias que cerca o teu povo. Mas tu és aquele que tem todo o poder no céu e na terra. Nada é impossível para ti. Como diz lá em Lucas 1:37, para Deus nada é impossível. Então, não segundo os nossos méritos, Pai, que não temos mérito nenhum, mas segundo a tua misericórdia, que é a causa de nós não sermos consumidos. Tem misericórdia daqueles que estão no leito da enfermidade, aqueles que estão, Pai, nos presídios. Pai, abençoa o nosso Brasil. Olha a situação que estamos passando esta nação, Pai. Nós queremos te pedir, salva o nosso Brasil. Tem misericórdia desta nação. Tem uma igreja que está diariamente de joelho, buscando, orando, implorando, Pai. Deus, sabemos que tu está no controle e no comando de todas as coisas. E nesta manhã eu te peço, salva o Brasil. Abençoa Israel e abençoa a tua igreja aqui no Rio Grande do Norte, nosso pastor presidente, a sua diretoria. Deus, a diretoria dessa rádio, que é um veículo que tu tem levantado aqui nesse estado para propagar a tua palavra. Assim sendo, Pai, dá-nos um domingo na tua presença. Abençoa a nossa escola bíblica dominical, a evangelização e o culto à noite. Eu te peço e já te agradeço, em nome do teu amado Filho Jesus Cristo, que vive e reina para todo sempre. Em Natal, 8 horas.

0: Graças a Deus, irmão, chegamos mais no final do programa Boas Nova, esse horário de 7:15 às 8 horas, o setor de número 24. Que Deus abençoe a todos. E se Deus permitir e ele não voltar durante a semana, domingo estaremos aqui novamente com o programa Boas Nova. Obrigado pela audiência, que Deus abençoe a todos, em nome de Jesus.
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3: 8:02.
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2: Queridos irmãos, a paz do Senhor, aqui fala irmão Ronaldo, setor 39, apresentando o programa do setor 39, neste dia de hoje, no domingo, aqui conosco nosso Tiago e o irmão Edivaldo, né? Estamos aqui para apresentar o programa, para a glória de Deus. E nesta manhã nós queremos dar paz para todos, né? Para os irmãos do setor 39, ali os irmãos também de Jardim Extremóis, que é onde eu estou, né? Para a glória de Deus. E nós estamos aqui para apresentar, vai ter apresentações dos nossos pastores, né? Começando pelo nosso coordenador. E estamos esperando que Deus também faça algo na vida daqueles que vão escutar no decorrer desse programa, para a glória do Senhor Jesus. Quero apresentar o Tiago, que é meu filho, né? Que é que vai fazer as apresentações das congregações. E também irmão Edivaldo, que é ali da Igreja Apolo, coordena o DEPEN, está aqui conosco nesta manhã para levar a palavra. E também quero agradecer a Deus pela vida do Ricardo, né? Que está aqui conosco fazendo a operação desse áudio.

0: Quero oferecer esse próximo hino para minha esposa, né, a irmã Madalena, e toda a minha família.
1: Meus amados irmãos, a paz do Senhor para todos. Também quero oferecer esse hino, que vai ser louvado ao nome do Senhor Jesus, a minha esposa e todo do setor 39.
2: Rapaz, queridos, motivo de alegria estar aqui. Eu também quero oferecer a próxima canção para todos que estão na audiência dessa programação.
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1: Meus amados irmãos, mais uma vez a paz do Senhor. Quero neste instante agradecer a Deus por essa oportunidade que Ele me concede de estar aqui nesta rádio abençoada para trazer uma saudação da Palavra de Deus. Quero agradecer ao nosso pastor Luiz Antônio pela confiança, também ao nosso pastor Ronaldo, que me fez o convite para estar com todos os irmãos. Eu quero convidar a todos para lermos um texto bíblico no Evangelho de Jesus Cristo, segundo escreveu Marcos, capítulo de número 4. Marcos, capítulo de número 4, versículos a começar do versículo 37. Só três versículos para a nossa meditação nesta manhã. Diz assim a palavra de Deus: e levantou-se grande temporal de vento, e subia as ondas por cima do barco, de maneira que já se enchia. E ele estava na popa, dormindo sobre uma almofada. E despertaram-no, dizendo-lhe: mestre, não se te dá que perecemos? E ele, despertando, repreendeu o vento e disse ao mar: cala-te e quieta-te. E o vento se aquietou e houve grande bonança. Meus amados irmãos, estamos diante de um texto bem conhecido, um texto que fala sobre a grande tempestade, né? No mar da Galileia, onde ficava lá na Galileia, onde aconteceu essa situação. E olhando o texto, a gente pode observar que a gente aprende quatro lições dentro desse texto. E eu quero compartilhar com todos essas quatro lições. É bem verdade que nós sabemos que os discípulos eram pescadores, eram homens experientes, homens que já tinham lidado com várias situações em meio às ondas ou em meio ao mar, mas aconteceu algo muito importante que eu quero compartilhar com os irmãos, que diz assim: e houve uma grande tempestade. A tempestade em nossa vida acontece em quatro situações, e eu quero compartilhar isso com os irmãos, e ela nos traz grandes lições. Quatro lições eu quero destacar nesse texto. Primeiro, a tempestade em nossa vida é inevitável. São situações que a gente, mesmo tendo experiência em nossa vida, mas as tempestades sempre vai ser inevitável. Por quê? Porque enquanto vivermos aqui, as dificuldades sempre vai aparecer. E o próprio Jesus, ele falando em uma das suas palavras, ele disse que no mundo tereis aflições. E entendendo isso, a gente sabe que as tempestades em nossa vida são inevitáveis. Outro detalhe interessante é que a tempestade é imprescindível. Ninguém consegue prever quando vai acontecer, mas tendo certeza de que as tempestades vão vir. Mas quando isso vai acontecer, devemos estar pronto, devemos estar preparado, devemos estar ciente de que as dificuldades virão sobre a nossa vida. Outro detalhe interessante, a terceira coisa que eu quero mostrar aos irmãos desse texto, que as tempestades é inadmissível. Ou seja, existem situações em nossa vida, por mais que sejamos experientes, por mais que sejamos, temos experiência de vida, mas acontecem situações que não conseguimos administrar eles. Foi isso que aconteceu com os discípulos. Talvez eles já tivessem passado por várias tempestades em sua vida, mas naquela situação onde Jesus estava, num barco com os discípulos, os discípulos estavam em alto mar, a Bíblia diz bem claro isso, mas houve uma grande tempestade. Por mais que os discípulos tivessem experiência no mar, Mas existem situações em nossas vidas, por mais que sejamos experientes no modo de vida nosso, mas existem situações que não tem como administrar. E foi isso que os discípulos aconteceram com os discípulos. A Bíblia vai dizer que Jesus estava na popa do barco, quando levantou-se, o vento começou a enfurecer e o mar começou a embravecer. A Bíblia vai dizer que os discípulos, eles, desesperados com aquela situação, ele corre aonde está Jesus, porque a Bíblia vai dizer que Jesus estava na popa do barco com um travesseiro deitado. E os discípulos, preocupados, entendendo que aquela situação poderia causar as suas mortes, eles chegaram: Jesus, Jesus, não te dar que pereçamos. Ou seja, tu não se preocupa que a gente vai morrer nessa situação. Talvez, meus amados irmãos, meu dileto ouvinte que escuta a Rádio Nordeste, nesta manhã, a sua situação não pode ser parecida com os discípulos. Mas a tempestade na sua vida pode causar medo ou até mesmo causar em você frustrações. Mas eu quero te dizer nesta manhã que Jesus, ele está pronto para nos socorrer em todos os momentos da nossa vida. E essa importante lição que a gente observa é que os discípulos correram a Jesus dizendo: Jesus, só tu pode nos socorrer neste momento. E a Bíblia vai dizer que Jesus, ele olha, ele levanta e olha para os discípulos e chama ele de homens de pouca fé. Quando muitas vezes a situação adversa acontece em nossas vidas, a nossa fé, em vez de aumentar, ela diminui. E ficamos desesperados. Mas nesta manhã, o Senhor Jesus está no barco e por ele estar no barco, ele vai acalmar a tempestade na tua vida. A quarta lição que podemos aprender nesse texto, ou nesse texto que eu li, é que a quarta lição, ela traz ensinamentos pedagógicos. A tempestade, muitas vezes, em nossas vidas, acontece para nos ensinar, para trazer lições para a nossa vida, para que nós possamos entender que, por mais que sejamos experientes, mas Jesus, ele deve estar no controle da nossa vida. Se Jesus está no controle da tua vida, pode ficar quieto, meu amado irmão, pode ficar tranquilo, meu amado irmão, que o teu barco, ele não vai afundar. Glória a Jesus. Sabe por que ele não vai afundar? Porque o Senhor Jesus está nele. E quando o Senhor Jesus está nele, milagres acontecem. E a Bíblia vai dizer que Jesus se levanta e disse: mar, acala-te. E o mar se aquietou-se. E o vento se aquietou-se. Glória ao nome de Jesus. Ele vai acalmar a tempestade na tua vida, meu amado irmão. Aprenda isso nesta manhã. Esse trecho nos traz quatro lições. E essas lições para a nossa vida espiritual, serve de muita valia. Então lembre-se disso: Jesus está no barco, e por ele estar no barco, o teu barquinho não vai afundar.

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2: A parte, seu querido, do setor em destaque desse domingo é a área 4, setor 39, que é composta por 9 congregações. Congregação Polo, pastor Luiz Antônio dos Santos e a irmã Débora são os dirigentes. No Alto Refúgio, o presbítero Francisco Canidé e a irmã Rosiene. Cidade das Rosas, pastor Heber, Denise e a irmã Manuele. Em El Elyon, o pastor Hildo e a irmã Priscila. Na congregação do Guajiru, o pastor Francisco Jâncio e a irmã Joelma. Em Jardim Petrópolis, nós temos o presbítero Thaleson Alexandre e a irmã Tassiane. Em Olho d'Água, o pastor Biratã e a irmã Glorinha. Sal da Justiça, o evangelista Edinaldo Dantas e a irmã Gerlene. E na subcongregação de Jardim Extremóis, o presbítero Ronaldo e a irmã Emanuele. Agenda de hoje e a irmã Madalena. A agenda de hoje é culto evangelístico na subcongregação de Jardim Extremóis. Na nossa Igreja Polo também é culto evangelístico, com a palavra ao irmão Osto Luiz. Em El Elyon, hoje é culto do Dejade. Na congregação de Jardim Petrópolis, o culto do Demec. Também lá no pastor Biratã, em Olho d'Água, nós temos o culto da família. E na congregação de Alto Refúgio também é culto da família hoje.

Meus queridos irmãos, quero vos saudar mais uma vez com a paz do Senhor. E queremos oferecer esse próximo hino para os irmãos ali de Jardim Estremoz, todos eles de Jardim Estremoz. Esse hino vai para os nossos irmãos, em nome de Jesus o Cristo.

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1: Queridos irmãos, vamos agora orar agradecendo a Deus por esta rica oportunidade. Também quero mandar um abraço para o irmão Hildo e toda a sua família, né? Que Deus venha abençoar cada vez o pastor Hildo. Querido Deus, bendito Pai, mais uma vez estamos aqui na tua presença, meu Deus, e agradecendo por tudo que o Senhor tem feito. Meu Deus, por este momento que passamos aqui na tua presença, nessa rádio, meu Senhor. Aqueles que estão a ouvir neste momento, estão precisando de uma cura. Que o Senhor use, Senhor, essa oração e faça milagre na vida daqueles que estão precisando. Pai querido, nós queremos, meu Senhor, te agradecer por essa tão grande bênção de estar aqui. Também te apresento nesta oração o setor 39 na pessoa do pastor Luiz Antônio. Deus, chega com providência na vida do teu servo e chega com providência na vida de todos os pastores do setor 39, no nome de Jesus.

0: Eu quero agradecer a Deus e ao nosso pastor Ronaldo pelo convite. Que Deus abençoe a todos os irmãos que estavam na escuta deste programa. Que Deus vai te ajudar e vai te dar vitória no nome de Jesus.
1: Amém, queridos. Também quero agradecer por esse momento aqui na Rádio Nordeste, poder contribuir um pouco com o setor 39 e oferecer a próxima canção para todos que estão na audiência, todos do setor 39, o pastor Luiz Antônio, o pastor Hildo, que está na audiência, toda a sua família, para minha mãe, que eu errei o nome dela, né? Irmã Madalena, e a todos que estão na audiência.
2: Também quero agradecer por este momento, também quero agradecer também a Ricardo Torres, né? Que é o nosso operador nesta manhã aqui, que Deus venha abençoá-lo e abençoar a todos os irmãos, no nome de Jesus.

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2: 9:01.
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2: 10 horas e 1 minuto.
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1: Muito bem, 10 horas e 18 minutos, né? Dia 31 de maio, último dia do ano, estamos com o programa Boas Novas, Jesus em primeiro lugar. E agora você vai ouvir a divulgação do setor de número 13, tendo como congregação polo a congregação de Alvorada, dirigida e coordenada pelo pastor Nelson Pereira Câmara. Aí você está também nos ouvindo com seu radinho ligado e você vai nos ajudar a participar do programa, né? Fazer o programa aqui conosco, ligando, né? E usando aí o seu WhatsApp para mandar sua mensagem, seu pedido de oração, louvor. E aí você também dá aqui a sua saudação para a glória do nome de Jesus. Quero mandar aqui um alô, um abraço para o copastor ali da congregação de Potengi, o nosso diácono Gilmar Vicente, né? Que está aí trabalhando hoje, está de serviço e já me deu aqui um alô aqui no WhatsApp. Gilmar, que Deus continue abençoando a sua vida. E para a sua meditação, Salmo 37, versículo 23, meu irmão, medite aí que Deus tem uma palavra para o teu coração, também para todos aqueles que estão ouvindo o programa Boas Novas, né? Você, meus amigos, que estão na audiência do programa. Quero nesta manhã dizer também que o programa Boas Novas sempre tem a participação de um obreiro, de uma pessoa representando o setor. Muitas vezes os pastores vêm participar. O setor 13 é muito movimentado, né? Estamos aí a toda a alegria em fazer a obra de Deus. E nesta manhã está conosco ali da congregação Polo Alvorado, o auxiliar de trabalho, o irmão Gênesis, né? Gênesis tem sempre nos ajudado a fazer esse programa e nós sempre temos falado da obra de Deus. Irmão Gênesis, dê aí a sua saudação para todos os ouvintes da Rádio Nordeste Evangélica.
2: Graças a Deus, eu cumprimento a todos com a paz do Senhor. Para mim é um motivo de alegria estarmos todos juntos aqui reunidos, eu aqui na rádio, você em sua casa, no seu veículo, escutando a essa emissora no ar, a Rádio Nordeste Evangélica. Que o Senhor continue te abençoando e Ele tem uma palavra para você nesta manhã. Fique aí conectado, em nome de Jesus.
1: Muito bem, louvado seja o nome do Senhor, né? Vamos agora ouvir o primeiro hino, né? E você que está na audiência pode fazer o seu pedido de oração, né? Mandando aí seu oferecimento e que Deus continue abençoando a vida de cada um. Vamos ouvir o primeiro hino em nome de Jesus.

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2: Muito bem, 10 horas e 27 minutos, né? Estamos na audiência do programa Boas Novas e agora com a participação do setor 13, né? Tendo aí como a congregação Polo Alvorada, né? Louvado seja o nome do Senhor. Então, você que está ouvindo aí o programa, a gente vai agora dar o nosso CEV, oferecer para você e conhecer o nosso setor em destaque, que é as congregações que compõem o setor de número 13. É, quero começar aí com a congregação Polo Alvorada, ela que é dirigida e coordenada pelo pastor Nelson Pereira Câmara e a sua esposa irmã Nacélia Duarte Câmara, né? E hoje é culto evangelístico às 18 horas ali na congregação Polo Alvorada. Congregação de Brilho Celeste. Esta congregação é dirigida pelo presbítero Ronaldo Camilo da Silva e a sua esposa e irmã Joelma Duarte da Silva Camilo. E ali na congregação de Brilho Celeste está em festa. Ontem e hoje, né? Estivemos ontem participando do aniversário, abertura do aniversário do conjunto Shekinah ali dos jovens da congregação de Brilho Celeste, né? 14 anos, né? De aniversário ali juntamente com seus líderes, irmão Ângelo e sua esposa, estavam ali glorificando e exaltando o nome do Senhor. A congregação Estrela da Manhã era dirigida pelo presbítero Alzami Maurício de Freita e a sua esposa irmã Nilcilene. Louvado seja Deus. E hoje culto do Defado às 18 horas. Congregação de Niterói, temos hoje ali o culto, culto dos varões. Essa congregação é dirigida pelo presbítero Ubirajara Barros Martins, a sua esposa irmã Maria Helena. Culto dos varões, né? Na próxima terça-feira, culto de oração. E na quinta-feira, dia 4, na congregação de Niterói, teremos ali Santa Ceia. A congregação de Potengi, esta que é dirigida pelo evangelista José Alberto Vaz Figueiredo, é sua esposa e irmã Célia Maria da Silva Figueiredo. Hoje é culto do Dejade, né? Louvado seja Deus. E a congregação de Potengi estará realizando no próximo dia 4, na quinta-feira, um dia na casa do Senhor, né? De 9 horas da manhã até as 21 horas, vai aí culminar com a Santa Ceia, né? Louvado seja Deus. O diácono Gilmar, que é co-pastor da nossa igreja, está convidando você, né? Aquele que está ali movimentando os obreiros e toda a igreja para estar presente, né? Muitos preletores, muitos pregadores estarão ali louvando e engrandecendo o nome do Senhor, né? E eu estava dizendo para o diácono Gilmar que durante esses 3 anos que estou na congregação de Potengi, ainda não tinha sido realizado esse tipo de trabalho. É um evento no dia todo, né? Um dia na casa do Senhor. Nós temos aí a uma vez no mês um culto, né? Um círculo de oração e passa um dia de jejum, mas até as 21 horas não tinha acontecido. Então, você que é o nosso convidado, estamos aí convidando você para estar ali na próxima quinta-feira, é feriado, né? Dia de Corpus Christi, e você vai estar na congregação de Potengi, né? Contemplando o que Deus pode fazer, né? Louvando, engrandecendo o nome do Senhor. Louvado seja Deus, né? A congregação de Rio Jordão, ela é dirigida pelo presbítero Renes Roberto Penha e a sua esposa, irmã Cecília Maísa, né? Louvado seja Deus, e hoje é o culto do Defado, né? Louvado seja o nome do Senhor. Vamos ouvir o próximo hino, em seguida, a palavra de Deus.
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2: Muito bem, 10 horas e 33 minutos. Chegou um momento especial, né? Momento em que será aqui transmitido para você aquilo que Deus colocou no coração do seu servo, o irmão Gênesis. Ele que sempre tem essa disposição ao receber o convite. Eu acho lindo a questão de se vamos embora. Então ele é tá pronto, né? Um obreiro que sempre está pronto para fazer aquilo que Deus quer. E ele agora vai falar um pouco da palavra de Deus para o seu coração, tá? Abra os ouvidos espirituais e receba em nome de Jesus, irmão Gênesis, deixa Deus te usar.
3: Amém, graças a Deus. Eu cumprimento a todos mais uma vez com a paz do Senhor. Quero dizer que estou alegre, estou feliz com Deus por esta oportunidade. Quero dizer a você também, amado ouvinte da Rádio Nordeste Evangélica, que neste momento pegue o seu exemplar da Bíblia, fique aí ligado com os céus. O Senhor irá falar contigo, eu creio assim. Estávamos aqui comentando e vendo a grandeza de Deus na sua palavra, e principalmente aqui onde nós vamos ler nessa manhã. E antes de começar essa leitura, eu quero mandar um abraço para meus pais que estão ali na audiência, o diácono Givanildo e a irmã Andresa. Quero mandar um abraço para a irmã Fátima Teixeira, para a irmã Laurides, para a irmã Cleonice, aquela serva de Deus. Estivemos ali em sua casa e foi uma bênção. E quero agradecer a Deus pela oportunidade de estarmos aqui. E vamos agora dar início à leitura da palavra de Deus, que se encontra em Salmos 89. Salmos 89, que tem como epígrafe Salmo da Aliança. Preste atenção naquilo que o Senhor irá falar nesta manhã. A partir do primeiro, que diz: as benignidades do Senhor cantarei perpetuamente. Com a minha boca manifestarei a tua fidelidade de geração em geração. Pois disse eu: a tua benignidade será edificada para sempre. Tu confirmarás a tua fidelidade até nos céus, dizendo: fiz uma aliança com o meu escolhido e jurei ao meu servo Davi. A tua semente estabelecerei para sempre e edificarei o teu trono de geração em geração. E os céus louvarão as tuas maravilhas, ó Senhor, a tua fidelidade também na congregação dos santos. Pois quem no céu se pode igualar ao Senhor? Quem entre os filhos dos poderosos pode ser semelhante ao Senhor? Deus é temível na assembleia dos santos e reverenciado por todos os que o cercam. O Senhor, ó Senhor dos exércitos, quem é poderoso como tu? Senhor, a tua fidelidade está ao teu redor. Tu dominas o ímpeto do mar. Quando as suas ondas se levantam, tu as fazes aquietar. E agora você vai pular lá para o versículo 34, que diz: não quebrarei a minha aliança, não alterarei o que saiu dos meus lábios, diz o Senhor. E nesta manhã nós vamos se debruçar aqui nessa palavra, mas principalmente numa coisa chamada aliança. Porque aliança é algo diferente de amizade, companheirismo, coleguismo. Aliança é um fechamento onde não há ruptura. É quando Deus faz uma aliança com o seu povo. Ou nesta manhã podemos dizer uma aliança com você. Deus fez uma aliança contigo. Ele não se esqueceu das promessas que te fez. E nesta manhã ele vai renovar todas as promessas, porque ele diz no versículo 3: fiz uma aliança com o meu escolhido. Quando Deus escolhe alguém, é diferente. Porque quando o Senhor se atém e te escolhe para fazer algo para Ele, Ele faz com que você seja abençoado. Mas principalmente, Ele tem contigo uma aliança em que ninguém pode quebrar. Nada pode quebrar a aliança que Deus fez com você. Não é a situação que você está vivendo, não é as necessidades que às vezes temos em vida, porque é normal, todo mundo tem necessidades, faz parte da vida, do cotidiano do ser humano, mas estamos falando aqui de uma aliança que Deus faz com os seus escolhidos. E nesta manhã, essa palavra eu tenho certeza que está falando com você, porque já está falando comigo, porque quando Deus faz uma aliança com o seu povo, Ele jamais, como o versículo 34 diz, quebra a aliança. Nós até nos afastamos do chamado de Deus, de tudo aquilo que às vezes Ele coloca em nossas mãos, por uma cara feia, um capricho, uma necessidade. Mas nesta manhã o Senhor quer reatar a aliança que Ele fez com você. E Ele diz aqui no 34: eu não quebrei a minha aliança e não alterei o que saiu dos meus lábios. O Senhor não é homem para que minta, nem filho do homem para que se arrependa. Ele fez uma aliança com você e Ele sabe o que você tem feito para Ele. E Ele vai nesse momento se levantar e fazer algo por você. Você está depositando em oração? Você está fazendo a sua parte, você está fazendo o chamado que Deus fez, que Deus tem com você, aquilo que Ele depositou em suas mãos, porque se nós colocássemos a obra que fazemos, de tão grande que ela é, hein? O que Deus é, um Deus tão grande, como é que necessita de uma pessoa tão pequena como nós? Mas ainda assim, Ele é tão maravilhoso que Ele deposita em nossas mãos para fazer algo, porque Ele diz assim: eu fiz uma aliança com você. E essa aliança jamais pode ser quebrada. Porque se você pegar aí uma aliança de casamento, você vai ver que ela não tem, você não vai achar nela emenda.

0: Você não vai achar nela emenda. Por quê? Porque é uma aliança, e uma aliança não tem emenda. Às vezes nós queremos até torar a aliança, mas o Ourives, que é o Senhor, nesta manhã está fechando todas as brechas e te fazendo uma aliança contigo e dizendo: eu ainda não dei a minha última palavra, eu não quebrei a minha aliança com você, eu não alterei aquilo que eu falei. O Senhor falou, está falado, como o hino diz, né? Se ele falou, está falado, está sacramentado, está consumado, tá tudo foi feito, tudo já foi feito. É porque nós às vezes queremos no nosso tempo as coisas, mas o Senhor, ele é fiel. A fidelidade do Senhor, como o versículo diz, eu cantarei perpetuamente, com a minha boca manifestarei a tua fidelidade de geração em geração. Porque o Senhor tem sido fiel conosco, o Senhor tem sido fiel em tudo que ele faz, em tudo que ele fala e tudo que ele promete. Porque o Deus que nós servimos, irmãos, não é injusto para se esquecer do trabalho das nossas mãos. Não é injusto para se esquecer daquilo que você pediu em oração. Está ali peticionando ao Senhor e dizendo: Jesus, chega aqui na minha causa. Eu sirvo a ti. Eu sou, como o salmista diz no 86, inclina, Senhor, os teus ouvidos e ouve-me, porque estou necessitado e aflito. E quantas vezes a gente chega para o Senhor, perante ao Senhor dessa forma? Mas nós temos que entender uma coisa, que ele diz nesta manhã que fez uma aliança com o meu escolhido. A tua semente estabelecerei para sempre e edificarei o teu trono de geração em geração. A promessa que ele fez para Davi é a mesma promessa que ele fez para conosco. Quando nós chegamos ali e aceitamos ao Senhor como único e suficiente Salvador, e estivermos disponíveis a fazer o chamado de Deus, ou fazer aquilo que ele depositar em nossas mãos, aí sim estaremos de fato nessa aliança fechada com o Senhor, e dizendo: Pai, eu estou aqui disponível para ti. E essa disponibilidade que nós falamos é você ter o coração contrito e voltado para o alto. É como nós estávamos aqui conversando e falando sobre a questão do reino, né, irmão Márcio? E o reino é uma coisa interessante, porque às vezes você tem o conhecimento de tudo, mas não tem o conhecimento do que é o reino. E o reino é muito mais. O reino, ele é a aliança maior que Deus fez com a gente, porque ele prometeu a nós um lugar. E esse lugar ele está preparando. E a aliança foi fechada com nós, com cada um de nós, conosco. E ele diz assim: eu não quebrei a minha aliança contigo, bendito seja o nome do Senhor. O Senhor nesta manhã, ele está renovando a aliança com você. E você, aonde você estiver nesta manhã, eu creio que o Senhor estará falando com você, e você está entendendo o que Deus está falando, porque o Espírito Santo de Deus, ele não manda nada para o espaço. Ele tem endereço certo, ele sabe para onde está indo esta palavra. E esta palavra, nesta manhã, ele diz: eu não quebrei a minha aliança contigo. Você pode ter quebrado, você pode ter saído da minha presença, você pode estar onde for, mas nesta manhã o Senhor quer reatar a aliança que ele fez contigo. Bendito seja o nome do Senhor, porque ele é um Deus fiel. E a sua fidelidade dura para sempre. Não esqueça o Deus que você serve. Não esqueça o tamanho do seu Deus, que aqui diz aqui no versículo de número 9. Tu dominas o ímpeto do mar. Aí ele ainda acha pouco e diz assim: quando as suas ondas se levantam, tu as fazes aquietar. O Senhor é quem tem esse poder de aquietar todo o mar e a adversidade que vem sobre a cada um de nós nas nossas vidas. O Senhor tem esse poder de aquietar, e nesta manhã ele vai aquietar o seu coração, vai aquietar a sua mente, vai aquietar tudo aquilo que está lhe tirando da presença e querendo quebrar essa aliança que Deus fez contigo. Aleluia, bendito seja o nome do Senhor. E que nesta manhã você fique com esta palavra, e que o Senhor, mais uma vez eu vou repetir, porque o Espírito Santo de Deus está mandando, o versículo 34: não quebrarei a minha aliança e não alterarei. Olha, não alterarei, olha. Não alterarei. O Senhor não vai mudar nada, viu? Vai continuar tudo do jeito que está,
1: como ele prometeu. Se ele te prometeu que vai ser assim, mesmo que as circunstâncias digam que não, mas ele não alterou não, viu? Vai sair do jeito que ele prometeu. Não alterarei o que saiu dos meus lábios. Porque o Senhor, ele não altera nada por capricho de ninguém. Ele não altera. Tá tudo conforme o que ele prometeu. Fique na posição de receber, porque a aliança foi feita e não vai ser quebrada. Em nome de Jesus, e eu agradeço essa oportunidade e que Deus continue abençoando a cada um de vocês.

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1: Muito bem, 10 horas e 49 minutos, chegou o momento de orarmos, né? Esse momento é especial também, né? Temos o momento da palavra, os louvores que são oferecidos e agora o momento de orarmos. E tudo começa com oração e tem que terminar com oração, né, Jesus? É, tem que orar, não tem como. Não tem como você se aproximar de Deus, se chegar a Deus, se não for através da fala, da mensagem, da oração, do pedido, da petição. E Jesus foi muito profundo aqui nessa questão de aliança que Deus faz com o ser humano, né? E falando aí sobre a questão do mar que Deus controla, gente. O pastor, quinta-feira, o pastor Figueiredo falou sobre o Salmo, né? Que fala da questão da onda que Deus controla, bota ferrolho e o pastor foi da Marinha, gente, e ele falou da questão de uma entre uma onda e outra. Ele existe um nome chamado vaga, sabe? Que é aquele espaço que vazio, que puxa, né? Que vai para a corrente, né? Entre uma onda e hoje existe essa vaga. E muitas vezes a gente está nesse

0: fez para ela ir, porque a palavra de Deus vai assim, disse até aqui, lá em Jó. Disse, olha Jó, eu disse a onda vem até aqui, ela vem até na beira da água e volta. Eita, você tá passando luta, saiba que ela não vai sobressair sobre a sua vida. Tá com esse pequeno espaço para antes da oração dizer isso para você. Creia, Deus vai estar no controle. Ele não perde controle. Tudo está sobre o pode estar o caos que tiver. Tiver a turbulência, tumulto, como o Salmo 46 vai falar. As ondas rugem. Se perturbe no meio dos mares. O Senhor está no meio dela. Louvado seja o nome do Senhor, gente. Também, gente, a inspiração faz isso, da gente lembrar que Deus está no controle.
1: É verdade.
0: O segredo é saber que Deus está no controle, ouvinte da Rádio Nordeste. Deus tem tudo sobre a sua mão potente. Né? Vamos aqui fazer agora nossos oferecimentos de pedidos de oração de gente que está nos acompanhando através da Rádio Nordeste. Quero começar aqui pela irmã Cinerlene, né? Uma amiga ali do setor 13 da congregação Polo Alvorada. Ela está ali em Serra Caiada com a sua família, né? Agradecida a Deus e louvando o nome do Senhor. Outra grande amiga, a irmã Maria José Olímpio e seu esposo, o irmão Caiado, né? Está aí na audiência do programa. O irmão Canindé, esse servo de Deus que também está ouvindo a Rádio Nordeste Evangélica, servo de Deus, tem me ajudado muito ali na reforma em Potengi, né? Que Deus continue iluminando a vida do irmão Canindé, né? Louvado seja o nome do Senhor. Tem aqui um pedido de oração e uma irmã que mandou aqui um texto, rapaz, eu tenho que ler, Roxana Butley, né? Ela diz assim, ó, desde o ano 2007 o Senhor me prometeu grandes coisas, e quase tudo já aconteceu, mas me prometeu algo também e aos meus olhos seria impossível, mas para ele não, eu seria uma potência. Na época não entendi e só agora sei que seria uma potência em comunicação e me deu esse poder sobre tudo que faço e muito mais ele sonda para realizar, né? Muito bem, essa irmã, louvado seja Deus, né? Estamos aqui. A irmã Márcia também entrou, acabou de entrar em contato conosco, né? Temos aqui outra irmã, a irmã Poliana, manda um bom dia para minha mãe, que está na audiência e ainda não é evangélica. O nome dela é Francisco, olha aí, gente. Orar para Deus salvar.
1: Com certeza.
0: Oração tem esse poder, né? De ir onde a gente não pode ir. A gente somos limitados demais, gente, porque a gente falando aqui, uma irmã que está ouvindo a gente em Serra Caiada, né? Uma serva de Deus, uma amiga nossa, né? Que é ajudadora da obra. E a gente. Serra Caiada é pertinho aqui, imagina aí do outro lado do planeta, né? Distante, outros países, pessoas que ouvem, né? Louvado seja o nome do Senhor. Então a gente vai orar para cada pedido. Pedido aqui de oração. A irmã Elizabeth Lima peça oração por libertação do filho dela. Ela está querendo também. Eu acredito, minha irmã Elizabeth, faça um esforço e vá quinta-feira, que Deus tem uma palavra para você, para o seu coração, ali no nosso culto de um dia na casa do Senhor, na congregação de Potengi. Louvado seja o nome do Senhor. Gênesis vai orar em nome de Jesus. Irmão Gênesis.
2: Graças a Deus, eu mais uma vez agradeço a Deus por estar neste lugar. O Senhor tem falado conosco e tem falado com você também. Eu creio assim porque Ele é maravilhoso e bom, como o Salmo 145:9 diz. O Senhor é bom para todos e as suas misericórdias são sobre todas as suas obras. Bendito seja o nome do Senhor. E vamos orar com fé, sabendo que o nosso Deus é quem faz, né? Graças a Deus, eu também já desde já quero parabenizar todos os jovens do setor 13 por ontem, né? No Dia Mundial da Evangelização, Global da Evangelização, estavam ali fazendo aquela grande obra em nome de Jesus e agradecendo a Deus, porque Ele é bom e você que está em casa agora se conecte com o céu, porque é o Senhor quem faz todas as coisas, nós estamos aqui apenas como intercessores, mas o Senhor é quem faz, é quem tem o poder de fazer tudo aquilo que nós não podemos fazer, como a irmã diz.

0: algo que parece impossível para nós, mas para Ele todas as coisas são possíveis. Bendito seja o nome do Senhor. Vamos orar apresentando aqueles que estão enfermos, aqueles que necessitam de uma bênção especial de Deus, de salvação, libertação, cura nesta manhã. Pai Santo, estamos aqui diante da Tua presença, te agradecendo, Pai, por esta oportunidade que o Senhor nos dá de estar aqui propagando o Teu Evangelho, propagando os Teus feitos, dizendo que o Senhor é grande, que o Senhor é bom, que o Senhor acalma o mar, que o Senhor chega nas tempestades das vidas que acontecem, Pai, em nossas vidas, na nossa mente, no nosso coração, Pai Santo, também nesta manhã. Te agradecemos por todas as coisas que o Senhor tem feito e continuará fazendo, e te apresentando, Senhor, a cada pedido, a cada ouvinte, Pai, nesta manhã, que não pediram, mas o Senhor sonda, conhece, sabe a necessidade do seu povo e sabe, Pai, o que cada um necessita. Também, Jesus, que o Senhor abençoe a vida da irmã Francisca, porque assim eu já declaro ela, Pai, como tua serva, fazendo a tua obra, dizendo que o Senhor é grande, e nós te agradecemos, Senhor, porque o Senhor tem cuidado de cada um de nós e tem cuidado da Francisca também, eu creio assim. Te agradecemos, Senhor, por todas as coisas, em nome de Jesus, e fiquem com Deus e um abraço em todos, em nome de Jesus.
1: Muito bem, né? Estamos terminando o horário, né? O irmão Samuel Santana, aí o diácono ali da congregação ali em Japecanga, né? Vamos, Samuel, que Deus continue abençoando. Vamos fazer aqui o pedido aqui do hino que você vai solicitar. Meu irmão, que Deus continue abençoando esse programa e vem outros, né? Outros programas, que Deus continue sendo uma bênção na vida de cada um. Aí, no próximo domingo, se Deus quiser, estaremos aqui para a glória do nome de Jesus, e se ele não tiver voltado, estarei também fazendo essa apresentação para a glória do nome dele. Que Deus abençoe a todos em nome de Jesus.
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2: 10:58.
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2: 12:01.
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0: Duas nações estão no teu ventre, e dois povos se dividirão das suas entranhas. Um povo será mais forte do que o outro povo, e o maior servirá ao menor. A Rádio Nordeste Evangélica, a emissora das Boas Novas, passa a apresentar o programa Escola Dominical no Rádio. Este programa é da responsabilidade da Superintendência da Escola Dominical da Igreja Evangélica Assembleia de Deus do Estado do Rio Grande do Norte, igreja que é presidida pelo pastor Martim Alves da Silva. A Escola Dominical é dirigida pelo presbítero Raniel Barbosa Marques de Oliveira. A apresentação deste programa está a cargo do irmão Francisco Marques e da professora Arlete Duarte. Na técnica de som, estamos trabalhando com o nosso irmão Ricardo Torres. E o telefone da Nordeste Evangélica, através do telefone de WhatsApp, que você pode mandar a sua mensagem de texto, é o 98826-2255. Nós queremos saudar a todos os nossos radiovintes com a doce paz do Senhor Jesus.
1: Também gostaria de saudar os amados ouvintes com a gloriosa paz do Senhor, desejando que nessa tarde venhamos ter uma boa meditação na sua santa e gloriosa palavra para o nosso crescimento e amadurecimento espiritual.
0: Nós vamos abrir a nossa programação musical ouvindo o hino de número 3 da nossa harpa cristã. E oferecemos para a meditação de todos os alunos, todos os professores e todos aqueles que estão na audiência do nosso programa.
1: Também gostaria de oferecer para a classe Judá 1, que é a nossa classe, a classe que nós fazemos parte, né? É a classe de casais, é uma das duas classes de casais. E também para aqueles outros irmãos que vez por outra nos encontram e dizem assim: ai, Marlete, eu estou ouvindo o programa da Escola Dominical, viu? E também para aqueles que não têm condições de ir à igreja, de ir aos templos, e faz do programa a sua escola dominical.
0: Ouçamos então o hino 3 da harpa cristã.

0: Em Natal, meio-dia, 16 minutos. Você está sintonizando a Rádio Nordeste Evangélica, a emissora das Boas Novas, ouvindo o programa Escola Dominical no rádio. Nós queremos agradecer a audiência do irmão José Lopes do Sítio Mendes, da irmã Zélia Gomes também na audiência do programa, o irmão Luiz Alberto e a sua esposa, a irmã Fábio, ambos sapateiros ali na Avenida 10, em frente ao Shopping 10, né, do Alecrim, da irmã Lúcia Andrade também na audiência do programa, e do irmão Ricardo, da cidade de Carapicuíba, no estado de São Paulo. Muito obrigado a todos vocês pela audiência do nosso programa. Hoje é 31 de maio, lição de número 9, com o tema Jacó e Esaú, irmãos em conflito. A leitura bíblica em classe encontra-se no capítulo, no livro do Gênesis, capítulo 27, versos de 1 a 5 e do 41 ao 44, que passaremos a ler. Diz assim a palavra de Deus: E aconteceu que, como Isaac envelheceu e os seus olhos se escureceram, de maneira que não podia ver, chamou Esaú, seu filho mais velho, e disse-lhe: Meu filho. E ele lhe disse: Eis-me aqui. E ele disse: Eis que já agora estou velho e não sei o dia da minha morte. Agora, pois, toma as tuas armas, a tua aljava e o teu arco, e sai ao campo, e apanha para mim alguma caça, e faze-me um guisado saboroso, como eu gosto, e traze-me para que eu coma e para que a minha alma te abençoe antes que morra. E Rebeca escutou quando Isaac falava ao seu filho Esaú, e foi-se Esaú ao campo para apanhar a caça que havia de trazer. E aborreceu Esaú a Jacó por causa daquela bênção com que seu pai o tinha abençoado. E Esaú disse no seu coração: Chegar-se-ão os dias de luto de meu pai, então matarei a Jacó, meu irmão. E foram denunciadas a Rebeca estas palavras de Esaú, seu filho mais velho. E ela enviou e chamou a Jacó, seu filho menor, e disse: Eis que Esaú, teu irmão, se consola a teu respeito, propondo-se matar. Agora, pois, meu filho, ouve a minha voz. Levanta-te e acolhe-te a Labão, meu irmão, em Harã, e mora com ele alguns dias, até que passe o furor de teu irmão. Nosso Deus e nosso Pai que estás nos céus, graças te damos por mais um dia que nos concede de estarmos aqui nos estúdios da Nordeste Evangélica para estudarmos a tua palavra. Pedimos a tua bênção, meu Senhor, sobre as nossas vidas, sobre a vida dos nossos ouvintes, para que possamos tirar lições desta lição para aplicarmos às nossas vidas. Nos ajude em todas as coisas, meu Senhor, a todos aqueles que estão na audiência do programa. Em nome de Jesus, e nós te agradecemos. Amém, amém. São 12 horas e 20 minutos. Eu quero registrar também aqui a audiência do irmão Francinaldo, da congregação de Monte Livre, no setor 28. Ele está dizendo que está na audiência lá, ele e o corpo de professores daquela congregação. Eu vou pedir aqui ao nosso irmão, agora já Geraldo Dantas, saiu. Ricardo Torres, entrou Geraldo Dantas, para que traga a pasta comercial, e no retorno a gente já entra no comentário direto da lição.
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0: Em Natal, meio-dia, 24 minutos, você está sintonizando a Rádio Nordeste Evangélica, a emissora das Boas Novas, ouvindo o programa Escola Dominical no rádio. A partir desse instante, daremos início ao comentário da nossa lição.
1: A nossa lição de hoje tem como tema, como já Marta até falou, Jacó e Esaú, irmãos em conflito. A nossa lição de domingo passado teve como tema Isaac, herdeiro da promessa. A lição apresentou a contribuição de Sara e Abraão na vida de Isaac, tanto no temor ao Senhor, como do desenvolvimento do seu caráter, né? Forjando nele um caráter manso, pacífico e humilde. E também fortalecendo a fé de Isaac. Agora, isso não significa que porque Isaac tinha essas características no seu caráter e tinha uma fé sedimentada, então isso não significa que ele tivesse daí para frente ausências de problemas, de perseguições, de dores. Agora, isso garante que ele permaneceu, garantiu que ele permanecesse firme, a sua fé firme no Senhor, continuou confiando em Deus. E essa lição traz pra gente que se a gente ensinar os nossos filhos, orientar os nossos filhos, formar neles um caráter manso, pacífico, humilde, não vai livrá-los das adversidades deste mundo, mas vai servir para que ele permaneça fiel ao Senhor. A lição de hoje tem como tema Jacó e Esaú, irmãos em conflito. E essa lição de hoje, ela começa a terceira unidade de comentários das lições desse trimestre, que vai abordar alguns fatos sobre tanto a pessoa de Jacó como a de Esaú. A lição 10 e 11 fala mais sobre Jacó, e a 12 é a reconciliação dos dois. Então, essas lições dessa unidade, ela aborda esses fatos. E para quê? Para que a gente tenha só conhecimento do que é a história deles? Não. A lição tem como propósito nos mostrar o que acontece com os irmãos quando eles são tidos por predileção. Assim, o pai gosta de um, a mãe gosta de outro, gosta mais de um, gosta mais de outro. Não é que deixe de gostar, mas é que gosta mais de um do que de outro. Então, é uma situação de predileção dos pais entre os filhos. E o que isso acarreta? Conflitos, que é o tema da nossa lição de hoje, né? Irmãos em conflito. Gera conflito entre os filhos, entre os irmãos. Então, com essa lição, nós vamos ver que a predileção entre os filhos, ela provoca alguns problemas, como, por exemplo, machuca o filho, a criança, ou até mesmo já adulto, ou adolescente, ou adulto, machuca a criança, causa doenças de comportamento, algumas alterações comportamentais, emocionais, que pode começar desde a infância, dependendo de quando foi aplicada essa predileção, pode começar desde a infância, até a idade adulta. E o problema é que isso vai causar sérios danos entre os filhos, entre os irmãos, como podemos observar aqui na lição de hoje. Então, o que essa lição traz, como eu já disse, não é apenas para a gente conhecer a história de Jacó e Esaú. É para que a gente tire daqui dessa aula lições para aplicar nas nossas vidas. Ter cuidado com os pequeninos, que podem ser eles filhos, netos, sobrinhos, irmãos. Então, essa lição de hoje nos alerta para isso, para que a gente não tenha predileção e que a gente venha causar problemas de conflitos entre irmãos. Pois bem, o primeiro tópico da lição de hoje tem como enunciado os filhos de Isaac. E aqui no primeiro subtópico, nós temos o enunciado que diz o seguinte: Isaac ora por um filho, que está registrado em Gênesis 25 e o versículo 21. Então, Rebeca também era estéril. A sua sogra, Sara, era estéril. E ela também. Mas Isaac, um homem já provado na fé, fruto de um milagre, porque ele foi um milagre na vida da sua mãe, Sara, também detentor de cumprimentos de promessas divinas. Isaac estava, ele sempre presenciava o cumprimento das promessas que Deus fazia a seu pai, né? Então, ele tinha conhecimento. Então, quando ele percebeu que a impossibilidade de uma concepção natural, afinal de contas, ele orou 20 anos, né? Para que Rebeca tivesse filhos. Então, quando ele viu a impossibilidade de uma concepção natural, o que ele fez? O que foi que ele percebeu? Ele percebeu que só um ato sobrenatural de Deus é que viria fazer a sua esposa Rebeca engravidar. Então, o que ele fez? Suplicou ao Senhor por um filho. Ele suplicou. E o texto bíblico nos diz que 20 anos, né? 20 anos orando pelo filho. Então o Senhor concedeu-lhes filhos. Ele pediu um filho, Deus deu logo dois. Para quê? Porque Deus concedeu dois filhos numa gestação? Porque em um deles, em um desses dois, ia se cumprir a promessa que Deus havia feito a Abraão da posteridade dele, que seria pai de muitas nações. Então, através dos gêmeos, através de um dos gêmeos, Deus cumpriria a promessa que havia feito a Abraão. O segundo subtópico nos diz o seguinte: Rebeca fica grávida. Então, Deus respondeu as orações de Isaac e mudou a condição de estéril de Rebeca para uma mulher que agora poderia gerar filhos. Então, a condição estéril de Rebeca foi revertida e Deus concedeu a ela a condição de gerar filhos. Mas aqui tem alguma coisa que a gente precisa estudar, ler, entender nessa gravidez. Rebeca percebeu que alguma coisa estranha, esquisita, estava acontecendo no seu ventre. ela não imaginava que eram duas crianças que lutavam dentro dela. Como a gente vê lá no capítulo 25, no versículo 22. Ela não imaginava o que estava acontecendo. Então, ela foi buscar saber do Senhor o que estava se passando no seu ventre. E aí, a resposta que o Senhor deu para ela foi a que está registrada no capítulo 25, versículo 23, o Senhor dizendo para ela que duas nações havia no ventre dela e que dois povos se dividiriam das entranhas dela. E um povo seria mais forte do que o outro povo. E o maior serviria ao menor. Então, desde o ventre, que eles já estavam em luta. O maior, logicamente, não ia querer... O povo maior não ia querer servir ao menor. E isso já começou a ser percebido dentro do ventre de Rebeca, né? Não. Na cultura daquela época, na cultura antiga, o filho mais velho era o detentor da primogenitura. É outra coisa que nós devemos observar aqui, que nos chama a atenção. Então, o que era a progenitura? Quais as características? Que direitos a progenitura trazia? Porque a progenitura ia favorecer a quem? Ao povo, ao filho primogênito, quer dizer, o maior, né? Que era o primogênito. Então, o que tinha na cultura antiga? Então, era uma posição de destaque. Então, o primogênito, ele ocupava uma posição de destaque, de honra, de liderança social e também espiritual. Ele seria o chefe da família, o líder daquele clã. Ele seria o chefe da família. E também teria porção dobrada da herança. Ele receberia porção dobrada da herança. Conhecendo todos esses pormenores, sabendo de todos esses pormenores, então, mesmo sendo a primogenitura tratada dessa forma nos povos antigos, no costume da época, Deus é soberano. Por isso, chama atenção, a nossa atenção para o capítulo 25, versículo 3. Deus é soberano. Então, Ele está acima dos padrões humanos. O que a gente viu aqui sobre a primogenitura são padrões humanos. Mas Deus é soberano. E Ele está acima dos padrões humanos. E assim Ele determinou o que vimos aqui no versículo 23, que o maior serviria ao menor. O menor seria um povo mais forte do que o outro povo. Foi assim que Deus determinou, porque Ele é soberano. E aí aqui nós vamos para o terceiro subtópico, que fala do nascimento dos gêmeos, que está registrado no capítulo 25, os versículos do 24 ao 27. Então, quantos anos tinha Isaac? Cerca de 60 anos de idade. E Deus, quando Deus, Isaac tinha mais ou menos 60 anos de idade, quando Deus, como soberano e criador, na execução dos seus propósitos, respondeu às orações de Isaac. Ele respondeu concedendo a Rebeca a bênção de ter filhos. foi uma gravidez de gêmeos. Na época, o registro bíblico é algo singular, porque antes desse fato de Rebeca, de gêmeos, de gravidez de gêmeos, a Bíblia não registra. Não se está dizendo aqui, não estou dizendo que não havia gravidez de gêmeos. Estou dizendo que os registros bíblicos, antes desse fato de Rebeca, não tem registro. Tem registro depois, como a gente pode ver em Gênesis 38, os versículos 27 até o 30, dos gêmeos chamado Pérez e Zerá. Mas aí já depois, esse registro é depois. Então, o que a gente está observando aqui é que não tinha, na Bíblia, não tem registro anterior ao fato da gravidez de gêmeos de Rebeca. Então, nasce o primogênito. E por ser um bebê peludo, recebe o nome de Esaú. Então, por causa das suas características físicas de ser peludo, ele recebe o nome de Esaú. Em seguida, nasce o segundo bebê. E ele vem com a mão agarrada no calcanhar do seu irmão. E por isso, ele recebe o nome de Jacó, que significa aquele que segura pelo aquele que segura o calcanhar, que vem seguro pelo calcanhar. Aí alguém pode perguntar, mas Jacó não significa, é trapaceiro, é
0: enganador.
1: Enganador. Sim, é porque as palavras, quando traduzidas de grego, hebraico, aramaico, etc., às vezes tem mais de um significado. Mas o significado primordial é aquele que vem seguro pelo calcanhar. E a mão dele segurou o calcanhar do irmão. Então, nós vimos aqui, a gente interrompe aqui, e aí vamos mais para as características de cada um dos irmãos. Então, os gêmeos cresceram, se tornaram adultos e se destacaram através da sua personalidade e de suas aptidões. Então, eles tinham personalidades diferentes, lógico, e aptidões também diferentes. Esaú era um varão do campo, ele gostava de caça, ele era perito em caça, ele gostava do campo. Enquanto que Jacó era um varão mais simples, mas se a gente dizendo, usando a expressão do dia de hoje, mais caseiro, ele preferia habitar em tendas. Não era como Esaú. Eles eram bem diferentes um dos outros, do outro, tanto fisicamente, que um era peludo e o outro não era, como também no seu caráter, na sua personalidade e nas suas aptidões. Eles eram bem diferentes um do outro. Então, quando a gente para pensar nessa lição, e outras também, mas hoje no caso é essa, né? Irmãos em conflito, nós temos que extrair daqui lições para o nosso dia a dia. Essa questão da predileção por um ou por outro filho, isso vai causar problemas, conflitos. Aí você diz assim, ai Marlete, mas isso foi antigamente. É não, é hoje. Hoje isso acontece. Os nossos filhos já são adultos, casados, são pais, mas mais de uma vez alguém chegou para mim ou para Marto e perguntou, qual deles você gosta mais? Irmãos, filhos são filhos. Não existe esse negócio, eu gosto mais de A ou eu gosto mais de B. Não, filhos são filhos. Deus nos deu filho para a gente criá-los de maneira igual. Agora, eles têm personalidades diferentes, comportamentos diferentes. E cada comportamento tem que ser tratado de acordo com os valores cristãos que aquele comportamento do filho apresenta. O caráter também, mas o amor é o mesmo. Nós não podemos desenvolver uma predileção por algum dos filhos. E como é que a gente entende que alguém está exercendo uma predileção sobre um determinado filho em detrimento do outro? Quando simplesmente a gente chega para um deles e diz assim: olhe, seu irmão é assim, você devia ser igual a ele. Ou então, olhe, seu irmão é assim, não seja igual a ele. Porque aí vem, isso aí está demonstrando predileção. E aí vai criar naquele ser, naquele filho, vai criar um comportamento ou de soberba, porque foi elogiado, ou de baixo autoestima. E se a gente fizer isso, a gente vai cair no mesmo erro de Isaac e de Rebeca. Que Deus em Cristo nos abençoe e nos ajude a aplicar essa lição em nossas vidas, em nossa família.
0: 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A lição de hoje é a lição de número 9, Jacó e Esaú, irmãos em conflitos. E a verdade prática diz que os pais não devem ter preferência entre seus filhos e devem tratá-los da mesma forma, da mesma forma. Até, o pastor Elinaldo coloca aqui, que os pais podem ter mais afinidade com um dos filhos, com o filho, ter mais afinidade, mas deve demonstrar amor e respeito por todos. Por quê? Porque a preferência por um dos filhos causa ciúme, causa divisão, causa problemas com autoestima e causa disfunção familiar. Dois irmãos, Jacó e Esaú. Esaú vem da sua primogenitura. Esaú era primogênito, tinha direito. Tinha vários direitos que eram concedidos pela sua primogenitura, mas não valorizou esse direito que ele tinha. Não deu o devido valor, o valor espiritual que ele tinha. Jacó, diferentemente, reconhecia o valor das bênçãos espirituais, fazia parte do conserto de Deus. Houve, nessa venda da primogenitura, houve uma certa, vamos dizer assim, esperteza da parte de Jacó, e depois um plano urdido pela mãe com um plano de engano, né? Mas a Bíblia diz que Esaú era profano, ou seja, não valorizava esse bem espiritual. Não valorizava esse bem espiritual. Aí vendeu. E vendeu para uma coisa insignificante, um prato de comida, um prato de lentilhas, um guisado, né? Um guisado, podemos dizer assim, um lanche, né? Chegou com fome, né? Chegou com fome e fez, negociou ali rapidamente a sua primogenitura. O tópico 3 da lição fala de que Rebeca induz Jacó ao pecado. Veja bem, irmãos, Rebeca, quando engravidou, que as crianças se mexiam no seu ventre, ela resolveu perguntar ao Senhor o que é que estava vendo. E teve essa resposta que está no texto da lição: duas nações estão no teu ventre, dois povos se dividirão das suas entranhas, um povo será mais forte do que o outro, e o maior servirá ao menor. Pois bem, Rebeca tinha essa palavra de Deus, certamente chegou a comentar com Isaac, o seu marido, e deve ter contado de alguma forma para o seu filho Jacó. Lembrando que a Bíblia diz textualmente: amava Isaac a Esaú porque a caça era do seu gosto, mas Rebeca amava Jacó. Então tinha uma preferência. O pai preferia um, a mãe preferia outro. E provavelmente ela comentou isso com o seu filho predileto, com o seu filho Jacó. Aí ela ouve aquela conversa de Isaac mandando Esaú preparar um guisado, né? Que era para ter, para ele abençoar Isaac. Ele já estava velho, estava ficando velho. Os historiadores dizem que ele estava em torno de 170 anos, que ele morreu aos 180, estava cego. E aí, quando Rebeca ouve aquela conversa dele dizendo assim: vá, toma as suas armas, pega a sua arca e sai ao campo para apanhar alguma caça, para que fazer um guisado para que eu coma e para que a minha alma te abençoe antes que morra. Então Rebeca caiu na tentação de dar uma ajuda na bênção, na promessa de Deus. Caiu na tentação de fazer alguma coisa. E aí ela elabora um plano em que o seu filho, para que Jacó, o seu filho amado, recebesse a bênção de Isaac no lugar de Esaú. E ela não teve nenhum pudor em induzir o filho a mentir e a enganar o próprio marido e o pai dos seus filhos. Então, como a verdade prática diz, os pais não devem ter preferência de seus filhos, devem tratar da mesma forma. Quer dizer, ela induziu o filho a mentir, traiu a confiança do marido, né? Porque fez esse plano, mandando o menino se vestir, fez o guisado, botou roupa em Jacó, a roupa de Esaú.

0: bênçãos que Isaac prometeu, que Isaac repassou para ele, né? Profetizou. Por quê? Porque ele teve que sair de casa, nunca mais encontrou-se com a mãe, foi para a terra do tio dele, lá Labão enganou ele, enganou com a esposa, mudou o salário, enfim, fez uma série, ele pagou caro. E a promessa que Deus tinha dado a Rebeca, dizendo, um povo será mais forte que outro e o maior servirá ao menor, só se concretizou lá no reinado, na monarquia, já no reinado de Davi, quando Edom virou tributário da nação de Israel. E Rebeca, por sua vez, ficou desfilhada, né? Ficou desfilhada, porque ela dizia que os filhos, as mulheres de Esaú eram amargura para ela, as mulheres de Esaú eram uma amargura para ela, está aqui no versículo, no capítulo, é 38, acho que é 38, bom, ele diz que as mulheres dele eram de, serviam de amargura para ela, quer dizer, então ela não tinha um bom relacionamento com as mulheres de Esaú, que era o filho de Et, dos Hititas, e nunca mais viu, os textos da escritura mostram que nunca mais ela viu o seu filho, além de não compactuar com o seu marido. Então a lição de hoje traz muitos ensinamentos nesse aspecto do casal. Quer dizer, já Isaac orou 20 anos para Rebeca conceber, Deus concedeu essa bênção, eles conceberam, mas eles não criaram os meninos em harmonia. Veja só quanto tempo, o que perderam Isaac, Jacó e Esaú, perderam no relacionamento, não tiveram um relacionamento fraterno, porque havia essa disputa. E pelo seu lado, Isaac e Rebeca não combinavam, não concordavam, não faziam as coisas em harmonia para aplicar na criação dos filhos. Isso é muito importante nos dias de hoje. Quer dizer, um casal tem um filho e eles têm que combinar sobre a educação do filho, que tipo de educação vai dar para aquela criança, que tipo de educação vai dar para a criança, como vai ser feito, como vão se conduzir, para que evite essa preferência. Pode ter mais uma afinidade, porque os filhos têm comportamentos diferentes. Então, na afinidade, você sabe, com fulano é melhor tratar assim, com Beltrano é melhor tratar assim, com ciclano a gente conduz assim e vai levando. Agora, não demonstrando, não passando a mão na cabeça. Jacó teve essa preferência, e quando casou, deu preferência a José. Quer dizer, mas como ele sofreu, os outros filhos dele mataram um animal, sangraram lá o animal, derramaram sangue na túnica de José e disseram, o seu amado, seu queridinho morreu, seu queridinho, as feras foram comidas. Quer dizer, o quanto que Jacó sofreu por causa de preferência. É a lei da semeadura. Então, que a gente aprenda com as lições, com os acertos e com os erros desses personagens bíblicos, para não fazermos isso. Lembrando que nós, como pai, não devemos ter preferência entre os filhos e devemos tratá-los da mesma forma, da mesma forma. São 12 horas e 56 minutos. Estamos chegando ao final de mais um programa e queremos agradecer a todos que estiveram na audiência, esperando que no próximo domingo, se o Senhor Jesus não estiver vindo buscar a sua igreja, nós possamos estar aqui outra vez, a paz do Senhor.
1: Também quero me despedir dos amados ouvintes com a gloriosa paz do Senhor.
0: Você fica ouvindo o pastor Vitorino Silva perguntando, cadê você?

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3: 13:02.
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0: Meus amados irmãos, a paz do Senhor Jesus Cristo, são 13 horas e 4 minutinhos, diretamente da nossa Rádio Nordeste Evangélica, a nossa 92.5, diretamente aqui dos estúdios, pastor João Gomes da Silva, para todo este Brasil querido, maravilhoso. Meus amados irmãos, com muita alegria, chegamos aqui e podemos dizer, com toda a veemência e veracidade, que até aqui o Senhor tem nos ajudado. Glórias a Deus por isso. E já convido você a estar orando conosco, pedindo a misericórdia do Senhor por mais um programa Boas Novas, dessa feita com o setor de número 28, Igreja Apolo, Amarante 2. Quero lhe convidar e vamos orar junto, juntamente com o nosso irmão Henrique, que já está nos assistindo também aqui, o nosso líder de mocidade e coordenador ali do DJAD setor 28, o diácono Wendel Duarte. Vamos orar, vamos falar com Deus. Senhor nosso Deus e eterno Pai, graças te damos, Senhor, por mais esta tarde maravilhosa, na qual o Senhor tem nos conduzido a estes estúdios e que podemos por aqui levar a mensagem das boas novas. Abre, Senhor, o nosso entendimento para que possamos ouvir, guardar a tua palavra no nosso coração e nunca, jamais, ou melhor, Senhor, o máximo que nós pudermos, não entristecer a ti. Abençoa aqueles que também estão nos ouvindo, que estão nos assistindo, os de perto, os de mais longe. O Senhor é o Deus daqui, também é o Deus de lá. Apazigua, Senhor, as situações diversas e que possamos juntos, a partir de agora, louvar e bendizer o teu santo nome. Amém. Graças a Deus, meus irmãos, com muita alegria, chegamos mais uma vez. Já queremos aqui saudar a nossa irmã Elione, lá na congregação de Golandim 2, que está na audiência. Graças a Deus por isso. E queremos saudar o nosso convidado nessa tarde, vindo ali da congregação de Monte Líbano, presbítero Ibizan Varela, qual pastor ali naquela congregação. A paz do Senhor, irmão Ibizan.
1: A paz do Senhor, irmão Riquelmo, a paz do Senhor a cada um dos amados ouvintes da Rádio Nordeste Evangélica. Que Deus continue nos abençoando e que tenha uma tarde sempre abençoada debaixo da graça poderosa do Senhor Jesus Cristo.
0: Maravilha, meus irmãos. Graças a Deus, também saudando aqui, em nome de todo o programa do setor 28, o nosso pastor presidente da IADERN, em nome do nosso coordenador do setor 28, evangelista José Josêmio, saudamos toda a diretoria na pessoa do pastor presidente, pastor Martim Alves da Silva. E abraçamos também nosso irmão Wendel, como já foi mencionado, irmão Henrique, nosso irmão Fagner, o coordenador de missões ali do setor de número 28. Muito obrigado, querido, pela companhia de vocês. Também aqui abraçando o nosso irmão Paulo, ali da Igreja Apolo, nosso irmão Francinaldo Ibizan.
1: Francinaldo, conhece? Sim, é uma figura, é uma pessoa importante para nós. Ele, sua esposa, seus filhos, que Deus continue abençoando a vida deles. Irmão Francinaldo é uma bênção, irmã Josileide também.
0: Maravilha, graças a Deus. Então, para vocês, nós assim o abraçamos. Também quero mandar um abraço todo carinhoso para doutor Castanha, lá no Cajueiro, Cajueiro de Pirangi. Eu não conheço pessoalmente, a gente troca aqui algumas mensagens. Meu querido está nos assistindo, receba o nosso abraço, nosso querido doutor Castanha, lá em Pirangi, em nome de Jesus. Queridos, vamos para o nosso primeiro louvor. E quero oferecer aqui para nossa irmã Elione, né, que já está aqui de prontidão, a todos os nossos queridos ouvintes que estão nos assistindo aqui pelas redes sociais, Manceissa, Golandim 2, o Dejade também está na audiência, que Deus continue abençoando vocês. Quero mandar esse alô todo especial também aos meus pais, que estão na audiência ali no bairro do Golandim, e toda a congregação de Amarante 2, em especial o departamento do DESAD, na pessoa aí do nosso líder e coordenador, o presbítero Enoque. Algum oferecimento, irmão Bizan?
1: Sim, sim, aproveitando a oportunidade para oferecer, né, quem está na audiência, a igreja que se encontra ali em Monte Líbano, também a mocidade de Monte Líbano e cada um dos irmãos que compõem aquele setor, aquela igreja, o ministério, o nosso pastor, né, pastor Clécio Góes, sua esposa, irmã Magna, a minha mãe que está também na audiência, a irmã Ana, minha esposa, a irmã Mônica, os meus filhos Jonatas, Jaziel, e a minha nora também, a irmã Lília, que Deus continue abençoando a vida de cada um de vocês, em nome do Senhor Jesus.
0: Maravilha, a irmã Elione também oferece aqui para a irmã Cláudia, a esposa do pastor Jurandir, para a irmã Zezé, que é a minha mãe, graças a Deus, irmã Osana Melo, e para todos vocês que estão nos assistindo, para você também, Max, que chegou agora, vamos ouvir. Deixa Deus agir em sua vida, na voz de Vitorino Silva.

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1: Graças a Deus, meus amados irmãos, são 13 horas e 15 minutinhos, estamos de volta e queremos já lhe convidar para que você possa pegar o seu exemplar da Bíblia Sagrada e neste momento ouviremos a leitura e a ministração da palavra com o nosso presbítero Ibizan Varela, vindo ali da congregação de Monte Líbano. Com a palavra, o nosso irmão Ibizan, em nome de Jesus.
2: Mais uma vez eu saúdo a todos com a paz do Senhor e quero convidar você que tem acesso ao exemplar da Bíblia Sagrada das Santas Escrituras, que você abra aí a sua Bíblia no livro do profeta Jeremias, no capítulo de número 44, a partir do versículo de número 15, né? Essa versão é a versão internacional e você vai acompanhando aí conforme a gente vai lendo. Lerei alguns versículos e logo após estarei trazendo também uma palavra segundo o coração de Deus para o seu e o meu coração. Diz assim a palavra do Senhor a partir do versículo de número 15 do capítulo 44 do livro do profeta Jeremias. Então todos os homens que sabiam que as suas mulheres queimavam incenso outros a outros deuses, e a todas as mulheres que estavam presentes em grande número, e todo o povo que morava no Egito e na região de Patros, disseram a Jeremias: nós não daremos atenção à mensagem que você nos apresenta em nome do Senhor. É certo que faremos tudo o que dissemos que faríamos. Queimaremos incenso à rainha dos céus e derramaremos ofertas de bebidas para ela, tal como fazíamos nós e nossos antepassados, dos nossos reis, dos nossos líderes, nas cidades de Judá e nas ruas de Jerusalém. Naquela época tínhamos fartura de comida, éramos prósperos, nada sofríamos, mas desde que paramos de queimar incenso à rainha dos céus e de derramar oferta de bebida a ela, tínhamos tudo, percebemos que a espada, não perecemos pela espada e nem pela fome. E as mulheres ainda acrescentaram, até o 19, eu quero encerrar aqui, dizendo assim: as mulheres acrescentaram, quando queimávamos incenso à rainha dos céus e derramávamos oferta de bebida para ela, será que era sem consentimento de nossos maridos que fazíamos bolos na forma da imagem dela e derramávamos as ofertas de bebidas? Meus queridos e amados irmãos, essa é uma passagem, né, que nos chama a atenção. Profeta Jeremias falando sobre a desgraça, não é? As desgraças, melhor dizendo, Dom Riquelmo, concernente ao caminho causado pela idolatria. E meditando aqui nessa palavra, já alguns dias atrás, nós olhávamos e víamos quão muitas vezes nós deixamos de ouvir a voz do Senhor. E olhando para o profeta Jeremias, nós sabemos que a sua mensagem, a mesma mensagem pregada em torno de 40 anos, chamando o povo ao arrependimento, chamando o povo que voltasse os seus olhos para Deus, para o céu. E o povo ali, cauterizado pelo pecado, pela visão do mundo, pela visão daquilo que eles tinham próximo, eles não queriam de maneira alguma dar atenção à voz do Senhor. E o Senhor, tão somente com um grande amor, pela grande graça, pela grande misericórdia desse tão grande Deus, Deus, ele permitiu aquele momento ali que fosse trazido a sua mensagem com muita paciência, com muita resignação própria. Você imagine como seria para Deus ver, não é, esse pecado de idolatria tão arraigado na vida de Judá, na vida do povo dele, o povo oferecendo ofertas, oferecendo sacrifício, inclusive até dos seus próprios filhos, fazendo bolos na imagem dessa rainha dos céus, aonde eles adoravam aquele povo ali, ainda tendo a ousadia de dizer na cara de Jeremias: olha, nós vamos prosseguir com este culto. Que naquele momento ali, irmão Riquelmo, elas estavam praticando um culto. Eu imagino que no contexto da história, Jeremias chega diante daquelas mulheres, da reunião daquelas mulheres, e olha e pergunta a elas: o que que vocês vieram fazer aqui? O que que vocês estão fazendo aqui? Vocês saíram de lá de Judá, estão aqui na Babilônia também prestando o mesmo culto, aquele culto que trouxe vocês para cá. E elas, com a mente cauterizada, disseram: não, olha, quando nós paramos de sacrificar, quando nós paramos de cultuar, as coisas começaram a dar errado, a peste veio, a guerra veio. Imagine só como houve uma falta de visão espiritual e uma deturpação da imagem da misericórdia de Deus. Elas não entenderam o valor da misericórdia de Deus. E elas insistiram e disseram: olha, não adianta, Jeremias, você falar, porque até os nossos maridos, eles sabem, está no consentimento deles. Nós não estamos aqui só. Olha, antes de nós, nossos antepassados faziam, inclusive nossos reis fizeram também. Imagine o peso da responsabilidade que cada um de nós temos e trazemos sobre os nossos ombros na questão da idolatria. Mas aí a gente vê a manifestação grandiosa do amor de Deus, da misericórdia de Deus. Não tem explicação, não tem como calcular o tamanho da graça de Deus. É alguém fazendo bem para você e você negando esse bem, e você atribuindo esse bem a outros. Mas a misericórdia de Deus, ainda que os nossos pecados, como diz a palavra do Senhor, eles sejam mais escuros que o escarlate, eles vão se tornar mais brancos como a pura lã. Isso é a misericórdia do Senhor. Então, nessa tarde, que você fique imaginando, que você fique meditando na misericórdia do Senhor, porque essa misericórdia é que te trouxe para aqui até hoje, é que tem conduzido a tua vida. É através da misericórdia de Deus que nós enviamos essa mensagem direto do coração de Deus ao seu coração, sabendo que também a paciência, a misericórdia de Deus, ela vai até o seu, até o limite de Deus. E qual o limite é esse, irmão Kelmo? Qual o limite é esse, amado ouvinte? É o limite que nós não conhecemos, mas Deus conhece. Mas que nós não venhamos, nesse momento, a testar os limites de Deus. Que nós venhamos a nos arrependermos dos nossos pecados, das nossas culpas e das nossas falhas, que temos falhado com o Senhor. Mas eu quero dizer, meu querido ouvinte, você que está aí do outro lado, ao som das ondas sonoras da Rádio Nordeste Evangélica, saiba que Deus, o amor dele é insubstituível. Saiba que a graça dele é grandiosa e maravilhosa. E saiba que no momento que nós nos arrependemos, nós temos de volta a graça e temos a adoção como filhos de Deus. Que Deus abençoe a vida de vocês, que a graça de Deus, ela nunca falte sobre a vida de cada um de vocês. Em nome de Jesus, essa é a mensagem que Deus, ele traz ao nosso coração, em nome de Jesus, amém.

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4: São 13 horas e 27 minutinhos diretamente da nossa capital, Natal, para todo o Rio Grande do Norte. Queridos irmãos, vamos lá para os nossos destaques das nossas programações, ali do setor de número 28, que temos como Igreja Apolo Amarante 2, e está ali sobre a sua responsabilidade aquele rebanho, o pastor José José, meu evangelista, ao lado da sua digníssima esposa, a irmã Ivaneide. Então, eles estão ali, pastoreando o Amarante 2 e coordenando o setor de número 28. Então, hoje à noite, nós teremos ali na Igreja Apolo de Amarante 2 o culto de adoração ao nosso Deus com a participação do DESAB. Todos os irmãos, todos os homens estarão ali na noite deste domingo, se assim o Senhor não voltar, e adoremos ao nome do Senhor com ato de gratidão em nome de Jesus. Compondo o setor de número 28, temos ali a congregação de Nova Floresta, que está ali o presbítero Jonathan Siqueira e a sua digníssima esposa, a irmã Cíntia. Chegamos em Monte Líbano, presbítero Clécio Góes e a sua digníssima esposa, a irmã Magna, e também o seu co-pastor, que está conosco nesta tarde, presbítero Ibizan Varela, e a sua digníssima esposa, a irmã Mônica. Muito bem. Qual a programação, irmã Ibizan, de hoje à noite?
5: Culto evangelístico, né? Culto domingo, culto maravilhoso, mas durante a semana, sim, irmão Raquel, nós temos a continuação mensalmente, sim, é feito a campanha de oração durante toda a semana, de segunda a quinta-feira, nós estaremos ali em campanha de oração, orando, buscando ao Senhor, desde o matutino até o culto, logo mais à noite, nós convidamos você. Quando você precisar, quando você desejar nos visitar, saiba que durante essa semana, se você está preparado para orar, glória, mas é orar mesmo, viu? É de joelho dobrado, é oração, oração e oração. Porque muita oração, muito, muito poder. Poder.
4: Nenhuma oração.
5: Nenhuma oração, não tem poder, não tem
4: como. Se for pouco oração, é pouco poder. É. E o nosso irmão Francinaldo, ele diz assim: a fé é a chave que abre todas as portas, deve ser o tema, que está lá em 1 João,
5: isso mesmo,
4: capítulo 5, versículo 4, parte B. Então,
5: muito
4: está
5: bem
4: aí o convite feito e o texto baseado aí para esta semana. E Novo Amarante, está ali o presbítero veneziano Holanda, sua digníssima esposa, já saudamos aqui toda a congregação de Novo Amarante. Chegamos em Golandium, presbítero Josivan Batista e sua digníssima esposa, nossa irmã Roselúcia, e em Golandium, na noite deste dia, terá o culto com a participação das irmãs do DEFAD. Então, Golandium hoje estará ali com as irmãs naquela programação. Descemos a ladeira, chegamos na congregação de Golandim 2. Está pastoreando ali o presbítero Jurandir Vieira e a sua digníssima esposa, nossa irmã Cláudia. E o Denoque é quem fará aquela programação daquele culto. Falando de Golandim 2, vamos só relembrar aqui que que dia 6, dia 7 e dia 8 acontece ali o Impacto Jovem. Dia 6 teremos uma cruzada na rua Professor Luiz Soares com a rua Elias de Barros, no bairro do Golandim. Estaremos ali em nome de Jesus, sendo que à tarde do próximo sábado estaremos ali fazendo um grande mutirão evangelístico. E à noite, a partir das 19 horas, estaremos juntos apregoando que Jesus é o caminho, a verdade e a vida. Meus amados irmãos, queremos também, já falando ainda de Golandim 2, o pastor Jurandir oferece a programação, os hinos, para sua digníssima esposa, irmã Cláudia, suas filhas, a irmã Daciele e Vitória, tá certo? Que Deus continue abençoando. Nossa irmã Silvinha Melo, lá do setor de número 41, ela oferece para todo o setor, para Loirinho, lá em Serrinha das Pedreiras, em São Gonçalo do Amarante, para GD, nosso Geraldinho Dantas, que está conosco aqui nessa tarde, que Deus continue abençoando, irmã Silvinha, em nome de Jesus. Também queremos aqui oferecer a irmã Fátima e a irmã Severino, lá em Golandim 2, nosso irmão José Edinaldo, muito bem, meu irmão, que Deus continue lhe abençoando aí cada dia mais. Maico, meu querido, também que Deus continue lhe abençoando. Nossa irmã Célia Coelho, muito obrigado por estar aqui conosco. Nosso irmão Magno Almeida, Ruth e Vitória, que Deus continue lhe abençoando. Abraçamos também e oferecemos o próximo hino para o presbítero Renato, lá da Igreja Apolo de Amarante 2, a sua digníssima esposa, nossa irmã Sandra, e para seus filhos. Vamos ouvir mais um louvor, Geraldinho? Amém. A voz do pastor Alberis Nascimento. Acho que é isso.

0: Graças a Deus, meus irmãos, são 13 horas e 36 minutinhos. Já estamos chegando aí no finalzinho de mais um programa. Graças a Deus por chegarmos aqui. A saudação aqui ao nosso irmão Edinaldo, lá em Ielmo Marinho. Ele manda um abraço para todos os irmãos de Ielmo Marinho. Nossa irmã Graça Imperial também está por aqui. Muito obrigado, irmã Graça, pela sua companhia, pela sua mensagem. Que Deus continue lhe abençoando, abençoando toda a sua família. E também ela manda aqui um abraço e a paz do Senhor ao nosso irmão Geraldinho. Que Deus continue abençoando, viu? Mãe Bizan, muito obrigado, meu nobre irmão. Que Deus continue abençoando a sua vida, seu ministério, sua família.
1: Amém. O nosso muito obrigado pelo convite, né, feito para a congregação de Monte Líbano e pela representação que eu estou aqui hoje. Eu até prometi ao irmão Kleber Leonardo, que é um dos obreiros da nossa igreja, de estar aqui conosco, mas essa semana, infelizmente, muito corrido, não tivemos contato, mas eu creio que na próxima participação ele estará conosco aqui, o irmão Kleber Leonardo. Tem muitos irmãos, irmão Riquelmo, que ainda não conhece os estúdios da rádio, não conhece como funciona aqui. Sim. E o nosso desejo é sempre de trazer, de mostrar, de divulgar essa rádio, que é uma rádio tão importante para nós, aonde proclama realmente as boas novas do Evangelho.
0: Amém.
1: De Jesus.
0: E é isso mesmo, Abizan. O nosso intuito é nós trazermos todos os domingos alguém que não conhece os estúdios da nossa Rádio Nordeste, para que possa de fato conhecer como é aqui por dentro, porque só ouve, né, lá nos rádios e não sabe como é que é. Então, graças a Deus, nós estamos por aqui. Mãe Ivoneide, minha querida, que Deus continue lhe abençoando. Quero abraçar meu filho Ismael, que está ali no Hospital HGU, Hospital do Exército.
1: Muito bem.
0: Está de serviço nesse domingo. Meu filho, que Deus continue te abençoando. Te amo muito e faça aí o seu melhor. E nunca se esqueça que Jesus é o caminho para todas as coisas. Dito isto, queridos, quero agradecer imensamente a todos os nossos internautas que estão aqui pelas redes sociais nos assistindo, a você que está sintonizado por meio da nossa Rádio Nordeste pelo WhatsApp. Vamos neste momento orar, vamos falar com o nosso Deus, já agradecido por termos chegado por mais um programa e por você que participou mandando sua mensagem pelo WhatsApp da rádio, nos assistindo aqui pela live, pelas redes sociais. Que Deus continue abundantemente abençoando a todos vocês. E quero convidar o presbítero Ibizan para fazer esta oração de gratidão e encerramento deste programa neste domingo, em nome de Jesus.
1: Amém. Aos que nos ouvem e nos veem, que Deus continue abençoando. Vamos orar conosco em nome de Jesus. Pai amado, é nesse momento que nos encontramos em tua presença, querendo desde já te agradecer, ó Pai, por essa oportunidade que nós temos de interagir, de levar a tua palavra, o teu evangelho, a tua mensagem, Senhor, a vidas que sejam transformadas, que sejam modificadas através da tua palavra, porque só a tua palavra, Senhor, é que nos basta, através da tua graça, Senhor, que nos guia cada dia mais e mais. Nos dá uma tarde abençoada, de acordo com a tua vontade, segundo o teu querer. Fica conosco, abençoando assim cada ouvinte, a cada igreja, Senhor, a cada pessoa que está ouvindo nesse momento, aos taxistas, aos motoristas de carro de aplicativo, aos motoristas de ônibus, Senhor, e a você também que sintonizou a Rádio Nordeste Evangélica. Não saia da audiência, continue conosco, que Deus nos abençoe, que Deus nos dê um culto abençoado nessa noite, que nós iremos participar em nome de Jesus. Procure, meu amado ouvinte, também uma igreja evangélica e vá se congregar conosco. Deus tem uma palavra para você, em nome de Jesus. Amém e amém.
0: Amém, meus amados irmãos. São 13 horas e 40 minutinhos. Queremos aqui ser grato a Deus, ser grato ao nosso pastor José Josêmio pela confiança de chegarmos aqui nos estúdios da nossa Rádio Nordeste. Abraçamos todos os irmãos do setor de número 28, Igreja Polo, Monte Líbano, Novo Amarante, Goland 1 e Goland 2. A todos vocês, que Deus continue abundantemente abençoando, não só hoje, mas todos os dias das vossas vidas. Querendo Deus, meus amados irmãos, estaremos de volta no próximo domingo com mais um programa boas novas com o setor de número 28. A paz do Senhor e o cheiro no coração de vocês, em nome de Jesus. Amém.

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2: 14:04.
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Eu me conformo. Eu não aceito. Não aceito que não haja mudança. Não aceito dizer que Jesus vive em mim e eu continuo do mesmo jeito, escravo do meu passado, vivendo a mesma história. Eu não me conformo. Eu não aceito. Tem que haver uma diferença. Tem que haver uma mudança.

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paz do Senhor. São 14:30 em Natal. Aqui que vos fala o presbítero Antônio Fernandes, da AD Vida Abundante, setor 18. Estamos aqui para fazer o programa Boas Novas do setor 18. Graças a Deus. Já vamos pro primeiro louvor, né, Santo? Vamos ouvir O Crente Tem Vitória. Cícero Nogueira, Glória a Deus.

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1: Graças a Deus, são 14 horas e 34 minutos. Deus tem a palavra para o seu coração. Você que está em casa, de posse de um exemplar da Bíblia Sagrada. Abra comigo a mesma, em nome de Jesus. E vamos meditar aqui em um texto da palavra de Deus. Evangelho de Jesus, segundo escreveu João, capítulo de número 4. Vamos ler a partir do versículo de número 4. João, capítulo 4, versículo 4. E era-lhe necessário passar por Samaria. Foi, pois, uma cidade de Samaria, chamada Sicar, junto da herdade que Jacó tinha dado a seu filho José. E estava ali a fonte de Jacó. Jesus, pois, cansado do caminho, assentou-se assim junto da fonte. Era isso quase a hora sexta. Veio uma mulher de Samaria tirar água. Disse-lhe Jesus: dá-me de beber. Louvado seja o nome do Senhor para sempre. Um texto, irmãos, deveras conhecido, porém cheio da bondade, cheio da misericórdia e de exemplos para a nossa vida espiritual. Jesus, cansado da viagem até chegar nesse lugar, Sicar, e era por volta de meio-dia quando ele chega ali com sede. Os discípulos já tinham ido comprar alguma comida, algum alimento, e Jesus ficou a sós com aquela mulher. A Bíblia não faz menção do nome da mesma, mas o texto, amados irmãos, você que me escuta nesta tarde, o texto vai informar que Jesus pede água àquela mulher. E ela diz: por que pede águas a mim? Não está vendo que eu sou uma mulher samaritana? Sou diferente? Jesus, irmãos, que não faz acepção de ninguém, começa agora a conversar com aquela mulher. E ele diz para ela: mulher, se tu conheceras o dom de Deus, e quem está aqui contigo, oh glória, era você que iria me pedir água. E a água que eu lhe der, que eu lhe dá, que eu fosse lhe dar, o que eu lhe daria, faria jorrar aí dentro de você uma fonte de água, aleluia, para a vida eterna. Mas parece que essa mulher não entendeu o que Jesus estava ensinando a ela, porque ela agora prossegue no diálogo e vai dizer: então me dá desta água para que eu não volte mais aqui neste poço, neste horário. Aleluia. Me dá desta água, porque eu tenho sede e eu preciso de água. Oh, aleluia. Glória a Jesus. Jesus, sabendo da situação daquela mulher, aleluia, diz: tá bom, vou te dar água, mas primeiro chama teu esposo. E ela diz: eu não tenho marido, não tenho esposo. E era uma verdade o que ela falou, que Jesus disse para ela: Disseste bem. Não tens. Realmente você não tem marido. Mas o que tu tens agora não é teu. Isso disseste com verdade. E agora ela entende quem é aquele Jesus. Quem é aquele homem. Veja que és profeta. E agora ela se interessa em dialogar, em partir para uma outra conversa. Nossos pais adoraram neste monte, mas vós, que são judeus, dizem que o lugar de adorar é em Jerusalém. Aleluia. Afinal, é para adorar onde? Jesus responde para aquela mulher: mulher, creme que a hora vem. Jesus faz menção a um momento futuro. A hora vem em que nem neste monte, nem em Jerusalém, adorareis o Pai. Vós adorais o que não sabeis. Nós adoramos o que sabemos, porque a salvação vem dos judeus. Versículo 23, ele diz: mas a hora vem. Perceba que ele fala agora, ainda continua falando em um futuro. A hora vem é algo que ainda virá. Mas Jesus, irmãos, aleluia, ele é o Senhor do tempo. Porque ele diz: a hora vem e agora é. Oh, glória. Ele pega um laço e joga na eternidade, puxa para agora e diz: a hora vem e agora é. É neste momento, glória a Jesus, em que os verdadeiros adoradores adorarão o Pai em espírito e em verdade, porque o Pai procura a tais que assim o adorem. Bendito seja o nome de Jesus. Eu não sei você, meu irmão, meu amigo, que está no seu lar a ouvir esta palavra, mas sabe de uma coisa: Jesus é aquele que tem a água da vida, a água que faz nascer dentro de nós, de mim e de você, uma fonte de água para a vida eterna. Olha, irmãos, se nós tivéssemos a dimensão do que é a eternidade, como nós seríamos melhores diante do nosso Deus. Mas a sua misericórdia, glória a Deus, é a causa de nós não sermos consumidos. Eita Deus bom, Jesus, que maravilha de Deus. Então, se você tem sede, se você é necessitado de água, esse Jesus, ele está pronto. Ele está pronto agora a te abraçar, a estar contigo, a cuidar da tua casa, a cuidar do teu lar, dos teus filhos, do teu marido, da tua esposa. Oh, Jesus, ajuda este povo, oh Deus, que se encontra com sede. Porque um dia eu estava com essa sede e o mestre me deu de beber desta água e jorrou aqui dentro uma fonte que já fazem 25 anos para glória e louvor do nome do nosso Deus. Que Deus em Cristo continue nos dando desta água. Procure Jesus. Você que está em casa, entenda que ele é o salvador da tua vida. E aceita ele como único e suficiente salvador. Que Deus nos abençoe.

0: Maravilha de Deus, 14h46 em Natal. Este é o programa Boas Novas do Setor 18, na qual eu quero mandar um abraço e a paz do Senhor para o nosso coordenador, pastor José Ribeiro da Costa, e a sua digníssima esposa, a irmã Zeli. Deus abençoe, meu pastor, também para o nosso vice-coordenador, o pastor José Maria, aleluia. Também quero já aqui fazer menção, já estou por aqui já, e hoje não veio ninguém comigo, só veio mesmo Jesus de Nazaré, aleluia. E eu quero fazer menção do nosso setor, a composição do nosso setor de número 18, que tem como Igreja Polo a Derredinha, que é com pastoreada pelo nosso pastor, eu já falei o nome agora, pastor Ribeiro, e a irmã Zeli Nova Redinha, nosso vice-coordenador, pastor presbítero Zé Maria, e a irmã Jacirene A.D. Jerameel, parceiro de 2 anos, foi bênção, presbítero Marcos e a irmã Edna A.D. Redinha Nova, está lá o presbítero Elinaldo e a sua Wilka A.D. Vilagem das Dunas, está o presbítero Gilvan e a irmã Cláudia. Quero mandar aqui um abraço para o seu fiel escudeiro, nosso Gabriel, e o seu netinho, ô glória a Jesus. A Dévida Budantes, que vos fala, presbítero Antônio Fernandes, e a irmã Guiomar. Cheiro, minha filha, ficou em casa, que vinha hoje comigo na molinha cansada. Jardim das Flores, presbítero Eduardo Cândido, e a irmã Rosineide, que é a minha conterrânea de Jacaraú, ô glória. Vila Verde, presbítero Gutenberg e a irmã Luziane. Jardim Esperança, ali o nobre, digníssimo presbítero Isivan e a sua consorte, a irmã Verônica. Deus abençoe estes casais, estes pastores de uma forma extraordinários. Pastor, mandaram aqui uma relação do culto, dos trabalhos hoje no nosso setor. Por sinal, ontem tivemos ali, onde foi o Dia Mundial da Evangelização, e todo o setor se mobilizou, né, fazendo evangelização, cultos relâmpagos, e foi uma bênção. O setor 18 é unido, é um setor abençoado. Hoje, na congregação de Redinha Nova, culto do Denoque, aleluia, lá na congregação Jardim das Flores, culto da família, também em Jerameel, também culto da família, louvado seja Deus, e no pastor Zé Maria, lá em Nova Redinha, vai ser o culto do departamento infantil. É um culto voltado para os pais, lá em Nova Redinha. Pastor Gilvan, hoje vai ser o culto com a participação do Dejade. Gilvan, deu banco o nome do netinho, mas agora voltou aqui a memória, é o Gael. Cheiro, Gael, do vovô Antônio. E lá em Vida Abundante, teremos hoje o culto do Denoque, com os novos subtítulos, quem irá trazer a palavra hoje vai ser o diácono Alderi, obreiro de peso. Glória a Deus, eu não esqueci mais de ninguém, mas o nosso presbítero Zé Maria, ele quer entrar aqui no ar, viu? Bora ouvir ele? É o Zé Maria, ele mandou aqui um recado que queria trazer aqui uma palavra. Vamos ouvir, fala, pastor Zé Maria.
1: Rapaz, o senhor, meus amados irmãos, ouvintes da Rádio Nordeste Evangélica, FM. FM Nordeste Evangélica 92,5. A nossa missionária no ar. Quero saudar aqui todos os amados irmãos do setor 18, né? Aliás, todos os amados irmãos da Assembleia de Deus no Rio Grande do Norte. Quantos irmãos no interior do estado estão ouvindo nesse momento, ó, a nossa emissora, a nossa princesinha, a nossa missionária no ar. Que Deus abençoe a cada um de vocês com ricas bênçãos celestiais. Cada pastor, cada esposa de pastor, cada membro de igreja, Você é uma pessoa que Deus tem contado com você na obra dele. Nunca desista. Continue firme, meu amado. E no setor 18, nós temos a participação de muitos pastores, são 9 pastores. Que Deus abençoe a cada um desses amados, suas esposas, fazendo a obra de Deus. Ontem foi o dia da evangelização. E nós tivemos uma programação muito especial ali em Nova Redinha, com a participação da Boa Cidade e dos obreiros. Muito bem, quero justificar com o pastor Antônio e o pastor Ribeiro, que nós não vamos poder estar durante o programa hoje, devido a alguns imprevistos que nosso coordenador já está sabendo. Mas o pastor Antônio, essa figura, esse homem de Deus, está aí fazendo o programa com muita alegria. Tem também um alô especial para todos os amigos que sempre estão conosco, em especial o nosso irmão Berg, o homem da pamonha. Meu amigo Edilson, porteiro aí da KR, os nossos irmãos de Nova Riquinha, todos os irmãos do setor 18, os nossos companheiros, pastores, coordenadores e a todos que fazem o setor 18. Um alô especial para o pastor Martim e toda a nossa diretoria. Que Deus abençoe a todos. Fiquem com Antônio e com o programa Boas Novas.

Edson Lima. Tem mais louvor para a gente? Nesse momento, meu santo. Maravilha de Deus, né? Aqui alguns oferecimentos que chegou para nós. A Marília, Graça Imperial, a paz sua irmã Graça, Silvia Melo, Deus abençoe. Eita, Francisco Moreira, muito bem, até foi a filha dele mandou aqui uma mensagem para nós, pedindo, anunciando que o seu pai, né? Irmão Moreira, dia 29, aniversariou. Que maravilha, né? A irmã Cíntia Raquel, que mandou aqui o recado, glória a Deus, né? Irmão Júnior, no sítio Pico Branco, Jaqueline, em Mossoró. Mossoró é quente, viu? Ô, glória. Cláudio, Zezé, Rosana, Seixa, Elígio e Cleonice, em Vera Cruz. Deus em Cristo. Continue abençoando vocês e vocês. Vamos com Elian Oliveira, Jesus e a Samaritana.

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2: 14:59.
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Glória a Deus. São 15 horas e um minuto. Quero mandar aqui um alô especial para o irmão Júnior de Jaci. Tudo bom, meu filho? Deus te abençoe ricamente. Estamos aqui com o nosso Geraldo Danto, Geraldinho, né? Tá aqui, viu? A manobra aqui do equipamento aqui de mídia de som é uma bênção de Deus, este homem. Mas, meus irmãos, você que está nos ouvindo, temos aniversariantes, né? Eu quero começar pelo pastor Martim, o nosso muito digno pastor presidente da nossa IEADERN, né? Completou aí os seus 73 anos, com muito vigor, com muita saúde! Eita glória! Receba aí, meu pastor Martim, nosso abraço, nosso apreço, nosso carinho, viu? Eu deixo para a sua meditação o Salmo 37, e o verso 37, que diz: nota o homem sincero e reto, e considera o que é, aleluia, nota o homem sincero e considera o que é reto, porque o futuro deste homem será de paz. Mas tem mais gente aniversaria também, feliz da vida, que ganhou mais um ano de vida, né? O nosso copastor, o diácono Antoniel, aniversariou. Irmão Severino, a da nossa congregação também, e a irmã Janiele, esposa do irmão Renato. Irmão Severino é esposo da irmã Gorete, o Antoniel da irmã Edilene. Ela mandou um alô para minha sogra. Fala, sogra, é problema, né? A irmã Gelmar, minha cunhada Lucimar, minha esposa, a irmã Guiomar, oh glória, meus filhos Felipe Gabriel e meus netos, Anthony, Samuel e Maria Vitória. Vamos de louvor, Geraldinho? Vamos lá. Ronaldo André vai cantar. É só chamar pelo seu nome. Chame pelo seu nome.

graças a Deus, irmão, são 15 horas e 7 minutos. Temos aqui ainda mais alguns minutos para finalizarmos, mas eu quero mandar um alô aqui para Samuel Santana, nossa irmã em Cristo. Deus abençoe, meu filho. Também a irmã Fátima, nossa amiga ali da nossa congregação, ela está pedindo oração. Mãe por ela, né? Está enferma. Hoje faltou é beber, nunca falta, é uma bênção de Deus. É adoração ali pelos enfermos, né, lutados, pelas crianças, pelo nosso Brasil, que maravilha, pedido inteligente. Pela liderança da nossa igreja, pastores e todo o setor de número 18. Que maravilha, irmão. Hoje nós tivemos uma lição na EBD, uma lição muito rica, e falou sobre Jacó e Esaú, né? E agora há pouco citei o nome da minha mulher, Guiomar. A minha sogra, irmão Geraldo Dantas, Geomar, e minha cunhada Lucimar. E a questão de nomes é engraçado, né? Porque quando nasce Jacó e Esaú, mas Esaú e Jacó, porque Esaú nasceu primeiro, nasceu todo cabeludinho. Aí o nome dele é colocado justamente Esaú por ser cabeludinho. E o Jacó, porque assim que ele nasce, ele já segura no pé do seu irmão. E o nome, o sentido desse nome Jacó é aquele que agarra no calcanhar. Eu vejo muita gente pregar aí, dizer que o nome de Jacó quer dizer enganador. Não é, meu filho, a Bíblia não fala isso não, apesar dele usar de engano muitas das vezes. Mas o que me chama a atenção é que muita gente faz menção do nome enganador, Geraldo, por força do capítulo 27 e do versículo 36. Quando Esaú chega para pedir a bênção, pegar a bênção do seu pai Isaac, e Jacó já tinha tomado a bênção na frente. Aí Esaú diz: então disse ele, não foi o seu nome justamente chamado Jacó? Por isso que já duas vezes me enganou. A minha primogenitura me tomou, e eis que agora me tomou a minha bênção. Verdade. Ele fala isso, não é justamente o nome dele chamado Jacó? Ou seja, Esaú quer dar força ao nome Jacó, chamado de enganador, mas não é. Na realidade, o que Esaú faz aqui é um trocadilho de palavra. Ele ficou chateado com isso, né? Porque no hebraico, a palavra enganar e calcanhar, ela soa do mesmo jeito e se escreve até parecido. Só um pequeno ponto a ser observado, mas estamos aqui na Rádio Nordeste, irmãos, que é um prazer estar aqui, é uma alegria sempre estar aqui. E eu vinha no caminho, mas rapaz, será que quem está lá é o Geraldinho? Quando chega ele, olha que bênção de Deus, que maravilha. Então, nós vamos ouvir ainda mais um hino de louvor. Nós oramos pelos irmãos que estão carentes de oração. Vamos ouvir com Luiz de Carvalho, Obra Santa. Medite.

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1: Muito bem, irmãos, são 15 horas e 13 minutos e nós vamos orar neste momento, orando pela nossa liderança, orando pelo nosso pastor presidente, pastor Martim Alves da Silva, pela nossa diretoria da nossa IADERN, por cada pastor, por cada missionário, cada coordenador do setor, especial o meu coordenador, o pastor Ribeiro, que este ano quer dizer, viu, Geraldo? Eu ganhei um pai, viu? É uma amiga, é um homem de Deus, educado, tranquilo, gente boa demais da conta. Não que os outros com força, mas este é um diferencial, todo especial. Então vamos orar, você que está em casa, coloca a mão no seu coração. Se você está passando por alguma luta, alguma enfermidade, junto com a sua família, creia que Deus, ele é poderoso para solucionar todo problema. A irmã Zélia está vendo a pior oração. O José, a Andréia, a Vera, João, e por todos os problemas que ele tem apresentado a Deus para ele chegar com a vitória. Creia, irmã Zélia, que Deus vai chegar. Ora comigo em nome de Jesus, irmãos. Deus eterno, Deus da glória, Pai bendito, Pai de Jesus, nesta tarde, Senhor, te oramos. Nesta tarde queremos apresentar os teus filhos, a tua igreja, Deus, o nosso pastor presidente, a diretoria da nossa igreja, cada pastor, cada missionário, Deus, aleluia, cada coordenador de setor, cada dirigente de congregação, estende as tuas mãos também aqui na Rádio Nordeste, pastor Geraldo Dantas, sua família, sua parentela, Deus, escuta a nossa oração, meu Senhor, oh, aleluia, e leva para casa em paz, me guardando do mal, Senhor, e fica com teu filho aqui, Geraldo, e vai continuar trabalhando aqui. Abençoe tua igreja na face da terra. É assim que eu te louvo, meu Deus, e te agradeço, sabendo que tu estás a nos ouvir nesta tarde. Em nome de Jesus, nós dizemos amém.

0: Você sabia?
1: Olha, irmãos, nós sabemos que o nome do filho de Jonathan, aquele amigo de Davi, a Bíblia faz menção a ele como Mefibosete, né? Mefibosete. Mas no primeiro livro das Crônicas, capítulo 8, versículo 34, vai mostrar realmente o nome correto daquele rapaz, que era Meribe-Baal. E por que Meribe-Baal? Certamente porque quando mais jovem, inclusive Saul ou Jonathan, a terra de Canaã foi habitada pelo povo, por Josué, todos os que venceram a guerra, mas ele ficou um resquício do povo cananeu. E aquele povo ali induziu o povo de Israel com muitas ideias, com muitas novidades. Você plantou o quê? Feijão? Ah, não vai nascer, não. Você tem que fazer uma fezinha lá em Baal, viu? Oi, irmãos. Você tem que crer em Deus. É em Jesus. É Ele que resolve nosso problema. Ô, glória. Deus abençoe.

Você pode acreditar que ele já pôs um ponto final hoje na tua tristeza? E que na mesa dele já há um lugar reservado para você?

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2: 15:59.
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0: Quando são precisamente na Grande Natal, 16 horas, programa Boas Novas. Pela Nordeste Evangélica 92 FM, as Boas Novas, sim, participação do setor 9 nesta tarde, 31 de maio. Esta programação que vai ao ar todos os domingos, na presença do nosso Senhor e Salvador Jesus Cristo. A nossa saudação ao nosso pastor presidente Martim Alves e toda a diretoria da IADERNE. E a saudação também ao nosso querido pastor, coordenador do setor 9, o evangelista Sérgio Domingos da Silva. Na Superintendência Nordeste Evangélica, pastor Aldo Dantas, gerente de programação e comunicador Gerson Câmara. Seleção musical Evaristo Júnior e na sonoplastia Geraldo Dantas, fazendo com que a zona sonora chegue o melhor possível ao seu receptor. Na apresentação desta tarde maravilhosa, Diácono Jaconias, juntamente com a equipe de comunicação Boas Novas, setor 9, iniciando com este homem de Deus, presbítero Magnus.
1: A paz do Senhor Jesus, queridos ouvintes da Rádio Nordeste Evangélica, é com grande alegria que entramos no ar neste domingo. Fique conosco, Deus tem uma palavra para você nesta tarde.
0: Ô, irmão Genilson.
2: A paz do Senhor, meu amado irmão Jaconias, meu amigo irmão Geraldinho Dantas Júnior e o nosso presbítero Magno. É com muita alegria que estou aqui mais uma vez nessa casa abençoada e também já mando a saudação para todos os irmãos que congregam conosco ali em Nação Santa, setor 9.
0: Graças a Deus por isso, esta programação levando até você a palavra de Deus, a mensagem, os louvores e as informações precisa do nosso setor 9. E abrilhantando nesta tarde uma linda canção para o nosso elevo espiritual.
2: E já ofereço esse hino para todos os irmãos que estão na audiência e todos os irmãos da Nação Santa. Meu mestre,

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1: Agora são precisamente 16:07. Momento da reflexão da palavra de Deus.
2: Muito bem, meus amados irmãos. Você que está na sua casa e tem o exemplar da Bíblia Sagrada. Segunda Reis, capítulo 4, onde tem como epígrafo: Eliseu aumenta o azeite da viúva. Glória a Deus por isso. E passaremos a ler a rica e poderosa palavra do Senhor. E uma das mulheres, filho dos profetas, clamou a Eliseu, dizendo: O meu marido, teu servo, morreu. E tu sabe que teu servo temia ao Senhor. E veio o Criador levar os meus filhos para serem servos. Eliseu disse: O que tem eu de fazer, declara-me. O que é que tem em casa? E ela disse: Tua serva não tem nada em casa, senão uma botija de azeite. Então disse ele: Vai e pede a ti vasos emprestados a todos os teus vizinhos, e vasos vazios e não poucos. Então entra e fecha as portas sobre ti e sobre os teus filhos, e deita o azeite em todos aqueles e vasos, e põe vasos por parte que estivesse cheio. E partiu pois ela e fechou as portas sobre os seus filhos. E eles traziam os vasos e elas enchiam. E sucedeu que cheio foram os vasos. E disse seus filhos: Traz ainda vaso. Porém, eles disseram: Não há mais vaso nenhum. Então o azeite parou. Então veio ela e fez saber ao homem de Deus e disse ele: Vai, vende o azeite e paga a tua dívida, e tu e teus filhos bebe do resto. Meus amados irmãos, estamos diante de um texto que muitos conhecem a palavra e sabem do momento difícil, né, que aquela mulher passou, pois ali o esposo dela morreu, e a esperança que ela tinha eram os dois filhos. E aí veio o Criador para levar os dois filhos que ela tinha para servir, para ser escravo, né? E aí já ia-se embora a esperança daquela viúva. Pois naquela época, a mulher, quando era viúva, ela já era considerada uma pessoa que não tinha importância para a sociedade, né? Então, aquela mulher, ela se viu num momento difícil ali, pois a esperança que ela tinha era aqueles dois filhos. Mas aí ela teve um encontro com o homem de Deus, Eliseu, profeta Eliseu, e foi até a ele e pediu que ele ajudasse a ela, né? E aí ele perguntou o que é que ela tinha em casa. E ela disse que só tinha uma botija, um pouquinho de azeite. Meus amados irmãos, eu não sei como é que se encontra hoje a sua fé, a minha amada irmã também, mas eu venho dizer para você que Deus, ele tem projeto na minha vida e na sua vida e na vida dos seus filhos. Deus é provedor. O evangelho, ele é abençoador, ele abençoa, ele prospera. E a palavra de Deus chegou ali na vida daquela mulher, e o milagre foi grande. Abençoou ela e abençoou os filhos dela, né? E ele disse, então, disse ele: Vende e paga a tua dívida. O milagre e a bênção foi grande, porque ela pagou tudo que devia àqueles criadores que queriam levar a última esperança que ela tinha, os filhinhos dela, para servir a eles. e a bênção foi grande. E vive do resto. E vive do resto. Ei, nessa tarde eu não sei qual é a sua dificuldade, qual é a luta que você está passando na sua casa, com sua família, com seus filhos. Se é um colégio, uma escola que está atrasado, uma mensalidade. Mas eu venho dizer a você nessa tarde, que faça que nem aquela mulher. Não conte para vizinho, não conte para amigo. Conta para Jesus os teus problemas. Entra na tua casa, no teu quarto, na tua intimidade. Fecha a tua porta e deita o azeite e a unção de Jesus sobre teus filhos. Abençoa eles. Abre a tua boca para abençoar seus filhos. Que Deus vai fazer na tua vida. Porque Deus é provedor. E aquela mulher não fez diferente. Ela se prostrou e atendeu o profeta Eliseu. E deu tudo certo. Porque quando Deus fala conosco, se a gente ouvir a voz de Deus e atender Ele, Ele faz na nossa vida. A obediência, meu irmão. Falou-se de uma obediência. Ele pediu para ela ir para a casa dela e ela obedeceu. Foi com os dois filhinhos dela, fechou as portas do quarto e orou. E ali ninguém sabia o que se tratava, mas se tratava de uma intimidade direto com o Pai, com Jesus, o provedor de todas as famílias. Aquele que provê na minha vida e na sua vida, que está desse outro lado aí. E você hoje, que se encontra numa dificuldade de porta aberta, creia que Deus vai abrir essa porta para você. Porque Deus, Ele é fiel. Basta só que você creia na palavra. Essa palavra que eu tenho hoje, para todos que estão nos ouvindo, uma palavra simples, mas que Deus falou o meu coração e eu tenho certeza que falou o seu também. E já agradeço a oportunidade em nome de Jesus.

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6: Na Grande Natal, 16:22, no seu receptor, o programa Boas Novas. Programa Boas Novas do Setor 9, agora momento das informações precisa e iniciando com a Igreja Apolo, com o pastor, com o presbítero Magnus.
7: Graças a Deus. Vamos para a nossa programação semanal da Igreja Apolo, os eventos que estarão acontecendo essa semana ali no Setor 9. Hoje, domingo 31, a gente vai ter o culto, teremos o culto do Desad, né? O culto do Senhor. Tivemos hoje pela manhã já a consagração e a escola bíblica dominical, essa é sagrada, não pode faltar. Culto matutino todos os dias a partir das 5 horas. Na segunda, quartas e sexta, ali na Igreja Apolo, a gente tem o Poço de Jacó. É uma oração, um trabalho de oração que é feito ao meio-dia. Na segunda-feira, dia 1º de junho, teremos Santa Ceia no Templo Central e na congregação da Igreja Apolo, teremos uma oração em prol da EBF com a liderança do DEPIN. Terça-feira, dia 2 do 6, dia 2 de junho, Santa Ceia, lá na Nação Santa. Quarta-feira, dia 3 do 6, consagração de 8 às 11, ciclo de oração às 14 às 16:30 e culto de integração do DENOC no Igreja de Bom Samaritano. Quinta-feira, dia 24 do 6, culto de doutrina na igreja e culto de Santa Ceia nas demais congregações. Sábado, dia 6 do 6, ciclo de oração da mocidade, ciclo de oração infantil e o evangelismo ali no setor a partir das 15 horas. Esses são os avisos ali do Setor 9, principalmente envolvendo a Igreja Apolo.
6: É isso aí, o programa Boas Novas, hoje 31, né? Último domingo do mês de maio. Amanhã, dia 1º, na presença do Senhor, que bênção do céu.
8: Amém, meus amados irmãos. Apresentar agora as congregações.
6: Quero lembrar que hoje, logo mais às 18 horas, viu, Genilson? Logo mais às 18 horas, nós temos o segundo dia de aniversário do Conjunto Betel Felipe Camarão. Então quero chamar você que está em casa. Olha, vamos hoje, congregação Felipe Camarão, na rua Poti, número 324. Segundo dia, essa grande festa de aniversário e encerramento, às 18 horas, logo mais às 18 horas. Como eu sempre digo, quem tem criança tem que começar a preparar, a arrumar as crianças logo cedo.
7: Eu ouvi dizer que a festa lá em Felipe Camarão 1 está muito boa. Vai ser hoje de manhã com o Valdir. E ele disse que tá uma bênção.
8: Foi uma bênção de Deus, estava lá ontem também.
6: Ontem foi, realmente foi uma bênção. Os varões estiveram lá louvando ao Senhor.
8: Verdade.
6: E foi uma maravilha do céu, uma mensagem do céu. Graças a Deus. E hoje não será diferente.
7: Quando o povo de Deus se reúne com o objetivo de adorar,
6: acontece maravilhas.
8: Verdade.
6: É, o objetivo é esse, chegar na casa do Senhor, adorar a Ele. Então hoje, logo mais às 18 horas, participação do Coral Melodias de Vitória, as Levitas e a Orquestra Filemon. E no violino está ele, Moisés Santos. Maravilha do céu. Coisa boa, rapaz. Então, logo mais às 18 horas, e ministrando a palavra de Deus nesta noite, está o diácono Cleilton. Ele estará lá para ministrar a palavra do Senhor Jesus Cristo. Graças a Deus. Eu agradeço a Deus por essa grande oportunidade de participar dessa festividade. E vamos lá, no nome de Jesus. Então vamos pro dia primeiro. Dia primeiro, segunda-feira, terá ensaio, né? Louvai ao Senhor. Na terça-feira, culto de louvor ao Senhor Jesus Cristo. Mas lembrando que às 9 horas, consagração de adultos. E às 14 horas, círculo de oração. E aqui eu mando a paz do Senhor para todas as irmãs e irmãos que fazem parte do círculo de oração em todas as nossas congregações. Não é verdade?
7: Ter mulheres que oram por nós é um privilégio muito grande. A igreja está de pé, primeiro, porque Cristo colocou ela de pé e sustenta ela de pé. Mas também porque tem muita gente orando por nós, né? Verdade. Principalmente as irmãs do círculo de oração.
6: Graças a Deus por isso. Então vamos lá. Dia 3, na quarta-feira, nós temos ensaio Coral Melodias. Na quinta-feira, culto de Santa Ceia em todas as nossas congregações. Na terça-feira, será na Igreja Polo, né? E na quinta-feira, nas nossas congregações. Então, lembrando que no sábado, dia 6, sábado, nós temos às 15h30, evangelismo pessoal. Contamos com toda a equipe dos irmãos do DEPEN, Felipe Camarão 1, e também aos nossos irmãos, que se temos evangelismo no sábado, na quarta-feira nós temos a capelania escolar nos colégios evangelizando, viu?
8: Bênção então, de Deus.
6: Todas as quartas-feiras a capelania escolar está nos colégios fazendo o Ide de Cristo.
8: O Ide de Jesus.
6: Então é uma maravilha do céu. E no domingo, dia 7, às 18 horas, porque na sequência, pela manhã, consagração de obreiros, às 9 horas, a EBD, né? A maior escola teológica do mundo. Ah, isso mesmo. E às 18 horas, domingo próximo, dia 7, culto do DEFAN. Então tá aí as informações, não esqueçam também. De segunda a sexta é o que mesmo, pela manhã?
7: Matutino.
6: Eita, matutino, não esqueça. De 5 às 6.
8: 6 horas.
6: De segunda a sexta. Eu aqui mando um abraço para todos os irmãos do matutino.
8: Glória a Deus, bênção de Deus.
6: E agora, falando nisso, eu quero também aqui, aproveitando, Jeremiel é a congregação lá do setor 18, congregação do setor 18 com o pastor Marcos Pinheiro e a sua esposa Edna Pinheiro. Mando aqui um abraço e para essa equipe do DEFAN, essa equipe maravilhosa, esse casal abençoado do céu. É José Soares, rapaz, esse menino é um negócio sério. A irmã Jace, né? Esse casal maravilhoso. É, aqui estão lá na congregação trabalhando para o Senhor e avisando, hoje tem culto às 18 horas, família. Aos irmãos da Redondeza aí, setor 18. Mandando um alô, então, a família a serviço de Deus. Eu mando um alô e um abraço para todos vocês aí, em nome de Jesus. E hoje é um grande culto também, lá no setor 18, na congregação Jeremiel, é o pastor Marcos Pinheiro e esse casal maravilhoso José Soares, a irmã Jace e não esquecendo do João Paulo, né? Do Lucas e o Benjamin. Graças a Deus. Falando nisso, agora nós vamos mandar um alô para os nossos diletos ouvintes que estão na sintonia, porque daqui a pouquinho estamos também fazendo a oração da fé. Tá aqui seus nomes e orando ao seu favor. Mas nesse momento nós vamos falar dos nossos irmãos que estão na sintonia. Então, vamos iniciar aí o presbítero.
7: Eu sempre mando para minha rocha, né? Para minha rocha. Minha esposa, Flávia Rocha, minha filha, Thalita Rocha. E minha filha mais nova, Isabel Rocha. Também para minha mãe querida e todas as pessoas da minha família que estão na audiência do programa, ouvindo esse programa que chega na sua casa trazendo a palavra do Senhor.
6: Às 16h31, eu tenho uma alegria imensa, em nome de toda a equipe, né? De abrir um espaço, olha, abrir um espaço para quem falar, o nosso querido amigo, irmão Geraldo Dantas, ele que é comunicador, Júnior Sonoplasta, ele é um amigo e uma bênção do céu. Fala, Geraldo Dantas.
9: A paz do Senhor, meu irmão, a paz do Senhor a todos os ouvintes, a todos os demais companheiros aqui na obra do Senhor, aqui no estúdio da nossa RNE. Eu quero mandar um alô especial, ele me cobrou esse alô, Assis da Sonfona.
6: Ah, rapaz.
9: E a irmã Maria da Alegria, lá na congregação de Bom Samaritano, o meu nobre pastor, o Washington, vai aquele alô, Deus abençoe.
6: Glória a Deus. Esse é o meu, uma bênção do céu, a saudade dos 2 anos com o Washington de Souza, eu também aqui aproveito, mando um alô para ele, a sua esposa e para toda a congregação Bom Samaritano, é um homem de Deus, né? Graças a Deus que tem se esforçado e Deus tem abençoado ricamente. Fala, presbítero.
7: Ainda há tempo, eu queria também ofereceu indo da sequência para nossa irmã Marília Lemos. É uma irmã muito querida ali de Nazaré 1 que me acompanha e ora por mim todos os tempos. Tem um filho muito amigo, Franklin, que está em São Paulo. A gente tem um carinho muito grande para essa família.
6: Graças a Deus. Olha, eu quero aqui retificar que no culto, né, do setor 18, lá na congregação de Ramião, que estará ministrando a palavra do Senhor, é o Elinaldo Matos, com a nossa irmã Rose Matos, viu? Estão junto hoje, eu quero lembrar. Então não perca a oportunidade lá da região da Redinha, né? Que está na sintonia, viu? Aos irmãos de Itaipu, rapaz, o pessoal lá de Itaipu está na sintonia. Eunice Cruz, aos resgatando vidas, né? Ao Ismael Damásio, né? A sua esposa, que está na sintonia. E ela pede o próximo hino e oferece para todos. Ela oferece o hino de Cícero Nogueira. E daqui a pouquinho vai, sim, Cícero Nogueira louvando ao Senhor. E ela oferece a todos os ouvintes. Que Deus abençoe vocês, esse casal maravilhoso, Ismael e família. Ô, Ismael Damásio, então é uma bênção do céu, viu? E vamos aqui também aos pastores do setor 9, que manda um abraço, né? Aos irmãos lá em Pium, que está na sintonia, Parnabirinho, pastor Ancheta, Lins e família, que Deus abençoe, em nome santo do Senhor. Eu quero aqui mandar uma luz especial para minha esposa Maria José, que está na sintonia, Deus te abençoe. Daqui a pouquinho nós estamos já indo para o culto, louvar e bendizer o nome santo de Jesus. Genilson.
10: Muito bem, meus amados irmãos, também quero mandar um alô para todos os irmãos que congregam comigo ali, né? Nação Santa, para todos os irmãos. Também quero mandar um alô para meus amigos que trabalham comigo ali em Macaíba, que fazemos o Pocinho de Jacó ao meu dia. Um alô para meus filhos Gelson, Genilson, Rafael, minha esposa Silvana e Cecília. Um alô também para o presbítero Antônio Rodrigues e família.
6: Graças a Deus. 16h34.
7: Eu quero também, aproveitando a oportunidade, para mandar esse hino também, que ele mandou um recado para mim aqui agora, Magnus Alves, esposo da irmã Eva ali da Ótica El Shammah, está aqui na audiência mandando um alô pra gente aqui. Então, que Deus te abençoe, meu irmão.
6: Oh, glória a Deus. Stefano, a Vitória na sintonia, e eu quero também parabenizar, em nome de toda a equipe, Boas Novas, Setor 9, parabenizar o nosso pastor presidente, Martim Alves, pela sua data de aniversário. Que o Senhor continue abençoando, é verdade? Que o Senhor continue usando. A todos sejam atingidos pelas boas intenções que tem assim esse homem de Deus. Deus tem usado e tem tido tantas bênçãos através desse homem de Deus, por Deus ter usando assim como assim à frente das Assembleias de Deus do Rio Grande do Norte. E aqui fica os nossos parabéns em nome de toda a equipe. As Boas Novas, 109, em nome santo de Jesus. 16h35, informativo Boas Novas dessa tarde de 31 de maio. E eu quero aqui abraçar a duas pessoas que estão aniversariando hoje, mandou aqui rapidinho. Maria José de Araújo, a nossa irmã Maria José, hoje 31, parabenizando. Parabéns para ela, muitos anos de vida. E o nosso querido irmão Edivanilson de Souza, aquele homem de Deus, que Deus abençoe, muitos anos de vida.
10: Muito bem, meus amados irmãos, já vem então um pedido de alô aqui para o irmão Marcílio Alves, né, que é do setor 9 também, congrega ali setor Felipe Camara 1, Marília Lemos, Graça Imperial, Zéda Gomes, Jussiele Silva e Ismael em Itaipu. Todos esses estão na sintonia conosco, em nome de Jesus.
6: Del, homem de Deus, que Deus te abençoe sempre, Del. Viu? Manda um alusão, então vamos ouvir a essa melodia, que quem vai falar o nome dessa melodia, eu canto ele. Presbítero, fala.
7: Para você que está na audiência e que está passando por algum problema, saiba que Deus está agindo na sua vida. Então, para o seu deleite espiritual, medite na letra desse hino. Canta Cícero Nogueira, Sinta Deus Agir.

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1: Prossegue o programa Boas Novas e o momento da oração, mas antes eu quero aqui com este hino que ouvimos, a nossa irmã Zélia Gomes, que está na sintonia do programa Boas Novas.
2: É verdade.
1: Aqui sim eu ofereço e o próximo melodia também para essa serva do Senhor e todos quantos estejam na sintonia da Nordeste Evangélica.
2: Muito bem, meus amados irmãos, você que fez o seu pedido de oração, que nós temos aqui com muito carinho e amor. O Marcelo Alves, né? Também está na audiência e também aproveitando o pedido de oração para ele. Marília Lemos, também um pedido de oração por causas impossíveis. A irmã Graça Imperial, também pedido de oração, um pedido especial por toda a sua família. Irmã Zélia Gomes, também, que está na audiência desde manhã conosco, ela que é fã da Rádio 92.5. Aleluia, glória a Deus por isso. Também um pedido de oração por ela. Jussiele Silva, um pedido de oração. Nosso irmão Ismael, que está ali em Itaipu também, está carente de nossas orações. Ele e a família dele. Também nessa oração eu quero incluir meu filho Rafael, que é especial, para que Deus chegue com cura, salvação e libertação. Para meu netinho, um rapaz, que caiu segunda-feira, meu Deus, de novo, da cama, para que Deus chegue ali com providência, meu netinho Gael. Esses são todos os pedidos que chegaram até aqui e vamos orar crendo que Deus já fez na minha vida e vai fazer na sua também. Senhor meu Pai, meu Deus, Todo-Poderoso, Criador do céu e da terra, Pai Santo, amado e bendito, chega com providência nesses pedidos, Senhor. Eu não sei qual é a situação que muitos que não chegou aqui, Pai, está passando nesse momento. Se está dentro de um quarto escuro, Pai Santo, amado e bendito, que está fragilizado, cansado, Pai Santo, das pelejas da vida, Senhor. Chega com providência na vida deles, Pai. Também, Pai, te peço nesse momento, pela palavra que foi lida hoje, que o Senhor, aquele que está desempregado, pai de família, chegue abrindo as portas, Senhor. Aquele crente, Senhor, que vai todos os dias para a igreja, Senhor, que tem um desejo de ofertar e dizimar, Senhor, chega com providência na vida deles também, Senhor. Abre porta, meu Deus. O Senhor é aquele que abre porta onde não tem porta. Senhor, chega em todas as enfermidades, cuida de nossa família, cuida de nós, abençoa nosso pastor Martim Alves, que está aniversariando também, Pai Santo, amado e bendito. Vai dando sabedoria, meu Deus. Aleluia, Jesus. Chega abençoando o teu povo, chega abençoando a tua igreja. Nos dá uma noite de paz, amor e harmonia. É tudo o que te pedimos nessa tarde. Em nome de Jesus, já te agradeço. Amém.
1: Estamos chegando aos minutos finais da nossa programação Boas Novas. E assim, agradecemos ao Senhor.
3: Eu quero agradecer a você, queridos ouvintes, pela audiência e a sua companhia que esteve conosco até aqui.

0: aqui. Eu digo para você que é até o próximo programa aqui, Boas Novas, aqui na Rádio Nordeste Evangélica. Estamos esperando você o próximo domingo e a paz do Senhor.
1: Com muita alegria que eu quero também agradecer a Deus por essa oportunidade, esse privilégio de estar nessa casa abençoada. E já deixo a paz do Senhor para todos que estão na audiência. Jesus abençoe a todos.
2: Eu agradeço ao Senhor por esta grande oportunidade, pela confiabilidade do nosso querido pastor Sérgio Domingos, né? E a essa equipe maravilhosa. E a você, ouvinte, que Deus continue te abençoando ricamente. Aos trabalhos técnicos do nosso Geraldo Dantas. E adeus ao nosso Senhor. Continue nos abençoando e domingo próximo, se o Senhor assim nos permitir, estaremos aqui em nome de Jesus. Música.

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2: 16:57.
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em Natal. 16:59. 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

0: Fica a Assembleia de Deus no estado do Rio Grande do Norte, presidida pelo pastor Martim Alves da Silva, para quem aproveitamos, presbítero Anderson e meu querido sonoplasta Dantas, mandamos a paz do Senhor. Hoje, essa semana foi uma semana de festa na IEDERNE, aqui em Natal, no Templo Central, onde tivemos uma excelente, não diria boa, mas uma excelente escola bíblica para obreiros e esposas Eboerne. Foram dias maravilhosos quando deu-se a abertura no dia...
1: Domingo passado.
0: Domingo passado. Muito obrigado, querido. Você é muito claro e objetivo nas coisas. E que prolongou-se até a quarta-feira. Vimos as mãos de Deus sobre a IEDERNE naqueles dias. Preciosos e belos ensinos da palavra de Deus. Quem esteve ali pode confirmar. Foram dias maravilhosos. Esteve pregando nos dias, com exceção da quarta-feira, que eu vou já falar o porquê que ele não pregou no Etevaldo de Jesus, não é?
1: Uhum.
0: Uma maravilha, um irmão lá de São Paulo, que Deus usou de uma maneira incomum, tudo isso para a glória do nome dele. E tivemos durante o dia estudo da palavra de Deus, estudos estes que foram dados pelo homens, eminentes homens de Deus, pastores e presidentes aqui no Nordeste, como por exemplo o pastor José Carlos de Lima, pastor presidente da Assembleia de Deus no estado da Paraíba, pastor Dario Ferreira da Assembleia de Deus em Campina Grande, ele é presidente daquele campo, pastor José Orisvaldo, pastor presidente da Assembleia de Deus no estado de Alagoas, e o pastor presidente Roberto José de Abreu Lima no estado de Pernambuco. Esteve ali também outro pastor presidente de Pernambuco, pastor
1: Ailton
0: José. De maneira, irmãos queridos, este pequeno relatório, de forma sucinta, eu quero dizer a todos e a cada um que foi uma maravilha este dia. Crescemos muito em Deus, crescemos muito em graça, crescemos muito em conhecimento, graças a Deus. Portanto, e na quarta-feira foi o grande encerramento, o último dia da festa, porque comemoramos ali, a nível do estado do Rio Grande do Norte, o aniversário de um homem de Deus, que Deus colocou para presidir a IEDERNE. Outro não daria certo. Tinha que ser um senhor chamado Martim Alves da Silva, um caicoense, um homem de origem humilde, como ele mesmo diz, de forma muito simples, é por isso que eu admiro tanto. De forma muito simples, eu sou de origem humilde, mas Deus o exaltou para a glória do seu nome. E nós comemoramos ali 73 anos de vida que Deus tem dado ao pastor Martim Alves da Silva, ao lado de sua amada esposa, nossa querida irmã Fátima, de suas duas filhas, de seus dois genros e de seus três netos. A família estava completa, graças a Deus.
1: Aí o senhor está falando desses 73 anos de vida do pastor Martim, que na quarta-feira foi comemorado o aniversário em nível estadual. Hoje, pastor Mário, o Templo Central vai continuar em festa.
0: Continue, por favor, que essa notícia é boa. E eu gosto dela.
1: Inclusive, o nosso programa vai encerrar um pouco mais cedo, por isso começamos um ou dois minutos mais cedo do que o programado, porque hoje o Templo Central, meus amados irmãos, o culto irá começar entre 17h45 e 17h50, para dar tempo a toda a programação. Vai ser comemorado em nível de Natal, com a presença dos dirigentes de congregação, coordenadores de setor, diretores de departamento.
0: Sim,
1: o aniversário do pastor Martim em uma festa mais de casa, não é? Ali haviam muitos pastores de fora do estado na quarta-feira, mas hoje, se você puder ir ao Templo Central, você está sendo convidado.
0: Cada dirigente, cada coordenador, todos os caminhos hoje
1: encaminham-se.
0: Convergem hoje para o templo central.
1: E aí eu tenho certeza, o pastor Imaldo hoje fez esse convite, aqui eu mando a paz do senhor, pastor Imaldo, primeiro vice-presidente.
0: É verdade.
1: Ele contou, inclusive, com a presença do pastor Martim hoje na escola dominical, e ficou aquele clima muito agradável, porque esse culto surpresa que o pastor Martim já sabe que vai ter, vai ser hoje no templo central, e vai ser uma festa muito bonita. O pastor Martim, como disse o senhor, é merecedor, um homem que mantém a estabilidade política, doutrinária, espiritual da nossa
0: Glória
1: igreja,
0: a Deus.
1: E isso muito nos alegra. Inclusive, foi ele que nos escolheu, pastor Mário, para estarmos aqui nesse programa, ao lado do pastor Reinaldo. Esse programa faz parte da coordenação do pastor Reinaldo.
0: Quer dizer que eu tenho esta honra, e o senhor também.
1: E eu soube Glória que o pastor Martim ligou para o pastor Reinaldo, e dentre os nomes que poderiam estar aqui, ele escolheu o senhor, e eu também, né, como seu coadjuvante, para estar aqui também, glorificando o nome do senhor. Então, muito obrigado, pastor Martim, feliz aniversário para o senhor. O programa Culto Divino no Rádio é honroso em ter o senhor como presidente e como diretor também espiritual deste programa.
0: Sem dúvida alguma. Amém. Que Deus continue, que abençoado ele já é.
1: Até o arrebatamento da igreja.
0: Abundantemente as bênçãos de Deus sejam derramadas.
1: Eu gosto
0: sobre
1: de falar
0: a vida e o ministério
1: do pastor Martim, sabe, pastor Martim? Me permita, ele fez o meu noivado, ele fez o meu casamento.
0: Meu Jesus,
1: não é? Então, eu tenho uma amizade muito boa com ele, porque assim, quando ele chegou no tempo central, ele me orientou a noivar junto com o pastor Reinaldo. Eu era um jovem, ainda estava namorando, ele me ensinou a importância do casamento, me direcionou, apresentou e toma conta da minha família, dos meus filhos. Então, eu tenho um carinho também especial com o pastor Martim. É um pastor presidente, mas é um pastor de congregação também.
0: É verdade, é um homem
1: ouvido,
0: né?
1: Glória
0: homem ouvido, ele gosta do cheiro das ovelhas.
1: Poxa.
0: Pastor Martim, é exatamente assim. E como eu diria, como eu estava dizendo ali, a DERM é presidida pelo pastor Martim Alves da Silva, e fizemos esse parêntese aí, para o porquê de hoje à noite no Tempo Central.
1: Uhum.
0: Conforme foi dito pelo nosso querido irmão Anderson, presbítero da nossa igreja. E também queremos mandar com esta mesma alegria a paz do Senhor, e de forma respeitosa, um abraço para cada membro da
1: diretoria
0: da IADERN, da diretoria da IADERN. Todos sintam-se abraçados.
1: E todos são ouvintes, pastor, do nosso programa, né?
0: Todos
1: o pastor
0: eles,
1: José Arimaldo, o pastor Júlio de Paiva,
0: disso, né?
1: Abinoão, o pastor Rubem Varela, Joaci Varela.
0: É,
1: enfim, todos os nossos diretores são ouvintes assíduos da programação.
0: Agora, isso não está também mais responsabilidade, né?
1: Dá, mas toma cuidado, Barão.
0: A paz do Senhor para os membros da nossa honrosa diretoria.
1: Pastor Cardoso
0: e também,
1: né?
0: Queremos, pastor Cardoso, um homem de bem, conheço há muitos anos. E também para o âncora deste programa, nosso querido e amado pastor Reinaldo Odilo. Pastor Reinaldo Odilo é uma pessoa muitíssima querida entre nós. Nós o amamos em Cristo Jesus. E aqui vai, pastor Reinaldo, nossas cordiais saudações em Cristo Jesus.
1: Pastor, se me permite, nós sempre temos uma mensagem musical no programa, uma rápida oração para a gente fazer e uma mensagem musical.
0: Sem
1: e aqui houve da nossa assessoria técnica da IADERN, o irmão Geraldo, uma sugestão de hino hoje para uma homenagem ao pastor Martim, que está sendo comemorado o aniversário.
0: Eu pediria, por favor.
1: Obreiro aprovado de Elião Oliveira.
0: Por favor.
1: Poderemos orar rapidamente por esse programa, pastor, e entoar esse hino em homenagem, dedicação da Nordeste Evangélica e do Culto Divino no Rádio ao pastor Martim, obreiro aprovado.
0: E após a oração, um hino de homenagem ao nosso querido pastor presidente.
1: Eterno Deus, Pai soberano,
0: aleluia.
1: Somos gratos, Senhor, pela rica oportunidade de estarmos em mais um culto divino rádio, de agradecendo também, Senhor, pela vida do pastor presidente da IADERN, pastor Martim Alves da Silva, que hoje ali no Templo Central vai estar comemorando os seus 73 anos de vida. Abençoa-o grandemente, Deus, ainda mais. E nas palavras que ele sempre usa, mil Glória. Vezes mais este homem de Deus
0: Glória
1: nesta
0: Deus.
1: Terra. Então, Senhor, essa é nossa oração. Seja conosco, abençoa o culto divino no rádio e que possamos ser exemplo para os fiéis, assim como o pastor Martim é um obreiro aprovado. Pastor Martim, em homenagem ao senhor, Elinha Oliveira, obreiro aprovado.

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1: Em Natal, 17:13. Este é o programa Culto Divino no Rádio. Meu caro presbítero Antes Romão, gostaria de mandar, hoje o tempo está um pouco escasso, mas eu não poderia deixar de enviar uma saudação muito especial para o pastor da cidade de Rui Barbosa, pastor Márcio Rodrigues. Meu querido, estivemos juntos na Eboerne, conversamos bastante, graças a Deus. Estamos mandando para o senhor pastor Márcio Rodrigues a paz do Senhor. Sinta-se abraçado pelo pastor Mário de Carvalho e pelo presbítero Anderson Thales Romão.
2: O senhor pode me dar a permissão para citar aqui o nome de um obreiro do Templo Central, pastor Mário?
1: Só que... se ele for aprovado.
2: Ah, gostei. Rapaz, eu fiquei muito feliz hoje, grato ao Senhor por tamanha fidelidade conosco, pastor, eu e o senhor, porque nós recebemos um testemunho do presbítero Edivaldo.
1: Conheço há muitos anos.
2: 94 anos ou 95 aproximadamente de idade. Ele escuta nosso programa todos os domingos. Ele tem um caderninho que ele anota todos os aprendizados, tanto que ele estuda na EBD e é assíduo na EBD, sai de Macaíba lá para o Templo Central em Natal para participar da sala Abraão,
1: que com exemplo, pastor, que exemplo,
2: com o pastor Martim, e leva com ele a lição e esse caderninho. E ele comentou hoje pela manhã que é ouvinte assíduo do programa e lembrou, olha que foi domingo passado, 7 dias, ele está com 95 anos, dos detalhes dos comentários bíblicos que eu e o senhor fizemos aqui sobre Saul, as jumentas do pai dele e o seu servo. Então vai aqui um abraço carinhoso a esse obreiro aprovado, presbítero Edivaldo, que é, assim como muitos, que a gente nem consegue citar o nome, ouvintes assíduos do programa Culto Divino Rádio. O senhor conhece ele, né, pastor?
1: Conheço há muitos anos. O presbítero Edivaldo é um homem de bem. Aqui vai a parte do senhor, meu querido irmão. Eu sou tão ancião quanto o senhor, viu? E Deus lhe abençoe, o melhor. Continue lhe abençoando.
2: Vai ter programa hoje, se o pastor Mário for, irei.
1: Glória a Deus. Um abraço, querido presbítero Edivaldo. Amados, estamos há algumas semanas falando sobre o juízo de Israel. E já estamos no último deles. Como é que Deus faz? Para alguns juízes, ele deixou dois capítulos, ou dois versículos.
2: É verdade.
1: Para Elon, deixou três. E assim por diante. Mas para
2: o juiz Samuel.
1: O Samuel, esse juiz extraordinário, este homem fiel, que foi criado na casa de Deus, ele deixou muitos capítulos. Tem ideia, no 25 deste livro é que ele morre.
2: É verdade.
1: E há um grande pranto sobre a cidade, no dia da sua morte.
2: Então, nessa programação, a gente vai estudar até o capítulo 25 de Samuel, e aí sim o pastor Martim vai dar uma nova pauta para esse programa.
1: É isso que esperamos.
2: Glória a Deus.
1: Muito bem. Então, meus amados, nós vamos pedir a este querido companheiro aqui, eu tenho a honra de estar ao lado dele a cada domingo aqui, presbítero Anderson, que proceda, por favor, a leitura da palavra de nosso Deus.
2: Pastor Mário, se o senhor me permitir, eu gostaria de ler o primeiro livro de Samuel, capítulo de número 10, 6 versículos hoje.
1: Sim, senhor.
2: Para que a gente possa fazer os comentários e ver o que Deus tem para nos ensinar na tarde deste domingo. Diz assim a palavra de Deus. Primeiro livro de Samuel, capítulo de número 10, verso 1 ao verso 6. Então tomou Samuel um vaso de azeite e lhe o derramou sobre a cabeça e o beijou e disse: porventura te não tem ungido o Senhor por capitão sobre a sua herdade? Partindo-se hoje de mim, acharás dois homens junto ao sepulcro de Raquel, no termo de Benjamim, em Zelza, os quais te dirão: acharam-se as jumentas que foste buscar, e eis que já o teu pai deixou o negócio das jumentas e anda aflito por causa de vós, dizendo: que farei eu por meu filho? E quando dali passares mais adiante e chegares ao carvalho de Tabor, ali te encontrarão três homens que vão subindo a Deus a Betel, um levando três cabritos, o outro três bolos de pão e o outro um odre de vinho. E te perguntarão como estás, e te darão dois pães que tomarás da sua mão. Então virás ao outeiro de Deus, onde está a guarnição dos filisteus, e há de ser que, entrando ali na cidade, encontrarás um rancho de profetas que descem do alto e trazem diante de si saltérios, tambores, flautas e harpas, e profetizarão. Verso 6. E o Espírito do Senhor se apoderará de ti, e profetizarás com eles, e te mudarás em outro homem. Glória a Deus por isso.
1: Amém, graças a Deus. Estes foram os sinais que o profeta Samuel falou que iriam se cumprir na vida daquele jovem Saul. E é importante que digamos que cumpriram-se todos de uma forma extraordinária. Extraordinária se cumpriram. Samuel adverte os israelitas quando esses chegam para ele e diz: olha, nós queremos ser como as demais nações, queremos ter o rei. E no capítulo 8 do livro que leva o seu nome, do versículo 1 até o 9, pede-se um rei. E neste mesmo capítulo, do 10 ao 22, ele passa a advertir aos israelitas sobre as consequências de mudar da teocracia do governo de Deus para a monarquia. E ele deu, exatamente, ele disse as consequências, mas mesmo assim, o povo não quis ouvi-lo. Agora, o que me chama a atenção, meu caro rádio ouvinte, é que o que feriu, o que magoou profundamente o profeta Samuel, não foi o fato de eles reprovarem os seus filhos, que Samuel os colocou para serem sacerdotes, mas eles não andavam no caminho que andou Samuel. E eles foram prontamente e advertiram, refutaram aquela ideia, e simplesmente Samuel teve que tirar os filhos. Mas isso não machucou tanto. Naturalmente deve ter machucado, mas não tanto quanto um outro pedido que eles fizeram. E disseram também para Samuel: tu já estás velho. Isso é uma agressão verbal tremenda. Mas não foi isso também, meu caro radiovinte, que machucou aquele velho sacerdote. O que mais machucou Samuel foi o fato de eles rejeitarem a Deus, tirarem o domínio de Deus sobre a nação israelita e escolhessem um rei para dominá-lo. Aquilo deixou, essas palavras entraram de forma negativa no coração do velho Samuel, e aquilo o contristou sobremaneira, e ele simplesmente vai conversar com Deus. Este é o melhor caminho, meu caro amigo e companheiro de rádio presbítero. Este é o melhor caminho em qualquer circunstância. E agora a Eboerne falou-se muito sobre isso, a oração do obreiro. E o jovem e o velho Samuel deu um brilhante exemplo para cada um de nós, obreiros da seara do Senhor Jesus. Ele foi, falou com Deus e deixou aos cuidados do Senhor as suas me foge a palavra agora, mas não é inquietação, o seu desgosto, a sua insatisfação. Esta é a palavra certa. Aí Deus, que conhece profundamente os nossos corações e sabe como manipular o coração humano, trazendo-lhe paz e felicidade, disse: Samuel, não foi a ti que eles te rejeitaram, Samuel. Essa rejeição não é para ti. De fato e de verdade, eles estão rejeitando a mim, Samuel. E Samuel aceitou aquela palavra de Deus. E agora nós estamos já no capítulo 10, quando Samuel unge o rei que a nação escolheu. Eu não vou dizer que Deus escolheu Saul. Deus, nas entrelinhas, a gente percebe que Deus permitiu que a nação escolhesse aquele homem. Ele impressionava muito, um cidadão bonito, alto, forte, um guerreiro habilidoso. E aquilo chamou muitíssima atenção. É tão verdade que quando Samuel unge ele como capitão da nação israelita, e no capítulo 10 ele vai outra vez falar para a nação e conta os detalhes de como Deus havia mostrado que ele seria este homem, Israel cai em satisfação. Há uma explosão de alegria enorme que sai da boca de cada israelita presente ali naquela oportunidade.
2: Glória a Deus. Pastor, a gente está então no capítulo número 10, em que Samuel vai cumprir uma ordem de Deus. Porque se a gente for lembrar do capítulo 9, no verso 15, o Senhor revelou aos ouvidos de Samuel que amanhã, a estas horas, ele enviaria um homem da terra de Benjamim, o qual ele deveria ungir por capitão sobre o povo de Israel.
1: Exatamente.
2: E a palavra que Deus usa, capitão, para Samuel, em 9, verso 15 e 16, novamente Samuel usa no capítulo 10 para dizer a Saul que estava sendo ungido para ser capitão. Lá no fim, versículo 24, a gente vê o povo chamando ele de rei. Mas Deus falou capitão, tanto no verso de número 16 do capítulo 9, como também no capítulo 10. Não tem te ungido o Senhor por capitão sob a sua herdade? E aqui já há um comentário bíblico interessante que a gente precisa falar, é que o povo pede a Deus um rei igual às outras nações. E Deus vai dar ao povo um capitão, que o povo vai entender que é rei.
1: É verdade.
2: O capitão e o rei no hebraico eram duas palavras diferentes. Obrigado, irmão Geraldo. A palavra hebraica aqui, quando Saul vai ser ungido por Samuel, e quando Deus falou para Samuel que ia apresentar um para ele levantar como capitão, essa palavra é nargid, que no original significa líder, governador, príncipe, comandante, aquele que está à frente. Mas quando o texto vai falar de rei no hebraico, a expressão é meleque, não é nagid. Então Deus, quando fala para Samuel que vai levantar Saul para ser um capitão, ele está dizendo, vai ser um líder, vai ser um comandante, vai ser um príncipe, ele vai ser um nagid. E é tanto verdade que ele entende que essa é a ordem de Deus, que Samuel, ao ungir Saul, ele não unge para ele ser meleque, ele unge-o para ser nagid, líder, comandante. Mas lá no verso 24, o povo interpreta diferente, porque quando Samuel disse assim, o povo, vedes, já que o Senhor tem elegido, pois em todo o povo não há nenhum semelhante a ele, apontando para Saul, o povo jubilou e disseram assim, viva o rei. Ei. Mas Deus levantou um nagide e o povo clamou por um meleque que foi um rei. Então a vontade de Deus e o trato de Deus foi diferente aqui. A gente precisa entender que o grande rei que de Israel foi levantado por Deus foi Davi, lá na frente. Mas aqui ele levanta um capitão, sussurrou no ouvido capitão, e Samuel foi fiel ao que Deus mandou. Tem coisa que Deus manda para alguém e a gente quer aumentar o que Deus mandou, isso é errado. Deus sussurrou no ouvido de Samuel no capítulo 9, versículo 16, amanhã te enviarei um homem da terra de Benjamim, o qual ungirás por capitão sobre o meu povo, nagide. E quando ele pega o azeite para ungir Saul, ele até talvez imaginasse que esse nagide ia virar um meleque. Mas Samuel faz o que Deus mandou ele fazer. No direito, a gente fala que é estrito senso. Eu não posso ir além, nem para cá, nem para lá. Eu tenho que ser fiel à ordem que Deus dá, estrito senso. Se Deus mandou eu levantar um nagide, por que eu vou levantar um meleque? Eu tenho que fazer o que Deus manda. E aí ele vai, pega aquele azeite no capítulo 10, derrama sobre a cabeça de Saul, beija Saul com aquele símbolo de passar ali um comando, e disse, porventura, não tem te ungido, não sou eu que estou te ungindo.
1: Esse beijo eu estive lendo sobre ele, com a sua permissão, é um símbolo de respeito e de admiração ao soberano que for aclamado rei. Mais ou menos assim sobre
2: isso. E de fato, ali é um gesto de humildade, de respeito, inclusive de pai para filho, é um ensinamento, não é?
1: É verdade.
2: Então, ali, quando Samuel vai ungir Saul, nagide, líder, ele é estrito senso. Ele deixa muito claro que não era ele que estava ungindo. Que aqui também dá um exemplo de liderança para todo pastor. Quando for levantar um obreiro e for apresentar alguém, não acho que é você, não. É o Senhor que faz.
1: Glória a Deus.
2: E o obreiro que for levantado por determinado pastor, é até legal que você tenha a ele homenagem, respeito e gratidão. Mas quem levantou foi o Senhor. Porque se lá na frente o obreiro que te levantou te decepcionar, você não vai ficar decepcionado com Deus que mandou o obreiro te levantar. Isso tem que ficar muito claro. Então Samuel, ele faz estrito senso. Se o nosso pastor âncora estivesse aqui, que ele é juiz, ele ia dizer exatamente, exatamente essa expressão, que ele é jurista, né? Então, haja dentro das quatro linhas que Deus mandar e aprenda com Samuel. Nem mais, nem menos. Aí ele faz esse gesto de liderança. O senhor quer comentar, pastor?
1: Não, quero só ouvir
2: então,
1: o senhor falar.
2: Essa é a visão que a gente tem aqui no capítulo 10. Ele foi ungido para ser Nagide. Enquanto ele foi Nagide, enquanto ele foi comandante, ele foi bem. Mas quando ele começou a achar que era Meleque, aí ele vai mal. Ele não espera Samuel para oferecer sacrifício, ele não pede direção a Deus. Então, enquanto ele era só um líder, ou seja, enquanto Deus ainda era o rei de Israel e ele era o líder, Saul estava bem. Mas quando Saul começou a achar que ele era o que o povo disse que ele era, Meleque, aí ele começou a ir mal. É por isso que todo líder deve ter cuidado com o que o povo clama, porque nem toda a voz do povo é a voz de Deus, como diz o mundo por aí.
1: É verdade.
2: Tem coisa que é só dilação da boca humana, e aí você vai se perdendo, se encantando com aplauso, e isso gera até discórdia, como no texto, que Saul matou milhares e Davi matou dezenas de milhares.
1: Deu problema, viu?
2: Deu problema.
1: Esse pequeno corinho, deu problema.
2: Então, o comentarista Matthew Henry destaca que o título que Deus deu a Saul servia para conter o orgulho de Saul, mostrando que o rei que ele achava que era não era tanto rei assim, porque Deus continuaria sendo soberano. Então Saul era para ser um capitão superveniente à vontade do rei de Israel, que ainda era Deus. Então Deus foi muito categórico em deixar isso apontado para que não houvesse confusão. Inclusive, João Calvino, ele escreve algo parecido, dizendo que o termo escolhido por Deus para dar a Saul era para demonstrar que era um poder delegado. Deus deu. Inclusive, Deus poderia tomar, como lá na frente vai tomar.
1: De fato e de verdade, tomou.
2: Então, não ache, Saul, que porque você foi delegado, você é independente. Você foi delegado, mas quem delega ainda detém o poder, que é Deus. E aí é muito claro isso. Enquanto ele age como Nagide, ele é bem, vai bem. Mas quando ele começa a agir como Meleque, como rei, vai de água abaixo. Mas isso a gente vai comentar nos próximos capítulos, pastor. Estamos apenas no verso 1 do capítulo 10. Agora, vai acontecer uma série de informações que Samuel vai dar a Saul, que são histórias detalhadas antes que elas aconteçam. Porque ele era vidente, diz a palavra de Deus. Ou seja, ele via além.
1: Ele via o futuro.
2: Via o futuro. Então, esse juiz Samuel, ele tinha a visão de Deus. Perceba que ele não perdeu a visão de Deus, mesmo quando o povo rejeitou. Porque uma das consequências da rejeição do povo é o líder se entristecer ao ponto de perder direcionamento de Deus, deixar de ouvir Deus e não seguir o comando de Deus, de parar de ter a visão de Deus. Tudo porque o coração ficou magoado. O coração de um obreiro magoado não deve refletir na sua frieza espiritual, nem distanciar a voz do Espírito Santo.
1: Então, nessa particularidade, Samuel tinha tudo para estar com o coração magoado, pelo fato que eu já expus logo no começo de minha fala. Mas ele permaneceu ali, ao lado de Deus, comungando com ele, falando com ele. Que a oração não é nada mais, nada menos do que uma fala com Deus. É uma via de mão dupla. A gente fala aqui e ele responde lá de cima. Vai e vem. Então, é exatamente isto. Foi exatamente isso que Samuel fez. Ele falou com Deus e vinha a resposta. Mas não perdeu. Que lindo o senhor ter se lembrado desta particularidade. Ele não permitiu que o que ele ouviu daqueles homens perturbasse o seu relacionamento com Deus, que é de fundamental importância. A gente não perdemos em qualquer circunstância, por mais adversa que ela seja, não devemos perder o nosso contato com Deus, o nosso relacionamento com Deus. Devemos estar assim com o Senhor, não obstante qualquer mais trágica que seja a situação, mas devemos permanecer ao lado dele, ouvindo a sua voz, conversando com ele, caminhando com ele, andando com ele, jantando com ele, dormindo com ele e amanhecendo com ele.
2: Glória a Deus.
1: Glória a Deus.
2: Parece que ele guardou assim num cofrinho as tristezas do Samuel homem e se permitiu ser boca de Deus, mesmo diante desse cenário. Então, tudo que ele vai falar para Saul, e aqui tem um simbolismo muito interessante, ele fala assim: dois homens vão te falar sobre as jumentas perdidas do teu pai. Três homens vão estar indo a Betel. Um vai estar com odre, o outro vai estar com cabrito, o outro vai estar com pão. Tudo com localização, pastor.
1: E disse...
2: Tem um GPS ali, viu?
1: E tu vai ganhar dois pães. É. São detalhes que a gente fica olhando assim.
2: O céu tem um GPS na cabeça do profeta Samuel, porque ele vai deixando claro. Ele fala assim: partindo hoje de mim, acharás dois homens. Onde? Ao sepulcro de Raquel. Então, se você olhar outros dois homens por aí, não acho que são esses dois homens que eu quero, não. São os dois homens...
1: Tem que ser exatamente no sepulcro...
2: No sepulcro de Raquel.
1: Exatamente.
2: E a gente tem que ter cuidado, porque quando Deus fala com características específicas, sabe, pastor? Eu não posso achar qualquer dois homens na beira do caminho e achar que são os dois homens que Deus quer me apresentar.
1: Devemos ter muito cuidado.
2: Eu preciso ir no lugar certo, porque não é em qualquer lugar. Havia uma ordem ao sepulcro de Raquel, no termo de Benjamim e em Zeusa. Os quais te dirão, meu irmão, ele sabia o local, ele sabia a região, e Deus revelou a ele as palavras que os homens iam falar. Então, dois homens te informarão sobre as jumentas que foram encontradas. Depois ele diz, três homens estarão indo a Betel. Isso está no verso de número 3.
1: Estamos falando dos sinais que Samuel diz que iam se cumprir na vida de Saul e cumpriu-os rigorosamente. Pode continuar, meu irmão.
2: E aí ele fala assim: quando passares ali mais adiante, chegarás ao Carvalho de Tabor, e ali vão te encontrar três homens que vão subindo a Deus. E preste atenção neles, viu, Saul? Um vai levar três cabritos, o outro vai levar três bolos, e o outro vai estar com odre de vinho. Preste atenção no que eles estão te levando. E te perguntarão como estás.
1: Isto é um detalhe. Se eles só tão somente dessem a segunda parte, que seria, no caso, dois pães, estava errado.
2: São detalhes.
1: Primeiramente, tem que ter uma pergunta muito clara e objetiva. Diga, por favor.
2: Aí ele fala assim: e te perguntarão como estás, e te darão dois pães, que tomarás da sua mão. Receba o pão. Eles vão estar com cabrito, vão estar com vinho e vão estar com pão. Mas para você é só o pão. E receba o pão. Não rejeite o que eles te entregarem.
1: Glória a Deus.
2: Muito específico isso. Não seja orgulhoso e nem seja ganancioso. O orgulho para te impedir de receber os pães de quem tem três, vão te dar dois. Não seja orgulhoso com o que Deus vai te dar.
1: A presunção é triste,
2: Nem seja ganancioso. Olha que como Deus é lindo. Nem orgulhoso para rejeitar, nem ganancioso para querer tudo que eles têm. Eles estão com cabritos, com odre de vinho e com bolos de pão. O seu é só o pão. Fique com o que Deus te dá. Nem queira o vinho, nem queira o cabrito.
1: Não tem o olho grande, não.
2: Nem seja orgulhoso, nem seja ganancioso.
1: Glória a Deus.
2: E no verso seguinte, diz assim: e virás ao outeiro de Deus, onde estão as guarnições dos filisteus, e quando entrares àquela cidade, encontrará um rancho de profetas, uma congregação de profetas, que vão descendo do alto, e eles vão vindo como crentes pentecostais, fazendo barulho, tocando tambor, tocando flauta, tocando saltério, pegando a sua harpa, e onde tem louvor cheio da graça, tem profecia. Oh, glória a Deus.
1: Glória a Deus.
2: Ele vai falando tudo isso para Saul, e eu fiquei parando, mas por que, Jesus? Eu me questionando essa tarde de hoje. Tanta palavra para Saul do que ia acontecer, com tanto detalhe, e depois tudo vai se cumprir. Por que é que Samuel fala tudo isso para Saul? É porque ali, pastor Mário, havia uma preparação espiritual para que um homem tivesse a consciência e a certeza que era Deus que estava o levantando para ser capitão de Israel. Porque até antes da unção que cai sobre a cabeça de Saul, ele disse que ele era o menor da casa do seu pai. Ele era o menor da tribo de Benjamim. Então ele tinha um complexo ali de inferioridade. E quando ele vai ser ungido, Deus vai começar a trabalhar para romper o complexo de inferioridade e dar ele a certeza do chamado.
1: Mas ele queria, ele gostava de dizer que era o menor, a família era menor, tudo era menor.
2: E Deus agora, usa exatamente isso, né?
1: Agora, deve ficar bem claro aqui para quem nos ouve, os obreiros, aqueles que exercem função na casa de Deus e às vezes função de vital importância, tome muito cuidado onde Deus tem lhe colocado. A preocupação de Deus, primeira, foi essa com Saul. Dizer, apesar de se julgar o menor, em todos os aspectos ele era o menor, ele assumiu uma função de alta relevância e não poderia de forma alguma se sobrepor a ninguém por causa daquela função.
2: É
1: isto uma mensagem de Deus para alguém que está nos ouvindo. Cuidado, quem te colocou aí foi o Senhor. Não se eleve mais do que a função que Deus lhe confiou. Foi uma confiança. É tanto que quando Saul rejeitou, não obedeceu à voz de Deus, o mesmo Deus que o colocou foi o Deus que o tirou. Então não se sobreponha a ninguém. Seja humilde naquilo que Deus tem lhe confiado.
2: Oh, glória a Deus. Então, pastor, os sinais vão aumentando. É como se Deus dissesse assim: eu controlo os fatos, eu controlo as pessoas e eu controlo o mundo espiritual. Para aquele homem que era tão cravado na sua inferioridade, lá do capítulo 9, verso 21, menor da tribo de Israel, filho de Benjamim, a minha família é a menor. Aí Deus vai dizer assim: mas eu vou te tratar, você vai receber o pão que você não merece. Aleluia. Glória a Deus. Você vai ter notícias que vão acalmar o teu coração sobre essas jumentas do teu pai. E saiba de uma coisa: talvez o teu coração ainda esteja na jumenta do teu pai, mas nem as jumentas estão no coração do teu pai. Porque o texto vai dizer que o teu pai deixou o negócio das jumentas. Se ele deixou, por que você está preocupado com isso? Glória a Deus.
1: A preocupação agora era com ele e com o servo.
2: Então, aqui, Samuel, ele vai revelando estas coisas para quebrar o complexo de inferioridade de Saul e tratar Saul e romper Saul do coração com o pai dele. Ele estava preso num negócio de um pai e agora Deus queria que ele tivesse preso com outro negócio. Às vezes Deus precisa bater nas nossas maiores fragilidades, nos nossos traumas e no nosso mundinho, quebrando o nosso mundinho, para dizer: olha, se nem teu pai está mais pensando em jumenta, por que que você está pensando em jumenta? É por isso que Samuel disse a ele: você vai encontrar homens que vão te dizer que as jumentas já foram encontradas. Isso ele já sabia, porque antes do jantar Samuel já tinha revelado que as jumentas tinham sido achadas.
1: Mas aquele seria uma confirmação.
2: A confirmação. E dizer ainda mais que de fato o pai dele não estava mais nem preocupado com isso. Tire o coração daquilo que te preocupa, porque nem teu pai está mais preocupado com isso. Então foi tratando daquele pequenininho ali, tratando dele, porque Deus gosta de pegar os pequenininhos, dar um polimento, uma injeção de ânimo para ele se sentir forte, grande e poderoso. E ele faz isso como fez com o apóstolo Pedro no passado, que nega Jesus, mas depois que é cheio do Espírito, ele prega e milhares de pessoas aceitam. Então Deus gosta de tratar pessoas imperfeitas, inundá-las das suas promessas, fortalecê-las com o seu Espírito para transformá-las para uma grande obra.
1: Glória a Deus.
2: Glória a Deus por isso. Então aqui vai: eu vou mandar homens falando sobre jumentas, homens que vão te dar o pão que você não merece, e só dá pão para quem não merece quando a gente recebe de graça. E é esse pão da graça que ele recebe. Ele não merecia receber o pão, mas ele recebeu. E aqui há uma mensagem de Cristo, que é o pão da vida, e nós recebemos porque nós não merecemos este pão, mas recebemos gratuitamente. E ele encontra, por fim, esses profetas que vêm. Aí aqui eu vou parar, porque já está dando a hora, mas vamos comentar rapidamente, pastor. Eu quero ouvir o senhor.
1: Mas ele passou ligeiro.
2: Passou ligeiro. Sobre esses profetas. Porque ele recebe a notícia para deixar o passado. Ele recebe uma mensagem que Deus dá de graça pão quando ele quer ajudar alguém na caminhada. E ele vai ter agora uma mudança espiritual com um encontro com homens espirituais. Até então, os encontros de Saul eram com os servos do seu pai. Saul era acostumado a encontrar com tomadores de ovelha, tomadores de jumenta, com homens do campo. Mas ele não era acostumado a lidar com crente. Quer ser crente? Ande com crente.
1: Aleluia.
2: Quer ser profeta? Ande com profeta. Quer ser usado por Deus? Ande com quem é usado por Deus. Às vezes a gente não vê coisas grandes acontecerem em nossas vidas, pastor Mário, porque estamos presos às companhias do passado e ignoramos que o nosso Deus tem novas companhias e novas realidades para nos dar. Quer ser mais crente? Ande com crente. Quer ser mais incrédulo? Ande com incrédulo. Aí Samuel vai dizer, você vai encontrar é crente no meio do caminho, e é crente nas palavras do pastor Martim, pentecostal, porque eles vêm fazendo barulho, e crente pentecostal faz barulho.
1: É característico.
2: Por que faz barulho, pastor? É flauta, é harpa, até aí é clássico. É. Ó, flauta e harpa é clássico, mas vem com tambor. E vem com tambor, e vem com saltério, então eles vêm com a alegria, porque quem está cheio do Espírito, o corpo não aguenta.
1: E em seguida vem o principal de tudo isso, a profecia.
2: Aí o texto vai dizer, e eles vão profetizar. Não é assim, pastor?
1: É verdade.
2: Verso número 6, e profetizarão. Aí Samuel diz, e o Espírito do Senhor se apoderará de ti, e profetizarás com eles, e te mudarás em um outro
1: isso
2: homem.
1: É profundo.
2: Ali é a presença do Espírito. E eu vou finalizar minhas palavras e ouvir o senhor, pastor, para dizer assim, que profecias eram essas? Que lá na frente, inclusive, quando Samuel, quando Saul vai mandar os seus soldados ali terem um contato, eles começam a profetizar também, depois Saul vai profetizar. Que profecias eram essas? Aqui, irmãos, essas profecias não eram profecias como hoje temos, necessariamente. Profecias de revelação. Essas profecias eram revelações da graça de Deus, eram cânticos, eram adorações, eram pessoas que eram cheias e falavam de grandiosidades secretas de Deus. Estes eram os profetas. Então, enquanto eles adoravam, Deus, através do seu Espírito Santo, pastor Mário, revelava a eles verdades que estavam encravadas no coração de Deus.
1: Verdades profundas.
2: Profundas. E eles falavam das grandezas de Deus, dos poderes de Deus. Era um manto de glória que inundava. Que quando esses homens se encontram com Saul, e a profecia de Samuel para Saul é, quando você se encontrar com estes homens, aleluia, o Espírito do Senhor vai se apoderar sobre você e você vai profetizar também.
1: Amém. Domingo vamos estar aqui.
2: Eita, Jesus.
1: Para continuar com esta maravilha, são exatamente 17:45. E o de versículo 7, olha, quando se cumprir, domingo a gente comenta, quando se cumprir todos estes sinais, faz o que você vier à tua mão, porque Deus é contigo. Que responsabilidade.
2: Oh, glória a Deus.
1: Pai querido que está nos céus, queremos te agradecer, Senhor, por estes momentos que passamos na tua doce e majestosa presença. Pai Santo, abençoa cada domingo este programa Culto Divino no Rádio. Abençoa a sua liderança maior, Senhor, pastor Martim e pastor Reinaldo. Abençoa teu filho, presbítero Anderson, que está aqui ajudando de forma tão maravilhosa, Senhor. Pai Santo, nos deve em paz. Ele vai agora para a festa do aniversário do pastor. Glória a Deus. Eu vou tomar um outro rumo, mas estou devidamente autorizado por quem lhe dirou. Pai Santo e Eterno, te oramos em nome de Jesus. Amém.
2: Amém. Estamos finalizando mais cedo o programa hoje, pastor, porque no Tempo Central já vai começar o culto divino no rádio. Não, agora no templo.
1: Qual a razão?
2: Aniversário de 73 anos do pastor Martim. Então, com a autorização dele, encerramos 15 minutos antes. Você vai ficar com a programação do Nordeste Evangélica até o culto no Templo Central começar. Até semana que vem, pastor Mário.
1: Estaremos juntos aqui em nome de Jesus. E a vitória é nossa.
2: Pelo
1: sangue de Jesus. A paz do Senhor para todos. Obrigado, irmão Dantas.

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2: 17:49.
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Louvemos também ao Senhor com o hino 597 da Harpa Cristã. Glória a Deus. Glória a Deus.

Glória a Deus, com a mesma alegria louvemos também ao Senhor com o hino 42 da Harpa Cristã. Glória a Deus.

Glória a Deus. Salve os irmãos, ao Pai do Senhor. Vamos continuar louvando ao Senhor, engrandecendo ao Senhor. Hoje, dia de celebração, e todos os órgãos de louvor aqui do Templo Central estão reunidos e vamos louvar a Deus juntamente com eles, apresentando o nosso louvor a Deus, mormente nesta oportunidade pela vida do nosso pastor presidente. A data do aniversário dele foi essa semana, um pouquinho antes, e todo o estado veio, representações de todo o estado estiveram presentes aqui, e alguns pastores presidentes também de outros estados da federação, mas a cidade do Natal e o Templo Central não poderiam ter também esse momento de, não poderia deixar de ter este momento também de agradecer a Deus pela vida do pastor que é da congregação central e é o pastor da cidade do Natal. Então vamos ouvir os conjuntos do Templo Central em uníssono nos louvando ao Senhor juntamente com a nossa orquestra.

Glória a Jesus. Meus amados irmãos, nós temos hoje uma liturgia um tanto quanto diferente. Alguns dos departamentos da nossa igreja, os departamentos gerais, desejam parabenizar o nosso pastor presidente. E nós vamos, a partir desse instante, ouvir alguns deles. Convido o presbítero Janilson, representando o DENOC, para ter sua oportunidade.

glória a Deus. Meus queridos irmãos, a paz do Senhor. Glória a Deus. É uma alegria muito grande poder estar aqui nessa noite, para juntamente com a Igreja do Senhor, aqui no Templo Central, e os pastores que compõem as congregações da capital, os departamentos, estarem também celebrando ao Senhor esta data tão especial na vida do nosso pastor Martim. E é motivo de muita alegria, irmãos, participar, porque, como alguém já disse aqui durante a semana, o pastor Martim é o aniversariante, mas nós é que ganhamos o presente, né? Foi um presente da parte de Deus, nós temos o pastor Martim como o nosso líder, como alguém em quem nós podemos debruçar nossa cabeça no ombro, pedir conselhos, ouvir atentamente aquilo que ele tem a nos dizer, porque sabemos que é coisa que vem do céu. E eu louvo a Deus pela vida do pastor Martim e os mais de 1000 líderes do departamento de novos convertidos na cidade do Natal gostariam de aqui estar também, mas têm atividades nas suas igrejas. Eu me sinto muito honrado por poder representá-los aqui nesta noite e dizer, pastor Martim, que a liderança do DENOC ama o Senhor, ora pelo Senhor, mas eu fui convidado aqui para falar em nome do DENOC, mas eu gostaria também, pastor, de trazer o abraço do pastor Josino Maciel, que muito lhe estima e lhe considera, e também da congregação Cidade Santa, ali no setor 20, onde o Senhor nos colocou para trabalhar neste ano de 2026. Quero louvar a Deus e dizer para o pastor Martinho que está escrito no Salmo de número 20, no versículo de número 5, para a meditação do Senhor: nós nos alegraremos pela tua salvação e em nome do nosso Deus arvoraremos pendões. Satisfaça o Senhor todas as tuas petições. Nós gostaríamos de dar um presente, sim, pastor, bem grandão, né? Porque eu sei que o Senhor é merecedor disso, mas a gente vai entregar uma singela lembrança em nome do departamento de novos convertidos, e que Deus continue abençoando a vida do Senhor, multiplicando os seus dias, e o Senhor continue sendo este homem em quem nós podemos nos inspirar, olhar para o Senhor e dizer: não, esse aqui eu posso seguir, porque eu sei que é um homem de Deus e que orienta o povo de Deus segundo a palavra do Senhor.

Glória a Deus. Vamos ouvir também, representando a Rádio Nordeste, e não sei também se o Departamento da Família, pastor Oaldo Dantas.

meus queridos irmãos, também com muita alegria, saúdo a todos com a paz do Senhor. Aqui estamos mais uma vez, meu pastor, para trazer a nossa palavra de gratidão a Deus pelo seu aniversário, lhe parabenizar. Eu estava pensando que é muito difícil falar para o nosso pastor. É mais fácil ele falar para a gente do que a gente falar para ele. A gente fica procurando palavras, mas a nossa palavra é de gratidão, pastor Martim. Muita gratidão a Deus pela confiança que o Senhor deposita em nós, que somos, né, aqueles que estamos lhe representando nos departamentos, né? Agradecer a Deus por sua vida, por sua paciência, por suas orientações. Dizer que estamos ali na rádio, mas estamos debaixo da sua orientação. E agradecer pelos muitos conselhos e também por suas ações. As suas ações eleva o nível da nossa emissora, também do departamento da família, pelo apoio que o Senhor tem dado e pela apresentação que faz desse departamento perante a igreja. E a nossa palavra é de gratidão a Deus, e o nosso sentimento é um sentimento que se expressa nas palavras do apóstolo João, no capítulo, melhor, na terceira epístola do apóstolo João. Esse é o sentimento de todo o departamento. Eu não sei dos pastores que fazem parte do departamento da família que estiverem aqui, por gentileza, fique de pé. Se estiverem no corpo da igreja, também faz parte do departamento da família, por gentileza. O versículo 2, meu pastor, diz assim: amado, desejo que te vá bem em todas as coisas e que tenha saúde, assim como vem, como bem vai a tua alma. Esse é o desejo do nosso coração. Em nome dos que fazem a Rádio Nordeste, em nome dos que fazem o departamento Udefã, receba o nosso abraço.

Glória a Deus. Também vamos ouvir o diácono Daniel. O diácono Daniel também tem uma homenagem para fazer ao nosso pastor presidente.

Olá, boa noite a todos. Alguns aqui já me conhecem, mas para quem não sabe ainda quem eu sou um dos maiores mistérios da vida. Não posso ser tocado, não posso ser visto, mas sou sentido em cada momento que se vive. Eu ensino, transformo, amadureço pessoas. Eu sou como um rio que nunca para de correr, levando comigo memórias, experiências e aprendizados que moldam quem vocês são. E quando olhamos para a vida de alguém que nasceu em 27 de maio de 1953, percebemos o quanto eu posso ser rico e significativo. São mais de 7 décadas de história, fé, de lutas e de muitas vitórias. Cada ano vivido representa sementes plantadas, pessoas alcançadas e caminhos trilhados.

0: com propósitos. O que represento na vida deste pastor não é apenas uma sequência de dias, mas sou um testemunho vivo de dedicação e perseverança. Cada fase, juventude, maturidade e dias atuais, carregam marcas de crescimento espiritual e de serviço ao próximo. Eu não fui desperdiçado, mas investido em algo muito maior. Porque, no fim, o que realmente importa não é quanto resta de mim para vocês, mas o que vocês fazem comigo. E uma vida construída ao longo de tantos anos, guiada por fé e propósito, é prova de que eu, quando bem vivido por todos, me transformam em bênçãos para muitos. Eu caminho em silêncio, sem pressa e sem parar. Não volto atrás, não espero, não me atraso. Estou presente em cada instante, desde o primeiro choro até o último suspiro. Muitos tentam me controlar, outros tentam me ignorar. Mas todos, sem exceção, vivem dependendo de mim. Eu vi o nascimento deste pastor naquele 27 de maio. Ali, eu começava a escrever uma história. Acompanhei seus primeiros passos, suas descobertas, seus sonhos ainda inocentes. Fui testemunha das escolhas feitas na juventude, dos caminhos que se abriram e também daqueles que precisavam ser deixados para trás. Eu estive presente nas lutas silenciosas, nas noites difíceis, nos momentos em que a fé foi colocada à prova. Mas também estive nas vitórias, nos sorrisos sinceros, nas mãos levantadas em oração e nos corações alcançados através da sua vida. Eu não apenas passei, eu construí, junto com ele, cada capítulo dessa jornada. Eu vi amadurecer, não apenas em idade, mas em sabedoria. Vi sua fé crescer, se fortalecer, se tornar abrigo para outros. Vi quando suas palavras começaram a tocar vidas, quando sua missão ganhou forma e propósito. E continuo aqui, ao seu lado, registrando cada gesto de amor, cada palavra de esperança, cada vida impactada. Muitos me temem, pois acham que eu apenas levo embora. Mas também, eu sou aquele que entrega, que ensina, que revela. Com ele, não fui desperdiçado, fui instrumento. Transformei dias em experiências, anos em legado e a vida em exemplo. E enquanto continuo seguindo, sem parar, posso dizer com convicção, a história que escrevi junto a este homem de Deus não é apenas longa, mas significativa, porque quando a vida é vivida com propósito e obediência a Deus, eu deixo de ser apenas o tempo e me transformo na eternidade. E como diz o pastor Martim, só vale a pena ser crente se for para ir morar no céu. Agora, preciso ir, pois o tempo não para. Só precisava deixar claro para todos aqui presentes o quanto eu fui valorizado na vida deste honrado pastor. E é claro, deixar as minhas felicitações por mais um ano de vida e dizer que estaremos juntos por muito, muito tempo ainda. Parabéns, pastor Martim.
1: Glória a Deus. Vamos ouvir mais uma vez a orquestra e os órgãos de louvor do Templo Central, celebrando a Deus. Em seguida, será a oportunidade do DEFAD. Irmã Fátima delegou aqui a uma irmã muito especial, irmã Ivane, que vai falar aqui em nome do DEFAD. Muitas irmãs estão viajando ali para o Recife, no congresso, foram dois ônibus daqui. Irmã Fátima, fico muito feliz aqui com a presença de irmã Ivane. Gostaria que ela, logo após tivesse oportunidade.

0: Glória a Deus. Vamos ouvir a nossa irmã Ivane louvando o nome do Senhor. E logo em seguida, a irmã Sueli já se aproxima. Ela terá a oportunidade. Pode vir logo sentar aqui do lado. Ah, ela está ali, né? Pronto. E aí, depois de irmã Sueli, o coral Infanto Juvenil Sementinha louvando o Senhor.
1: Amada igreja, com a paz do Senhor, estou aqui em nome do DEFAD, né, como o pastor anunciou, para parabenizar o nosso amado pastor Martim, dizer que é uma alegria, que o Senhor é um presente de Deus para nós, referência espiritual, um guia espiritual, e nesses tempos tão caóticos, né, onde procuramos a verdade, a sinceridade, a pureza. O Senhor foi muito bom conosco, irmãos, preparando um pastor verdadeiro, sincero, que ama a palavra de Deus. Então eu não preciso nem me gastar muito aqui com palavras, porque a gente vê isso, né? A gente vê, a gente tem exemplo, a gente tem um pastor presente, né, verdadeiro. E eu me sinto muito feliz em poder estar aqui, pastor, lhe parabenizando. E quero deixar uma porção da palavra do Senhor para o Senhor neste momento tão especial. Receba os nossos parabéns, em nome do DEFAD, né? E eu deixo para o Senhor, em nome do DEFAD, Isaías 33, 6. Aleluias. Glória a Jesus. Eis a riqueza da palavra de Deus. E haverá estabilidade nos teus tempos, abundância de salvação, sabedoria e ciência, e o temor do Senhor será o teu tesouro. Amém.

A paz do Senhor, igreja querida. Feliz aniversário, pastor presidente. Glória a Deus pela sua vida. É uma alegria muito grande estarmos aqui hoje reunidos, né? Para louvar a Deus pela sua vida. Uma vida que nós sabemos que é pautada no caminho como deve andar. Glorificado seja o nome do Senhor. E o nosso departamento não poderia deixar de parabenizá-lo, né? As nossas crianças. O nosso Deus, ele é exaltado na sua vida, pastor. Por isso glorificamos tanto ao Senhor. Como diz o Salmo 139, verso 16, que diz: os olhos do Criador viram sua substância ainda informe. Que maravilha, né? Cada ano vivido e cada passo dado no ministério já estava escrito por ele. Glória a Deus. Antes do seu primeiro suspiro, Deus já havia projetado o líder, o pai, o esposo, oh glória, o pastor da nossa igreja. E nós reconhecemos que a sua liderança e o crescimento deste ministério vem de um Deus soberano. Por isso não temas. E sob a bandeira do DEPIM, da IADN, o departamento infantil te abraça com todo carinho e admiração. Parabéns ao nosso pastor presidente. Não só ele, mas a irmã Fátima. Fica de pé, irmã Fátima. Essa mulher maravilhosa, que ele sem ela, ele não é nada. Ela sem ele não é nada, porque os dois são um. Glória a Deus. Louvado seja o nome do Senhor. E para selar essa gratidão com uma promessa viva de Deus para o seu coração e para o seu ministério, não te assombres, porque eu sou o teu Deus. Ele diz: não temas. Está lá em Isaías, né? No capítulo 41:10. Não temas. Eu vou parafrasear. Não temas, pastor Martim. Não temas, irmão Fátima. O Senhor é contigo. Não te assombres, porque ele é o seu Deus. Glória a Deus. Ele diz: eu te fortaleço e te ajudo e sustento com a destra da minha justiça. Louvado seja o nome do Senhor. Então fique agora todos com as vozes do coral Infanto Juvenil Sementinha, finalizando com o hino Não Temas. Meu servo, não temas. Amém?

glória a Jesus. Meus amados irmãos, vamos continuar ouvindo os nossos amados irmãos. Eu vou pedir só um pouco mais de celeridade, que tem ainda alguns irmãos que vão passar por aqui. Queremos ainda ouvir a família do pastor.

E vamos ouvir agora a representante da STEADEB, presbítero Sérgio Lins, logo em seguida representando o CIAD, o nosso evangelista, pastor Abel Moreno.

0: com muita alegria, saúdo a igreja com a paz do Senhor. Serei breve em minhas palavras, só agradecer a Deus pela vida do nosso pastor presidente, pelo apoio que ele tem concedido à nossa escola teológica, para que o povo de Deus, a liderança da igreja, os pastores, obreiros, tenham acesso a uma formação com profundidade das escrituras. A escola teológica só está de pé porque, primeiro, Deus, e segundo, o nosso pastor presidente tem nos dado total apoio e liberdade de atuação para que avance cada vez mais. Eu louvo a Deus pela sua vida, meu pastor, pela confiança que o Senhor tem nos concedido. Oramos diariamente pelo Senhor, pela sua casa, sua família, irmã Fátima, de sorte com que, para ser objetivo em minhas palavras, quero aqui ler com muita alegria aquilo que representa a nossa oração. A oração dos nossos colaboradores, a oração dos nossos professores, que muitos deles estão aqui nesta igreja, são pastores, são líderes, assim como também a todos os nossos alunos. Aquilo que está escrito na terceira carta joanina, terceira epístola do apóstolo João, é uma epístola que possui um capítulo. Eu quero ler apenas o verso 2, que sintetiza a oração contínua que nós temos realizado diariamente pelo Senhor. Amado pastor Martim, desejo que te vá bem em todas as coisas e que tenha saúde, assim como bem vai a tua alma. Amém. Para não ficar só nas minhas palavras, meu pastor, nós gostaríamos de entregar um presente muito grande, uma barra de ouro, quem sabe muita prata, mas o que nós trouxemos aqui é uma homenagem singela, um presente de coração representando toda a nossa equipe. Muito obrigado, meu pastor.
1: Muito obrigado, pastor Rinaldo, pela oportunidade.

0: Pastor Abel e logo em seguida presbítero Éder Calazans apresentando a CPAD.
1: Queridos irmãos, a paz do Senhor. Queremos louvar a Deus pela vida do nosso pastor Martim. E quando eu pedindo ao Senhor que me desse um versículo, e aí veio o meu coração. Mas interessante, pastor, que o que veio ao meu coração também está representado numa caixa de papelão. E deveria ser um barbante daquele mais rústico que o senhor conhece, como de origem interiorana, mas não encontrei, pastor. Eu encontrei um barbante simples também. Quando Ceissa viu, onde está a irmã Ceissa aqui? Fica de pé, Ceissa. Está aqui em cima? Ah, muito bem. Quando Ceissa viu, pastor, ela disse: eu não estou acreditando, você vai entregar o pastor Martim desse jeito, pastor Reinaldo. Eu disse: vou entregar o meu pastor, porque está escrito, pastor Martim, e foi esse versículo, e com base no que conheço a respeito do Senhor, a carta que Paulo escreveu, a segunda carta à igreja de Corinto, capítulo 4, verso 7. Eu quero parafrasear, pastor Martim: tens, porém, um tesouro em vaso de barro, para que a excelência do poder seja de Deus e não de nós. Meu pastor, há 30 anos aceitei Jesus na nossa igreja, Assembleia de Deus, oriundo do movimento carismático. Tive três pastores no interior. Na capital eu tive dois. Já cheguei na capital um menino crescido. Coordenadores eu tive quatro. E há 11 anos eu venho acompanhando o Senhor mais de perto, para a honra e glória do nome do Senhor Jesus. E sei, como homem de verdade, a responsabilidade de estar aqui essa noite. E quero lhe dizer, meu pastor, alguns valorizam o título de presidente, outros podem valorizar a presença da sua pessoa, mas o verdadeiro valor, que foi Deus quem deu, está aí dentro. Aleluia. De maneira, meu pastor, é simples, o valor está dentro. O Senhor é simples, mas o valor está dentro.
2: Glória a Jesus!

Meus amados irmãos, eu quero saudar a todos com a paz do Senhor. Quero, em nome da CPAD, Casa Publicadora das Assembleias de Deus, também agradecer ao nosso Deus pela vida do nosso pastor presidente. Estou muito feliz e alegre, sempre quando tenho oportunidade, estou sempre vindo aqui, ouvindo meu pastor, alguns conselhos, e graças a Deus, o Senhor Deus tem nos abençoado. Quero, em nome do nosso diretor executivo, Dr. Ronaldo Rodrigues de Souza, parabenizar o nosso pastor por essa data. O Senhor Deus continue, pastor, abençoando o Senhor, sua casa, sua família. O Senhor continue sendo esse canal de bênção para nossas vidas. Graças a Deus, essa semana, bem rapidamente, a CPAD também completou 10 anos. 10 anos. Aqui em Natal, é verdade. E eu tive, pastor, a oportunidade de reunir alguns pastores e agradecemos a Deus por esse momento, e eu louvei a Deus pela vida do Senhor. Deus, o nosso Salvador, mas o Senhor também tem sido uma bênção para a Casa Publicadora, para a CPAD aqui em Natal, na Rio Grande do Norte. Deus abençoe o Senhor em nome de Jesus. Meus irmãos, rapidamente, um versículo na palavra de Deus, Salmo de número 18, e o 2 diz assim: o Senhor é o meu rochedo, é o meu lugar forte, é o meu libertador, o meu Deus, a minha fortaleza em quem confio, o meu escudo, a força da minha salvação, é o meu alto refúgio. Senhor Deus te abençoe, pastor, irmã Fátima. Também quero deixar uma lembrança em nome da CPAD ao nosso pastor.

Saúdo os irmãos com a paz do Senhor. Pastor Reinaldo já nos autorizou para aqui, em nome do Departamento de Evangelização e Missões. Eu gosto muito de mencionar o nome do departamento, que é de Evangelização e Missões, que está muito relacionado com a abrangência do trabalho do nosso pastor Martim. Ele trabalha há 14 anos à frente desta igreja, abrangendo a evangelização em nosso estado, portanto, a evangelização aqui na capital e

nossos irmãos, e foram os que puderam chegar até aqui, pastor, representando nossa liderança. E eu quero pedir que os que estão mais próximos, e fiquem aqui, porque enquanto eu vou falando, vocês vêm para aqui para... Não dá para saudar todos ao pastor, mas pelo menos a gente vai fazer a foto, faço questão de registrar. Se aproxime mais, não é? Minha querida esposa que está ali, irmã Rose, que é como disse a irmã Fátima, eu quero dizer, como disse a irmã Sueli, acerca da irmã Fátima, o pastor sem ela é nada, ela sem o pastor é nada, assim nós todos, pastor, trabalhamos com as esposas. É muito interessante isso, não é? E quero deixar para o senhor, meu pastor amado, simplesmente Salmo 37 e o versículo 23. E ano passado eu dei ele, mas veio no meu coração dar ele novamente. Aí eu disse, mas por que sim, por que não? Sempre porque sim. Todo dia a gente se alimenta. Quantas vezes a gente repetiu pão, cuscuz, arepa, alguma outra comida? A gente repete. E sempre ela cumpre o fim que tem. Os passos de um homem bom são confirmados pelo Senhor. E ele deleita-se no seu caminho. Pastor amado, esses 14 anos que o senhor está aqui à frente desta obra, eu agradeço a Deus de fazer parte da sua equipe. Uma parte desse período no campo transcultural, mas eu estava ao seu lado. Sempre estivemos amparados pelo seu contato, pela sua orientação. Sempre que era necessário eu me comunicar com o senhor, se eu ligasse, se o senhor ligasse. E hoje, como diretor, eu posso dizer, eu estive no campo transcultural e o pastor cuidou de mim, cumpriu seus objetivos. Nossos missionários todos agradecem a sua assistência e a sua atenção. Quando visito o campo, eles fazem questão de mencionar a importância do cuidado. É verdade. Deus colocou o senhor como nosso pastor. É o homem certo no tempo certo. É o pastor certo no tempo certo. Até aqui o Senhor tem nos ajudado. O nosso Deus tem ajudado esta igreja com o Senhor. E eu confio no legado que esta igreja vai testemunhar após a sua gestão, que está bem longe. Enquanto alguém pensa que está perto, eu vejo longe. Para que Deus seja glorificado em todas as coisas na sua vida, Ele fará no tempo certo. Mas o legado continuará. Não é em vão o seu trabalho, pastor. A igreja vai ficar orando para que o nosso pastor amado, junto com a nossa irmã Fátima, possam sempre contar com as nossas orações. A igreja diz amém? Então vamos orar. E eles vão contar sempre com as nossas orações. Pastor Rodrigo, se fosse ser PAD, eu vinha com uns 5, né? Já viu aí. Mas é depende. Mas é como disse pastor Abel, o valor está dentro. Como está dentro do seu coração.

0: Jesús. Él se mostró bien.
1: Obrigado, meus irmãos. Deus abençoe a sua fé.
0: Amém.
1: Glória a Deus. Eu quero agradecer aos irmãos que eles têm sido breves e vamos continuar sendo breves, porque ainda tem muita coisa para fazer, né, irmãos? Presbítero Fred, Dejade, e logo em seguida o presbítero Hércules, representando o Denec.

Para ser rápido, velocidade 1,5, brincadeira. A paz do Senhor, amada igreja, amados pastores, a paz do Senhor. Ei, Jesus, coração vai, acelera, a mão fica gelada. Tu acredita, pastor? 12 anos a gente caminhando junto, mas quando dizer aniversário do pastor Martim, vai ter que falar lá na frente. A pressão é grande. Não é porque a gente não tem o que dizer, é porque a gente tem muito o que dizer e tem que ficar filtrando o que é que vai falar. Mas para ser bem breve aqui, a vida do pastor Martim, a liderança do pastor Martim, irmã Fátima, essa família, essa igreja, a Assembleia de Deus no Rio Grande do Norte, mudou a minha vida. Como assim, Fred? Eu sei, primeiramente Jesus, primeiro que tudo, Jesus em primeiro lugar. Mas Jesus usa as pessoas. Jesus ama através das pessoas. Jesus nos direciona através das pessoas. E eu posso dizer que na minha liderança, na minha vida, existem homens, né, como meu pai, o meu pastor João Maria, meu sogro. E pastor Martim é um desses homens que, ainda quando eu tinha por volta de 27 anos, viu o que poucas pessoas viam. Eu posso dizer, pastor Martim, que eu sou ou era um improvável para estar na posição que Deus me colocou. Mas eu lembro que uma vez sentado no gabinete, o Senhor me deu palavras de encorajamento quando eu tinha tanto medo de assumir o que Deus queria que eu assumisse, a missão que Ele queria que eu assumisse. Isso só é possível porque o nosso pastor presidente, ele tem visão. Aleluia. E não é visão das coisas, não é visão das construções, não é visão de grandes templos, não, é visão nas pessoas, porque a nossa igreja ela é feita por pessoas nesses 108 anos. Pastor Martim, eu quero agradecer, o aniversário é seu, mas a sua vida é um presente para nós. Eu quero agradecer porque a sua liderança investe em pessoas, e eu sou uma dessas pessoas que Deus tem me levado a muitos lugares. Eu só tenho ido porque uma porta foi aberta, e essa porta é uma porta aberta na Assembleia de Deus, na IEADERNE, e a sua palavra de direção, a sua palavra de liderança, a sua visão tem me levado a lugares que eu nunca imaginei aí. E no meio de tanta tecnologia, poderíamos fazer um post, tem a equipe de comunicação aqui, foi feito um post no Dejade. Mas existe algo que hoje é tão valioso, que é o fato a mano, feito à mão. E eu queria ler uma carta que é o sentimento dos líderes e da juventude do Rio Grande do Norte, que diz assim: Pastor Martim, o dia 27 de maio, ele é marcado por muita gratidão. Nós recebemos do céu um presente. O nosso Deus nos presenteou com a sua vida nesta grande missão. Liderar é um dom. E o Senhor tem nos ensinado com a própria vida, sendo exemplo em tudo. Tito 2:7. A juventude assembleiana da nossa IEADERNE, ela é privilegiada pela oportunidade de ter um pastor com visão, direção e muita unção. Oramos pela sua vida, família, ministério, e que em tudo nosso Deus direcione os seus passos. Salmo 37, 23. Um pastor com coragem para viver a identidade em Cristo e uma vida com um propósito, guiando o rebanho para uma vida em santidade. Afinal, só vale a pena ser crente se for para ir morar no céu. O Dejade RN, com a sua liderança também aqui presente, a juventude está seguindo os seus passos. Com o Senhor, aprendemos a confiar e descansar na vontade de Deus, boa, agradável e perfeita. Quando estavam tocando fogo nos ônibus, que tivemos que remarcar um evento, eu estava desesperado. E o Senhor disse: a vontade de Deus é sempre a melhor. Aquelas palavras, pastor Martim, me trouxe uma confiança de saber que Ele faz infinitamente mais. Gratidão, pastor Martim, por investir nesta geração. Gratidão por ser um pastor à frente do seu tempo e nos ensinar em tudo a sua visão
também nos faz enxergar. A sua visão também nos move nesta vontade de Deus, boa, agradável e perfeita. Então, amada igreja, amada liderança, amada juventude, nós podemos dizer que temos um pastor que tem visão e que nos move na direção de Deus. Porque esta vontade de Deus é o que tem feito esta igreja avançar nos seus agora mais de 108 anos. São com homens, é a partir de homens como o pastor Martim, que direciona uma geração e conecta gerações. A Assembleia de Deus não é só da geração X, Y, mas também da geração Z, da geração Alfa, né, da geração Beta. E a sua visão, conectando essas gerações, fará com que nós nos movamos na vontade de Deus até que Ele venha. A gente aprendeu agora na Eboerne, né? Os pastores, os presidentes vinham com envelope. E jovem gosta de aprender e seguir o exemplo, né? E aí a gente pensou no envelope, e aí Anderson vai entregar um envelope em nome da liderança do nosso Dejade e da nossa juventude da Assembleia de Deus do Rio Grande do Norte. Feliz aniversário, pastor Martim.

Irmãos, a paz do Senhor. Vou me dirigir aqui ao nosso pastor. Pastor Martim, eu confesso que a gente fica muito nervoso na hora dessa, é verdade. Pois é, e eu não vou me alongar aqui porque a orientação é para sermos breves. Eu vi todo mundo falar aqui e tudo que foi dito é com justiça. Eu vou só destacar aqui, eu acho que se eu lembrar de tudo, umas três coisas aqui que me marcam. Número um, né, a nossa gratidão, o DENEC, né, como um departamento que alcança toda a IADER e SEBADER, né, tem o senhor a maior referência, né, seja como professor da escola dominical, seja como, digamos, aluno que está sempre. Então, eu não tenho nem como me excusar, né, quando vejo o senhor já um septuagenário, né, e não perde uma escola dominical, né, vem, eu tomo com referência a EBD Ensinos, que é cansativa, né, um dia todinho, no CEP começou e no outro dia o senhor está em Mossoró. Então, sem contar, obviamente, os outros domingos. Isso para nós é um incentivo enorme, né? A gente se sente estimulado com isso. Número dois é que eu vejo o senhor como uma referência para os momentos difíceis mesmo, né? Eu me lembro que a sua filha, não me recordo qual das duas, falou aqui na época da pandemia, aquela situação, né, que ficava tudo naquela instabilidade, naquela aflição. Era aquela guerra de informações, né, da letalidade do vírus e tudo, e ela falou, ela dizendo que em casa o senhor foi aquela, aquele porto seguro, digamos assim, né, aquela âncora, né, que eles, ela e a família ficaram assegurados ali na tranquilidade, né, de quem está seguro no senhor. E em terceiro lugar, me chama a atenção, isso aqui eu ouvi do pastor Reinaldo, quando ele fala do senhor, ele fala como de um filho para o pai. Pode ficar certo disso, é impressionante o carinho e o amor que ele tem ao senhor. E ele disse uma coisa muito interessante. Houve uma ocasião, eu acho que foi na construção do templo da Assembleia de Mossoró, e ele levou uma demanda para o senhor para escolher, acho que eram as torneiras para o templo, né? E ele levou uns dois ou três tipos de preços diferentes. Ele disse, não, essa aqui, porque para o senhor tem que ser o melhor. Então, me marca isso, que o senhor gosta da excelência do que é bom para a obra de Deus, né? Não é para a obra do senhor, então tem que ser o melhor. Então, em nome do DENEC, né, nós queremos agradecer por isso que o senhor é, por essa referência, por tudo isso, né, essa, eu vou dizer, essa ousadia na fé de escalar, né, a EBD em síntese para o centro de convenções. É uma coisa assim que nem se imaginava, não se eu tive essa coragem, e é Deus que faz isso, né? Eu acho que o envelope que cura deve estar com o pastor Reinaldo. Eu vou dar aqui um versículo, deixar um versículo aqui. Tudo que foi dito aqui, eu acho que só se cabe aqui dentro, aqui, né? Ninguém poderia receber todas essas homenagens com justiça se não foi encaixado nisso aqui. O Evangelho de João, capítulo 1, versículo 6, eu vou adaptar. É um texto conhecido, eu vou adaptar, vocês já vão entender o que é. Evangelho de João, capítulo 1, versículo 6, aqui está no passado, né? Porque o João estava registrando isso depois dos acontecimentos, mas nós estamos registrando agora, estamos adaptando agora. Então eu vou dizer assim: há um homem enviado por Deus, cujo nome é Martim Alves da Silva. Só pode ser porque o senhor foi enviado por Deus, e é um presente de Deus a nossa querida IADER, da qual eu tenho a satisfação de dizer que faço parte há 40 anos, né? Eu tenho esse privilégio, e agora, tendo o senhor como pastor, presidente há 14, né? Isso é uma bênção da parte de Deus para nós, poder estar aprendendo com o senhor, seja direta, seja indiretamente, né? A gente vai crescendo. Então Deus abençoe o senhor. Como eu lhe disse, o envelope que cura é do pastor Reinaldo, mas eu vou primeiro lhe dar um abraço aqui.

Glória a Deus. Irmãos, o culto hoje é um pouco diferente. Amém? Tenha um pouquinho de paciência que vai dar tudo certo. Hoje vai ter até pregação. Está vendo? Tenha paciência. Nós vamos ainda ouvir rapidamente, como tem sido as palavras aqui, o representante dos coordenadores de setor, pastor Gabriel, falar em nome de todos os coordenadores de setor e dirigente de congregação, e logo em seguida, irmã Fátima. Se não, não estranhe não, mas vai dar tudo certo.

Glória a Deus. Saúdo a amada igreja com a paz do Senhor. Estamos aqui em nome dos 42 coordenadores de setor da nossa capital, bem como de todos os dirigentes das nossas congregações. Eu quero expressar nossa alegria por Deus ter lhe concedido mais um ano de vida, né? Uma grande vitória que ele tem permitido o Senhor usufruir nesses dias, né? Desde a última quarta-feira, o Senhor transpôs essa barreira de mais um ano de vida. E quero dizer para o Senhor que nós nos alegramos em saber que o Senhor, para nós, consiste numa referência, né? De caráter, de equilíbrio e de disciplina. O Senhor deixa transparecer isso para todos nós, né? Especialmente para mim, que tive a oportunidade de conhecê-lo e estar bem mais próximo do Senhor, desde que o Senhor veio para cá, para Natal. Então, eu quero pedir a Deus que Ele conceda abundante graça para que o Senhor continue sendo este homem fiel ao Senhor todos os dias da sua vida, tendo também como referência a sua família, né? A sua família é uma referência como uma família cristã. Então, eu quero deixar um versículo da palavra de Deus que tem tudo a ver com a sua pessoa, né? Sabemos que não existe ninguém na face da terra perfeito. Nós não somos perfeitos. Mas esse versículo aqui, da primeira carta do apóstolo Paulo aos Coríntios, capítulo 11, versículo 1, fala muito acerca da sua pessoa, né? Que diz o seguinte: sede meus imitadores, como também eu de Cristo. Né? Paulo era um homem humano, como todos nós, mas ele teve autoridade para dizer isso aqui para os irmãos de Corinto, né? Sejam meus imitadores, como eu sou de Cristo. Que Deus lhe abençoe e lhe dê muitos anos de vida ao lado da irmã Fátima e da sua família, em nome de Jesus. O presente vem depois.

Querida igreja, a paz do Senhor. Glória a Deus por esta noite. Glória a Deus por mais uma comemoração do aniversário do pastor Martim. Isso quem faz é Deus. Eu agradeço a Deus pela sua vida, do homem Martim, do marido Martim, do pai Martim, do sogro Martim, do avô Martim e do pastor Martim. Eu louvo a Deus, porque é Deus quem faz essas coisas. E eu louvo ao Senhor, porque até aqui tem lhe ajudado o Senhor. Eu digo, tem nos ajudado o Senhor. Porque se não fosse o Senhor, nada do que tem acontecido teria acontecido, teria sido feito. As palavras têm que ser poucas, mas eu, olhando o que Deus já fez pela sua misericórdia, pela sua graça na sua vida, desde que a gente se casou e que você já era pastor, só a boa mão de Deus. A Deus seja a honra e a glória para todo sempre. Os desafios enfrentados, em nenhum o Senhor nos abandonou. Ele cumpre fielmente a sua palavra que diz que estaria conosco todos os dias até a consumação dos séculos. Essa jornada tem sido fácil? Não. Se dissesse, não seria verdade. Tem sido uma jornada de muita luta, de muitas aflições, até de lágrimas, de angústias, mas de vitória. Porque o Senhor tem estado conosco, tem estado com nossa família. Eu louvo a Deus por sua vida, desejo muita saúde, muita paz, que nunca falte a alegria do Senhor na sua vida, porque a alegria do Senhor é a nossa força. Glória a Deus. E eu, encerrando as minhas palavras, eu quero lhe dedicar o versículo 8 do capítulo 9 do livro de Eclesiastes, que diz assim: em todo tempo sejam alvas as tuas vestes e nunca falte o óleo sobre a sua cabeça. Que o Senhor nosso Deus, o Senhor dos exércitos, o Deus Altíssimo, faça assim sempre na sua vida. E receba da minha parte, da nossa família, o nosso carinho, o nosso amor e nosso respeito. E que Jesus continue conosco. Amém.

0: Meus amados irmãos, hoje eu não vou passar de administração de trabalho para o pastor presidente. Ele vai ficar sentadinho aí, no fim ele vai receber. Vamos ficar em pé, queridos amados irmãos, para fazer a leitura bíblica devocional desta noite, para a qual convido o pastor Abinoam Praxedes. E não foi com a autorização do pastor presidente, aqui foi tudo. Hoje o senhor vai me perdoar, né?
1: Eu saúdo a amada igreja com a paz do Senhor. Dizem que no dia do aniversário, pastor, realmente o pastor não manda. Glória a Deus. Mas tudo isso é no amor de Deus, né? Antes de fazer a leitura, eu quero deixar um versículo para a meditação do pastor, Isaías 52:7-8. Até Deus, ele valoriza o obreiro, aquele que leva a palavra, né? Ele aqui diz: quão suaves são sobre os montes os pés do que anuncia as boas novas, que faz ouvir a paz, que anuncia o bem, que faz ouvir a salvação, que diz a Sião: o teu Deus reina. Eis a voz dos teus atalaias, eles alçam a voz juntamente e exultam, porque olho a olho verão quando o Senhor voltar a Sião. E eu acrescento aqui: e receberá o galardão das mãos do próprio Jesus. Amém. Que Deus continue abençoando nosso amado pastor. Meus parabéns. Igreja querida, vamos ler o Salmo 100. E eu peço autorização ao pastor Martim a lermos alternadamente. Salmo 100. Que diz celebrar, tornar célebre, né? E com júbilo. Com júbilo é uma intensa alegria. Não é aquela alegria de boca calada. Intensa alegria é glória a Deus, aleluia, né? É assim que a gente celebra o nome de Jesus. Eu vou ler um, os irmãos, lê o próximo. E assim por diante. Celebrai com júbilo ao Senhor todos os moradores da terra. Sabei que o Senhor é Deus, foi Ele, e não nós, que nos fez povo seu e ovelha do seu pasto. Todos, porque o Senhor é bom e é eterna a sua misericórdia, e a sua verdade estende-se de geração a geração. Amém.
0: Glória a Deus. Nós convidamos os nossos diáconos para virem aqui à frente. Nós vamos fazer esta oração. E há dois pedidos de oração: uma oração pela irmã Geralda, que está enfermo, e também há um pedido de oração por Josué Nonato. Ele está cirurgiado no Rio de Janeiro, e a irmã Sunamita é quem pede oração. E eu quero convidar o pastor Cardoso para fazer esta oração. Em nome de Jesus.
2: Nosso Deus e Pai, diante de Ti mais uma vez nos colocamos agradecidos pela oportunidade que nos é concedida. Abençoe esse momento quando nós vamos contribuir na Tua casa, ó Deus, para a manutenção da mesma. Recebe nos altos céus, Deus, com a tua mão potente, santa e justa, abençoando a cada um que com alegria assim fizer. Ah, Deus, a tua filha que o pastor Jonas está pedindo oração, estenda a tua mão para ela, Pai, e os demais que precisam da tua mão para sarar. No nome de Jesus, eu te oro e eu te agradeço.
0: Vamos ouvir a nossa, como diz o nosso pastor presidente, a nossa linda orquestra.

Glória a Deus. Meus amados irmãos, eu quero com muita brevidade, mas dando honra, claro, mas quero só pedir desculpa porque vai ser uma apresentação bem rápida, até pedir autorização com o meu secretário para fazer a apresentação, porque nós queremos ouvir o presbítero Eliabe trazendo a palavra e logo em seguida o pastor Arimaldo vai também trazer a sua saudação, nosso presidente, e fazer a oração pela família. Eu quero apresentar aqui com muita alegria, mas com muita alegria mesmo, todos os coordenadores de setor que aqui estão com as suas famílias. Por favor, fiquem em pé para o nosso pastor presidente se alegrar com a presença de vocês. Eu acho que veio todo mundo, né? Ali, pastor, alguns coordenadores de setor. Os representantes também que não puderam, os coordenadores não puderam vir, os seus representantes e as esposas. E também todos os dirigentes de congregação com suas esposas também. É um grande batalhão, pastor. Esses homens representam o senhor em toda a cidade do Natal. Gostaria que os irmãos permanecessem em pé. As pessoas de outras denominações que estão entre nós, por favor, fiquem em pé também. Pessoas de outras denominações, Deus abençoe. Pessoas não evangélicas que estão entre nós, também gostaria de pedir a vocês para gentilmente ficarem em pé. Há alguém não evangélico no nosso meio? Deus abençoe. Vamos dar uma saudação a todos, dizendo assim: sejam bem-vindos, em nome de Jesus. Pronto, podem sentar. Como eu disse, a saudação foi muito breve, porque nós temos ainda muita coisa a fazer e queremos ouvir agora o presbítero Eliabe pregando a palavra do Senhor.

Irmãos amados, a paz do Senhor. Graças a Deus por esta preciosa oportunidade de estarmos na presença do Senhor para adorarmos o seu nome, bendizermos a sua santidade e também rendermos graças a Deus pela vida do nosso pastor, presidente, pastor Martim. Meus irmãos, eu tenho uma relação de profunda admiração pelo pastor. Aponto, pastor, de onde eu chegar, eu tenho o privilégio de dizer que sou pastoreado pelo Senhor. Eu não ando muito não, mas principalmente quando eu vou ali na Paraíba e no Ceará, como diz o Matuto, a gente chega e enche a boca para dizer que o Senhor é o pastor. Eu estou quase como salmista no Salmo 23. O pastor Martim é o meu pastor e nada me faltará. Mas, irmãos, eu digo isso porque eu sou de uma geração mais nova e que tem a formação ministerial quase que toda pelas mãos do pastor Martim. Eu especialmente fui separado ao ministério por ele, não é? Colocado como líder da mocidade aqui no Tempo Central, ajudando depois a congregação, fez o meu casamento, celebrou o meu casamento, apresentou os meus dois filhos, não é? E o legado do pastor Martim, um dos principais legados, é o legado da integridade ministerial. Se há uma marca que o pastor consegue passar para essa geração, é como servir a Deus de maneira íntegra. Aqui está ele ao lado da irmã Fátima e de sua família, com toda essa história vocacional que Deus o deu, separou desde cedo, e para nós fica este legado de integridade. Pastor, muito obrigado, porque o Senhor tem marcado essa geração, ensinando a servir a Deus de maneira íntegra. Muito obrigado. Amém? Queridos irmãos, eu quero ler um versículo da palavra de Deus, na primeira carta de Paulo aos Coríntios. O capítulo é o de número 15.

Leamos, irmãos, os primeiros versículos deste capítulo e depois vamos para a parte final, em nome de Jesus. Também vos notifico, irmãos, o evangelho que vos tenho anunciado, o qual também recebestes e no qual também permaneceis, pelo qual também sois salvos, se o retiverdes tal como vo-lo tenho anunciado. Se não é que crestes em vão, porque primeiramente vos entreguei o que também recebi, que Cristo morreu por nossos pecados, segundo as Escrituras, e que foi sepultado, e que ressuscitou ao terceiro dia, segundo as Escrituras, e que foi visto por Cefas, e depois pelos 12. Depois foi visto uma vez mais por mais de 500 irmãos, dos quais vive ainda a maior parte. Mas alguns já dormem também. Depois foi visto por Tiago, depois por todos os apóstolos, e por derradeiro de todos me apareceu também a mim, como um nascido fora de tempo. Vamos ao versículo de número 51. A parte final deste capítulo. Eis que vos digo um mistério: na verdade nem todos dormiremos, mas todos seremos transformados, no momento, num abrir e fechar de olhos, ante a última trombeta, porque a trombeta soará, os mortos ressuscitarão incorruptíveis, e nós seremos transformados, porque convém que isto que é corruptível se revista da incorruptibilidade, e o que é mortal se revista da imortalidade, e quando isto que é corruptível se revestir da incorruptibilidade, e o que é mortal se revestir da imortalidade, então cumprir-se-á a palavra que está escrita: tragada foi a morte na vitória. Onde está, ó morte, o teu aguilhão? Onde está, o inferno, a tua vitória? O aguilhão da morte é o pecado, e a força do pecado é a lei. Mas graças a Deus que nos dá a vitória por nosso Senhor Jesus Cristo. Portanto, meus amados irmãos, sede firmes e constantes, e sempre abundantes na obra do Senhor, sabendo que o vosso trabalho não é vão no Senhor. Poderíamos reservar o último versículo deste capítulo para o nosso pastor Martim, e assim o fazemos. Mas também, irmãos, há outros grandes ensinamentos nesses 7 primeiros versículos que lemos, e na parte final deste capítulo. A igreja de Coríntios, ela está sendo formada doutrinariamente por alguns nomes que aparecem na história do primeiro século da igreja. E agora Paulo recebe a missão de escrever a esta igreja que tinha muitas virtudes espirituais, mas também algumas falhas morais, comportamentais, doutrinárias. E esta carta, ela não é apenas uma carta relacional, mas ela é uma preocupação apostólica com a formação destes irmãos. Por isso que os capítulos da primeira carta aos Coríntios apresentam algumas das principais doutrinas cristãs. Conhecemos o rito da Santa Ceia a partir de um ensinamento doutrinário de Paulo para esta igreja. Conhecemos a formação dos dons espirituais e como eles são distribuídos no corpo de Cristo a partir de um ensinamento doutrinário de Paulo aos Coríntios. O capítulo 15 não é diferente. Paulo apresenta a doutrina da ressurreição como um marco espiritual para a fé cristã. E esta necessidade da apresentação desta doutrina no capítulo 15 se dá principalmente porque, como Coríntios estava no núcleo, no seio da cultura helenista, alguns irmãos começaram a absorver os ensinamentos dos filósofos gregos, que
ensinavam, que pregavam que a existência humana se resumiria aos dias de vida na terra. Daí então saiu alguns tratados filosóficos, como a Carta da Felicidade, que incentivava os homens e as mulheres a usufruir da vida. Afinal de contas, quando morressem, a existência acabaria. Quando Paulo entendeu a necessidade destes irmãos, diante da forte influência dos gregos, de uma cultura secularizada, ele começou a escrever esta carta, e especialmente o capítulo 15, para fundamentar o seu ensino doutrinário. Ele diz àqueles irmãos: eu tenho pregado o evangelho que já foi anunciado a vocês. Este evangelho não é uma novidade. Vocês receberam e estão permanecendo nele. Que evangelho é este? É baseado em pelo menos duas coisas, segundo Paulo. Primeiro, este evangelho é baseado no fundamento das escrituras. Diga comigo assim: escrituras. Por exemplo, quando Paulo diz assim: Cristo ressuscitou. Ele não faz um marco da ressurreição de Cristo a um fato histórico. A ressurreição de Cristo não está descrita nos anais da história, não. Paulo diz assim: Cristo ressuscitou segundo as... O fundamento da nossa fé está baseado nas escrituras. O que sustenta a fé em Cristo Jesus é a base que temos das escrituras. Por isso que a erva seca-se, as flores caem, mas a palavra do Senhor permanece de eternidade para eternidade. O primeiro fundamento da fé, segundo Paulo, é o fundamento das escrituras. Mas ele continua: este evangelho que vos tenho anunciado, de que Cristo morreu e ressuscitou, é baseado também nas experiências. Diga comigo: escrituras e experiências. Parece com a nossa base doutrinária da fé pentecostal, não é? Nós amamos as escrituras, mas não desprezamos as experiências. Uma das experiências que eu ouvi do Senhor, pastor, foi o dia que Jesus lhe batizou com o Espírito Santo. Nunca esqueci, e por onde passo, faço questão de lembrar. Pastor, estava numa vigília, e Jesus o batizou com o Espírito Santo, e ele disse que foi para casa falando em línguas estranhas. Parece-me que voltou para a escola dominical em Caicó falando em línguas estranhas. Você sabe o que é isso? É a experiência. Você lembra o dia que Jesus lhe batizou com o Espírito Santo? Experiência. Você lembra o dia que o Senhor falou com você? Experiência. Você lembra aquela madrugada que você colocou os joelhos no chão e o Espírito de Deus lhe moveu? Este é o fator da experiência. Você lembra aquele dia que você chegou enfermo no culto, mas durante a reunião, através de uma oração, de uma palavra, Jesus lhe curou? Isto é experiência. Quem aqui já teve uma experiência com Deus? Este evangelho é baseado nas escrituras, mas também é baseado no fundamento das experiências.

E assim vamos há 108 anos dizendo: o evangelho chegou a nós através da pregação da palavra e do poder das experiências. Eu estava um dia saindo com minha mãe. Minha mãe estava enferma ali de Novo Parnamirim, aqui para o hospital da Apivida. No meio do caminho eu estava escutando a Rádio Nordeste e estava tendo um culto na Zona Norte. E depois daquele dia, o pastor Reinaldo me disse que naquela noite o Senhor falou com ele que iria curar. E ele comunicou isso a alguém e deram a oportunidade ao pastor Rubem para fazer uma oração. O pastor pegou o microfone e, antes de orar, ele disse assim: o Senhor está me dizendo que vai curar muitas pessoas. Agora, antes de orar, você vai dizer 3 vezes: eu creio. Irmão, você imagina um homem natural escutando um negócio desse? Quer dizer, que loucura é essa, rapaz? Dizer: eu creio, Jesus curar. Nós estávamos dentro do carro, minha mãe com um pico de pressão enorme, a pressão mais alta estava dando acima de 20, pressão de AVC. Quando o pastor disse dentro do carro: diga 3 vezes, eu creio, ele contou, ele disse um. Aí eu, Beatriz e minha mãe dentro do carro. Aí eu disse: nós não tem outra coisa para fazer não, vamos dizer aqui. Quando ele disse um, aí a gente disse: eu creio. 2, eu creio. 3, eu creio. Oramos. Oh, aleluia. Você já está se alegrando porque sabe qual foi o resultado da experiência. Nós estávamos na BR-101 em frente ao Natal Shop. Quando terminou de orar, eu disse: Bia, bota o medidor da pressão aí no braço dela. Quando mediu, quando o bichinho lá apitou, ela disse: meu filho, pega o retorno e volte, porque Jesus me curou dentro do carro. Este evangelho continua o mesmo. E esta noite, no aniversário do pastor Martim, nesta celebração, Deus pode lhe dar uma grande experiência espiritual. Oh, Jesus continua ainda curando, batizando, restaurando, libertando. Este é o fator experiência. Não deixe esse fogo se apagar dentro da sua alma. O Senhor quer lhe levar para o território das experiências. Deus ainda cura, Deus ainda batiza, Deus ainda dá direção para a gente que não sabe o que fazer na segunda-feira. Nesta noite Ele está dizendo: eu te darei experiência. E a experiência que moveu, que fez a igreja do primeiro século avançar, ele começa a relatar: olha, foi visto por Cefas, por Tiago, pelas mulheres, pelos apóstolos, por quase 500 irmãos. Irmãos, não há outra razão para este povo colocar em vida, colocar em jogo a própria vida, se não fosse a convicção. Eu vi, vocês podem me matar, mas eu tive experiência, eu vi ele ressuscitado. Com este fundamento, Paulo está apresentando a doutrina da ressurreição, mas eu encerro. O fundamento das escrituras, o fundamento das experiências, dão base para a expectativa que confundiu os gregos. Os gregos diziam: a morte acaba tudo, a morte põe fim em tudo. Aí vem o evangelho: Jesus acabou, me perdoe a redundância, Jesus acabou com o que acabava. Jesus matou quem matava. Se a morte era o fim, Paulo está dizendo: ele ressuscitou segundo as escrituras e as experiências, e ele está. Aleluia! Estamos reunidos esta noite por causa da esperança de que Cristo está vivo. E aí esta esperança gera uma mudança de realidade, porque Paulo diz assim: eu vou contar um mistério a vocês. Diga assim: mistério. Você sabe por que é um mistério, irmãos? Porque nem todo mundo se interessa por este assunto, nem todo mundo crê neste assunto. Por isso que é um mistério. Mas a igreja está aqui porque crer neste mistério. Que mistério é esse? Aí Paulo diz assim: olhe, nem todos dormiremos,
mas todos seremos transformados. Esta matéria corruptível vai se revestir de incorruptibilidade. Esta matéria mortal vai se revestir de imortalidade. Este mistério é o mistério do arrebatamento da igreja. Você crê neste mistério? Eu trago uma palavra para você neste domingo. Jesus vem. Jesus vem. Jesus vem. Jesus vem. A palavra continua a mesma. Jesus está voltando. Paulo disse: é num instante, num abrir e fechar de olhos, 300 milésimos de segundo, é uma piscada de olho. Pisca seu olho aí. Pronto. Já foi. Menos de um segundo, Paulo está dizendo. Por isso que é um mistério. Como é que a física vai explicar isso? Como é que as leis naturais explicam isso? É um mistério. Mas quando você piscar, você vai estar na terra. E quando abrir? Ele vem. Você está esperando a trombeta tocar esta noite? Ele vem, ele vem, ele vem. Não abrir e fechar de olhos ante o toque da última trombeta. Paulo disse: a trombeta soará. E quem morreu? Os mortos vão ressuscitar incorruptíveis. E nós, os vivos, seremos transformados. A maior esperança da igreja é essa. Jesus vem, Jesus vem, Jesus vem. Era uma sombra na paz. A natureza está clamando e pregando: Jesus vem. O avanço dos mares, a falta de equilíbrio natural, é a natureza dizendo: acorde, Jesus está voltando. 6 grandes guerras estão acontecendo no mundo agora. É a geopolítica dizendo: acorde, Jesus vem. Nós estamos nos movendo, irmãos, pela expectativa. As coisas da terra vão ficar, as coisas da terra passarão, mas a esperança da igreja permanece inabalável. Jesus vem, Jesus vem, Jesus vem, Jesus vem. Esta noite é uma grande oportunidade de Deus para você, que talvez entrou aqui e está afastado dos caminhos do Senhor, que talvez está nos ouvindo agora e precisa voltar urgentemente para a casa paterna. Como está autorizando o nosso pastor, se coloque de pé. Procure do seu lado, porque antes que a trombeta toque, Jesus está lhe dando oportunidade agora. Aonde estará alguém agora que entende que o Espírito de Deus está lhe convencendo, e você quer entregar a vida a Cristo, a primeira vida, onde está? Vem agora, Jesus.

que estás afastado do Evangelho, venha a Cristo agora. Tu que vinhastes a este culto e precisa se reconciliar, vem agora. A trombeta pode tocar a qualquer momento, mas a oportunidade do céu é lançada para ti. Escapa-te por tua vida esta noite. Se estás pela internet e entendes a voz de Deus, se comunique aí. Se estás na galeria, desça depressa. Jesus está lhe chamando.

muitos glorificam o nome de Jesus. Queridos irmãos, eu quero com alegria saudar a todos com a paz do Senhor. Podem sentar um minutinho por gentileza. Glória a Deus. Graças a Deus por essa poderosa mensagem de Deus para os nossos corações. Glória a Jesus. Louvamos a Deus por tudo, irmãos, que Deus tem já falado através dos louvores e há pouco através da sua palavra que foi ministrada aos nossos corações. Glória a Jesus. Queridos irmãos, como disse o pastor Reinaldo no início do culto, nós tivemos aqui a realização de uma EBOERN que já marcou os nossos corações. Foi algo de Deus

Deus orientou o nosso pastor a quem convidar. E isso, irmão, só acontece na vida de quem realmente anda em sintonia com Deus, de quem realmente pede direção de Deus para aquilo que vai realizar. Então, nós tivemos também o aniversário do nosso pastor presidente exatamente no dia, na quarta-feira, que foi realmente o dia do seu nascimento, que coincidiu esse ano com uma quarta-feira, já que ele nasceu exatamente em uma quarta-feira, às 13 horas da tarde, não é? De uma quarta-feira de 1953. E comemoramos aqui o aniversário do nosso pastor, mas com a presença dos supervisores, pastores de igrejas filiais, pastores aqui, presidente de convenções. Mas hoje está sendo uma celebração mais marcada pela presença da capital, pela presença do Templo Central. E desde já nós queremos louvar a Deus pela vida de todos os dirigentes de congregações aqui presentes e suas respectivas esposas. Queremos louvar a Deus e ser grato pela vida dos coordenadores de setor, os 42 coordenadores aqui presentes e suas respectivas esposas. Queremos louvar a Deus pela vida de todos os diretores de departamentos da nossa igreja, também aqui presente. Todos eles foram solícitos, porque hoje nenhum culto foi cancelado. Está acontecendo culto e até congresso em congregações e em setor, mas eles estão aqui para honrar a Deus e ao nosso pastor. Glória a Deus pela vida de cada um. E por que isso acontece, queridos irmãos? Para cumprimento do que está escrito na primeira carta do apóstolo Paulo à igreja que estava em Tessalônica, que diz no capítulo 5, Paulo, verso 12: e rogamos-vos, irmãos, que reconheçais os que trabalham entre vós e que presidem sobre vós no Senhor. Glória a Deus, é o que nós estamos fazendo nesta noite, pastores, coordenadores de setor, dirigentes de congregações e igreja. Nós estamos, irmãos, honrando aquele que preside sobre vós. A igreja diz amém. Aquele que Deus enviou, como já foi dito aqui por mais de um dos nossos amados irmãos, como presente de Deus para presidir sobre nós e nos admoestar, nos ensinar. E o verso 3 diz: e que os tenhais em grande estima e amor por causa da sua obra. Glória a Deus. Todo o amor que o pastor está recebendo aqui, em forma de palavras que traduzem o sentimento profundo do coração de cada um, expressam gratidão a Deus por sua vida, meu pastor. Amor a Deus que temos no coração pelo Senhor. Porque o Senhor sempre costuma dizer: para esse tempo Deus tem levantado pastores, se referindo a nós, obreiros. E eu quero reproduzir suas palavras em referência ao Senhor. Para este tempo Deus levantou o Senhor. Para este tempo Deus comissionou o Senhor e lhe deu essa nobre, honrosa, difícil, mas gloriosa missão de presidir e de apacentar a IADERNE, a Igreja Evangélica Assembleia de Deus no estado do Rio Grande do Norte, e de presidir a nossa convenção. Então, para nós, nós nos sentimos honrados, nos sentimos felizes, nos sentimos seguros com a sua presidência, porque já foi dito, e o que eu admiro muito no Senhor, nesse menos de 2 anos de convivência tão próximo aqui com o Senhor, de muitas qualidades que o Senhor tem, como a integridade, o zelo, o comprometimento, a doação em prol da obra de Deus, é o seu equilíbrio.

A gente busca seguir essa marca da sua vida, o seu equilíbrio, já que é uma qualidade tão necessária para quem pastoreia, para quem preside, para quem lidera. Que nós que estamos pertinho do Senhor possamos, coordenadores, pastores, nos inspirar em Deus e sermos também seu imitador ou seus imitadores, quando o assunto é equilíbrio para a glória de Deus. Então, meu pastor, quero pedir à diretoria, por gentileza, a nossa diretoria, que fique de pé, por gentileza. Glória a Deus, ao senhor também. Nós já tivemos a alegria de passar às suas mãos o presente em nome da diretoria, dos coordenadores de setor, dos dirigentes de congregações, mas eu quero nessa ocasião transmitir para o senhor o que está escrito no livro do profeta Isaías, capítulo 27, verso de número 3. Eu vou parafrasear: eu, diz o Senhor, eu, o Senhor, o guardo, e a cada momento regarei, para que ninguém lhe faça dano, de noite e de dia o guardarei. Glória a Deus. A igreja diz amém? Amém. Nesse instante eu quero convidar a igreja do Senhor a se colocar de pé, mas agora eu vou dar o meu abraço, meu pastor. Aleluia.

0: agora, meus amados irmãos, eu quero convidar o pastor Jonas de Paiva Júnior. Ele vai com todos nós dirigir uma oração em prol do nosso pastor e de sua família, pedindo que a boa mão de Deus, que tem estado sobre a vida do nosso pastor e da irmã Fátima, e por extensão de suas filhas, seus genros, seus netos, ela continue concedendo saúde. A nossa oração é essa: que Deus conceda saúde ao pastor Martim e à irmã Fátima, e por extensão a sua família, e que renove cada dia as suas forças para que ele continue se doando em prol da obra de Deus, porque eu sei que é esse o prazer do coração dele, é se deixar gastar em prol do reino de Deus. Então, que a nossa oração seja essa: que o Senhor dê saúde ao seu servo e continue renovando suas forças e sustentando a ele com graça dos céus, para que ele continue nos pastoreando e presidindo sobre nós. Pastor Jonas de Paiva vai com todos nós agora, a igreja, todo o ministério aqui que está na nossa retaguarda, em nome do Senhor. Eu gostaria de pedir que, durante o momento que o pastor Jonas de Paiva estivesse orando, todos nós estendêssemos as nossas mãos muito sobre bem a família, em nome do Senhor.
1: Em nome de Jesus. Oremos, irmãos. Maravilhoso, santo e bendito Deus, louvado e engrandecido seja o teu nome. Te louvamos, Senhor, por este momento em que estamos aqui na tua presença, agradecendo pela vida do teu servo pastor Martim Alves da Silva, por sua existência, por seu trabalho. Senhor, nós te agradecemos pelas lutas enfrentadas e vencidas para a glória e honra do teu nome, por todas as vitórias conseguidas, Senhor. Te agradecemos pela integridade física do seu corpo, Senhor. Te agradecemos pela integridade espiritual do seu corpo, Senhor. Te agradecemos pela integridade emocional do seu corpo. E te pedimos a continuidade da tua bênção, a bênção derramada sobre sua vida, sobre a vida de sua esposa, irmã Fátima, sobre a vida de suas filhas, de seus genros, de seus netinhos, ó Deus, dos seus familiares de um modo geral. Ajuda-os, guarda-os na proteção do teu nome, na proteção do teu sangue, na proteção do teu anjo, Senhor, acampando ao redor do teu servo um cerco de fogo, para que nenhum mal lhe suceda, nem praga alguma chegue à sua tenda. Ajuda-o em todas as coisas, dá-lhe da presença do teu Espírito o direcionamento, Senhor, para cada decisão que deve ser tomada, as múltiplas formas de decisões, de aconselhamentos que são dados a múltiplas pessoas, Senhor, as viagens que o teu servo tem feito, guarda-o dos acidentes, dos assaltos, dos homens maus e perversos que atentam contra a vida. Dada a tua proteção em todas as coisas, se com ele em tudo, para a glorificação do seu nome. Dá-lhe companheiros fiéis, obedientes à tua palavra, tementes, Senhor, que juntem forças para com ele conduzirem a grande obra da salvação deste estado, Senhor, e que possamos ter vidas alcançadas pelo teu evangelho e para a glorificação do teu nome, através de todos os meios que a tua igreja tem escolhido para evangelizar, sob a direção do teu servo, no nome grande de Jesus, nós te pedimos e já te agradecemos. Amém. Amém.

0: Glória a Deus. Meus irmãos, glória a Jesus. Podem tomar assento, por gentileza. Pastor Reinaldo vai trazer aqui uma informação e logo após a direção do trabalho, aí sim está com o nosso presidente para ele trazer a sua palavra e concluir o culto da forma que Deus lhe dirigir. Pastor Reinaldo.
1: Meus amados, é bem rápido. É a primeira coisa, aniversário tem que ter. Pronto. Então tem bolo aqui para todo mundo. Os irmãos que estão aqui no estacionamento, tem o pessoal distribuindo bolo aqui do lado, aqui atrás. E quem vai sair pela porta frontal, tem aqui muito bolo e salgadinho aqui do lado direito. Essa é a primeira informação. Então todo mundo tranquilo. Quem estava pensando, vou ter que sair para lanchar fora, não se preocupe, o lanche vai dar para todo mundo. A segunda coisa é que há algumas pessoas muito abençoadas que queriam, pastor, dar um presente para o senhor. Mas eu quero pedir perdão aos irmãos, porque a gente não vai ter como abrir a oportunidade agora. Tem aqui alguns pastores que trouxeram, o coronel Hélio, né, também trouxe o presente para o senhor. Aí eu vou pedir ao senhor, quando terminar o culto, o senhor não cumprimente ninguém, o senhor desce para cumprimentar lá embaixo. As pessoas que têm presente, aí vai ali embaixo e o senhor recebe. Amém? Hoje o senhor não manda, não, é só, né? Amém, irmão.
2: Meus queridos irmãos, pessoas não evangélicas entre nós, de outras denominações também, aqueles que nos ouvem pela Nordeste Evangélica, que nos assistem pelo canal do YouTube, quero com alegria saudá-los com a paz do Senhor. Se eu pudesse dar um abraço em cada um de vocês aqui esta noite. Glórias a Deus. Louva a Deus, irmãos, pela EBOER, trabalho maravilhoso. Pastor Arimaldo já fez menção aqui deste trabalho. Celebração dos 108 anos da nossa igreja. E no encerramento, quarta-feira, exatamente, dia 27, meu aniversário. Uma quarta-feira, às 13 horas, 1953, eu estava vindo ao mundo. Glórias a Deus. Eu muito que agradecido a Deus, amados, desde a minha concepção até hoje, posso dizer que a boa mão de Deus tem me conduzido, tem me guiado. A Deus somente gratidão. Como ninguém passa nesta vida em nuvens brancas, já dizia Agostinho dos Anjos, escritor paraibano, enfrentamos dias de trevas, avenidas estreitas na vida, ao menos apertados, mas o bom é que Deus está presente em todos os momentos conosco. Quando ele diz, não te deixarei, nem te desampararei, seja como for, Deus presente, é muito bom isso. Tenho que agradecer a Deus nesta oportunidade, aos nossos coordenadores de setor. Glória a Jesus. Uns não puderam vir, estavam doentes, passaram a mensagem para mim, mas mandaram representantes. Eu estou agradecido a todos vocês, aos dirigentes de congregação também. Glória a Jesus. Muitos deles estão aqui presentes, bem como suas esposas e irmãos que os acompanham também. Agradeço a Deus pelos diretores de departamentos. Diretor de departamento. E hoje pela manhã fui surpreendido. Não foi uma alvorada, não. Mas foi um momento pela manhã que a irmã Sueli, do nosso Depim, esteve lá em casa com seus dois netinhos e o pastor Marcelino. Levou o sax também. E foi aquele momento muito bom. Tomamos café juntos. Glória a Jesus. Levou uma cesta do café da manhã muito robusta, glória a Jesus. Um momento assim muito importante para nós naquele momento, glórias a Deus. Agradeço de todo o meu coração a todos vocês, ao pastor Reinaldo também, co-pastor aqui da congregação central. Um homem que tem uma cabeça pensante muito elevada, glória a Jesus. E eu acredito que foi ele o idealizador desta celebração do meu aniversário no domingo. domingo, glória a Jesus. E já vem se repetindo, glória a Jesus, e dou graças a Deus por ele. E quando o presbítero Hércules estava falando aqui, eu me lembrei, fui eu que celebrei o casamento do presbítero Hércules.
3: Quantos anos?
2: Há 33 anos, glória a Jesus, louvado seja Deus. E meus irmãos, dou graças a Deus, porque nesta caminhada posso dizer para vocês que foi 1976, que a convenção da nossa igreja me designou para Equador, solteiro ainda, para Equador, glória a Jesus. 2 anos lá solteiro, ainda quiseram arrumar um casamento para mim por lá. Eu disse, não, eu já tenho a pessoa certa, era a irmã Fátima. Glórias a Deus, louvado seja o nome do Senhor. Nos casamos em 77, dezembro de 77, e graças a Deus, nessa caminhada de mais de 48 anos, em tudo Deus tem nos abençoado, glória a Jesus. E na trajetória ministerial também, em todas as coisas, tem estabelecido, Coronel Hélio, um bom relacionamento. Pastor Albino sabe disso, como militar lá em São Gabriel da Cachoeira. Coronel Hélio esteve lá também, São Gabriel da Cachoeira, e sabe o legado que eu deixei lá, naquela cidade do Alto Amazonas, a 900 quilômetros de Manaus, fronteira com a Colômbia e a Venezuela, a margem esquerda do Rio Negro, glória a Jesus. E enfim, irmãos, toda essa trajetória, louva a Deus, porque Deus tem me dado graça, como disse o pastor Arimaldo, equilíbrio, né, serenidade para tratar dos assuntos. Minha pressão nunca passou de 12 por 7 por 8, glória a Jesus, sempre com tranquilidade, porque sempre descansei no Senhor nosso Deus. E louva a Deus por isso, amados. Gosto de todos vocês, amo todos vocês, oro por vocês também, glória a Jesus. Meus momentos de oração, meus momentos devocionais, oro por vocês, pelas famílias, pelos obreiros, as lideranças da nossa igreja, pelas esposas, pelos filhos, pelas crianças, demais faixas etárias, tenho orado, até mesmo pelos viúvos, pelas viúvas. E dou graças a Deus, irmãos, porque não tenho de que reclamar da vida, não. Eu só tenho gratidão a Deus. E como disse o salmista, bendize a minha alma ao Senhor, e tudo que há em mim, bendiga o nome do Senhor. Bendize a minha alma ao Senhor, e não te esqueça de quê? De nenhum dos seus benefícios. Louvado seja Deus. Não temos que murmurar, não temos de que reclamar de Deus. Saímos do Egito e estamos em busca da terra prometida, e vamos chegar lá em nome de Jesus. Louvado seja Deus. Eu estou aguardando a qualquer momento, como falou aqui e pregou o presbítero Eliabe, o arrebatamento da igreja. Você nem se alegra? O arrebatamento da igreja, que vai se dar num momento, no abrir e piscar de olhos. Este povo vai sair do planeta Terra. Glória a Jesus. Aleluia. É verdade. Então, minha gratidão a todos. Glória a Jesus. Vamos em frente. Não sei quanto tempo ainda tenho pela frente, mas de uma coisa eu estou certo, que o Senhor está conosco. O Senhor está à nossa frente. É Ele quem nos conduz, é Ele quem nos guia, é Ele que nos orienta, é Ele que nos leva ao centro da sua vontade. Louvado seja Deus. Glória a Jesus. Vamos ficar em pé, meus amados irmãos. Agora me volto aqui para minha esposa, irmã Fátima. Glória a Jesus. Minha gratidão, conforme quarta-feira já disse aqui, a irmã Fátima, que tem sido uma bênção. Glória a Jesus. E não sei se foi o pastor Gabriel que falou aqui, né? Que eu sem ela sou nada, e ela sem mim também é nada, né? mas juntos, irmãos, somos servos de Deus, servindo ao Senhor. Minha filha primogênita, Caterine, graças a Deus, uma bênção do Senhor. Minha caçula Fabrícia estará ali, graças a Deus, tem estado ao meu lado também, minhas filhas e meus dois genros. O que dizer de Liebe, enquanto profissional, administrador, sempre ao nosso lado, glória a Jesus, homem fiel, sincero, honesto. O que dizer de Kleber, que tem sido uma bênção também para a minha vida, meu ministério, e aqui também, né, pastor Reinaldo, servindo aqui com muita alegria. Aí me estendo aos meus netos, Martin Neto, o obreiro aprovado, né, irmão? Glórias a Deus, né? Tá para aqui. Ah, tá no cimentinha. Muito bem, glória a Jesus. De Melinda, que tá com todo o gás ainda. Glória a Jesus, pulando. Vocês se lembram quando Martin Neto era dessa idade, também era desse jeito. Glórias a Deus. E por último chegou Axa. Glórias a Deus. Cadê a Santinha? Ah, está ali a Santinha. Glórias a Deus. Já está andando, dando as primeiras palavrinhas. Glória a Jesus. Enfim, irmãos, só tenho que agradecer ao Pai Celestial e dizer que foi o Senhor quem fez isto, e é coisa maravilhosa aos nossos olhos. Não é verdade? O que Deus tem feito. Louva a Deus pela Igreja Assembleia de Deus no estado do Rio do Norte, por todos os obreiros, todos os pastores, toda a liderança da nossa igreja, por todos os departamentos, coordenação do setor, dirigentes de congregação, enfim, irmãos, aqueles que trabalham. Eu sozinho, o que faria eu? Sozinho. Jesus começou sozinho, mas logo chamou 12, depois 70. E assim foi formando líderes, pessoas confiáveis, glória a Jesus. E eu dou graças a Deus porque nessa trajetória de 52 anos de ministério, Deus tem me dado homens capazes, homens fiéis, homens tementes a Deus, homens que aborrecem a avareza, glória a Jesus, conforme a seleção que Moisés fez dos capitães de 1.150 e de 10, orientado pelo seu sogro Jetro, glória a Jesus. Então Deus tem feito isso comigo, louvado seja Deus. Não vou dizer que sou perfeito, longe de mim pensar isso, sou humano, sou imperfeito, e quem sabe mais das minhas falhas é a irmã Fátima. Ela sabe o quanto eu sou imperfeito, sabe? É verdade. Mas vai chegar um dia que quando a gente sair do planeta Terra, nós alcançaremos a perfeição. Aleluia. Aleluia. Lá do outro lado. Glória a Jesus. Mas oro por todos, abraço a todos, desde a criança ao ancião. Ainda hoje deu um abraço no presbítero Edivaldo, 97 anos. 97 anos, né? Glórias a Deus. Glória a Jesus. Louva a Deus pelas nossas instituições, nossos CIADs, aqui o pastor Abel Moreno, pela nossa Fundação Eurico Berg, está aqui o pastor Aldo Dantas, pela nossa Esteadeb, estará aqui o nosso presbítero Sérgio Lins. Está
3: aniversariante do dia.
2: Hoje?
3: Sim,
2: hoje. E é? Presbítero, vem aqui à frente, Sérgio Lins. E se a esposa vier aqui, traga a esposa e os filhinhos também. É o aniversariante do dia hoje, né? Dia 31. Sim, também quero, irmã, desejar a vocês um mês de junho muitíssimo abençoado. Glórias a Deus, muitíssimo abençoado você, certo? Na religião tradicional, vem aí as festas juninas. Isso aí tem origem pagã. As festas juninas são de origens pagãs. Nós sabemos disso. Não vou entrar em detalhe, não. Mas isso não impede, no mês de junho, pela colheita, pela safra, você comer seu milho assado, seu milho cozinhado, sua pamonha, sua canjica. É verdade ou não é, irmão? É verdade. Sempre dando graças a Deus. Nada de Antônio, nada de João, nada de Pedro, tudo de Deus para nós. Glória a Jesus, louvado seja Deus. Muito bem, está aqui, bem, pode vir aqui à frente. Glórias a Deus, que bênção. Nosso presbítero Sérgio Lins, aniversariante, ao lado da sua querida esposa, estar aqui, sua filhinha, que é um milagre de Deus, irmãos. Esta menina é um milagre de Deus. Nós aqui oramos e Deus fez um milagre, como está fazendo um milagre também em Raquel, a filha do pastor Jonas ali no Recife. Um milagre de Deus ali. Glórias a Jesus, aleluia. Presbítero Sérgio Lins, parabéns. Louva a Deus pela sua vida, dentro do meu ministério, servindo ao Senhor, a Nazaré da Esperança, a nossa Esteadep, tem sido um homem com uma visão muito ampla dentro da área da educação teológica e secular também. E eu dou graças a Deus pela sua vida, sua esposa também, sua família. E quero lhe entregar o que está escrito em Deuteronômio, capítulo 31 e o versículo 8. O Senhor, pois, é aquele que vai diante de ti. Ele será contigo, não te deixará, nem te desamparará. Não temas, nem te espantes. Louvado seja Deus. Esta mensagem, louvado seja o nome do Senhor. Então, queridos, vamos orar, vamos agradecer ao nosso Pai Celestial. A oração foi feita por mim, pela família, e agora vamos fazer a oração de gratidão a Deus pelo culto que temos prestado ao Senhor nosso Deus. Glória a Jesus. Vamos convidar um dos nossos companheiros. Agradeço aqui a presença do Coronel Hélio, mais uma vez, nossa gratidão pela sua presença aqui entre nós. Glória a Jesus. Vamos convidar um dos nossos companheiros. Tem mais um aniversariante. A Orquestra Filarmônica Evangélica, a OFEG, a linda OFEG. Glória. Só tem gente bonita aqui, viu? Parabeniza o pastor Daniel e a irmã Eunice pela passagem do seu aniversário de casamento. Bodas de alabastro, 46 anos. Pastor Daniel, vem a família toda aqui à frente agora aí. Porque se conta a sua vida. O Salmo 128, a bem-aventurança do homem, da mulher como videira, os filhos como planta de oliveira, e a promessa, e verás os filhos e teus filhos, está aí. Glórias a Deus, aleluia. Toda a família ali agora, em nome de Jesus, para lá. 46 anos, glória a Jesus. E toda a orquestra está parabenizando, viu? Glórias a Deus. Então nós vamos fazer esta oração ao nosso Pai Celestial. Vamos agradecer a Deus por este culto tão abençoado, nossos aniversariantes também. Glória a Jesus. Vamos convidar aqui um cabelo branco, pastor Erasmo. Pronto, pastor Erasmo é da minha idade. Glórias a Deus. Mossoró também, é verdade. Pastor Erasmo hoje não está mais coordenando o setor, mas graças a Deus tem cooperado com nossos companheiros ali na Zona Norte, incluindo muita assistência também ao pastor Gerson Rosa também. E eu dou graças a Deus, pastor, pela sua disposição em bem servir a obra do Senhor Jesus. Empatamos agora. Glória a Deus.
3: Saúdo a igreja com a paz do Senhor.
2: Paz do Senhor.
3: Aproveito o momento para parabenizar o pastor Martim. Somos conterrâneos, nascemos em sítios muito próximos.
2: Verdade.
3: Ele ali em Sabugi, município de Caicó, e eu, Solidão, município de Serra Negra.
2: Bem pertinho ali.
3: Bem pertinho. E agora estamos em Pátria até agosto. Em agosto, desempatamos. Muito bem, meus irmãos, vamos orar conforme a orientação, agradecendo a Deus por este momento importante, pela presença da igreja nessa festa, pelos que aniversariam, e pedindo ao Senhor que nos leve para casa em paz. Oremos todos, soberano Deus, amado Pai que está nos céus. Bendito Senhor, te louvamos e glorificamos, Senhor, porque nos concede um momento especial na sua casa, onde viemos te adorar, Senhor, e participar dessas comemorações, Senhor, que a tua igreja, aleluia, reúne-se para dar graças ao Senhor. pelo seu pastor, aleluia, pelo seu orientador, pelo seu líder, que neste dia, Senhor, comemora mais um ano de vida. Deus, portanto, Senhor, te agradecemos por tudo, Senhor, te pedindo, Senhor, por estes irmãos que hoje aniversariam, completam mais um ano de vida. Também, Senhor, pelos casais que aqui estão, Senhor, comemorando a sua data de casamento por mais um ano, Senhor, mostrando para o mundo que o casamento é teu, Senhor, é uma instituição sua, Senhor, e que prevalece por 40, por 50, por muitos anos, Deus bendito. Portanto, abençoa eles, abençoa os que aqui estão, Senhor, Deus bendito. Agora, Senhor, nós vamos retornar para os nossos lares. Senhor, já se faz tarde, é noite. À noite, Senhor, certamente muitos preparam-se para atacar o teu povo, mas nesta noite nós vamos voltar, Senhor, para as nossas casas, debaixo da tua potente mão. Nos leva, Senhor, nos guardando, ó Pai, em tudo, Deus, dos perigos da estrada, dos caminhos, das avenidas, das ruas. Ó Deus, acampa anjo aos nossos redor, Senhor, guardando de todo mal. Pai Santo, nós te pedimos estas coisas, Senhor, te orando no nome santo de Jesus. Amém.
2: Amém. A bênção apostólica. Mas na bênção apostólica tem o abraço pentecostal, irmão Anísio. E o pastor Daniel? Dá um abraço pentecostal. Você tem o primeiro abraço dela aí? Isso, que bênção. É. Agora o casal se abraça. Sérgio Lim, abraço pentecostal também, viu? Aí. Muito bem, glórias a Deus, parabéns, meus irmãos. Amanhã, queridos, nós não teremos reunião de obreiros à tarde, em face da nossa EBOERN, que encerrou-se agora quarta-feira, mas à noite estaremos aqui no grande culto de ceia do Senhor. Estaremos aqui em nome de Jesus, nossa linda OFEG também, nossos irmãos, grande celebração amanhã, aqui a Santa Ceia do Senhor. Feche seus olhos, cubra sua cabeça. Receba a bênção apostólica. A graça de nosso Senhor Jesus Cristo, o amor de Deus, o nosso eterno Pai, a comunhão e as consolações do Espírito Santo, seja com a Igreja de Deus, desde agora e para sempre. Amém. A paz do Senhor para todos. Tenha uma noite muito abençoada. Eu vou descer. Quem trouxe algum presente, pode me entregar que eu vou dar um abraço em vocês.

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3: 20:36.
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1: Olá, muito boa noite, a paz do seu Natal, a paz do Senhor, povo de Deus. No ao programa Boas Novas, com a participação do setor de número 22 da nossa IEADERNE, Igreja Evangélica Assembleia de Deus, no estado do Rio Grande do Norte. Hoje é domingo, dia 31 de maio, o ano é 2026, e já estamos a postos aqui direto do estúdio Pastor João Gomes da Silva, na Rádio Nordeste Evangélica FM 92.5, com mais um programa Boas Novas para abençoar a sua vida, a sua família, toda a sua casa. Eu sou Cláudio Amorim e faço companhia até as 22 horas, e ao meu lado está o operador de áudio, meu irmão em Cristo, Amailson Santos. A paz do seu irmão Amailson, muito bom tê-lo aqui conosco. E no programa de hoje você vai ficar por dentro de tudo que acontece no nosso setor de número 22, em nossa Igreja Polo e demais congregações. Já quero iniciar a nossa programação aqui mandando um abraço todo especial e uma saudação na paz do Senhor ao nosso pastor, coordenador de setor de número 22, pastor Arnon de Lima de Santana Júnior, e também a sua esposa, a irmã Marilene Varela. Que Deus abençoe grandemente, também estendendo a paz do Senhor aos nossos copastores, o presbítero Severino Lemos, a sua esposa, a irmã Kelly Regina, e o presbítero Elionaldo Miranda e a irmã Damares Oliveira, a sua esposa. Muito boa noite, o programa Boas Novas está apenas começando e eu quero contar com a sua audiência e a sua participação. Isso mesmo, você pode interagir conosco através do 988-26-2255. Anotou aí? 988-26-2255. Esse é o zap mais conhecido do estado do Rio Grande do Norte, onde você vai poder nos enviar a sua localização para a gente mandar um abraço todo especial, para a gente mandar também aquela saudação em Cristo Jesus e nos alegrarmos juntos. Afinal de contas, a palavra de Deus diz que devemos nos alegrar com os que se alegram e chorar também com os que choram. Então, conto com a sua audiência, conto com a sua participação através do nosso zap aqui pela Nordeste Evangélica. Ao meu lado também, eu tenho a honra de receber nos estúdios da Nordeste Evangélica, na noite deste domingo, o presbítero Oliveira e a irmã Terezinha Batista, sua esposa. Presbítero Oliveira, que já foi dirigente da congregação de Monte Hebron. Muito boa noite, a paz do Senhor, presbítero Oliveira, seja muito bem-vindo ao programa Boas Novas.
2: Para todos, setor 22, né? E aqueles que nos ouvem também, que Deus nos abençoe nesta noite, né? E que a bênção do Senhor esteja presente em vossas vidas.
1: Amém. Também quero cumprimentar aqui a irmã Terezinha Batista, esposa do pastor Oliveira. Eu quero dizer, viu, irmã Terezinha, que como tive a alegria ali de me congregar com vocês. A receptividade foi enorme. E eu quero estender a minha alegria a todos os irmãos, membros e congregados da Igreja Apolo do Planalto. Me senti muito acolhido e glória a Deus por isso. Irmã Terezinha, muito boa noite, a paz do Senhor.
3: A paz do Senhor para todos. É motivo de alegria de estarmos aqui nessa noite e agradecer a Deus, né? Porque as oportunidades que Ele tem dado e tudo é para a honra e glória do Senhor. E nessa noite estamos felizes, alegres por estar aqui, porque nós temos certeza que o Espírito Santo de Deus está neste lugar, né, operando cada dia.
1: Amém. E o Senhor Jesus Cristo disse, viu, irmã Terezinha, onde estiverem dois ou três reunidos em meu nome, aí estou eu no meio deles. Verdade. Então, temos esta certeza.
3: Glória a Deus.
1: E o Salmo de número 118, versículo 24, o salmista diz: este é o dia que fez o Senhor, regozijemo-nos e alegremos nele. Então, que seja motivo para você que está aí do outro lado, de repente no seu plantão, no seu trabalho, você que é motorista por aplicativo, motorista de táxi, de ônibus, enfim, que a bênção do Senhor vá ao seu encontro, que o Senhor te abençoe, te guarde, te proteja, te livre de todo mal. E que nesta noite possamos aqui nos alegrar com mais um programa Boas Novas e a participação do setor de número 22. Vamos de louvor? Quem chega agora adorando ao Senhor é Dicla Soares, uma linda canção, Vaso de Alabastro. Boa noite.

0: 20h47. Muito boa noite. Você sintoniza 92.5 FM Rádio Nordeste Evangélica e o programa Boas Novas com a participação do setor de número 22. Setor de número 22 que tem como igreja polo a Igreja do Planalto. E eu já quero também aqui mandar a nossa saudação toda especial aos nossos amigos internautas, aqueles que nos acompanham através das redes sociais e também no nosso WhatsApp, o nosso irmão Anísio Costa, do setor de número 25. Ele está na audiência também, nos saudando com a paz do Senhor. Seja muito bem-vindo, irmão Anísio. Que Deus te abençoe. Muito bom ter a sua companhia, muito bom ter a sua participação. Também a irmã Graça Imperial, do setor de número 20, a Igreja de Jardim Progresso 2, nos acompanhando também. Que Deus abençoe, irmã Graça. Muito obrigado pela sua companhia, muito obrigado por sua participação. Irmão Aristóteles, do nosso setor de número 22, tu és uma bênção, Aristóteles. Muito bom ter a sua audiência e sua participação. Que Deus te abençoe grandemente, meu irmão. Estamos aqui para a glória do Senhor, louvando e bendizendo o seu santo nome. E aí você pode fazer como os nossos amados irmãos, pode participar através do 988-26-2255, 988-26-2255, sugerir também aqui o hino da sequência. Isso mesmo, você pode sugerir o hino da sequência para a gente ver aqui com o nosso irmão Amailson a possibilidade de incluir na nossa playlist para que você possa se deleitar ouvindo aqui canções que falam do amor de Deus. Muito bem, são 20h48. Vamos agora a uma reflexão da palavra do Senhor. Evangelho de João, capítulo 14, versículo 6. O próprio Senhor Jesus Cristo, ele disse: eu sou o caminho e a verdade e a vida. Ninguém vem ao Pai senão por mim. Com a oportunidade, presbítero Oliveira estará ministrando ao seu coração nesta noite a mensagem de Deus. Muito boa noite, a paz do Senhor, pastor Oliveira. Deixa Deus te usar neste momento.
1: Amém. A paz do Senhor, mais uma vez, damos graças a Deus pela oportunidade. E eu quero ler aqui um texto bíblico no Evangelho de Jesus Cristo, segundo escreveu Lucas, o capítulo 8. O versículo 49 e o versículo 50, que diz assim: enquanto Jesus ainda falava, alguém da casa do chefe da sinagoga veio avisar: a tua filha está morta, não incomode mais o mestre. Ouvindo-o, porém, Jesus disse a Jairo: não temas, crê somente e ela será curada. Graças a Deus por esta palavra, né? Por este versículo que nós acabamos de ler. O que nós podemos ver aqui é que Jesus, ele chega na casa de Jairo. E quando Jesus chega na casa de Jairo, Jesus encontra o ambiente de muita gente, né? A Bíblia diz que era uma multidão de pessoas que choravam por causa da filha de Jairo. Mas Jesus, o importante é que Jesus, ele chegou a convite de Jairo. Jairo foi até Jesus, pediu socorro. O importante, meu amado ouvinte da palavra de Deus, não são aqueles que estão, às vezes, do nosso lado, querendo nos desanimar. O importante é que Jesus, ele tem uma palavra para a nossa vida, para o nosso coração. Mas não importa se a pessoa, ela é da alta classe, se a pessoa é uma pessoa humilde, Jesus, ele atende a todos. E a palavra de Deus aqui diz que alguém chegou da casa de Jairo, né, querendo desanimar a ele. E a resposta que aquela pessoa trouxe foi exatamente que a filha dele tinha partido, mas Jesus estava presente, né? Jesus não tinha convidado qualquer outra pessoa para ir à sua casa atender o seu pedido. Ele convidou Jesus. E quando Jesus chega, a qual já falamos aqui, tinha uma multidão de pessoas que estava lamentando, não é? Mas Jesus, quando aquele homem falou esta palavra para Jairo, Jesus ouviu. Jesus ouviu. Então Jesus disse para ele: olha, não temas, crê somente. A gente nós não sabemos aquilo que você está passando, ou passou, ou vem passando nesses últimos dias. O importante é você procurar Jesus, você pedir o socorro daquele que pode lhe atender. Nós sabemos que existem muitas pessoas que tentam nos desanimar, às vezes quando estamos passando por uma situação difícil na vida, seja ela qual for, seja ela espiritual, seja ela material, não é? Problemas de enfermidade ou qualquer outra coisa. O importante é convidar Jesus. E a Bíblia, ela vai dizer que Jesus, ele chegou naquele lugar, e a gente vê que o resultado, ele foi um resultado positivo, aonde ele encontrou muita gente chorando, mas no final houve alegria, né? A presença de Jesus, ela traz alegria. Então convide nesta noite, nesta hora, convide Jesus para entrar na sua casa, na dificuldade, no problema que você está enfrentando. Convide Jesus para entrar junto, para que ele possa solucionar o seu problema. Bendito seja Deus. Então, Jesus, aquelas pessoas que estavam ali, quando Jesus chegou, Jesus disse: olhe, vocês não chorem, porque a menina não está morta, mas ela dorme. E aquelas pessoas, elas riram. Por que elas riram? Porque elas não creram no poder de Deus, elas não creram que aquele que estava ali era a vida, né? Era o próprio Deus, era o próprio Senhor, como foi lido aqui, que Jesus é o caminho e a verdade e a vida. Então lembre-se disso, Jesus é a vida, e ele tem vida para dar para você, para sua casa, para sua família, para restaurar aquilo que foi danificado pelo adversário das nossas almas. O que o adversário das nossas almas, ele quer nesses últimos tempos, é exatamente que a tristeza, ela venha predominar no lar, na família, na vida das pessoas. Mas Jesus, ele veio para dar vida. João, quando escreve no seu livro, ele vai dizer que Jesus, né? Jesus, ele veio para dar vida, e vida com abundância. Enquanto que o adversário, a missão dele é somente matar, roubar e destruir. Então, se você se sente uma pessoa que entende, né, que sabe que Jesus, ele é o Salvador do mundo, então faça como aquele homem, como Jairo, procure Jesus. Aleluia. Procure ele, e você vai observar que as coisas vão mudar na sua vida, não é? Você não vai, porque hoje a gente vê muitas pessoas tristes, desanimadas, por causa dos problemas que tem o cercado. A gente tem visto muitas pessoas querendo exterminar a própria vida, por causa das situações, das circunstâncias que são difíceis. Mas não faça isso. Jesus, ele tem vida para te dar. Jesus, ele tem a solução para você. Faça como Jairo, procure Jesus, chame ele para dentro da sua casa, chame ele, convide ele para entrar na sua vida, para que tudo possa ser solucionado. Então, na passagem bíblica também nós vamos ver aqui que Jesus, ele entrou no quarto aonde estava a menina. Jesus entrou com Jairo, a sua esposa e os três discípulos, Pedro, João e Tiago. E quando Jesus entra naquele quarto, Jesus, ele manda, ou seja, a vida, ele manda que aquela menina que estava aos olhos humanos morta, Jesus manda ela se levantar. E nós sabemos que a vida que é Jesus, quando

0: fez, ele creu e permaneceu caminhando junto com Jesus. Então, quando Jesus, ele manda que a menina se levante, né? E sai daquele quarto, a multidão que estava ali se alegraram. Ou seja, aqueles que estão do seu lado, meu irmão, minha irmã, ou seja, você que não seja evangélico, né? Você que as pessoas que estão vendo você hoje nessa situação, amanhã elas vão ver você diferente, elas vão ver você restaurado, restaurada, elas vão ver você alegre. Por quê? Porque quando Jesus chegou na casa, encontrou um lar cheio de tristeza, mas quando Jesus saiu daquela casa, a alegria predominou, a alegria prevaleceu. Então, faça tão somente isso, é crer na palavra de Deus e deixar Jesus fazer aquilo que nós não podemos fazer, porque ele é o Senhor de todas as coisas. E assim, nós queremos já deixar, né, aqui para você, para que você possa fazer, né, tomar essa atitude, uma ação, se levante do lugar onde você está, né, saia desse quarto escuro, saia dessa depressão, né, desse momento difícil que você está passando na sua vida, e deixe Jesus te dar a alegria que você perdeu. Ele vai te dar uma alegria que você nunca sentiu na sua vida. Que Deus nos abençoe. Amém.
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3: 21 horas.
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1: Muito bem, são 21 horas e um minutinho. Seja muito bem-vindo ao programa Boas Novas e a participação do nosso setor 22 da nossa IEADERN, Igreja Evangélica Assembleia de Deus, no estado do Rio Grande do Norte. Lembrando que temos atividades na nossa Igreja Polo durante essa semana. Já amanhã cedinho, de segunda a sexta-feira, no horário das 5 da manhã, temos o nosso culto matutino que acontece em nossa Igreja Polo. Quero aqui deixar também uma saudação todo especial ao Diácono Haroldo, também ao auxiliar de trabalho Jorge, esta equipe de oração, que desde cedo já está orando, abençoando ali o povo de Deus e também adorando ao Senhor na beleza da sua santidade. Ainda amanhã, segunda-feira,